0: impede que gasolina adulterada seja repassada aos consumidores.
1: Na apresentação da Voz do Brasil hoje, Mariana Jungmann e Luciano Seixas.
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1: O emprego no Brasil continua em crescimento.
0: No mês de abril, foram criados quase 86 mil postos de trabalho com carteira assinada.
1: E a taxa de desocupação no país é a menor desde 2012.
2: Em abril, a atendente Willy da Silva conseguiu uma posição em um restaurante no centro de Brasília. Ela estava desempregada há 6 meses e buscava uma oportunidade de trabalho que permitisse que ela tivesse mais tempo com os filhos.
3: Porque eu curto muito as crianças agora, né? Final de semana eu estou em casa com eles, é feriado, não trabalho. É uma coisa garantida, né? Ter um emprego fechado. Com a carteira assinada e tudo, eu vou ter todos os meus direitos, um dia eu sair e tudo mais.
2: Assim como Willy, milhares de brasileiros conseguiram uma emprego no país este ano. Cenário captado pela Pesquisa Nacional por Amostra de Domicílios. De acordo com a PNAD Contínua, a taxa de desocupação no trimestre encerrado em abril foi de 5,8%, o menor nível da série histórica iniciada em 2012 para o período. No mesmo trimestre do ano passado, o percentual de pessoas procurando emprego no Brasil estava em 6,6%. A taxa de desocupação calculada pelo IBGE inclui apenas pessoas desempregadas que estão disponíveis para trabalhar e tentando encontrar uma posição. A coordenadora de pesquisa por amostra de domicílios do IBGE, Adriana Beringui, comentou o resultado.
4: O nível da ocupação segue em patamares elevados, né, mostrando que a capacidade de geração de trabalho e renda no mercado brasileiro segue de forma sustentada.
2: Outro dado que mostra o bom momento por que passa o mercado de trabalho no Brasil é o Cadastro Geral de Empregados e Desempregados, o CAGED, que mede a quantidade de trabalhadores com carteira assinada. Segundo o CAGED, em abril, foram criados no país 85.888 empregos formais. 3 dos 5 grupos da atividade econômica monitorados tiveram saldo positivo: serviços, construção e indústria. Já entre as unidades da federação, 24 das 27 criaram empregos em abril, com destaque para São Paulo, Rio de Janeiro e Minas Gerais. O ministro do Trabalho e Emprego, Luiz Marinho, destacou que o país deve continuar gerando empregos formais.
5: O potencial da economia brasileira é de crescimento. Ele vai continuar crescendo, portanto, creio que nós teremos mais de 1 milhão de empregos gerados como positivo esse ano.
2: De acordo com o CAGED, o Brasil encerrou abril com mais de 47 milhões e 800 mil empregos com carteira assinada. O salário médio de admissão em abril foi de R$ 2.386,56. Reportagem Luana Karen.
0: Em suas redes sociais, o presidente Lula destacou a aprovação na Câmara dos Deputados do fim da escala de trabalho 6x1, sem redução de salário.
1: Segundo ele, as 2 folgas semanais significam mais tempo para estudar, se divertir, cuidar da saúde e ver os filhos crescerem.
0: Hoje, o presidente comemorou a aprovação durante encontro com a presidente do Suriname e disse que é uma conquista da sociedade brasileira.
6: Quem sabe um dia a gente consiga fazer com que as pessoas trabalhem o suficiente para sobreviver, o suficiente para enriquecer a economia brasileira, mas o suficiente para que eles possam ser felizes no mundo do trabalho.
1: Durante o programa Bom Dia Ministro, produzido pela Empresa Brasil de Comunicação, Paulo Pereira, do empreendedorismo, da microempresa e da empresa de pequeno porte, comentou o impacto sobre as mulheres.
7: Vou pegar um exemplo, as trabalhadoras domésticas, né, que vão ser muito afetadas pela escala 6x1. Nós temos 1,5 milhão de trabalhadoras domésticas. A mulher trabalha 6 dias, chega em casa, vai fazer o quê? Trabalhar, cuidar dos filhos, cuidar da família. Então, o impacto sobre as mulheres, sobre os setores menos escolarizados, sobre os setores de menor renda é muito grande para que essas pessoas possam ter uma vida melhor, cuidar melhor das suas famílias e, como eu estava dizendo, estudar mais, empreender mais. É importante ressaltar isso, o impacto econômico vai ser bom para muitos segmentos. E aqueles segmentos que podem ter um impacto diferente, nós vamos cuidar, nós vamos achar soluções.
0: A proposta do fim da escala 6x1 segue agora para avaliação do Senado Federal.
1: passo inédito para o futuro dos povos indígenas no Brasil.
0: O presidente Lula sancionou agora há pouco a lei que cria a Universidade Federal Indígena, a primeira do país.
1: Com sede em Brasília, a nova universidade terá camping em diferentes regiões e vai oferecer cursos de graduação e pós-graduação.
8: Prevista para entrar em atividade no próximo ano, a UNINDI, Universidade Federal Indígena, será destinada a valorizar os saberes dos povos originários e práticas ancestrais. O ministro dos Povos Indígenas, Eloy Terena, é formado em Direito e diz que a Universidade Federal é um sonho de lideranças indígenas visionárias. Ele relata que a iniciativa será o maior investimento na escolarização dos povos indígenas.
9: A universidade será composta por indígenas em seus quadros e irá retratar essa pluridiversidade étnica que é o nosso país.
8: A Universidade Federal Indígena atenderá inicialmente 2.800 estudantes. A sede será em Brasília, mas unidades descentralizadas serão construídas em outras regiões do Brasil de acordo com a demanda e com concentração dos povos indígenas. O ensino será voltado para a formação nos níveis de graduação e pós-graduação. Os cursos terão ênfase em gestão ambiental e territorial, políticas públicas, sustentabilidade socioambiental, línguas indígenas, saúde, direito, agroecologia, engenharias e tecnologias e formação de professores. Para o presidente Lula, o Brasil não pode abrir mão dos saberes milenares dos indígenas.
6: Aos poucos a gente vai ensinando o mundo a compreender que é possível, de forma civilizada, a gente garantindo a todos aqueles que habitam o planeta a ter os seus direitos. E a gente não pode prescindir do conhecimento milenar que os povos indígenas acumularam ao longo de tanto tempo nesse país e no mundo. Cabe agora ao Estado brasileiro pegar o prédio, prepará-lo para que a gente possa, no menor prazo de tempo, fazer uma festa com os novos alunos que vão entrar.
8: A UNINDI vai contribuir para a formação de profissionais especializados em educação intercultural e garantir a preservação das 274 línguas faladas pelos 305 povos indígenas do Brasil. Reportagem Graziele Bezerra.
1: O presidente Lula recebeu hoje a presidente do Suriname, Jennifer Gerling Simons.
0: No encontro, os dois líderes assinaram acordos de cooperação e se comprometeram a estreitar laços entre os países.
10: Durante visita oficial, a presidente do Suriname, Jennifer Gerling Simons, chegou ao Brasil acompanhada de mais 5 ministros. Durante encontro com o presidente Lula, os líderes assinaram 13 acordos de cooperação em áreas como defesa, segurança pública, comércio, energia e proteção da Amazônia. O Suriname vive um momento de crescimento econômico após a descoberta de grandes reservas de petróleo e gás natural. Lula afirmou que o Brasil quer ampliar ainda mais o comércio bilateral. Mesmo com um crescimento de 25% desde 2023, o presidente afirmou que ainda existe potencial para esse aumento.
6: Como vocês agora vão se transformar em grandes produtores de petróleo, a Petrobras pode trabalhar com vocês, aí a gente vai poder equilibrar a balança comercial, porque nós vamos importar um pouco de petróleo de vocês para compensar a nossa colaboração com o Suriname.
10: Na área ambiental, os dois países pretendem ampliar ações conjuntas de combate ao desmatamento e ao crime organizado na Amazônia, como afirmou o presidente Lula.
6: Estamos unindo esforços regionais no enfrentamento ao narcotráfico, ao tráfico de drogas, pessoas e armas de fogo. O novo acordo com a Polícia Federal vai ampliar nossa cooperação no combate a ilícitos transnacionais, com destaque aos crimes ambientais e de mineração.
10: Os governos também assinaram acordos para ampliar as conexões aéreas e marítimas entre os dois países e avançar no chamado Anel das Guianas, projeto de integração regional que liga o norte do Brasil aos países vizinhos da região amazônica. Reportagem Raquel Mariano.
1: Quase 60 mandados de busca e apreensão foram cumpridos hoje na Operação Fluxo Oculto.
0: A ação conjunta entre o governo do Brasil e estados tem como objetivo desmantelar fraudes e lavagem de dinheiro no setor de combustíveis.
2: Nesta nova fase da Operação Carbono Oculto, foram cumpridos 59 mandados de busca e apreensão em 5 estados: São Paulo, Paraná, Mato Grosso do Sul, Minas Gerais e Rio de Janeiro. A ação, batizada de Fluxo Oculto, contou com a participação de órgãos federais e estaduais. O alvo é um esquema criminoso no setor de combustíveis, envolvendo fraudes, sonegação e lavagem de dinheiro. As investigações identificaram 6 novas fintechs, empresas voltadas para serviços financeiros digitais, que na verdade operavam como bancos paralelos das organizações criminosas. O ministro da Fazenda, Dario Durigan, destacou a grande movimentação financeira das fintechs no esquema.
11: Uma movimentação total de 26 bilhões de reais em 6 fintechs nos últimos anos, o que acende o sinal de alerta dos órgãos de inteligência, que a gente espera avançar no combate ao crime organizado, da maneira que encorpa, da maneira inteligente, que é fazendo asfixia financeira.
2: Em outra frente de atuação, os agentes cumpriram mandados contra empresas e pessoas que atuavam na adulteração de combustíveis. Somente com um esquema que utilizava nafta petroquímica, os prejuízos aos cofres públicos atingem a marca de 200 milhões de reais em 2 anos. De acordo com o diretor da Agência Nacional do Petróleo, Gás Natural e Biocombustíveis, Júlio Nishida, a operação vai impedir que milhões de litros de gasolina adulterada sejam repassados aos consumidores.
12: A Agência Nacional do Petróleo, em etapas anteriores, interditou e apreendeu pouco mais de 2 milhões e meio de litros de gasolina adulterada com essa nafta, e com o trabalho de hoje, a gente impede de outro quantitativo igualmente danoso chegar ao consumidor, chegar à sociedade, em fraudes que envolvem qualidade, dano ao consumidor, dano ao erário, lavagem de dinheiro e vários outros danos à sociedade.
2: Participam da Operação Fluxo Oculto 135 servidores da Receita Federal, além de dezenas de servidores dos órgãos parceiros. Com locução de Graziela Mendonça, reportagem Gabriela Noronha.
1: Em 2015, com o rompimento da barragem do Fundão em Mariana, Minas Gerais, despejou-se resíduos tóxicos e lama no Rio Doce, contaminando a água em Minas Gerais e no Espírito Santo.
13: Desde então, a água do rio vem sendo monitorada. Inicialmente, esse trabalho era feito pela Fundação Renova, que foi extinta em 2024.
1: Agora, com o novo acordo do Rio Doce, o monitoramento passa a ser feito pela FUNASA, a Fundação Nacional de Saúde, ligada ao Ministério da Saúde.
13: Esse mês, a FUNASA começou a segunda etapa de verificação e testagem da qualidade da água em 173 pontos dos dois estados.
1: Mais cedo, nós conversamos com Lenildo Moraes, presidente da Fundação, sobre esse trabalho e também sobre a segurança hídrica proporcionada pelo programa Cisternas, na região do semiárido brasileiro. Acompanhe.
13: Presidente Lenildo Moraes, um prazer ter o senhor com a gente aqui na Voz do Brasil. Vamos começar falando do trabalho que a FUNASA vem desempenhando no monitoramento da qualidade da água do Rio Doce. Isso é necessário ainda por causa das consequências do rompimento da barragem do Fundão em Minas Gerais em 2015. Como é que é feito e onde é feito esse monitoramento?
14: Boa noite a todos os ouvintes da Voz do Brasil, boa noite Mariana, boa noite Luciano Seixas. Olha, a Operação FUNASA presente no Rio Doce começou com 3 frentes simultâneas, né? De monitoramento da qualidade da água em 32 municípios de Minas Gerais e do Espírito Santo. A operação começou com 173 pontos de monitoramento ao longo da bacia do Rio Doce. É importante dizer que a primeira frente foi no município de Mariana e no Vale do Aço. A segunda percorreu cidades do médio Rio Doce e da divisa entre Minas Gerais e Espírito Santo, incluindo Governador Valadares, Conselheiro Pena, Resplendor e Aimorés. E a terceira e última frente foi nos municípios capixabas, lá no Espírito Santo, com coletas em Aracruz, Linhares, Colatina, São Mateus, Conceição da Barra e Marilândia. A FUNASA disponibilizou a nossa equipe, né, 3 unidades móveis, junto com as equipes, para coleta da qualidade, né, identificar a qualidade da água, além de carros, apoio de equipes técnicas especializadas. Os laboratórios móveis permitiram a realização de análises físicas e químicas e microbiológicas, né? Isso foi importante, porque a partir daí nós podemos identificar a real qualidade, né, e necessidade de futuras ações que a gente precisa fazer a partir dessas análises.
1: Presidente, quando é que os resultados desse monitoramento serão divulgados, especialmente para as comunidades atingidas pela contaminação lá de 2015?
14: As análises já estão em fase final de análise, né? Devemos entregar nos próximos dias. Mais tardar a próxima semana, nós já estaremos com todos esses dados monitorados para que a gente possa apresentar para toda a sociedade.
13: E esse monitoramento, ele vai ser permanente, presidente? Como é que vai ser a periodicidade desse acompanhamento?
14: Vai ser permanente. Nós já temos um acordo de cooperação técnica assinado com a AGESUS, que é a Agência Brasileira de Apoio à Gestão do SUS, e ele vai permitir que o governo, através da FUNASA, Fundação Nacional de Saúde, através de seus técnicos, possa fazer esse monitoramento de forma permanente.
1: E existe um outro trabalho desempenhado também pela FUNASA em relação à segurança hídrica, que é o programa Cisternas. Como é que ele atua para garantir água para as famílias de regiões secas ou semiáridas?
14: A iniciativa permite acesso regular à água potável para consumo humano por meio da captação e armazenamento da água da chuva. É importante que as populações do semiárido que estão nos escutando já sabem como funciona. Então, na realidade, nós, na prática, o programa ele funciona como uma instalação de reservatórios, né? Os reservatórios têm capacidade de 16 mil litros conectados aos telhados das residências, né? Então, nos períodos das chuvas, a água é captada, filtrada e armazenada para ser utilizada nos meses de estiagem.
13: O presidente, quantas famílias já são atendidas pelo programa atualmente? Há previsão dele ser ampliado?
14: Olha, nós estamos atendendo agora 20.976 famílias, quase 21 mil famílias. E a ideia é que a gente faça essa ampliação ainda, tá certo? Os estados beneficiados nessa primeira etapa são Bahia, Ceará, Minas Gerais, Paraíba, Pernambuco, Piauí, Rio Grande do Norte e Sergipe, né? Os investimentos chegam a 250 milhões de reais.
1: E quais são os critérios de seleção das famílias atendidas pelo programa de cisternas?
14: Olha, boa pergunta, Luciano. Olha, o edital estabelece alguns critérios obrigatórios para participação. Por exemplo, as famílias precisam viver em comunidades rurais do semiárido, não ter acesso regular à água potável por rede de abastecimento e não ter sido atendido por programas de cisternas. Além, é claro, das residências ter as condições mínimas para instalação do equipamento. Telhado adequado, a captação da água e da chuva, é importante que se tenha espaço suficiente no meio do terreno, né, para poder ter essas condições técnicas necessárias. Outro dado importante é que os critérios são situação de vulnerabilidade social, a pessoa tem que estar inscrita no CAD único, as famílias chefiadas por mulheres têm prioridades. A presença de pessoas com deficiência também. Se é um deficiente na família, um deficiente físico, no núcleo familiar, tem prioridade também. E, obviamente, e um dado muito importante, que está se dando como prioridade também as populações de comunidades quilombolas.
13: Agora, presidente, as famílias que tiverem interesse em receber esses equipamentos, elas devem fazer o quê? Procurar a prefeitura, a FUNASA diretamente, preencher um cadastro? Como é que funciona?
14: Olha, essas 20 mil 976 cisternas já foram feitas a partir de um critério já estabelecido pela FUNASA. A prefeitura fez o levantamento inicial e encaminhou a superintendência, né, da FUNASA, e as pessoas agora devem procurar a prefeitura para poder saber quais os locais. A prefeitura previamente já tem todas as comunidades que vão ser beneficiada. E nós da FUNASA também. Nós vamos divulgar todas as comunidades que foram pré-selecionadas pelas prefeituras.
1: Muito bem, nós conversamos com o presidente da FUNASA, a Fundação Nacional de Saúde, Lenildo Moraes. Muito obrigado por sua entrevista aqui, a Voz do Brasil.
14: Obrigado, Mariana. Obrigado, Luciano. Boa noite a todos os ouvintes da Voz do Brasil.
13: O Ministério da Previdência Social e o INSS realizam nesse fim de semana um grande mutirão para atendimentos em diversas regiões do país.
1: São mais de 59 mil vagas destinadas a perícias médicas e avaliações sociais do INSS. As etapas obrigatórias para concessão de benefícios previdenciários e assistenciais.
13: O secretário de Regime Geral de Previdência Social, Benedito Brunca, disse que o tempo de espera vem caindo e destacou a importância do agendamento.
15: No Brasil, o tempo médio de espera no mês de abril estava em 40 dias. Na parcial que tiramos esta semana, esse tempo médio já caiu para 30 dias, o que é uma evolução de 10 dias. É importante que as pessoas que estão aguardando os atendimentos possam entrar em contato ou com o 135 ou no próprio aplicativo do meu INSS para poder fazer a confirmação e antecipar seu atendimento, porque isso vai abreviar o tempo da decisão do seu benefício.
1: Hoje, dia 28 de maio, é comemorado o Dia Internacional da Dignidade Menstrual.
0: No Brasil, dados do IBGE indicam que 15% das adolescentes deixaram de ir ao menos um dia na escola por falta de absorvente.
1: Para tentar mudar essa realidade, o governo do Brasil promove o Programa de Proteção e Promoção da Saúde Menstrual.
0: Em 2 anos, mais de 3 milhões de pessoas foram beneficiadas com itens de higiene e ações educativas.
16: A mineira Mariana Soares conta que menstruou pela primeira vez aos 13 anos de idade e desde então sintomas como fortes dores e enjoo são comuns para ela. Hoje, aos 22 anos, ela luta para que mais mulheres possam falar sobre saúde menstrual.
17: Eu sei que tem muitas vozes de meninas que sofrem como eu, mas não têm a oportunidade de, às vezes, saber que ela pode viver melhor. Isso é um direito nosso.
16: Combater preconceitos e tabus é um dos objetivos do Festival Alana Ideia Fest 2026 para tratar sobre dignidade menstrual e proteção de meninas e adolescentes, como explica a diretora executiva do Alana, Flávia Dória.
18: 6 entre cada 10 meninas têm a rotina escolar abalada por essas dores menstruais e 4 em cada 10 meninas chegam a faltar na escola pelo menos uma vez por mês por causa dessas dores, que muitas vezes são incapacitantes. A gente precisa falar sobre isso.
16: A programação faz parte das ações do Dia Internacional da Dignidade Menstrual, comemorado nesta quinta-feira. Desde 2023, o governo do Brasil distribui de forma gratuita absorventes por meio do Programa de Proteção e Promoção da Saúde Menstrual. Em 2 anos, mais de 500 milhões de unidades já foram distribuídas, de acordo com a Coordenadora Geral de Atenção à Saúde das Mulheres do Ministério da Saúde, Mariana Seabra, além do fornecimento de produtos, ações educativas.
19: O programa tem um eixo de dispensação desses absorventes, né, através do programa Farmácia Popular. E hoje é possível retirar essas autorizações para os beneficiários que são inscritas no Cade Único através do aplicativo Meu SUS Digital. A segunda forma é através do programa Pé de Meia e a terceira forma é justamente na Unidade Básica de Saúde, onde além da autorização, ela vai poder também ter todo o leque de informações.
16: Lembrando que o absorvente é distribuído de forma gratuita e o benefício é destinado a pessoas com idade entre 10 e 49 anos, inscritas no Cade Único e com renda mensal de até R$ 218,00, estudantes da rede pública de baixa renda e pessoas em situação de rua. Reportagem Gabriela Noronha.
1: Amanhã é o último dia para fazer a declaração do Imposto de Renda.
0: A Receita Federal já recebeu mais de 37 milhões de declarações e a expectativa é chegar a 44 milhões de documentos.
1: Quem entregar fora do prazo estará sujeito à multa.
0: E essas foram as notícias do Governo do Brasil.
1: Uma realização da Secretaria de Comunicação Social da Presidência da República.
0: Com produção da empresa Brasil de Comunicação.
1: Fique agora com as notícias do Poder Judiciário e do Congresso Nacional. Boa noite.
0: Boa noite para você e até amanhã.

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2: STF homologa acordo para viabilizar operação de crédito ao BRB.
3: STJ define que qualificadora de violência de gênero também se aplica a agressões contra a mulher em relação homoafetiva.
2: Semana na conciliação. Trabalhadores de empresa de tratamento de água e saneamento de Campinas fecha um acordo de mais de 7 milhões de reais.
3: Boa noite, eu sou Marcela Luiza.
2: E eu sou Walter Lima.
3: O Supremo Tribunal Federal homologou nesta quinta-feira um acordo entre a União, o Governo do Distrito Federal, o Banco Central e o Banco de Brasília para viabilizar uma operação de crédito destinada ao reforço financeiro do BRB.
2: A decisão foi tomada durante a audiência de conciliação conduzida pelo ministro Luiz Fux. Marcelo Della Libera.
4: O acordo permite que o Distrito Federal contrate um empréstimo junto ao Fundo Garantidor de Crédito para capitalizar o banco. A operação terá garantia de um sindicato de bancos e contragarantia vinculada às verbas do Fundo de Participação dos Estados e do Distrito Federal e do Fundo de Participação dos Municípios.
3: O Comitê Nacional de Inteligência Artificial no Judiciário aprovou duas medidas para ampliar a segurança da inteligência artificial usada pela Justiça.
2: Coordenada pelo Conselho Nacional de Justiça, a manifestação técnica validou os riscos de inserção de comandos escondidos em documentos processuais e instituiu um Programa Nacional de Segurança para capacitação e com suporte e prevenção de riscos.
3: A manifestação técnica é a primeira medida nacional de orientação sobre o tema e deve ser submetida ao plenário do Conselho.
2: As medidas fazem parte das prioridades definidas pela gestão 2025-2027, coordenada pelo presidente do CNJ e do STF, ministro Edson Fachin.
3: Qualificadora de lesão corporal praticada contra a mulher pela condição do sexo feminino também se aplica em relação homoafetiva entre mulheres.
2: Essa é a conclusão do STJ. Fátima Uchoa.
5: Uma mulher foi acusada de insultar e agredir fisicamente a ex-companheira por ciúmes. O Ministério Público ofereceu denúncia por lesão corporal qualificada, considerando que a agressão foi cometida contra a mulher pela condição do sexo feminino e no âmbito doméstico. A Justiça de Santa Catarina condenou a acusada só pelo crime de lesão corporal em contexto doméstico. Já a sexta turma do STJ deu provimento ao recurso especial do MP. Segundo o ministro relator Rogério Schietti Cruz, basta o vínculo doméstico familiar ou de afetividade e a condição de mulher da vítima para aplicação do sistema protetivo, sendo presumidas a vulnerabilidade e, consequentemente, a motivação de gênero.
3: Trabalhadores de empresa de tratamento de água e saneamento de Campinas fecham acordo de mais de 7 milhões de reais.
2: A conciliação foi fechada durante a Semana Nacional da Conciliação Trabalhista. Rafael Oliveira.
6: O acordo encerra uma ação coletiva de 2018 sobre gratificação paga a motoristas da Sanasa, empresa de economia mista de tratamento de água e saneamento de Campinas. 54 trabalhadores vão receber mais de 7 milhões de reais em valores líquidos. O acordo também prevê o recolhimento de 600 mil reais em FGTS e 2 milhões de reais em encargos previdenciários para a União. As negociações vinham sendo realizadas desde o início do ano.
3: Justiça recebe denúncia contra organização criminosa internacional por garimpo ilegal em Roraima.
2: Na ação, o MPF pede a condenação dos 6 integrantes do grupo e fixação de, no mínimo, 200 mil reais em multa por danos morais coletivos. Vanessa Pereira.
7: Segundo a denúncia, o grupo negociava ouro e diamantes extraídos ilegalmente no Brasil e no exterior, usando contatos e negociações no Peru para comercializar os minerais sem autorização. As investigações apontam investimento de 350 mil reais na compra de ouro e negociações de pedras avaliadas em mais de 100 mil dólares. O MPF pede a condenação dos 6 acusados por exploração ilegal de recursos minerais da União, organização criminosa transnacional, contrabando e lavagem de dinheiro, além de multa mínima de R$200 mil por danos coletivos e sociais.
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3: Uma boa noite.
2: E até amanhã.
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1: Eu sou Paula Groba.
2: E eu sou Ricardo Nakaoka.
1: E estes são os destaques de hoje do Jornal do Senado, que começa agora.
2: Senado aprova retomada de benefícios fiscais para o terceiro setor e isenção de IPI para pessoas com deficiência.
1: Escala 6x1, Senado vai analisar proposta aprovada pela Câmara.
2: Segue para sanção presidencial política nacional para estudantes com superdotação.
1: Boa noite.
2: Boa noite.
1: Hospitais filantrópicos, entidades assistenciais e organizações sociais podem voltar a ter acesso a benefícios tributários suspensos nos últimos anos. O Senado aprovou um projeto que retoma incentivos fiscais para instituições do terceiro setor e também garante a isenção do IPI na compra de veículos por pessoas com deficiência.
2: A proposta segue agora para análise da Câmara dos Deputados. Mais informações com o repórter Alexandre Campos.
3: Os benefícios referentes ao imposto sobre a renda das pessoas jurídicas, contribuição social sobre o lucro líquido e COFINS, atualmente assegurados por uma lei complementar apenas às organizações da sociedade civil de interesse público e organizações sociais, vão se estender também a todas as entidades do terceiro setor, como afirmou a relatora do projeto, senadora professora Dorinha Seabra, do União do Tocantins.
4: Infelizmente, no formato que está hoje, a PAIS e outras instituições já consolidadas na área social perderiam esse benefício.
3: O texto aprovado ainda reverteu outras reduções de benefícios. Um incentivo que passará a valer se a proposta virar lei será o referente à doação ou destinação para patrocínio de parte do imposto de renda devido por empresas para projetos esportivos, culturais e sociais, como os voltados para crianças, adolescentes e idosos. Também foi retomada a isenção total de IPI na compra de veículos por pessoas com deficiência.
1: E os municípios com pendência fiscal já estão autorizados a receber recursos de emendas parlamentares. A publicação que garante essa mudança já saiu no Diário Oficial.
2: Esse e outros dispositivos tinham sido vetados pelo presidente Lula, mas o veto foi derrubado pelo Congresso. Repórter Marcela Diniz.
5: Com a promulgação de 4 dispositivos da Lei de Diretrizes Orçamentárias de 2026, que tiveram veto presidencial derrubado pelo Congresso, ficam permitidas doações de bens e valores no chamado defesa eleitoral, que começa 3 meses antes e vai até o final das eleições. Outro dispositivo autoriza municípios de até 65 mil habitantes que tenham pendências fiscais a celebrar convênios com o governo federal, receber recursos de programas e ter acesso a emendas parlamentares. Na sessão que derrubou o veto, o presidente do Congresso, senador Davi Alcolumbre, assinalou que essas demandas fizeram parte da marcha dos prefeitos à Brasília.
6: São estradas, são rodovias, são escolas, são unidades de saúde, são creches, são praças, enfim, são obras muito relevantes para os municípios brasileiros.
5: As outras 2 regras reinseridas na LDO autorizam o uso de recursos da Lei Orçamentária Anual em despesas que estão fora da competência da União e são relativas à malha hidroviária brasileira e à construção e manutenção de rodovias estaduais e municipais destinadas à integração de modais de transporte ou ao escoamento produtivo.
1: Você sabe o que é ludopatia?
2: Ludopatia é o vício em jogos de azar. Essa compulsão provoca perda de controle, endividamento e impactos graves na vida familiar e emocional dos apostadores.
1: Muita gente vem se conscientizando de que essa atividade pode ser destruidora. Em meio ao avanço das bets no país, mais de 570 mil brasileiros já recorreram à plataforma de autoexclusão criada pelo Ministério da Fazenda para bloquear voluntariamente o próprio CPF em sites regularizados.
2: O crescimento do endividamento de famílias por conta do vício em jogos acendeu o alerta no Senado. Os detalhes com o repórter Rodrigo Rezende.
7: Pelo menos 570 mil pessoas já fizeram cadastro na plataforma de autoexclusão para acesso a sites de apostas. O sistema do Ministério da Fazenda traz a possibilidade do bloqueio voluntário em todas as bets legalizadas no Brasil. De acordo com o Ministério, do total de cadastrados, 207 mil usuários apontaram a perda de controle sobre o jogo e os impactos na saúde mental como principais motivos para a autoexclusão. O vício em jogos de azar, conhecido como ludopatia, atinge milhares de brasileiros, como alerta o senador Humberto Costa, do PT de Pernambuco.
8: Dados da Organização Mundial da Saúde apontam que a taxa de dependência em jogos de azar pode variar de 1 a 3% da população adulta. Se aplicarmos essa proporção ao Brasil, estamos falando de até 4 milhões de brasileiros já em situação clínica de vício.
7: Caso você deseje bloquear o seu próprio acesso aos sites e sistemas regularizados de apostas no Brasil, basta acessar autoexclusãoapostas.fazenda.gov.br. Lembrando que o exclusão é sem o tio. Você deve ter uma conta gov.br para fazer a solicitação e seu CPF será bloqueado em todas as casas de apostas.
1: Secas mais severas, chuvas intensas e eventos climáticos extremos podem marcar os próximos meses no Brasil com o fortalecimento do fenômeno El Niño.
2: Diante do risco de impactos na agricultura, no abastecimento de água e até no aumento de desastres naturais, o Senado reuniu hoje no plenário autoridades e especialistas para discutir medidas de prevenção e preparação. Os detalhes com o repórter Márcio Maturana.
9: O climatologista Carlos Nobre alertou que para este ano se espera uma intensidade maior.
10: Agora, maio, junho, julho, já temos 92% de probabilidade de começar um El Niño. E outubro, novembro e dezembro desse ano, a probabilidade é 98% desse El Niño ser forte ou muito forte. Então, nós temos que nos preparar muito.
9: O senador Hamilton Mourão, do Republicanos do Rio Grande do Sul, disse que é preciso aprimorar o Plano Nacional de Proteção e Defesa Civil de 2012, tornando obrigatórias simulações anuais nos municípios.
11: Se não treinar, nós não vamos conseguir executar na hora que a catástrofe acontecer.
9: O senador Hermes Klan, do PL de Santa Catarina, acredita que o trabalho do Senado para fortalecer o planejamento dos municípios em áreas de risco é fundamental, mas não é suficiente.
12: Muitos municípios brasileiros, especialmente os menores, não têm estrutura técnica, equipe permanente ou capacidade de acessar recursos federais com rapidez. O município sofre a tragédia, mas o sistema público só chega depois da água baixar. Enquanto isso, seguimos repetindo o ciclo: desastre, reconstrução, novo desastre.
9: A sessão de debates foi pedida por todos os líderes partidários, com primeira assinatura de Esperidião Amin, do PP de Santa Catarina.
1: E a proposta que acaba com a escala 6-1 foi aprovada na Câmara dos Deputados na noite de ontem. O próximo passo agora é a análise dessa PEC pelo Senado.
2: Senadores, no entanto, divergem sobre a PEC, que garante aos trabalhadores 2 dias de descanso semanal remunerado. A proposta divide opiniões entre parlamentares e setores da economia. O repórter Douglas Castilho tem mais informações.
13: Uma das vozes contrárias à redução da escala 6-1 para de 5-2 foi o senador Oriovisto Guimarães, do PSDB do Paraná. Segundo ele, trata-se de uma medida demagógica.
14: O Brasil já tem o maior Bolsa Família de toda a história. Já tem auxílio gás. Já tem benefício de prestação continuada. Não tem cabimento. Não houve aumento de produtividade. Não houve investimento em máquinas.
13: Mas o senador Irajá, do PSD do Tocantins, destacou que a nova jornada é uma tendência internacional fruto justamente da modernização tecnológica.
15: Se a tecnologia já flexibilizou a jornada de 40 horas para os setores corporativos de tecnologia, é um contrassenso condenar o trabalho do comércio a um modelo rígido de aprisionamento de 6 dias por semana.
13: O senador Hamilton Mourão, do Republicanos do Rio Grande do Sul, considera a medida uma intervenção indevida do Estado.
16: Então, se eu vou trabalhar 1 dia, 2 dias, 3 dias, 4 dias, 5 dias, 6 dias, 7 dias, é uma decisão minha numa negociação com aquele que está me contratando.
13: O senador Rogério Marinho, do PL do Rio Grande do Norte, concorda com a livre escolha e apresentou uma nova PEC que será analisada pelo Senado em conjunto com o fim da escala 6-1. A proposta prevê a negociação entre trabalhador e patrão quanto à quantidade de horas trabalhadas e o pagamento proporcional às horas efetivamente cumpridas.
2: Com edição de Paula Groba e trabalhos técnicos de João Lira, o Jornal do Senado fica por aqui. Acompanhe agora as notícias da Câmara dos Deputados. Boa noite.
1: Boa noite e até amanhã.
17: Jornal Câmara dos Deputados. Parlamentares reduzem a jornada de trabalho semanal para 40 horas.
18: Proposta votada estende imunidade tributária de entidades religiosas.
17: Plenário amplia incentivos para a indústria brasileira de fertilizantes.
18: Cobertura de mais doenças com teste do pezinho avança na Câmara.
17: Boa noite. A Câmara examina projeto que organiza a ampliação do número de doenças que poderão ser detectadas pelo teste do pezinho. Vamos ouvir a reportagem de Maria Neves.
19: A Comissão de Saúde da Câmara dos Deputados aprovou o projeto que estabelece os prazos para ampliação dos problemas de saúde incluídos no teste do pezinho. Uma lei de 2021 lista 13 doenças a serem detectadas no exame. A legislação determina ainda que o Programa Nacional de Triagem deve ampliar a testagem em 5 etapas, mas não estabelece a data para início de cada fase. Hoje, o Sistema Único de Saúde testa os recém-nascidos apenas para 7 condições previstas na primeira fase, que inclui hipotiroidismo, toxoplasmose e hiperplasia adrenal. Pelo texto aprovado, a segunda etapa de ampliação do teste do pezinho, que inclui a detecção de doenças raras genéticas e metabólicas, deverá estar em vigor até 2027. As demais etapas deverão ser implantadas a cada 2 anos depois de concluída a segunda fase. A relatora, a deputada Rosângela Moro, de São Paulo, ressalta que a triagem neonatal é uma das formas mais eficazes de prevenção em saúde infantil. Ela lembra que a detecção precoce de enfermidades permite intervenções terapêuticas antes da manifestação de sintomas.
20: A triagem, ela faz o diagnóstico de doenças antes mesmo delas se manifestarem. É extremamente importante que as mães exijam, levem os seus neonatos para fazer a triagem neonatal. Quanto antes diagnosticado, você trata, até impede o desenvolvimento da doença. Um dos exames, por exemplo, ele impede o retardo mental das crianças, se for diagnosticado e tratado dentro do devido prazo.
19: Ao apresentar o projeto, o deputado Eduardo da Fonte, do PP de Pernambuco, afirmou que as doenças raras atingem cerca de 13 milhões de pessoas no Brasil. Segundo o parlamentar, 75% dos acometidos por essas enfermidades são crianças e 30% delas morrem antes dos 5 anos de idade. Na opinião do deputado, ainda que as doenças raras não tenham cura, a detecção precoce é importante porque permite o tratamento adequado, que reduz as complicações e o risco de morte. A proposta, que estabelece datas para ampliação do teste do pezinho, ainda será analisada pelas comissões de Finanças e Tributação e de Constituição e Justiça. Da Rádio Câmara de Brasília, Maria Neves.
21: Saúde.
18: Hugo Leal, do PSD do Rio de Janeiro, critica o entendimento da Justiça Federal, que, segundo ele, pode dificultar a avaliação de pessoas com autismo leve e restringir o reconhecimento de direitos. Para ele, a medida contraria avanços aprovados na proteção às pessoas com deficiência.
17: O deputado também manifesta preocupação com possíveis impactos no acesso a benefícios sociais por famílias atípicas. Hugo Leal informa ainda que solicitou audiência pública para discutir os efeitos da medida e cobrar esclarecimentos sobre o tema.
22: Direitos Humanos.
18: Em defesa do Bolsa Família, Benedita da Silva, do PT do Rio de Janeiro, afirma que o programa é um instrumento de dignidade e combate à fome. Segundo a deputada, a maioria dos beneficiários conseguiu deixar o auxílio ao longo dos anos por meio da inserção no mercado de trabalho.
17: Benedita da Silva também aponta contradição em setores da elite que criticam investimentos sociais à população mais pobre, mas silenciam diante de subsídios e isenções concedidos a grandes empresas. Ela ressalta que as políticas de transferência de renda foram fundamentais para retirar o Brasil do mapa da fome.
22: Economia.
18: Câmara estende imunidade tributária das igrejas para a compra de bens e serviços destinados ao funcionamento das entidades. O repórter Marcelo Larcher tem as informações.
23: O plenário da Câmara aprovou proposta de emenda à Constituição que amplia a imunidade tributária das igrejas de qualquer culto para alcançar também a compra de bens e serviços necessários ao funcionamento das entidades religiosas. Imunidade tributária é quando o governo fica proibido de cobrar um imposto. A imunidade sobre patrimônio e renda já está assegurada às igrejas por diversas leis. A proposta aprovada deixa claro na Constituição que a imunidade tributária vai valer também para a aquisição de bens ou serviços necessários para a implantação, manutenção e funcionamento das entidades religiosas e templos de qualquer culto. A imunidade é estendida ainda para as creches, comunidades terapêuticas, mosteiros, seminários, conventos, serviços de acolhimento institucional, atividades sociais e assistenciais e demais atividades sem fins lucrativos. As condições e critérios de habilitação terão de ser definidas por lei complementar que ainda vai ser aprovada. Relator da proposta, o deputado Dr. Fernando Máximo, do PL de Rondônia, diz que a proposta dá mais segurança jurídica para a imunidade já prevista na Constituição. Deputados da base do governo disseram que a proposta amplia um privilégio e permite que entidades ligadas à igreja sejam também beneficiadas por uma renúncia fiscal que

0: será paga pelos demais contribuintes. Foi o que disse o deputado Pedro Czai de Santa Catarina, líder do PT.
1: Três leis e a Constituição deixa claro o apoio, a isenção tributária, a imunidade. Agora, o que se quer é extrapolar por várias modalidades de imunidade tributária, como alguém dá uma palestra, ganha 200 mil, alguém compra um avião de 20 milhões, porque vai ser para atividade religiosa.
0: O autor da proposta, deputado Marcelo Crivella, do Republicanos do Rio de Janeiro, diz que a imunidade prevista na Constituição para as igrejas não existe na prática.
2: É só isso que nós queremos. Que a imunidade prevista na Constituição aconteça na prática. Eu já paguei imposto sobre tudo. O dinheiro que eu dou para a igreja não é para pagar imposto de novo. E outra coisa, se comprar um avião, um helicóptero, o senhor acha que a Receita Federal vai devolver isso?
0: A proposta de emenda à Constituição que amplia a imunidade tributária das igrejas de qualquer culto seguiu para análise do Senado. Da Rádio Câmara de Brasília, com informações de Daniele Lessa e Antônio Vital, Marcelo Larcher.
3: Justiça. Para Rogério Correia, do PT de Minas Gerais, o suposto uso de fundos de previdência estaduais, como o Rio Previdência, em instituições privadas, levanta suspeitas de favorecimento político. Ele alega que as denúncias sobre o Banco Master revelam uma relação que envolve integrantes da oposição.
4: Rogério Correia cobra a responsabilização de todos os envolvidos no caso e exalta a atuação das instituições de controle e do judiciário. O deputado espera que as investigações alcancem todos que desviaram os recursos de aposentados.
3: Marcon, do PT Gaúcho, denunciou supostos esquemas ligados ao Banco Master. Ele alega que o senador Flávio Bolsonaro teria visitado o banqueiro Daniel Vorcaro em busca de repasses para despesas do ex-deputado Eduardo Bolsonaro nos Estados Unidos e formação de Caixa 2 para campanhas eleitorais.
4: Marcon exigiu também explicações do presidente nacional do PL, Valdemar da Costa Neto, e da liderança da legenda no Rio Grande do Sul sobre as graves acusações de desvios e benefícios financeiros ilícitos.
3: 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Votação. A Câmara aprovou um projeto que cria incentivos para a indústria nacional de fertilizantes. A repórter Daniela Lessa explica que a intenção é tornar o Brasil menos dependente do mercado externo.
5: O plenário da Câmara aprovou o projeto que prevê diversos benefícios tributários, ou seja, descontos no pagamento de impostos para estimular a produção de fertilizantes no Brasil. O projeto cria o Programa de Desenvolvimento da Indústria de Fertilizantes, o Profert, que concede até 10 bilhões de reais em subsídios em 5 anos para fábricas de fertilizantes. Hoje o Brasil importa mais da metade dos fertilizantes e fosfatos utilizados na agricultura, principalmente de países como a Rússia, a China e os Estados Unidos. A proposta, já aprovada pelo Senado, está baseada em renúncia de receitas, ou seja, o governo deixa de cobrar impostos para estimular o setor. O texto final, apresentado pelo relator, deputado Júnior Ferrari, do PSD do Pará, limita essas desonerações em 2 bilhões de reais por ano e fixa prazo máximo de 5 anos para os benefícios. O projeto beneficia empresas com projetos aprovados pelo Ministério da Agricultura. Além disso, obriga a mistura obrigatória de fertilizantes nacionais no produto consumido e comercializado no país, começando com 2% ano que vem e chegando a 30% em 10 anos. O argumento é que o Brasil precisa ficar menos dependente do mercado externo. As medidas foram criticadas pelo deputado Gilson Marques, do Novo, de Santa Catarina.
6: Ele trocou a antiga forma de lidar com o problema, que era a desoneração tributária de IPI, COFINS, e ele abandonou essa forma de incentivo para ter uma outra forma de incentivo, que na verdade é uma reserva de mercado, ou seja, beneficiar poucos indicados. E, além disso, ele se apoia em pilares que nós não concordamos. Por exemplo, a mistura obrigatória de fertilizantes nacionais. Isso não faz sentido nenhum.
5: A proposta também permite que o governo federal crie linhas de financiamento a projetos de produção, pesquisa e infraestrutura, o que ficará a cargo do BNDES. De acordo com o relator Júnior Ferrari, a dependência de fertilizantes de outros países deixa o país vulnerável.
7: Esse projeto, ele é de suma importância, porque o Brasil, ele é um dos maiores produtores de alimentos do mundo. E hoje importamos cerca de 85 a 90% dos fertilizantes. Então corremos o risco de falta de alimento no Brasil e no mundo. Daí a importância desse projeto, porque é uma questão econômica, mas muito mais, e principalmente é uma questão de segurança alimentar.
5: Como foi alterado pela Câmara, o projeto que cria o Programa de Desenvolvimento da Indústria de Fertilizantes, com benefícios tributários para aumentar a produção nacional, voltou para análise do Senado. Da Rádio Câmara de Brasília, com informações de Antônio Vital, Daniele Lessa.
3: Agricultura.
4: Emidinho Madeira, do PL de Minas Gerais, denunciou o desvio de 850 milhões do Fundo de Defesa da Economia Cafeeira, principal aporte do governo federal ao setor. O parlamentar afirma que os recursos devem ser utilizados exclusivamente no fortalecimento da produção.
8: Emidinho Madeira cobrou ainda a redução imediata das taxas de juros do Funcafé para aliviar os custos dos produtores que enfrentam instabilidade de preços e sequelas de anos de seca, especialmente no estado mineiro.
4: Turismo. Bacelar do PV celebra o desempenho da Bahia na atração de turistas internacionais e atribui o avanço do setor, entre outras coisas, à ampliação da conectividade aérea. O deputado também faz críticas à condução da política de turismo durante a gestão anterior.
8: Bacelar lembra ainda que o aumento da chegada de visitantes estrangeiros e a relevância econômica da atividade têm impulsionado a expansão do setor. Segundo ele, tudo isso reflete políticas públicas de incentivo ao turismo nacional.
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3: Trabalho.
4: Câmara aprova a redução da jornada semanal para 40 horas e 2 dias de descanso remunerado. O repórter Antônio Vital acompanhou a votação.
10: A Câmara dos Deputados aprovou por 472 votos a favor e apenas 22 contrários a proposta de emenda à Constituição que reduz a jornada normal de trabalho para até 40 horas semanais e garante 2 dias de repouso semanal remunerado aos trabalhadores. Horas antes, o texto apresentado pelo relator, deputado Léo Prates, do Republicanos da Bahia, foi aprovado em uma comissão especial por 34 votos. A 4. No plenário, o texto aprovado foi uma emenda apresentada pelo líder do PT, Paulo Pimenta, do PT do Rio Grande do Sul, praticamente idêntica ao aprovado na comissão e resultado de um acordo entre a maioria dos partidos. A aprovação desse texto alternativo impediu que fosse votada, a pedido do PL, outra proposta de emenda à Constituição apresentada pela deputada Érica Hilton, do PSOL de São Paulo, que reduzia a jornada de trabalho para 4 dias por semana e foi analisada junto com o texto aprovado. Além da jornada de 40 horas semanais, o texto aprovado, conhecido como PEC do fim da escala 6x1, prevê que um dos 2 dias de descanso deverá ser preferencialmente aos domingos. A redução da jornada e a ampliação do descanso devem acontecer sem qualquer tipo de redução nos salários. Essa garantia também vale para os pisos salariais. A adoção da medida será gradual. 60 dias depois da publicação da emenda, a jornada normal não poderá passar de 42 horas semanais. Depois de um ano, deverá cair para 40 horas. A proposta foi criticada por deputados da oposição, inclusive do PL, que tentou aprovar a proposta que não tinha sido objeto de acordo no plenário. Para o deputado Bibo Nunes, do PL do Rio Grande do Sul, a medida proíbe as pessoas de trabalharem.
11: Estão querendo proibir de trabalhar nesse país. Não tem lugar no mundo que proíba de trabalhar. A esquerda só sabe viver de bocas e tetas. É com trabalho que se vive. Trabalho honra, dignifica.
10: O deputado Carlos Aratini, do PT de São Paulo, criticou a tentativa de aprovação de texto que não tinha sido objeto de acordo.
11: Um destaque fake,
12: Por que fake? Porque a maioria do PL atuou o tempo todo contra a PEC que acaba com a escala 6x1 e coloca a jornada de 40 horas. Chegaram a apresentar aqui uma emenda onde teria um prazo de implantação.

0: estabeleça um regime de compensação, inclusive para categorias com jornadas diferenciadas. Outro trecho prevê que lei complementar estabeleça medidas de transição para microempreendedores individuais, microempresas e empresas de pequeno porte. A proposta também permite que empresas que prestam serviço de mão de obra terceirizada para o serviço público, por meio de licitação, reduzam a carga horária dos funcionários após a alteração do contrato. Ao defender a importância de mais tempo livre para os trabalhadores, o autor de uma das propostas que deu origem à mudança, o deputado Reginaldo Lopes, do PT de Minas Gerais, destacou as consequências de jornadas extensas para a saúde mental do trabalhador.
1: Nenhum setor econômico perde, muito pelo contrário. O que prejudica uma economia, uma empresa, é o seu trabalhador, seu colaborador adoecido. E hoje nós temos uma pandemia de doença mental no país.
0: O presidente da Câmara, Hugo Mota, classificou a aprovação como histórica. Depois de aprovada em dois turnos de votação, a PEC do fim da escala 6x1 seguiu para análise do Senado. Da Rádio Câmara de Brasília, com informações de Daniele Lessa, Antônio Vital.
2: Padre João, do PT de Minas Gerais, afirma que o fim da escala 6x1 restringe acordos trabalhistas que desrespeitem o novo limite de horas. Ele também relaciona a alteração constitucional ao combate à exploração do trabalho e à sobrecarga enfrentada principalmente por mulheres.
3: Heloísa Helena, da Rede do Rio de Janeiro, afirma que o debate sobre o fim da escala 6x1 representa uma reivindicação histórica dos trabalhadores. Para ela, a mudança pode melhorar a qualidade de vida e reduzir a sobrecarga enfrentada por diferentes categorias profissionais.
2: Segundo Alexandre Lindemeyer, do PT do Rio Grande do Sul, a redução da jornada de trabalho é uma pauta histórica para o parlamento brasileiro. Ele observa que, com o avanço da tecnologia, não há mais justificativa para manter uma jornada que adoece os trabalhadores.
3: Bebeto, do PP do Rio de Janeiro, declara posicionamento favorável ao projeto que acaba com a escala de trabalho 6x1. O parlamentar relembra sua trajetória profissional como servente de pedreiro, camelô e feirante para reforçar seu compromisso com a defesa dos direitos dos trabalhadores.
2: Welter, do PT do Paraná, celebrou o avanço da votação para o fim da escala 6x1, destacando o impacto positivo da medida para mulheres, jovens e trabalhadores rurais. Segundo ele, a mudança promove uma rotina mais humana, além de alinhar o Brasil aos padrões de países desenvolvidos.
3: Pedro Paulo, do PSD do Rio de Janeiro, defendeu o fim da escala 6x1, destacando que a medida vai beneficiar milhões de trabalhadores ao reduzir o desgaste físico e mental. Ele afirmou ainda que o descanso adequado eleva a produtividade e saúde mental do trabalhador.
2: Ana Pimentel, do PT de Minas Gerais, afirma que a redução da jornada de trabalho sem redução salarial será uma conquista histórica dos trabalhadores brasileiros. A deputada afirma que o fim da escala 6x1 representa uma medida de justiça para quem enfrenta sobrecarga laboral.
3: Termina agora o Jornal Câmara dos Deputados, produzido pela Rádio Câmara. O programa teve trabalhos técnicos de Everson Urani e apresentação de José Carlos Andrade e Márcio Aquilissardi. Uma boa noite para você.
2: Uma ótima noite. A Voz do Brasil volta amanhã.
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5: 22 horas e 2 minutos. 16 graus.

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4: E principalmente na sexta-feira chega instabilidade que pode levar temporais localizados para a região de São Borja. A chuva pode ser de curta duração, mas algumas áreas até não se descarta chuva forte. A temperatura um pouco mais alta, entre 15 e 19 graus. E essa instabilidade que vem após o período curto de frio pode gerar então essas condições para temporal passageiro. Fim de semana com sol, variação de nuvens, a temperatura fica amena entre 14 e 22, 23 graus. Na semana que vem, a segunda e terça, pode ter a presença dos nevoeiros nas manhãs e madrugadas, mas as tardes terão sol e nuvens e tendência de gradual aquecimento com temperatura na casa dos 22 a 24 graus. Portanto, nos próximos 7 dias, a possibilidade de chuva é para sexta-feira, dia 29. Da Metsul Meteorologia, Estel Cias.
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10: Muito bem, a partir de agora você fica com a show da noite e até as 23h45 e você acompanha aí, ó, a Voz do Brasil, antes da Voz do Brasil, o pastor José de Moraes trazendo uma palavra amiga, o Laudelino trazendo Entardecendo a Querência, e agora você vai ficar até 23h45 com a boa música do Rio Grande, você interagindo, pedindo a música, participando, né, junto comigo aqui até as 23h45, você faz a programação junto comigo, mas já tem um aqui na sintonia aqui do amigo Euclides Dornelles e a dona Lore, né? Estão ouvindo a programação nesta quinta-feira, nesse dia 28 de maio do ano 2026. Temperatura marcando 15 graus e a hora certa 22:06. Tá certo? Estamos apresentados? Vamos trazer boa música. O pessoal que trabalhar, tá cansado, quer ouvir uma boa música aí, então, até as 23:45. Antes vou trazer uma palavrinha aqui do amigo Euclides anunciando o seu programa. Boa noite, Euclides.
11: Boa noite, Bonimar Lima. Boa noite à audiência da Rádio Cultura. Programação bonita, aí comandada pelo nosso amigo Bonimar Lima, aí nas noites, nos dias de semana. Temos a audiência, Bonimar, aí te acompanhando. Fazendo um anúncio rapidinho aqui, o domingo, Voz da Querência, 20 horas, né? 20 horas com a. Com a programação Voz da Querência para toda a nossa audiência aí, comunicando, né? O pessoal está sempre compartilhando com o Voz da Querência, esteja junto novamente. Vamos aguardar vocês. Tá bom, pessoal? Um abraço. Por demais, roda uma música bonitaça para toda a tua audiência aí e o nosso amigo. Obrigado, um abraço.
10: Vamos rodar sim, meu querido. Vamos escolher uma música bonitaça aqui para começar esta quinta-feira, essa programação show da noite aqui. Vamos trazer então Vanderlei Rodrigo, Mulher Chorona, Cleito Borges, uma Sola Jota, depois Banda Passarela, Alô Segurança, Banda Brilhação, A Lua e a Noite. Essa vai pra Regina e a Lourdes, né, que já estão na escuta, a Maristela, sua mãe no bairro do Passo, também a dona Eva Reis aí no bairro do Parabois, seu Érico Pedroso também no bairro Parabois, né, também tem o Sandro Paulo Souza, aí na Eurico Batista, é dona Adelaide, Eurico Batista, ouvindo aqui da programação. Também tem o Paca, tem uma nada de gente escutando o Show da Noite nesta quinta-feira, que começa então com o Vanderlei Rodrigo, vai pro Barretão, né, Barretão? Barretão é a dona Marina, Vanderlei Rodrigo, Cleito Borges, é a banda Passarela e a Brilha Som, Vanderlei Rodrigo, que vai estar dia 11, no Dia dos Namorados, aí no Bar do Teixeirinho, aí, dia 11, você é convidado a escutar aí esse grande cantor, o Vanderlei Rodrigo, tá certo? Vamos começar com ele então, Mulher Chorona. Trazer aqui a vinhetinha da professora Giane Souza, que também está na escuta da programação. Ela que gravou essa vinheta. É contigo, professora.
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1: Vinte e duas horas e 22 minutos. 15 graus.
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3: Muito bem, a hora certa, 22 horas e 22 minutos. Temperatura marcando 15 graus, a temperatura 15 graus. Chegando mais música aqui no Show da Noite desta quinta-feira. Banda Terceira Dimensão, Maria Tchá Tchá Tchá, Zé Henrique Gabriel, Morro de Saudade, Wilson Pauce, Deixa Eu Te Amar. Cultura M, a rádio da comunidade. Agora vem a vinhetinha do pastor José de Moraes.
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0: por AM, 22:30, 22:30, 15 graus a temperatura. Obrigado. Mandando um alô aí pra Gi Teixeira, né? Que tá na escuta do programa. Um abraço pra amiga Gi Teixeira.
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0: 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Rádio Cultura M. 22 horas e 39 minutos. 15 graus.
1: É, fazer uma anúncio rapidinho aqui. O domingo, Voz da Querência, 20 horas, né? 20 horas com a programação Voz da Querência para toda a nossa audiência aí, é, comunicando, né? O pessoal está sempre compartilhando com o Voz da Querência. Esteja junto novamente. Vamos aguardar vocês. Tá bom, pessoal? Um abraço. Por demais, roda uma música bonitaça para toda a tua audiência aí e o nosso amigo. Obrigado, um abraço.
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3: E principalmente na sexta-feira chega instabilidade que pode levar temporais localizados para a região de São Borja. A chuva pode ser de curta duração, mas algumas áreas até não se descarta chuva forte. A temperatura um pouco mais alta, entre 15 e 19 graus. E essa instabilidade que vem após o período curto de frio pode gerar então essas condições para temporal passageiro. Fim de semana com sol, variação de nuvens, a temperatura fica amena, entre 14, 22, 23 graus. Na semana que vem, a segunda e terça, pode ter a presença dos nevoeiros nas manhãs e madrugadas, mas às tardes terão sol e nuvens e tendência de gradual aquecimento com temperatura na casa dos 22 a 24 graus. Portanto, nos próximos 7 dias, a possibilidade de chuva é para sexta-feira, dia 29. Da Metsul Meteorologia, Estael Cias.
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4: Muito bem, você na companhia da Rádio Cultura M de São Borja, 1260. Chegando mais música agora às 22h42. Temperatura 15 graus. Trio Parada Dura, telefone mudo. João Mineiro e Marciano, seu amor ainda é tudo. Teodoro e Sampaio, passe livre.
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0: Parada dura, telefone mudo. Você ouve Rádio Cultura M de São Borja, 49 anos no ar, fazendo a companhia com vocês. Mas que dá um prazer estar escutando o show da noite nesta noite de quinta-feira, o pastor José de Moraes, né? Ele que trouxe uma palavra amiga para você das 8 horas aí, todas de segunda a sexta, e com o levozeirão dele, né? Sempre traz que você quer arrumar uma namorada ou outro, entra em contato com o pastor ali que vai fazer uma pregação poderosa e que você realmente vai desencalhar, vai conseguir aquela namorada que você tanto sonha, né? Só falar com o pastor José de Moraes aí. Mandar um alô também pro pastor João Ori, né? Que tá sempre escuto, o pastor João Ori. Também o Dinarte Santos aí na Vila Goulart. Um abraço pro amigo aí, a dona Antônio Casal, né? Dinarte, que tem o seu mercadão aí na Vila Goulart. Tá sempre escuto aqui da programação. Tem aquele açougue completo, uma padaria, né? De luxo aí. Tá bom? Vamos trazer música? Já mandei os alô aqui pro pessoal. E essa vinhetinha que vem agora aí do pastor José de Moraes, ele que gravou aqui pro show da noite.
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0: Obrigado aí pela vinheta aí, pastor José de Moraes. Vamos trazer então, para animar a noite, João Mineiro e Marciano, Seu Amor Ainda é Tudo. Teodoro Sampaio, Passe Livre.

지금

0: 22:56, 14 graus.
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1: 23 horas e 10 minutos,
2: 14 graus.
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1: 23 horas e 27 minutos. 14 graus.
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1: 23 horas e 41 minutos. 14 graus.
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0: Márcia Marrom, essa tal liberdade. Agora 12 para meia-noite.
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0: Agora eu vou falar para você, Câncer. Canceriana, canceriano. Ó, tua sexta-feira vai ser boa. No trabalho, escute com atenção a opinião de pessoas mais experientes. Sempre é bom, viu? Essa trocar essa ideia na área profissional com pessoas mais experientes. Já no amor, diminua a distância.

0: Dois minutinhos pra meia-noite, Caiçara.
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0: E aí foi a Simone Mendes, né? Dois fugitivos, dois minutos pra meia-noite. Daqui a pouco a gente vai invadir um pouquinho a madrugada da sexta-feira, né? Eu quero saber de você, né? Tá em plantão, pra você já tá em casa, como eu falei, pode estar na beira da lareira, pode estar lavando a louça, pode estar ainda tomando aquele vinho, numa boa companhia, né? Aliás, deixa eu ver aqui que a nossa amiga, a poetisa aqui, a Mari, né?

0: tempo todo. Vai dizer para você ser menos intenso, menos intensa, falar mais baixo, sentir menos, mudar seu jeito de caber no mundo de alguém. Mas toda vez que você se molda para agradar, você perde um pouco. E chega uma hora que você olha no espelho e não se reconhece mais. Então, mantenha quem você é, mesmo que isso afaste algumas pessoas. Mesmo que te chamem de difícil, mesmo que digam que você mudou, porque quem te ama de verdade não quer uma versão editada. Pense nisso, né? Boa, Mari, obrigado aí por contribuir aqui na programação, né? Boa noite, Paulo. Boa noite. Quero uma música com o João Mineiro e Marciano. A Rosa de Alvorada. Ô, minha amiga Rosa, onde você está agora? Tá em Alvorada ou tá em... Ih, fugiu o nome da cidade que você fica aí. Tá em Alvorada? Um abraço para você, Rosa. Quem mais aqui? A Rosa continua ligada. Boa noite, aqui Laone, caminhoneiro, viajando aqui no Uruguai. Um abraço, olha lá no Uruguai, um abraço aí, tudo de bom? Ô, Laone, bom saber que tu tá aí ligadinho na Caiçara, porque a gente tá aqui no Confidencial.
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0: ser milionário, José Henrico. Solidão. Meia-noite 12.
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0: Agora, eu vou falar pra você, Libra, que a tua sexta-feira, porque nós já estamos aí vivendo a sexta-feira, já são meia-noite 12. Libra vai ser um dia favorável. No trabalho, a ajuda de contatos profissionais podem influenciar a sua carreira. Esses contatos são importantes, né? Agora, no amor, Libra, você estará muito sensível. Sensibilidade à flor da pele, hein, ô Libra? Saúde, indisposição passageira. Número 634 e a cor é cinza. Agora falando para você, Escorpião. Escorpião vai ser um dia variável a tua sexta-feira. No trabalho, dia movimentado em que sua concentração estará um pouco abalada. Muito cuidado aí. E lá no amor, sua incompreensão poderá atrapalhar a vida a dois. E você sabe, né, Escorpião, no amor tem que ter compreensão, justamente, né? Compreensão e paciência. Na saúde está regular, número 617, a cor é bege. Agora falando para você, Sagitário, olha, vai ser um dia razoável. No trabalho, permaneça nas atividades rotineiras. Inovações não são bem-vindas nesta sexta-feira. Então, nada de inovar, viu? Faz a rotina aí no trabalho. Já no amor, não tenha vergonha de mostrar seus valores. Pelo contrário, aí que você tem que mostrar, né? Os seus valores. Agora na saúde, cuidado, hein? Com objetos afiados. Número 402 e a cor é amarelo, Sagitário. Meia-noite 14.
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0: Meia-noite 14 e a gente segue aqui no nosso Caiçara Confidencial. Confidencia o que você tá fazendo aí nessa madrugada já de sexta-feira, 29 de maio. Boa noite, Ivana de Viamão, quero ouvir uma música com Ataíde Alexandre, boa, vamos preparar aí daqui a pouco, tá? Quem mais aqui? A Lucy continua ligada, mandando aquele abraço, a minha amiga, deixa eu ver aqui o nome dela aqui, pediu uma música do Claudinho Buchecha, acho que é a Stephanie do Passo das Pedras, né? Que tá ligada, mandando aquele alô aqui e pedindo uma do Claudinho e Buchecha. Um abraço pra você e a gente segue aqui, ó.

0: Agora 28 para uma, já estamos aí vivendo a madrugada da sexta.
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0: E agora vamos fechar aqui o nosso horóscopo presságios para esta sexta-feira. O Capricórnio, olha, vai ser um dia bom, viu? No trabalho, uma viagem a negócios poderá ser realizada com grande êxito. Olha aí. E no amor, Capricórnio, analise a realidade e evite discussões. Nada de discutir, tá bom? No amor. Na saúde, cuidado com quedas, número 58, e a cor é verde, Capricórnio. Aquário, olha, vai ser um dia bom. No trabalho, muita energia para retomar trabalhos que ficaram atrasados. Já no amor, abra seu coração para um novo amor, se for o caso, Aquário. A energia está fluindo para isso, para você abrir esse coraçãozinho já para viver um novo amor. E na saúde, não descuide da aparência. Número 776 e a cor é vermelho, Aquário. Peixes, olha, vai ser um dia variável. No trabalho, deverá ter muita disciplina se quiser cumprir os compromissos marcados. Já no amor, peixes, não se atire em aventuras. Nada de aventuras no amor, peixes. Saúde boa, número 84, e a cor é rosa, peixes. Agora 26 para uma.
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0: Tá ligadinha, é a nossa amiga Salete. Grande abraço, Salete. Obrigado aí pela companhia. Sempre ligadinha na Caiçara. A Larissa Miller também tá ligadinha. Oi, Larissa, tudo bem? Boa sexta-feira. Bete Madeira continua lá. Ela firme, né? A Bete, acho que é 24 horas Caiçara, né? E agora,

Oscar, e ela é confidencial. Caiçara, Paulo Fante. 13 para uma. Vamos ver quem mais está por aqui. Mandando recado pelo nosso WhatsApp 999-87-8101. Boa noite, Paulo. Estou curtindo as músicas maravilhosas, como todas as noites. Obrigado aí pelo programa maravilhoso que você faz aqui na Caiçara. É a Adelaide, do Quinta do Portal. Ô, Adelaide, um abraço, uma boa noite, uma boa sexta-feira, né? Quem mais aqui? A Ilka também, desejando uma boa sexta-feira, com muitas bênçãos, excelente dia, com muitas alegrias, bom descanso. Obrigado, Ilka. Mas continua ligado, né? Porque a partir da ontem aí, o show da madrugada com o Carlos Roberto.

0: Lucas e Luan, 4 para 1 na Caiçara.
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0: Tô aqui, mas já tô de saída, viu? Porque o Carlos já tá por aqui, daqui a pouco já no comando do show da madrugada. E aí, Carlos?
2: Ô, Fante, como é que tá? Tranquilaço?
0: Tranquilo.
2: Que maravilha, que quinta-feira gostosa, né?
0: Maravilha, né?
2: Chegou a sexta já.
0: Chegou a sexta. Já estamos aí vivendo a sexta-feira agora, final de semana, né?
2: Eita, que gostinho de final de semana boa essa.
0: Coisa boa. A gente trabalha igual, mas a gente sente gostinho do final de semana, né?
2: É bom. É uma sensação boa, né?
0: Exatamente. E aí, o Carlos já tá por aqui, então. Eu vou aqui fechando o nosso Caiçara Confidencial, deixando aqui pra gente matar a saudade.
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0: Hermes Aquino, né?

Company até às 4 da manhã no Show da Madrugada, sempre aí com teu toque, o teu alô, o teu bom dia, tá tudo bem por aí, tá trabalhando, tá em casa, de boa. Seja sempre bem-vindo aí ao Som da Rádio Caiçara, tá? 15 graus e a temperatura, fica preparado aí porque tem aviso aí de tempestade com vento e granizo, porque a chuva retorna e põe parte do Rio Grande do Sul em alerta hoje, sexta-feira. O aviso do IMET prevê a precipitação de até 50 milímetros. Daqui a pouquinho eu te mando aí os detalhes aqui da Rádio Caiçara, tá? Agora 1:02. Excelente dia, excelente sexta-feira. Bom início do final de semana para você. Show da Madrugada no ar a partir de agora.

Começamos muito bem, Caissara. Começamos o show da madrugada na batida do seu coração, o Jean Giovanni. Agora 1:06. Excelente dia aí para você. Sexta-feira, início do final de semana. Boa sexta-feira, bom início do final de semana aí para quem tá curtindo a Rádio Caissara, já mandando mensagem, já indicando aí a sua preferida. 99987-8101 é o nosso WhatsApp, tá? Deixa eu mandar uma alusão aqui para a galerinha trabalhando. Alô, estou no meu plantão, 12 horas, no bairro Bela Vista, Zona Norte, até às 7 da manhã. Se não chamasse tanto assim, da Ivete Sangalo. Vitor Hugo do Cristal, Zona Sul, tá curtindo aí a Rádio Caissara, que bacana. Sempre, sempre bem-vindo aí. Bom dia para você. Excelente sexta, 29 de maio. Acredite, nem todos os dias serão fáceis, mas todos os dias trazem uma chance de recomeçar. A vida não exige perfeição, ela exige coragem para continuar. Quando tudo parece difícil, lembre-se que quantas batalhas você já venceu em silêncio. Você é mais forte do que imagina e mais capaz do que pensa. Não permita que um momento ruim apague os sonhos que ainda vive dentro do seu coração. Grandes conquistas começam com pequenos passos. Pequenos passos dados mesmo com medo. Mas não pare, continue. O tempo certo chega para quem não desiste. E aquilo que hoje parece demora, amanhã será motivo de orgulho pela sua paciência.

trabalho aí. Ô Mauro Elias, mas a primo velho, Águas Claras em Viamão, com rádio ligado aí na Caiçara. Deixa eu mandar um abração também, pra a Marli que tá ligadinha. Ô Marli, beijos, obrigado aí pela audiência, seja sempre bem-vinda aí. Oi Shirley.

0: Messias fazendo uma viagem no tempo aqui na Rádio Caiçara, na madrugada, show da madrugada até as 4 da manhã com Devaneios. Grande abraço. E o nosso querido Mauro Elias tá pedindo aí um João Mineiro e Marciano, Seu Amor Ainda é Tudo. Carlos, e a paixão, era a paixão da minha mãe, O Seu Amor Ainda é Tudo. Eu tenho aqui com o João Mineiro Marciano, tá? Eita, saudade, né, Mauro? Que saudade! A tia Marli, saudades da tia Marli, nosso querido Mauro Elias em Viamão, Águas Claras. Já, já, a gente faz essa viagem no tempo aí, tá, Mauro? Abraços aí pra ti, pra toda a tua família e pra todos em Águas Claras, Viamão, ao som da Rádio Caiçara. Eu recebi uma cartinha, aqui da Ana Lima. A Ana Lima é da Cavalhada, é isso? Ou do Jardim Carvalho? Beijos aí pra ti, viu? Grande beijo pra ti. Eu já vou ler a tua carta aqui. Acabei de receber, acabei de pegar a cartinha que tu enviou pra mim. Beijos aí pra ti. Ah, temos quem aqui? A Bete Madeira de Alvorada. Ô, Bete, beijão aí. Quem mais tá curtindo a Rádio Caiçara? Cirlei, ô, Cirlei, Viamão. Grande beijo aí pra ti também. Uma excelente sexta-feira, início do final de semana. Na região metropolitana, sol com muitas nuvens durante o dia e também períodos de céu nublado nesta sexta-feira. Em Porto Alegre, os termômetros variam entre 14 até 20 graus. Mas, neste momento, 16 graus é a temperatura.
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gente, obrigado aí pela companhia. João Mineiro Marciano, seu amor em de todos. Show da madrugada aqui da Rádio Caiçara. Agora 1h24, bom dia. 1h24, temos o Bruno e Marrone. Bruno e Marrone.

0: Sara, bom dia. Esse é o Zé Henrique Gabriel, a Mala Amarela. Muito bom dia. Agora 1:26. Deixa eu mandar um grande alô aí, pessoal do Petrópolis curtindo a Caissara. Bom dia.
1: Carlos,
0: oi.
1: Bom dia.
0: Bom dia.
1: Tudo bom, Carlos?
0: Tudo certo e contigo.
1: Carlos, tu me roda hoje.
0: O quê?
1: Trio Parada Dura.
0: Ah, ótimo.
1: Tá bom?
0: Tá bom.
1: Tô escutando o teu programa.
0: Oba.
1: Tu sabe que eu escuto o programa.
0: Eu
1: sei. Tá? Uhum. E olhando Danilo. Tá bom?
0: Tá bom, querido.
1: Um abraço.
0: Outro.
1: Boa sexta.
0: Valeu, boa sexta-feira pra ti também.
1: É a Marli do Petrópolis.
0: Valeu, Marli do bairro Petrópolis. Obrigado aí pela companhia. Grande beijo aí pra
2: bom
0: ti.
2: Bom dia, querido Carlos.
0: Bom dia.
2: João Batista de Itaquari. Tô ligadinho no show da madrugada.
0: Seja bem-vindo.
2: Vocês ofereceram uma música aí, querido Carlos. O Gê Giovanni, Espuma da Cerveja.
0: Espuma
2: o Gê Giovanni, tá. Escravo do Amor. Gostaria de oferecer a você.
0: Obrigado.
2: E a todos os ouvintes que estão ligadinhos no show da madrugada. Gostaria de desejar uma sexta-feira repleta de bênçãos a você, seus familiares e a família Caissara.
0: Que assim seja.
2: Carlos, João Batista de Itaquari ligadinho no show da madrugada.
0: Valeu, João Batista. Obrigado aí pela audiência, obrigado aí pela companhia. Agora 1:27, bom dia, 1:27. Trio Parada Dura e Marília Mendonça. Aceita que dói menos, Caissara.

Marrone na Caiçara. Bom dia pra você. Ótima sexta-feira. Bruno e Marrone, ai que vontade. O trio Parada Dura e a Marília Mendonça, Aceita Que Dói Menos. Grande abraço aí pra nossa audiência. Grande abraço aí e obrigado pela companhia. Deixa eu mandar um bom dia aqui, ó, pra Marlene de Alvorada. Oi, Marlene. Se possível, Minha História com José Augusto. La Minha História Tralerita. Isso? Desde já agradeço. Desejo uma ótima e abençoada sexta-feira para ti, para tua família e para todo o pessoal aí da Rádio Caiçara. Marlene, beijos aí para ti também. Alô, Viamão, hein? Grande abraço. Leco, ah, o Leco Freteiro. Ô, Leco, como é que tá aí, Leco? Mas, ah, cara, o Leco Freteiro é Viamão. E tá curtindo aí a Rádio Caiçara. O Alex, obrigado aí pela companhia. Manda aí a tua mensagem, manda o teu toque. Manda o teu alôzão aí, indica a tua preferida, manda aquele beijinho para quem faz parte da tua vida. 99987-8101, aqui Rádio Caiçara. Deixa eu fazer aqui, ó, uma utilidade pública, porque o alerta para o prazo do final da vacina contra o HPV em jovens de 15 a 19 anos. A vacina contra o HPV é a principal forma de prevenir complicações causadas pela infecção em homens e mulheres. Nas mulheres, o HPV é um dos causadores do câncer de colo do útero. E a dose está disponível nas 134 unidades de saúde de Porto Alegre. Tá? Bete Madeira tá ligadinha na Caiçara. Ô, Bete, beijos aí pra ti. Agora tem o Milionário José Rico. Milionário José Rico. 25 faltando pras duas, Caiçara. Show da madrugada. Aqui fala Carlos Roberto, com muito prazer. Obrigado aí pela companhia.

0: José Rico na Caiçara, corpo e alma. Opa!
1: E aí, seu Carlos, aqui é o Marolim Belenvelo. Quero mandar um abraço pra minha namorada Silva, o grupo do Peito. Eu quero, se tiver uma música assim, ó, essa tal Liberdade.
0: Essa tal Liberdade tem?
1: Se tiver essa música, eu agradeço, seu Carlos. Alexandre Pires.
0: Tá bom, então. Abração aí pra ti. Obrigado pela indicação.
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0: Forte abraço. Manda aí a tua mensagem. Manda o teu alô.

0: SPC na Caiçara, essa tal liberdade. Bom dia, bom dia.
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Ai, ai, ai. Se eu não te amasse tanto assim, a Ivete Sangalo no Show da Madrugada 96,7. Bom dia, obrigado aí pela audiência, gente boa. Ô, Leco, e aí, acordado? Ei, Leco acordado e curtindo aí só as melhores, né, Leco? Leco em Viamão. Muito bom. A Beth tá dizendo aqui, Carlos, a minha música não esquece, tá? Tá bom, não vou esquecer O Amor Selvagem, do Zezé de Camargo e Luciano. Não vou esquecer, tá bom, Beth? Oi, boa noite, Carlos. Estou te admirando muito. Gostaria de ouvir Amor de Emergência com Guilherme Santiago. Agradeço. Valeu, Vera. Beijos aí, seja bem-vinda. Vera tá ligadinha na Caissara. Já marquei como não rida. Vou procurar aí a tua música. Boa madrugada aí pra vocês. Se possível, flores em vida do Zezé de Camargo e Luciano. A Helena de Pelotas. A Caissara é a rádio da minha vida. Beijos aí pra ti. Excelente sexta, início do final de semana. Manda aí a tua mensagem, manda o teu alô, manda o teu bom dia. 999-87-8101. A jovem Bruna, da Mari Santana da Silva, de 26 anos, ela foi resgatada em alto mar após ela ficar 2 dias desaparecida no litoral norte de São Paulo. Ela recebeu alta hospitalar ontem, dia 28, e ela desapareceu durante um passeio de moto aquática no último domingo, dia 24, e foi localizada na manhã de terça-feira do dia 26, boiando por conta do colete salva-vidas. O Diogo Pereira Bernardino, de 28 anos, estava junto com ela durante esse passeio aí, e ele ainda não foi localizado. E ela pede assim, ó: continuem orando pelo meu colega. Mulher resgatada após mais de 40 horas no mar, ela recebeu o alto e pede aí para que continue orando pelo colega. Aqui, Rádio Caissara, ótimo dia, ótima sexta. Luan Santana, Se Eu Não Te Amasse Tanto Assim. Bom dia pra você.

de dois, a insônia na madrugada. Já mandou tua mensagem ou ainda não? Hein? Manda aí a tua mensagem, manda o teu toque na Caiçara. Muito bom dia, excelente sexta-feira. Oi, Carlos, tudo bem? Sextou, estamos aqui no trabalho até as 4 da manhã. Manda aí RPM, Rádio Pirata ou Loira Gelada, para relembrar o tempo das discotecas. Disco Music, né? Que lotava, era bacana, era gostoso, né? Pena que acabou, não tem mais. Dois irmãos curtindo, hein, Vanderlei? Obrigado aí pela audiência. Boas lembranças, boas lembranças. O Galdino, porteiro em Guaíba. O frio da madrugada com Rio Negro e Solimões.

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0: Giovanni, a espuma da cerveja. Excelente, sextou de pós. Hoje é sexta-feira, tomar aquela bem geladinha, bem na manhã. Que tal? Grande abraço para quem tá trabalhando, amigo vigilante, porteiro, pessoal aí nos hospitais, enfermeiras, enfermeiros. Abração aos plantonistas, curtindo a caiçara. Tivemos espuma da cerveja com o Jean Giovanni, atendendo a nossa audiência. Temos aqui também o Galdino. Já eu tenho Rio Negro e Solimões, hein? Daqui a pouquinho fica ligado aí na caiçara. Já separei pra ti.
1: Bom dia, Carlos Alberto.
0: Bom dia. Tudo certo?
1: Mandou uma música pra nós aí.
0: Qual?
1: Longa Estrada da Vida, Gerais da Rica.
0: Essa longa estrada da vida.
1: Pra todos os alegretenses aí, pra todos os porteiros, pra todos os ouvintes da caiçara.
0: Tá, obrigado.
1: Tá bom? Eu falava sempre com o Paulo aí, esse horário, agora ele mudou pras oito, né?
0: É, o Paulo tá cedo.
1: Eu escuto ele às vezes. Você escuta direto pelo programa aqui.
0: Aham, direto e
1: reto. É, aqui em casa também.
0: Que show, hein?
1: Tá bom?
0: Tá certo.
1: Bom dia, bom dia, hein?
0: Bom dia.
1: Aqui é o Rui da Portaria Salmego do Partenon.
0: Valeu.
1: Bom dia.
0: Bom dia pra ti. Alô, bairro Partenon. Alô, porteiro. Obrigado aí, carinha. É o Rui. O Rui. Abraço pra ti e pra todos os porteiros. Ouvindo a Rádio Caiçara. Muito bem. Mensagem chegando, Carlos, estou curtindo as músicas da Rádio Caiçara. Gostaria, se for possível, de ouvir a música A Meio Uma Vez, do Daniel. Um beijão, Adelaide, do Quinta do Portal. Adelaide, beijos, beijos aí. Amado Batista, Carlos, Folha Seca, Milton, ô Milton, grande sexta-feira aí pra ti. Antes eu tenho o Frio da Madrugada. O Frio da Madrugada é com Rio Negro e Solimões. O frio que não é tanto assim, não. Neste momento, tá marcando 16 graus a temperatura.

Anderson Limões, bom dia pra você, grande abraço. Manda tua mensagem, diga a tua preferida. Pode ser mensagem de voz ou mensagem de texto, tá? Mensagem de voz ou mensagem de texto. Carlos, se puder, manda aí, Fafá, Coração do Agreste. Foi da novela Tieta essa música, isso eu não tô enganado. Da novela Tieta, que legal. Mauro, grande abraço aí pra ti. Seja sempre bem-vindo. O nosso Whats. Pode mandar mensagem de voz ou texto. Pode indicar aí a tua preferida ou mandar aquele beijinho pra quem você quiser. Tá bom? Temos mais um toque aqui. Bom dia, Carlos. A Bia da Glória, primeira vez que estou participando. Ô Bia, seja bem-vinda aí, tá? Eu quero ouvir a música do Vando, Deus se proteja de mim. Ofereço para amiga Neuci da Ilha, a Jennifer e toda aquela turminha. E grande beijos para todos curtindo aí a Rádio Caiçara. Agora tem Milionário José Rico, bom dia, 2:12. 2:12, a temperatura 16 graus.

Deus te proteja de mim, o Vando aqui na Rádio Caiçara, no show da madrugada. Deus te proteja de mim. A polícia apreendeu 85 mil álbuns de figurinhas ilegais da Copa do Mundo em São Paulo. Essa operação também recolheu 2 mil camisas falsificadas de seleções do Mundial. E além desse material apreendido, 5 pessoas foram presas em flagrante com base na Lei Geral do Esporte. Os envolvidos, eles vão responder por crime contra a propriedade industrial. A identidade dos suspeitos não foi revelada e por isso não foi possível localizar as defesas. Aqui Rádio Caiçara, 2h20, bom dia para você. O José Augusto, já vou tocar a minha história na sequência, fica ligadinho aí. Primeiro eu tenho o Zezé de Camargo e Luciano, Flores em Vida. Flores em Vida, fazendo uma viagem no tempo. Maria Helena de Pelotas, beijos aí pra ti, Maria Helena.

0: Zezé de Camargo e Luciano, excelente dia.
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0: Para quem pediu aí, José Augusto, a minha história, essa é uma versão do Gianluca Grinani. Agora 2:24, show da madrugada na Caiçara.

0: na versão do Gianluca Grinani aqui na Rádio Caiçara, a minha história. Excelente dia aí pra você. Obrigadão aí pela audiência, pela companhia. Tá trabalhando bom serviço, tá em casa aí de boa? Que legal. Pra quem tá em casa ou hoje, sexta-feira, início do final de semana, pra quem tá dando aquela esticadinha pela cidade, abração, te cuida aí, viu? Pra quem tá no trânsito, amigo caminhoneiro, abraços aí a todos os caminhoneiros ligados aí na Caiçara. O resultado da quina aqui acumulou 09, 26, 42, 55 e 66. A estimativa é para hoje, dia 29, de 12 milhões de reais. Eu vou repetir aí o resultado da quina, tá? 09, 26, 42, 55 e também 66. Temos mensagem aqui de voz. Olá, bom dia.
1: Bom dia, Carlos.
0: E aí, meu
1: Gilmar, aqui diretamente do aplicativo.
0: Tava sumido,
1: curtindo, meu? Curtindo a melhor, sempre com a Caiçara na carona.
0: Que bacana, eu que agradeço aí a sintonia.
1: Um abraço pra ti aí.
0: Obrigado.
1: Ótimo programa.
0: Que legal.
1: Um abraço pro meu irmão Zezinho também, que tá na praça.
0: Ô,
1: Zezinho. Escuta aí também.
0: Tá.
1: Um abraço pra todos os ouvintes. E sextou, Carlos.
0: Sextou.
1: Vai tocar pra nós aí, Bruno e Marrone.
0: Tá.
1: Por um minuto, te agradeço. Um minuto.
0: Baita música.
1: Bom programa aí. Uma excelente sexta-feira.
0: Valeu, grande sexta-feira aí pra ti também, todos os motoristas de aplicativo aí, o Gilmar, o Zezinho e toda a turma, sempre bem-vindos.
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0: Batista da Caiçara. A Folha Seca, bom dia pra você.
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0: Agora 26, faltando pras 3. Bom dia, 26 pras 3 por um minuto. Bruno e Marrone na Caiçara.

crianças aqui na Rádio Caiçara por um minuto, o Bruno e Marrone. Bruno e Marrone na Caiçara. Agora 22, faltando para as 3. Bom dia para você que tá aí trabalhando. Bom dia para você que tá em casa de boa. Bom dia para quem tá no trânsito. Motorista de ônibus, aquele abraço. Motorista de aplicativo, abração aí aos taxistas também. A saudade é aquela visita silenciosa que chega sem avisar a gente. Entra devagar no coração e aí ela vai mexendo nas lembranças. Revive os sorrisos, abraços, aqueles momentos que o tempo jamais conseguiu apagar. Agora tem gente que passa pelas nossas vidas, deixando marcas tão profundas que mesmo distante continua morando dentro da gente. E é por isso que às vezes o peito aperta. Sabe aquele apertinho, aquela dorzinha que dá no peito? Porque sentir saudade também é uma forma de amar. A saudade, ela não apaga ninguém. A saudade apenas prova que existem momentos ou existiram momentos verdadeiros. Pessoas especiais e também sentimentos que valeram a pena. E mesmo que os dias passem, algumas lembranças continuam vivas, iluminando a alma, como uma canção antiga, tocando baixinho no coração. E se hoje a saudade bateu forte, não esconda, porque quem sente saudade, no fundo, teve a felicidade de viver algo inesperado.

todo meu é bom. A Belinha, ela sempre, sempre volta aqui, Rádio Caiçá, né? Abração aí pro Felipe Apache, Centro Histórico. Vai rolar com a GP, que vai rolar, vai. Não tenha dúvida disso. E esse toque aí vai pra linda loira dos olhos azuis de Gravataí, curtindo aí a Rádio Caiçara. Que bacana, tá? Muito obrigado aí pela audiência, obrigado aí pela companhia. E temos aqui também o Carlos Roberto, aniversariante do dia. A tia e madrinha Maria de Lourdes Sá Henrique, completando 91 aninhos hoje. Ela mora em Alvorada. Alô, Alvorada! Grande abraço aí, Maria de Lourdes, parabéns! Felicidades aí pra ti e pra todos os ouvintes em geral aí. O toque é da Janete do Centro. A Janete do Centro parabenizando. Hoje o dia é de celebrar a vida, a história, a luz de uma mulher muito especial, que é a Maria de Lourdes Sá Henrique, 91 anos hoje de vida. São 91 anos de amor, sabedoria, ensinamentos, carinho, muitas histórias construídas com dignidade e também fé. É uma trajetória que inspira filhos, netos, amigos e todos que têm o privilégio de conviver com essa grande mulher. Dona Maria de Lourdes, que Deus continue lhe concedendo aí saúde, serenidade, alegrias e também muitos momentos felizes ao lado das pessoas que te amam. Que nunca falte aí motivos para sorrir e sentir o orgulho da linda caminhada construída ao longo desses anos. Parabéns aí pelos seus 91 anos e que essa data aí seja repleta de carinho, abraços sinceros, muitas e muitas e muitas homenagens merecidas, tá bom? Feliz aniversário, Maria de Lourdes Sá Henrique, que Deus te ilumine sempre. 11 faltando para as duas, bom dia para você. 11 faltando para as duas, eu tenho aqui o Guilherme Santiago, amor de emergência, para quem pediu aí na Caiçara.

0: Estrela Perdida, João Paulo e Daniel fazendo uma viagem lá nos anos 90. Seja bem-vindo aí ao som da Caiçara.
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0: GP vai acontecer aqui em Rádio Caiçara, show da madrugada, 997878101, indica aí a tua.
1: Boa noite, Carlos.
0: Oi, boa noite.
1: Tudo bem?
0: Tudo.
1: Tá ótimo.

Alvorada, toca pra mim a música Sonho de um Caminhoneiro, do milionário José Rico, e pra minha esposa Jéssica Teodoro Sampaio, a música O Pitoco. Quem mandou? O Roberto. Ô, Robertão, valeu, cara. Alvorada, curtindo aí a Rádio Caiçara. É, o Mezenga, ô, Mezenga, velho. Abração aí, ô Mezenga. Tá frio aí ou não tá? 11 graus no alto, nos altos da Harmonia, São Lourenço do Sul. Valeu, Mezenga. Seja sempre bem-vindo aí, tá? Pode dar volume aí no rádio. Caiçara. Jean Giovanni, dois corações. Excelente sexta-feira para você. Hoje é o dia 29 de maio, Caiçara.

0: Jorge e Giovanni, dois corações, excelente dia, 16 graus e a temperatura, agora 13,5. Depois do Jorge Giovanni,
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0: Milionário José Rico, para todos os caminhoneiros, aos amigos aí da estrada, aquele abraço.

0: José Rico, aqui Rádio Caiçara, sonho de um caminhoneiro, grande abraço. E aí, seu Eduardo?
1: Boa noite, Carlão, aqui é o Eduardo, maçã da Betão.
0: Bora lá.
1: Do momento aí, Guaíba, 16 graus de trânsito tranquilo na BR-116.
0: Tá tudo tranquilinho.
1: Queria
0: mesmo,
1: pedir,
0: né,
1: aí pra ti a canção do amigo, canção para o meu amigo Bruno Mitchell, tá na portaria lá em Rio Grande, lá.
0: Tá.
1: Manda essa música pra ele aí.
0: Tá.
1: Grande abraço aí pra ti. Um ótimo programa e tudo de bom.
0: Tudo de bom pra ti também, amassando o tapetão. É, já vou procurar aí a canção de amigo pra ti, tá bom? Bruno, todos os motoras, todos os vigilantes, pessoal na área da segurança, muito obrigado aí pela companhia.
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0: Agora é hora de preparar aquele cafezinho bem gostoso, um lanchinho. É bom, não é? Excelente dia, excelente sexta-feira, 13:09.

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0: solteiro juntos, e aí, tudo certo? Agora 13:30, a temperatura caiu um pouquinho, 15 graus agora, mas deve chegar hoje mais ou menos aos 20 graus, a variação de nuvens em Pelotas, os termômetros entre 11 e 17, na fronteira oeste, o dia de sol, variação de nebulosidade, Uruguaiana mínima de 14 graus, a máxima 19 graus, na campanha em Bagé, alô Bagé, 11 graus a mínima, 17 a máxima, na Serra Gaúcha, alô Serra Gaúcha, abração aí pessoal de Carlos Barbosa, Caxias, Bento Gonçalves, toda a Serra Gaúcha. Nuvens e chuva rápida ao longo da tarde e também à noite. Caxias do Sul, a mínima 11, a máxima de 17. E a região metropolitana, sol com muitas nuvens durante o dia e períodos de céu nublado. Em Porto Alegre, os termômetros variam entre 14 e 20 graus. Agora na Azenha, aliás, na Ipiranga com a João Pessoa, 15 graus é a temperatura. A nossa audiência mandando alô, bom dia.
1: Fala, grande Carlos.
0: Opa,
1: boa noite.
0: Ô, Bruno. Tranquilo?
1: Bruno Mitch aqui da portaria. Alguns minutos atrás, nosso amigo Eduardo Caminhoneiro, repórter da estrada. Pegou e mandou um abraço pra mim.
0: Que legal.
1: Tô mandando outro abraço pra ele aí. Pra todos os ouvintes da Caiçara.
0: Claro, fez
1: essa madrugada.
0: Bem.
1: Aqui em Rio Grande, IRS 734, vazia. Oh, vazia mesmo.
0: Tranquilinho.
1: 13 graus.
0: Olha aí.
1: Noite tranquila, assim, boa pra trabalhar.
0: Coisa boa, é bom assim, né, Bruno? Que bom que tá assim, que continue assim, calminho, tranquilo, e que continue bom pra trabalhar. O Eduardo pediu Rui Biriva, né? A canção de um amigo. Bom dia, Carlos, tudo bem? A Ju gostaria de ouvir a minha serenata do Chico Rei Paraná. E... ou Helena de Lima. Gostaria de ouvir música com Helena de Lima. Tá bom, obrigado. Marilda, seja bem-vinda sempre aí. Aqui, Rádio Caiçara.
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0: Adriana de Lima aqui na Rádio Caiçara, bom dia. Agora 22 faltando para as 4. 22 faltando para as 4, a tua mensagem, o teu toque 999878101. Marilda, beijão, grande abraço. Quem mais curtindo aqui? Bom dia.
1: Bom dia, Carlos.
0: Oiê. Oh, yeah.
1: Aqui é a Neima.
0: Ô, Neima.
1: Na parada 76 de Gravataí. Uma abençoada sexta-feira pra você.
0: Obrigado.
1: Muito obrigado pela companhia. Eu teu programa agradeço. Tá maravilhoso.
0: Beijo.
1: Gostaria de ouvir a música, se possível. O Amor é Mais com Roberto.
0: O Amor é Mais com
1: Beijo
0: Roberto.
1: Beijo no teu coração, te cuida.
0: Tá bom, da mesma forma. Vou procurar aqui O Amor é Mais do Roberto Carlos. É, me pediram também o Loiras Geladas do RPM. Aqui, Roberto Carlos, O Amor é Mais. E já me pediram, já programei aqui também, Loiras Geladas de RPM. Grande abraço, dá volume aí.
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1: Opa, linda essa música aí do Roberto Carlos, O Amor é Mais. Ótimo dia pra você que tá curtindo aí. Ótimo dia. Obrigado aí pela audiência, obrigado aí pela companhia nesta madrugada gostosa. Deixa eu mandar um grande, grande abraço aí pro pessoal ao som da Rádio Caiçara, para quem tá trabalhando em um bom serviço, tá? Manda tua mensagem, manda tua mensagem. O nosso Whats aí é 99987-8101. 99987-8101. Oi, Evanir, bom dia, Evanir.
2: E é Carlos Alberto, querido, Aqui, seus familiares e todos os ouvintes da Caiçara. Eu gostaria de pedir a moça, se for possível, Milionário José Rico, Tribunal do Amor, oferecendo a todos os ouvintes, principalmente a Rodar Sila do Craio.
1: Tá.
2: Obrigado pelo carinho, obrigado pela atenção.
1: Que legal.
2: Da querência de Viamão.
1: Querência.
2: 10 graus aqui em Viamão.
1: Tá bom, brigadão, hein? Tá bom. Não tá tão frio assim. Tá bom, tá gostoso o clima. Obrigado aí pela audiência, tá? Evanir, pra ti, pra família, todos os amigos em Viamão. A Rosane, ô Rosane, bom dia pra ti também, Rosane. Abraços. Oi, Carlos, bom dia. É, em casa, recuperando de um pequeno procedimento, mas sempre ligado aí na Rádio Caiçara. Melhoras aí pra ti, viu, Sérgio? Melhoras aí pra ti. E mais uns dias estaremos aí na ativa, estaremos de volta. Manda um salve aí pra toda a galera da farinha, os padeiros. Os padeiros acordam cedinho aí pra preparar aí o pão nosso de cada dia. Padeiros e confeiteiros. Abração, Sérgio Catafesta em Flores da Cunha. Tá frio aí ou não tá frio, hein? Diz que a previsão hoje, a máxima vai chegar a 17 graus em Flores da Cunha. Deve estar quantos graus agora aí? Carlos, manda uma música pra mim. Estou ouvindo Leone Santos em Canoas. Leone, beijos. Obrigado aí pela...

0: Ser Rico e o Tribunal do Amor na Caiçara. Agora 10, faltando para as 4. O show da madrugada vai até as 4. E a partir de 4 da manhã tem o Bom Dia Caiçara.
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0: Agora tem o Henrique e Marcelo. Abração, hein? Abração, Carlos. Toma escuta.
2: Que tal passar aqui em casa?
0: José Edson.
2: Um jabá, mas não precisa.
0: Todo o pessoal do Passo das Pedras.

0: não vamos ficarmos solteiros juntos. Bom dia, bom dia, bom dia.
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0: Daqui a pouquinho eu vou falar pra você o horóscopo. Áries, Touro, Gêmeos, Câncer, Leão, Virgem, Libra, Escorpião, Sagitário, Capricórnio, Aquário e também pra quem é de Peixes. Daqui a pouquinho, na Caiçara. E o sorteio do concurso 3012 da Mega Sena foi realizado na noite de ontem em São Paulo. Não teve nenhum acertador, as 6 dezenas. Os números foram 05, 07, 17, 41, 42 e 49. Muito bem. O próximo sorteio, sábado, dia 30, tem um prêmio estimado de 10 milhões. 10 milhões de reais. É uma grana boa, não é? É uma grana boa. Já quebrava um galho aí daqueles, né? Já quebrava um galho e tanto. Agora fica ligado, tem alerta de tempestade com vento e granizo. A chuva retorna aí e põe parte do Rio Grande do Sul em alerta nesta sexta-feira. O aviso é da IMET e prevê precipitação de até 50 milímetros. Semifinais definidas, como foi o dia da classificação na Libertadores de Futebol. E também homem é morto a tiros em estacionamento de atacarejo em Canoas. Grande abraço aí pra você, Leone, Leone, bora tomar um chimarrão? Bora lá, bora tomar um chimarrão, agora cai bem o chimarrãozinho.
2: Agora sim, o Eduardo novamente, amassando Tabetão, palco do momento é Camaquã, 14 graus. E trânsito tranquilo na 116. Um grande abraço aí pra ti, outro abraço. Valeu. Pela volta ao Cid, dona Madalena, Denise de Canoas, porteira Joyce, Carlos da Vendinha, Jobim Colorado, Papael de Esteio, Zeca do Guaju, Rita de Cássia, Mário Padeiro, o Tinga das Tinga, Mezenga de São Lourenço, meu amigo Zé da Inglaterra, minha amiga Regina da Turquia e o velho da borracharia. Um grande abraço a grande todos abraço. Aí e tudo de bom.
0: Tudo de bom, Eduardo, abraço aí pra ti, todos os motoristas de caminhão, carreta, ônibus, o profissional aí do volante, aquele abraço. 5 faltando para as 4. 5 para as 4, aqui Rádio Caiçara, no momento em Flores da Cunha, 10 graus. É, Flores da Cunha já tá friozinha, aí já muda o negócio, né? Aí já muda de figura. É, quem tá na escuta aí é o José Edson. Tá dizendo o seguinte, Carlos, tô na escuta. Músicas boas. Tá bom, bota música boa aí. Abração, Passo das Pedras. Obrigado aí pela companhia sempre aqui na Caiçara.
3: Bom dia, Carlos.
0: Bom dia,
3: pessoal da Caiçara. Aqui é o Paulo da Barra do Ribeiro.
0: Ô, Paulo.
3: Devagarinho.
0: Bem tranquilo.
3: Destino Rio de Janeiro.
0: Olha aí, é longe, hein?
3: Com a bênção de Deus.
0: Isso aí,
3: começar amém. Essa jornada. Tá bom, cara?
0: Uma boa viagem pra
3: um
0: ti.
3: Um abraço aí, boa sexta-feira.
0: Obrigado, Paulo. Grande abraço aí pra ti. Vai com Deus, vai na boa, vai com calma. E obrigado aí pela carona sempre.
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0: Ó, tá vendo? Tá vendo? Aquela lua.

0: só te filmando.
1: Te filmando, eu tava quieto no meu canto.
0: Bem quietinho, bem quietinho. Tá vendo aquela lua Exalta Samba aqui na Rádio Caiçara? Excelente dia. Muito obrigado aí pela audiência, obrigado aí pela companhia.
2: Bom dia, Carlos.
0: Bom dia. Solange.
2: Vou incomodar mais uma vez.
0: Ah, então incomoda. Vai lá.
2: Tem como tu tocar pra mim uma música do Calmão? Qualquer uma delas.
0: Boa. Mas
2: pra ti,
0: uh-huh.
2: Meu esposo Jordão, de novo.
0: Uh-huh.
2: E pra quem tá escutando.
0: Uhum. Eu acho que a música boa é...
2: Para os meus filhos.
0: Ah, não pode
2: é
0: deixar,
2: que os
0: né?
2: meus filhos agora não estão acordados.
0: Mas vale a intenção.
2: Devem estar no terceiro sono.

0: vocalista do Resenha.
1: Olha aí, ó.
0: Chegando pro pagodinho.
1: Tava
0: graças
1: bom.
0: A Deus.
1: Tava bom
0: o
1: pagodinho?
0: Vida, sucesso. Manda um abraço pro meu irmão, Felipe, meu pai Tony, né? Sempre ligado com a gente aqui na Caiçara. Manda um abraço também pros meus filhos, Manu, Pepe e a Bia, dizer que eu amo demais, minha gavé aqui, minha cunhada Bianca, geral que tá ligado na Caiçara.
1: Uhum.
0: Um abração pra ti também, né?
1: Valeu.
0: Irmãozão, meu confirmado, sempre escutando meus áudios aí, dando aquela moral.
1: Que legal.
0: Manda um abraço também pro pessoal que tá sempre ligado aí, Zeca do Guaju, Tica da Tinga, Porteira Joyce, Mário Padeiro, enfim, pessoal tá sempre aí mandando salve, Juliano, vocalista do Resenha, tamo junto?
1: Tamo junto.
0: Se puder tocar pra mim Ficha Limpa do Gustavo Lima, que eu gosto muito dessa canção aí, é aquele jeito. Aquele abraço.
1: Valeu.
0: Sextou, meu irmão.
1: Sextou.
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0: ficha limpa, fechamos assim o show da madrugada aqui da Rádio Caiçara. Excelente dia aí pra você, mas a partir de agora tem
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0: É isso aí, até às 6 da manhã. Bom dia, Caiçara. A partir de agora, aqui na 96.7, a nossa audiência maravilhosa. Ô, Carlos, gostei de ouvir a música Iracema, a Dona Irã Barbosa. Ricardo Bertoletti, do bairro Menino Deus. Ô, Ricardo, eu vou dar uma procuradinha aqui no sistema, tá? Se eu tiver aqui no sistema, com certeza eu toco pra ti. Senão eu tento providenciar aí essa música, tá? Aí eu vejo aí com o pessoal da programação pra incluir no sistema, tá bom? É boa música, a música Iracema, a Dona Irã Barbosa. Vou procurar. Opa, e aí, ô? Como é que tá?
2: Bom dia.
0: Bom dia.

0: Tá metendo uma chimango?
1: Ué, mas é bom.
0: Rafael Desteio.
1: Eita.
0: E o Eduardo? Eduardo já tá amassando o tapetão?
1: Tá amassando o tapetão.
0: Sentadinho.
1: É.
0: Janelinha fechada para não estragar o penteado.
1: Viu?
0: É isso aí, Eduardo. Mete 120 libras no. No sapatinho e bota pra correr.
1: Bora lá.
0: É isso aí. E a dizer um bom dia aí pro Cláudio, Zeco, Belém, o Jubinho, o Eduardo, é, o Carlos, a Regina, a porteira Jorge, pra toda a gurizada aí, o Tinga da Tinga e o Mezenga. Mezenga já largou a terneirada pro potreiro, já não tirou leite ainda. Bárbaro, tá atrasado.
1: Tá atrasado esse índio, velho. Que é isso, papai? Bom dia pra ti também. Grande abraço, tá?
2: Bom dia.
1: Bom dia, Carlos bom Roberto, dia.
2: Que é o Mário Padeiro de Sapucaia.
1: E aí, meu guri?
2: Desejar uma abençoada sexta-feira a toda a família Caiçara.
1: Amém.
2: Um abraço, amigo Ronaldo Steak, o velho da borracharia, o Zeca do Guarju, a porteira Joyce, o Alex Confeiteiro, seu companheiro Júlio, o Júnior Alemão, o Eduardo Carmeneiro, sua família, o Andenilson de Canoa, sua família. Abraço, Carlos.
1: Valeu, grande
2: abraço. Curta a vida, que a vida é curta.
1: Isso aí, vamos curtir a vida, bem na manhã, bem à vontade. Mas com juízo sempre, né, Mário? Abraço pra ti e pra todos os padeiros curtindo aí a Rádio Caiçara. Grande abraço aí. Bom dia, Carlos. Manda uma música aí do Reginaldo Rossi. O Maneca do Táxi. Ô, Maneca. Garçom aqui nessa mesa de bar. Pode ser essa aí? Do Reginaldo Rossi. Vou ver se eu tenho aqui então, tá? Oiê, bom dia.
3: Bom dia, Carlos Roberto. Aqui é a Rosane Maciel da Lomba do Pinheiro.
1: Oi, Rosane.
3: Parabenizar pela tua programação, obrigado, está ótima, está maravilhosa.
1: Bom. Oba, obrigado.
3: Tira a música Fandango de Soledade um boquetinho, oferecer pra ti.
1: Obrigado.
3: A todos que estão na escuta.
1: Uhum.
3: E dizer pro Paulinho que eu também já morei lá em Gravataí, na terra dele.
1: É mesmo, é?
3: Morei em Caxias do Sul também, agora estou morando em Porto Alegre.
1: Olha aí, ó. Caxias eu morei também.
3: Oferecer essa música também pro Zeca do Guaju, esposa dele de casa, mamãe Madalena, seu Mezenga, o velho da borracharia, a porteira Joyce, pros porteiros e caminhoneiros e padeiros e para todos que estão na escuta.
1: Que legal.
3: Se for atendido, agradeço. Tenha uma excelente sexta-feira.
1: Brigadão para ti também.
3: Só músicas lindas, que maravilhosas. Bom.
1: Olha aí, ó, é a Caiçara.
3: E você é muito divertido.
1: Que bom.
3: Adoro essa programação.
1: Que ótimo, continua.
3: Agradeço. Um abraço.
1: Outro.
3: E para minha família de Soledade também. E um beijo.
1: Valeu, beijo pra ti também, a tua família de Soledade, sempre bem-vindo aqui na Caiçara. Quem me pediu aqui o Calmon? Me pediram Calmon, duas vidas em um só coração. Pediram só Calmon, mas eu escolhi essa aqui.

0: a Caiçara, bom dia Caiçara, Calmon, duas vidas em um só coração. Muito bem, a nossa turma, alô turma da madrugada, bom dia.
1: Bom dia Carlos Amber.
0: Tudo bem?
1: Tô quase me entregando o sono, mas vou ficar na sua sintonia ainda.
0: Obrigado e pela audiência.
1: Um ótimo locutor,
0: que
1: tá?
0: Que bom, obrigado.
1: Gosto muito do seu programa,
0: que
1: Carlos.
0: Que show, hein? Que
1: abração.
0: Outro.
1: É o Charles de Santa Maria.
0: Santa Maria, o Charles, abraço aí. Obrigado aí por esse carinho, tá? O Charles, espalha aí, espalha a nossa audiência aqui da Rádio Caiçara. O Carlos em Santiago, estamos aí na escuta, abração. E viajante solitário com César e Paulinho. Eu tô devendo aqui o Reginaldo Rossi e o César e Paulinho. Muito bem. Bom dia, Carlos Roberto. Bom dia, Bere. Tudo bem? Tudo bem, meu querido? Tudo ótimo. Toca pra mim e pra todos os ouvintes, querência amada, Bere. A Bere em Novo Hamburgo. Ô, Vale dos Sinos, aquele abraço sempre. Antes eu tenho Fandango em Soledade. Bora tomar um mate? Bora tomar um mate, aquele chimarrão. Bem tupetudo. Vamos chimanguear ou não vamos chimanguear? Agora 4:14, Caiçara, 4:14. Bom dia.

0: Soledade, bom dia. Bom dia, bom dia. Agora 4:16, eu disse 4:16.
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0: Alô, você de Áries, Ariano, Ariana, gastos demasiados colocarão em perigo o seu orçamento. No amor, desejo de firmar um romance. Na saúde, cuide da alimentação. O número é 300, a cor é laranja. Taurino, taurina, 4:16, taurino. O dia vai ser bom, no trabalho tem facilidades para se adaptar a mudanças. No amor, clima de otimismo com parentes e amigos. Na saúde, visite o seu médico. 524 é o número, a cor é branco. Vou falar agora para nós de gêmeos. O dia tá variável, viu? No trabalho, imprevistos na profissão ou financeiros devem desestabilizar o seu humor. No amor, acredite na chance de ser feliz. Na saúde, cuide de sua aparência. 21 é o número, a cor é rosa. Já já eu falo para você de Câncer, Leão e também para você que é de Virgem.
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quem tá de aniversário hoje, parabéns a todos os aniversariantes. Hoje é o dia de celebrar a vida, história e luz. Beijos aí para Maria de Lourdes Sai Henrique, completando 91 aninhos hoje, hein? 91 anos de amor, sabedoria, ensinamentos, carinho e muitas histórias construídas com dignidade e fé. Parabéns aí, Dona Maria, Dona Maria, Dona Maria e todos os aniversariantes. Ouvindo aí a Rádio Caiçara. Muito bem. Carlos Roberto, bom programa, uma ótima sexta-feira. Excelente começo do final de semana para todos nós. É isso aí, meu querido Cabral. Abração aí para ti também. Ô, garçom, aqui nessa mesa de bar. Ô, sexta-feira, hein? Hoje pede, hoje pede.

pode me deixar num cantinho ali, não tem problema. Me deite no chão. Garçom, amigo, aquele abraço. Obrigado aí pela companhia. O Reginaldo Rossi, agora tem o Oswaldir e Carlos Magrão. 4h23, bom dia, 4h23. A temperatura é 15 graus. Já falo pra você de câncer, leão e virgem.

0: Roda da Incomoda.
1: Não adianta, tem que pular da cama, bora lá. A hora é agora. Pular da cama, tomar um banho, preparar um cafezinho ou aquele cafezão bem reforçado. É bom ou não é? Canto de amor no coração. 4h26 agora, 4h26. Não tá frio. Não vai querer enforcar o banho aí. Ah, tá frio, não tá frio coisa nenhuma. Tá 15 graus a temperatura neste momento. Deixa eu até vou confirmar aqui. É, vou confirmar. É, pode ir tomar banho. Tá 15 graus. Oh, meu Deus, a. A Mega Sena acumulou um prêmio. Já pensou, cara? Na tua continha ali, ó, 10 milhões. Já pensou? 10 milhões na conta. Quebrava o galho, eu não quebrava. Pra mim, quebrava uma árvore inteira. 10 milhões. Os números sorteados foram os 5, 7, 17, 41, 42 e 49. 5, 7, 17, 41, 42 e 49. Aqui, Rádio Caiçara, bom dia para você que está acompanhando aí a nossa, o nosso Bom Dia Caiçara até às 6 da manhã. Depois tem o show da manhã, aqui na 96.7. Mandar um abraço aí para nossa audiência. Bom dia, Carlos. Bom dia, meu amigão. É, toca aí Gritos de Liberdade, teu programa é viciante. Que bom, sempre bem-vindo aí. Espalha a nossa audiência. Grande abraço aí pra ti também. O André Luiz em Canoas. Alô, Canoas, aquele abraço. Como é que tá aí? Tá frio? Não tá frio, né? Tá bom, hoje tá gostoso aí, Canoas também.
2: Bom dia, Carlos Alberto.
1: Bom dia.
2: Bom dia pro Paulinho da Varada. Como tá aí? Bom dia pro Ronaldo Esteito, pro Zeca da Gajura, pra Panel de Esteito. Pro André Gremista, pro Eduardo Caminhoneiro, pro Pedrinho, pra Vó Dalci, pra Dona Madalena, pra Joyce Porteiro, pra Pedro Zona Norte, pra Deise de Canoas, pro Carlos.
1: Valeu,
2: pra
1: valeu.
2: Carlos Alentinha, tá 14 graus.
1: Tá bom.
2: E não tem, é. Não tá chovendo e não tem nem muita cerração hoje. Ah, vamos então que tá vamos. Bom. Bom dia pra geral aí.
1: Bom dia,
2: vamos
1: bom dia.
2: Sextou de novo.
1: Sextou, bom final de semana, início do final de semana aí pra ti. Salve a sexta-feira, então tá bom aí, ó, visibilidade boa pra quem tá no trânsito aí, agora que vai começando a movimentação, agora que vai pegando, né, mais movimento aí nas estradas.
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1: Agora eu vou falar pra quem é de Câncer, Leão, e pra quem é de Virgem, canceriano e canceriana. O dia vai ser bom, no trabalho escute com atenção as opiniões de pessoas mais experientes. No amor, diminua a distância entre você e o seu amor. Na saúde, cuide da circulação sanguínea. 134 é o número, a cor é amarelo. Para você que é de Leão, leonino e leonina, dia favorável no trabalho, bons lucros para quem exerce atividade ligada à moda, decoração ou estética. No amor, momentos de prazer e alegria. Na saúde, hidrate-se. 914 é o número, a cor é azul. Para você de Virgem, no trabalho, aceite ajuda dos colegas para render na sua atividade. No amor, explore seu poder de sedução. E também na saúde, pratique atividade física. 460 é um número, a cor é bege. A cor é bege. Daqui a pouquinho eu falo para você de Libra, Escorpião e também para você que é de Sagitário.
4: Alô, bom dia.
1: Bom dia.
4: É o Claudio Almir.
1: Ô, meu guri.
4: Eu queria ver se tem o senhor rodar uma música do.
1: Diga.
4: Do Baitaca, Baitaca. Canta Triste. Ou do Francisco Varga. Tá. Feito. Obrigado.
1: Valeu.
4: Bom final de semana
1: pra ti também. Valeu, valeu, Claudio Miro. Obrigado aí pela companhia. Os amigos da estrada aí. Viajante solitário. Obrigado aí pela carona. Tá na Caiçara. Agora 4h31. 4h31, bom dia.

0: Viajante Solitário, César e Paulinho, aqui Rádio Caiçara. Agora 26 faltando para 5. 26 faltando para 5. 15 graus é a temperatura.
1: Oi, Carlos.
0: Opa,
1: bom dia.
0: Bom dia.
1: Eu Correia de Viamão.
0: E aí, meu guri?
1: O F.A. Correia de Viamão.
0: F.A. Correia.
1: Então, tô entrando para fazer um elogio, Carlos.
0: É mesmo?
1: Para a equipe do Dr. Hamilton,
0: ô, Dr.
1: no Hospital
0: Hamilton.
1: Conceição.
0: Que legal.
1: Eu tive hospitalizado 38 dias lá.
0: 38 dias.
1: Então fui muito bem atendido por toda a equipe lá, até os enfermeiros, as gurias, os guris, todos os funcionários lá foram muito queridos comigo. E isso merece um elogio, se for possível,
0: tu
1: dá um alô para eles todos lá.
0: Todos?
1: Que fiquei apaixonado por aquela galera lá, né?
0: Que coisa boa,
1: então,
0: né?
1: Então. E eles merecem um elogio.
0: É verdade.
1: E se for possível, tu também passar aí pra turma toda da manhã aí, o Zambiase, o Paulo Josué, Amanda aí, pra eles dar um alô também, se for possível,
0: claro,
1: né? Pra todos eles lá. Um abraço, manda um abraço assim do tamanho de Porto Alegre com Viamão. E um beijo no coração de cada um deles.
0: Que legal,
1: hein? E pra ti eu desejo uma boa programação aí, amigo.
0: Que bom, F.A. Correia, como é bom a gente se sentir acolhido assim, né? Quando a gente é bem cuidado, é maravilhoso. Muito bom aí. Parabéns, tá? Parabéns pra toda essa equipe.
2: Bom dia, CR.
0: Bom dia.
2: Bom dia, família Caiçara. Aqui em Canoas faz 15 graus. Pode tocar pra nós, Grupo Fandango.
0: Grupo Fandango?
2: O Bailanta do Uruquá.
0: Bailanta do
2: Quero
0: Uruquá.
2: Mandar pros meus colegas da Devic e pra todos que estão na escuta. Uma abençoada sexta-feira. Beijão. Denilce de Canoas.
0: Valeu, Denilce de Canoas, Bailanta do Uruquá. Não achei essa Bailanta do Uruquá aqui. Mas pode ser outra daí, né? Pode ser outra. Tá bom. Aqui na Rádio Caiçara, o Bom Dia Caiçara. Obrigado aí pela companhia. Depois do César e Paulinho, Viajante Solitário, eu tenho aqui uma Itaca para quem pediu.

0: dia, Caiçara. Ótimo dia, 20 faltando para 5, 20 para 5, 15 graus é a temperatura. Na região metropolitana, sol com muitas nuvens durante o dia e vai ter período também de céu nublado. Em Porto Alegre, os termômetros variam entre 14 e 20 graus. 14 é mínima, né? Agora 15 graus pelo menos e deve chegar aos 20 graus aí durante o dia. Oi, bom dia.
1: Bom dia, Carlos, meu amigo.
0: Tudo bem?
1: Uma boa sexta-feira para todos os ouvintes, para ti também.
0: Obrigado.
1: Um beijo carinhoso aqui no Nonoai.
0: Olha aí o Nonoai.
1: 14 graus.
0: Ó, tá bom.
1: Aqui é Isabel, enfermeira.
0: Oi, Isabel, enfermeira, beijos.
1: Um ótimo final de semana para todos. Pra e todos vamos nós. Que vamos, vamos, né? Que vamos. Mais 24 horas.
0: É isso aí, bom trabalho.
1: Beijo carinhoso, enfermeira Isabel.
0: Valeu, enfermeira Isabel, sempre na companhia da Caiçara. Muito obrigado aí pela companhia, os plantonistas.
2: Bom dia, Carlos Roberto.
0: Bom dia.
2: Tô no ônibus a caminho do trabalho e tô me acompanhando nos fones de ouvido.
0: Oba.
2: Aqui em Viamão tá bem no lado do tempo e tá 14 graus.
0: Tá bom também.
2: Sextou.
0: Sextou, gente.
2: Sexta-feira sua linda pra mim, Carlos.
0: Sexta-feira sua linda.
2: Pra ti, Roda Alci, Regina da Turquia, Benício de Canoas, Carlos Avendins, Senhor da Borracharia, Chica da Tinga, Mário Padeiro e todos os ouvintes.
0: Legal, hein?
2: Pode falar o signo de touro? Obrigada.
0: Posso.
2: Beijos da porteira Joyce de Viamão.
0: Valeu, Joyce Viamão, grande Porto Alegre, bom serviço aí pra ti, bom início do final de semana.

0: Alex e Ronaldo. Fim de semana, sexta-feira, sua linda. Bom dia pra você.
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0: Muito bem, alô você de Libra, Libriano e Libriana. Agora 14, faltando para 5. 14 para 5, para você que é de Libra, o dia é favorável. No trabalho, ajuda de contatos profissionais podem influenciar na sua carreira. No amor, você estará muito sensível. Na saúde, disposição passageira, indisposição passageira. 634 é o número, a cor é cinza. Para você que é de Escorpião, no trabalho, dia movimentado em que a sua concentração estará abalada. No amor, a sua incompreensão poderá atrapalhar a vida a dois. Na saúde está regular. 617 é o número. A cor é bege. Para você de Sagitário, 14 para 5, Sagitariano e Sagitariana. No trabalho, permaneça nas atividades rotineiras. Inovações não são bem-vindas. Então deixa tudo quietinho, porque hoje pelo menos não mexe com nada diferente. Deixa assim, não inova, não inventa. No amor, não tenha vergonha de mostrar os seus valores. Na saúde, cuidado com os objetos afiados. 402 é o número, a cor é amarelo, para você que é de Sagitário. Daqui a pouco eu falo para você de Capricórnio, Aquário e também para você que é de Peixes. 13 para 5, 13 para 5, 15 graus, bom dia.

0: É o Wilson Paim aqui na Rádio Caiçara. Grande abraço, grande dia aí pra você. Muito obrigado aí pela audiência. Bom dia pra quem tá acordando agora. 10 faltando pra 5, 10 pra 5. O bom dia vai até às 6 da manhã com o teu alô. A tua mensagem pode ser mensagem de voz ou mensagem de texto.
1: Bom dia, Carlos.
0: Bom dia.
1: Já estamos tomando aquele chimarrão da erva chimango.
0: A ervinha chimango, hein?
1: A erva chimango é tradição do gaúcho.
0: É verdade.
1: Plantar cedo, tomar um chimarrão, vem fazer pra ir pra vida.
0: É bom, é bom, é gostoso.
1: Ótimo. Sexta-feira é um bom final de semana pra todo mundo.
0: Oh, maravilha.
1: Chegou sexta-feira já.
0: Chegou, hein? Demorou, mas gostou.
1: Chegou o fim do mês também, né?
0: É verdade.
1: Foi o mês, né? Bom retorno pra casa.
0: Obrigado.
1: E abençoado por Nossa Senhora.
0: Amém.
1: E Deus aí. É o Luiz Pedro da Farapos. Vamos que vamos, gurizada.
0: Vamos que vamos.
1: Um forte abraço, tamanho do Rio Grande.
0: Valeu, um abração aí pra ti também. Valeu, valeu, valeu. Sempre curtindo, sempre acompanhando aí a programação aqui da Rádio Caiçara. Nós temos coisas boas, coisas grandes, coisas pequenas para ser vivida,
2: ah,
0: né?
2: Que, Carlos, sabe a diferença do para-brisa e do espelho?
0: Qual é a diferença?
2: Faz carro, caminhão, né?
0: É.
2: O para-brisa é para a gente enxergar coisas longas, grande, bonita, paisagem bonita.
0: E o pequeno?
2: E o espelho é para enxergar coisas pequenas.
0: Olha
2: que ficou para trás.
0: Oh.
2: Então, por isso que é, só olha pro para-brisa para frente, agurizada, as gurinhas
0: aí, ó. Aí.
2: No volante aí.
0: Valeu, grande abraço para ti e para todos os motoristas ouvindo aí a Rádio Caiçara.
3: Bom dia.
0: Bom
3: aqui
0: dia.
3: Sérgio Viamão.
0: Ô, Sérgio.
3: Bom dia para todo mundo.
0: Bom dia.
3: Para todo mundo.
0: Para todos ouvindo.
3: Madalena, deu café, Madalena?
0: Ô, Madalena, cadê?
3: Tá bom, valeu.
0: Valeu.
3: Bom dia pra vocês todos.
0: Obrigado, Sérgio. Tá. Madalena, levanta, Madalena. Vai fazer um café, Madalena. Prepara aquele café bem macanudo. Ei, Madalena, beijos aí.
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0: Vamos lá, pra você de Capricórnio, agora 8, faltando para 5. Capricorniano e capricorniana, no trabalho, uma viagem a negócios poderá ser realizado com grande êxito. No amor, analise a realidade e evite discussões. Na saúde, cuidado com quedas. 58 é o número, a cor é verde. Para quem é de aquário, bom dia, aquariano e aquariana. Agora 7 para 5. No trabalho, muita energia. É para montar trabalhos que ficaram atrasados. Bora lá colocar em dia aí o trabalho. No amor, abra seu coração para um novo amor. Na saúde, não descuide da aparência. 776 é o número, a cor é vermelho. Para você que é de peixes, o dia é variável. No trabalho, deverá ter muita disciplina se quiser cumprir com os compromissos marcados. Disciplina é tudo. No amor, não se atire em aventuras. A saúde é boa, 84 é o número, a cor é rosa.

0: parabéns a todos os aniversariantes. Ah, tem gente dizendo aqui, ó, tô quase levantando da cama. Quase. Se não fosse o quase, já tava de pé, né? Grande abraço aí, tia. Mas essa cama aí tá te segurando, hein? Não esquece da minha música Grito de Liberdade. Eu já toquei o Grito de Liberdade ou não toquei? Toquei, claro que eu toquei. E se não tiver, pode ser, estão pedindo um vaneirão. André Luiz de Canoas, o homem que tá quase conseguindo sair da cama.
1: CR.
0: Ah.
1: Já que não tem a música que eu te pedi,
0: é.
1: Dá pra tocar outra?
0: Claro.
1: É Sandro de Oliveira e Paulinho Micharia. O Chorão.
0: O Chorão. Vou ver se tem aqui. Se tiver o Chorão, né? Eu não toquei coisa nenhuma, Gritos de Liberdade. Agora sim, ó. Gritos de Liberdade, o Grupo Rodeio. 5:55. Bom dia. 5:55. Já vou falar pra você de Áries, Touro. E pra você que é de Gêmeos.

0: Gritos de Liberdade, aqui, Rádio Caiçara.
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0: Até às 6, bom dia. Um faltando para cinco, grande abraço. Carlos, meu signo é de Sagitário. Sagitário, tá bom, daqui a pouquinho eu falo aí pra quem é de Sagitário, daqui a pouquinho eu falo pra você, Ariano, Taurino e Geminiano, tá bom?
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Pontualmente 5 horas, com pontualidade 5 horas, madrugada desta sexta-feira, né? Chegando aí, fechando a semana e praticamente fechando o mês, 29 hoje de maio. Claro que o mês vai até o dia 31, né? Mas tem aí final de semana, sábado e domingo. E na segunda-feira aí vira o mês, como é que é? Vira folhinha, como o pessoal costuma chamar, né? E também começa uma nova semana e um novo mês. Mês de junho, 1º de junho será na segunda-feira. Então, estamos na sexta-feira hoje. Pessoal mais contente, né? Com a sexta-feira, finalzinho do mês. Alguns também recebendo já o seu ordenado. Outros também no aguardo para a expectativa para a semana que vem. 5 horas agora, 1 minuto, 5 e 1, a programação, o Amanhecer na Cultura, nos 1260 da Cultura de São Borja. Vamos trazer a música, a informação, interagir aí com os nossos ouvintes na madrugada aqui da Cultura, né? 1260, a temperatura de 13 graus, o tempo está com um pouco de instabilidade. Está soprando um ventinho, claro que não está chovendo no momento. Teve alguns pingos, acho que durante a madrugada, né?

2, né? Ele cresce, portanto, 2 com 2. Claro, não está tão alto, né? Mas apenas aí o... Vamos dizer assim, um alerta, mas uma orientação aos pescadores, né? Pescadores sempre buscam orientação aqui na programação 2 com 2. Ele cresce, cresce também em Porto Mauá e Garrucho. Daqui a pouco, mais adiante, um apanhado aí mais geral sobre o nível do Rio Uruguai. 13 graus, portanto, a temperatura, tempo parcialmente nublado em São Borja. 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O nosso WhatsApp é o 996731260. O pessoal pode enviar a sua mensagem de áudio, de voz, de texto, né? A gente vai estar, na medida possível, atendendo aí aos demais ouvintes da cidade, do interior, outras localidades que estão ligados pelo rádio e até mesmo pela internet. Começando aí com Garotos de Ouro.

Chega aí o Samborgen saudoso Telmo de Lima Freitas, são 5 horas e 7 minutos. O pessoal aí do Paraboi, São João Batista, né? Também os Alto da Boa Vista. Nosso obrigado pela audiência e sintonia. Bairro Betim, também no interior do município, aquele pessoal que está já nos enviando bom dia. Ao Margarino, também o Betão, lá em Novo Hamburgo, né? Obrigado, Betão, tudo de bom aí na região do Vale dos Sinos, também o seu Margarino. A gente deseja também uma excelente sexta-feira.

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certa temperatura para o mercado da casa 5:10, madrugada desta sexta-feira, 29 de maio, né? Tempo nublado em São Borja, com instabilidade. Claro, ainda não está chovendo aqui na cidade, mas tem uma certa instabilidade aí, a instabilidade aí no ar, como se diz, né? Os meteorologistas. 13 graus é a temperatura no centro de São Borja, nível do Uruguai, 2,02 metros, ele cresce. Nosso bom dia, obrigado aos ouvintes, pessoal que estão interagindo com a gente na programação, enviando seu recado, sua mensagem na madrugadinha desta sexta-feira. Pessoal também que está saindo aí, vai sair de viagem, vai passear, né? Vai receber os amigos, familiares, vai vir para a cidade também, aproveitar aí o final de semana. A gente deseja também tudo de bom. Nosso obrigado pela sua audiência e sintonia na programação da 1260. 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Corsã, nossa natureza movimenta o Rio Grande. Nosso bom dia também aos nossos ouvintes lá da Maragata, seu Jair Pereira, o Jair Gaúna, né? Nosso obrigado pela audiência. Os ouvintes lá do Sarandi, comunidade também de Uporã, São Lucas, né? Também Samburá, no Manuã, também na localidade Faxinal, lá em Garruchos. A gente agradece pela audiência e sintonia aqui da programação da 1260. 5:13, mais um destaque musical da nossa música aí do Rio Grande, antes do espaço do sertanejão, depois a gente retorna aqui na programação da 1260. Chega aí o João Delmeida Neto e também a participação do Elton Saldanha.

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3: 5h18, agora passam 18 minutos das 5, 13 graus a temperatura, tempo nublado nesta sexta-feira aqui em São Borja, no centro da cidade. Na Riachuelo, na apresentação da programação Amanhecer na Cultura, nos 1260 da Cultura AM. Bom dia, seu José Carlos, né? Já está acordando, chimarreando e mandou um recado pra gente pedir uma música aí do Mano Lima, Saco de Gato. Daqui a pouco estaremos rodando aí na programação da 1260. Também nosso bom dia pro seu Luiz Bueira, né? Possivelmente já acordando, chimarreando. Daqui a pouco também seu Antônio Ávila aí na São João Batista. O Paulinho do Mato Grande também vai o nosso bom dia. A gente agradece pela audiência e sintonia na programação. Rogério Fraga, né? Fazendo as caminhadas, né, Rogério? Tudo de bom pra vocês aí, pra família no bairro Betinho. Obrigado, Rogério. A gente sabe que sempre acorda cedinho na audiência aí da Cultura M 1260. 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Mais uma vez, aquele lembrete sobre a declaração anual do rebanho 2026, vai ter o dia 30 de junho. Vamos entrar já no mês de junho, né? A gente faz esse alerta desde o início de abril, então agora já vamos entrar no mês de junho, vai ter o dia 30, então a declaração anual do rebanho. 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Na programação aqui, 1260 da Cultura. Ouvinte participando também, nosso bom dia também para a Elisiane, né? Primeira do SF lá do bairro do Tiro. A gente agradece pela audiência e sintonia na programação aqui da 1260.

0: certo, então eles estão recebendo aqui a mensagem do Pujol, né? Rafael, obrigado pela audiência e sintonia. Seu Sérgio também, a Dona Rosa, aí no bairro Piraí, né? A gente agradece aí pela audiência e sintonia na programação da 1260. Vamos trazer aí um alô aí do Pujol, que está na audiência aí da programação da cultura aí na Argentina, né? Nosso bom dia.
1: Bom dia. Mas aqui, Ruta 14, direcionada em Bicada até as casas, hein?
0: Tá certo.
1: Positivo,
0: ó. Ok.
1: Comento que chuva, hein? Positivo, ó. Pouco chuva para, pouco vem, pouco para.
0: Isto. Tá ok. Uma boa viagem, um bom retorno pra terra, pra cidade. A gente agradece pela audiência e sintonia. E o sertanejão, aquela sertanejo antigo, raiz, né? É, moda de viola, chegando aí com Tibagi Miltinho aqui no amanhecer, né? No amanhecer na cultura.

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3: Com pontualidade 5h30, 5h30, né? Madrugada desta sexta-feira, 29 de maio, 13 graus a temperatura.
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3: Tempo nublado em São Borja, tem previsão de instabilidade e chuvas, né, para esta sexta-feira. Alguns indicativos apontam 10 milímetros, outros acima até de 20 milímetros. Aí a instabilidade e chuvas, portanto, para esta sexta-feira aqui em São Borja. 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Nosso bom dia, portanto, a Elisiane, né, do ESF do bairro do Tiro, e está lembrando também aí que amanhã, dia 30, vai ter o dia dele vacinação e pesagem do Bolsa Família, sábado, amanhã, portanto, dia 30, das 8 da manhã às 11h30, na Emulte Central de Vacinas. Documentos necessários, cartão do Bolsa Família com o número do NIS, cartão do SUS, carteira de vacinação atualizada, documento com foto. Isso, no caso, para apesar de Bolsa Família e vacinação, né? E na central de vacina, horário das 8 às 11h30. Também vai estar aplicando todas as vacinas de rotina do calendário vacinal, bem como vacinas contra a gripe, vacinas contra o Covid, dose para crianças menores de 5 anos. Daí, portanto, dizendo também, manda um abraço aí para amiga Maria Cristina e a Nara, do Mercado da Casa. Daí, portanto, trazendo esta referência. Obrigado, portanto, a Lisiane, trazendo a participação aqui na programação do Amanhecer na Cultura, nos 1260 da Cultura de São Borja. Nosso bom dia também ao seu Luiz Boeira, lá em São Lucas, possivelmente já acordando, né, seu Luiz? Também ao Robertson, a Vanderleia, lá em Uporã, obrigado pela audiência e sintonia da programação. O Bolo, transporte escolar, né, Bolo? Tudo é bom? Tá saindo aí também, possivelmente, já deve estar no trecho, ao Sandro Araújo, lá da Timbaúva, ao João Antônio Quevedo, obrigado João Antônio, tudo bom? Também o Marlon da Cutelaria, né? Quevedo, com seus belíssimos trabalhos da cutelaria, lá na Timbaúva. O acompanhamento aqui pela Imaterna dos produtos agrícolas, valendo até hoje, portanto, esta sexta-feira, dia 29. Vamos a alguns preços. O arroz, o pacote de 50 quilos, ou saco, 50 quilos, né? Preço médio R$ 58,66. O boi quilo vivo, preço médio R$ 11,90. A gente está destacando aqui o preço médio, né? Tem também o preço mínimo e o máximo. Preço médio do cordeiro, quilo vivo R$ 13,33. O búfalo, quilo vivo R$ 9,73. Preço médio. Feijão, saco de 60 quilos, a R$ 181,67. O milho, 60 quilos, R$ 58,76. Soja, 60 quilos, R$ 115,52. Suíno, quilo vivo, R$ 6,33. Trigo, 60 quilos, saco 60 quilos do trigo, R$ 64,24. E a vaca, quilo vivo, R$ 10,62. Então, a divulgação das cotações agropecuárias pela Emater RS Escar, valendo até hoje, portanto, dia 29 de maio, nessa sexta-feira. 5h35, 25 minutos, faltando para 6 da manhã. A sequência aí da parte musical chegou Mano Lima, depois o grupo Manotaço.

0: atacantes Gato e Larga e Sacado no Rio Uruguai.
1: Hora certa e temperatura para o mercado da casa, 5h38, faltando, portanto, 22 minutos para 6, 13 graus aqui no centro de São Borja. Chega aí o Grupo Manotaço.

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3: 5 horas 42 minutos, 5h42, temperatura no centro de São Borja, na marca aí dos 13 graus, né? Nessa madrugada de sexta-feira, dia 29 de maio, chegando já no finalzinho do mês de maio e também no final, fechando a semana aí. Nesta sexta-feira. Sexta-feira, portanto, hoje é o dia de número, é 20ª semana do ano, né? Então, 20ª semana do ano de 2029, de 2026, observando aqui sobre a data, né? Dia 29, a gente se referiu a de 2026. Segundo algumas informações aqui, vamos observar aqui sobre relação das datas comemorativas, né? Desta sexta-feira, alguns fatos aí da história. Um fato importante também, positivo, um adolescente aí que encontrou R$3.800 devolveu o envelope ao dono em Miraguaí. Daqui a pouco vamos trazer essa informação que trouxe também a Radioativa lá da Serra Gaúcha. Vamos trazer essa informação, portanto, importante aí, informação positiva nessa madrugada de sexta-feira. Então, 20ª semana do ano de 2026. De janeiro até agora se passaram 151 dias, a lua é nova, né? Fase da lua nova, portanto estação aí do outono. Em 1998, a FEPAS, a Ferrovia Paulista S.A., é extinta ao ser incorporada à Rede Ferroviária Federal, iniciando-se assim o processo de privatização da malha ferroviária brasileira. Alguns dos fatos da história. Agora 5h44, 5 horas 44 minutos, vamos trazer a poesia do Jaime Caetano Brown. Depois o saudoso César Andemeyer aqui na programação da Cultura. Ah, recebendo mensagem aqui do José Paz, né? Segundo ele, o seu Luiz Bueiro acho que nem acordou ainda, tá certo? Obrigado, José Paz, aí também no 101, localidade também do Olavo Viana. Nosso muito obrigado pela audiência. Um alusão para os nossos ouvintes também de São José, Santo Antônio das Missões, né? Nosso muito obrigado pela audiência e sintonia aqui na programação da Cultura. As informações. Também o José Teófilo aí na Gomes Carneiro, os ouvintes da Gomes Carneiro, do bairro Paraboi, também ali na Tamarino Gonho Fontela, né? Família Fontela, a gente agradece pela audiência e sintonia. Chegando a poesia com o Galpão Nativo.
4: Meu velho galpão de estância, da pampa verde e amarela, que ficou de sentinela da história da nossa infância. És um marco na distância da velha capitania, porque foste a sacristia do batismo do gaúcho, quando moldou-se o debucho da pátria que amanhecia. Que inchado de Santa Fé, oito esteios, pau a pique, até parece um cacique todo emplumado de pé. O legendário Cepé, legítimo rei no trono, que desde o primeiro entono trazia a pátria nos tentos, anunciando aos quatro ventos que esta terra tinha dono. Délio bivaque nativo, encravado na coxilha, palanque de curunilha do Rio Grande primitivo, altar do fogo votivo que um dia o Guasca acendeu, e aceso permaneceu, bordado de picumãs, anunciando os amanhãs que o gaúcho não morreu. Não existe nada igual em qualquer parte do mundo como o vínculo profundo do galpão tradicional e esse fogão ancestral que acalenta e arrebata nessa velha casamata onde o Guasca viu a luz. Galpão que a história traduz como oficina de pátria. Foi aqui que se fundiram aqueles velhos modelos que serviram de sinuelos da pátria que constituíram, da pátria reconstruíram e a isso se propuseram. E nunca se detiveram, porque nunca se detinham, para perguntar de onde vinham, nem tão pouco quantos eram. Foi aqui que descansaram, depois das lidas guerreiras, os centauros das fronteiras que maneados chimarrearam. E foi daqui que marcharam os andejos e os gaudérios, negros e mulatos sérios e tapejaras errantes, gaúchos e bandeirantes, rasgadores de hemisférios. O grande poeta Balbino Marques da Rocha escreveu que o Rio Grandense cresceu dono do próprio destino, peleando desde menino, criado longe do pai. E é ele que um dia vai de boleadeira e de lincha e traz o Brasil na cincha para as barrancas do Uruguai. Esse é o galpão que cultuamos, esse é o galpão que queremos, é esse o galpão que erguemos e o galpão que conservamos. Como dizia Rui Ramos, velho tribuno imponente, um pedaço de presente e um pedaço de passado e futuro enraizado no subsolo da gente. Essa legenda, essa história, essa legenda dessa rústica vivenda da luta demarcatória, da luta emancipatória da velha pátria comum. Não há preconceito algum no velho galpão campeiro, ao pé de cujo braseiro sempre há lugar para mais um. Tribunal e refeitório de maulas e milicianos, de charruas e paisanos sem pátria nem território, hoje és galpão, repertório daquelas charlas fraternas e das lembranças eternas das saudades que ficaram, dos centauros que matearam nos teus setos de três pernas. Porém te resta um encargo, velho galpão ancestral, legendária catedral de pátria e de pampa largo. No ritual do mate amargo ainda existe cevadura. És um templo da planura, de paz, amor e carinho, para iluminar o caminho da grande pátria futura. E se não houver campo aberto, lá em cima, quando eu me for, um galpão acolhedor de Santa Fé bem coberto, um pingo pastando perto, só de pensar me comovo. Eu juro pelo meu povo, nem todo o céu me segura, retorno à velha planura para ser gaúcho de novo.
3: 11 faltando para as 6, aqui é a programação da 1260, o Amanhecer na Cultura. Amanhecer na Cultura nos 1260. Usamos o seu Geraldo Grichmacher também, pessoal aí, que estão ligados sempre na programação, cedinho, né? Ligados na 1260. O Valdemir Moscato também lá no 101. Aproveitando também, mandaram um alô para o seu Pingo Toller, né? Ao José Ney, também Zé Ney Ávila, né? E mais a Dona Sônia, a gente agradece pela audiência e sintonia na programação aqui da Cultura. Pessoal também lá do Acampamento Encantado, Pedro, Cláudio, Beto Machado, a gente agradece pela audiência. E também nosso bom dia lá para Sinara, seu Pedro, nosso agradecimento pela audiência, pessoal que estão sintonizados na Cultura. A Karine também, seu esposo, né? No Sarandi, Mercedes aí, chegando o saudoso César Demeyer. 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
6: Com pontualidade 6 horas da madrugada desta sexta-feira, 29 de maio. Temperatura de 13 graus, tempo nublado. Tem possibilidade de instabilidade, chuvas aqui para a região de São Borja nesta sexta-feira. Segundo indicam aí os institutos, o pessoal pode observar no seu aplicativo aí no celular, né? Em casa também a Metsul já previa ontem, né? Alguns locais podem chover forte no município. Não temos a previsão ainda para de hoje, não foi enviado ontem ainda o boletim. Possivelmente aí na programação Gente Notícia teremos aí uma mais atualização da Metsul. Mas o que se observa aí é que a chuva mais é para hoje, né? Depois somente lá no final do feriadão, né? Lá pelo dia 5 ou 6 de junho, a possibilidade de instabilidade aqui para São Borja e para a região. 6h40, a programação a 1260 é o Amanhecer na Cultura. Bom dia, Alberi, sextou, obrigado Márcio, tudo é bom aí na Agropecuária São Francisco. Obrigado Márcio, recém a gente recebeu a mensagem aí do Márcio, a gente agradece e deseja também um bom trabalho para aquele pessoal também que vai ficar junto à família, né? É, vai vir para a cidade, aqueles que vão para o interior do município também a gente deseja tudo de bom. Cidade do Mato Grande, Dona Maria de Lourdes, seu Vilmar Tenório, nosso muito obrigado também pela audiência e sintonia na programação da Cultura. 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

0: 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Obrigado, João, tudo é bom? Bom final de semana aí, boa sexta-feira aí em São Lucas, também o Diego. E é o José Paes que já está trovejando aí na localidade de São João Mirim, né? Com algumas trovoadas, então o pessoal relatando aí do interior do município. Nosso bom dia também o Sérgio, a Miriam lá na Itacorá, que agradece pela audiência e sintonia na programação. Bom dia, Natanael, né? Já trabalhando aí no Santa Lúcia. Obrigado, Natanael, pela audiência e sintonia. Bom dia, seu Alberia, Rosenilda Dornelles, né? Ótima sexta-feira. Peço uma música com o saudoso, uma música, né? Do Pedro Hortácia. Pedro Hortácia, portanto, vamos trazer o Pedro Hortácia daqui a pouquinho na programação da cultura. Chegando agora o grupo Rodeio, 6:04. Também tem uma sugestão aí da Lisiane, né? Com a música do Almir Sater, daqui a pouquinho também no Sertanejão.
1: 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Bravos homens que fazem alegria.

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A hora certa e a temperatura para o Mercado da Casa, 6 horas e 9 minutos. 13 graus a temperatura, chegando aí Hiper Hortaz.

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0: Pontualmente 6h15, com pontualidade, né? 6h15, madrugadinha desta sexta-feira, tempo nublado. Com estabilidade, com algumas trovadas já no interior do município, né? Se observa, esse dia 29 de maio. Bom dia, o Sérgio Garcia. A gente mandou agora há pouco, né, Sérgio? Um alô pra vocês aí. A gente agradece pela audiência e sintonia na programação. 13 graus de temperatura, nível do Rio Uruguai atualizando. A gente, quando abriu aqui a programação, estava 2,02 metros, agora 2,5, né? O nível do Rio Uruguai, ele cresce ainda lentamente, 2,5, como eu disse, de 15 para 5 da madrugada de hoje. E Garrucho e também Porto Mauá, ele continua crescendo. Olha, uma informação, né, que movimentou aí os noticiários de ontem e também na madrugada de hoje, foi um crime que aconteceu em Canoas, no estacionamento de um supermercado ontem à noite. Execução em estacionamento de supermercado provoca perseguição, colisão e mobiliza forças em Canoas, né, na Grande Porto Alegre. Observando aqui através das notícias, aqui na página do jornalista Felipe Vieira, do grupo aí da Rede Pampa, uma execução a tiros foi registrada no início da noite de ontem, transformou o estacionamento do supermercado em cenário de violência e provocou grande mobilização de policiais em Canoas, na região da Grande Porto Alegre. O ataque ocorreu por volta das 19h10, na Avenida Boqueirão, uma das vias mais movimentadas da cidade. Informações apontam que homens armados chegaram ao local em uma Ranger Evoque, desembarcaram e efetuaram diversos disparos contra o alvo, inclusive com tiros de fuzil. Após os tiros, criminosos fugiram em alta velocidade. Durante a escapada, o veículo utilizado na ação colidiu contra uma viatura da Brigada Militar e também atingiu outros automóveis que estavam na região. A movimentação gerou momentos de tensão entre os motoristas, clientes e funcionários que estavam próximos ao local no momento dos disparos. Horas depois, a caminhonete utilizada pelos atiradores foi localizada abandonada em Sapucaia do Sul. Nenhum suspeito havia sido preso até o início da madrugada, né? Equipes da Brigada Militar realizaram buscas na região e a Polícia Civil iniciou a coleta de imagens de monitoramento para tentar reconstruir a rota de fuga dos envolvidos. A área ficou isolada. Está aí, portanto, esta execução, né? Se fala aí também que a pessoa teria ligações com o tráfico, né? A pessoa que foi executada, né? E também era participante de uma facção criminosa aí da região do Vale dos Sinos. Aqui a programação Amanhecer na Cultura, 6h17, 6h17, na programação da 1260. Tem mensagem aqui dos nossos ouvintes, agora há pouco o Sérgio, né? E também a Márcia. Bom dia, Alberi. Acordamos com a notícia triste. Aqui uma notícia, né? Sobre o Pedro Hortaça. Por isso que a Rosenildo nos enviou aqui do saudoso Pedro Hortaz. A gente rodou agora há pouco e a notícia é que ele teria falecido. Vamos observar, vamos trazer mais informações, buscar mais informações sobre isso, Márcio. Vamos observar aqui, através das notícias, né? Nos outros sites aqui. Obrigado, Márcio, pela informação. O Eziel Pinheiro, lá de Maçambará, também do Bororé, né? Maçambará, pede a música com Círio Correio, Velho Que Não Afrouxa, oferece para os amigos do Bororé, o Florian Tunes, o Antônio Carlos Oliveira, estão matando e escutando esse programa líder de audiência que é a Corda Fronteira, tá bom? Obrigado, Eziel Pinheiro, pelas palavras. Bom dia, o Adilson Leite, lá em São Leopoldo, me escuta uma boa sexta-feira. Também o bom dia, Rodrigo Martins, será que caiu da cama hoje? 5h30, estava acordado, acho que saiu, olhou o tempo e voltou a dormir de novo. Roda aí, Guaçupiano, tá certo? Obrigado, Miro Saldanha, lá de Samburá, brincando aí com o Rodrigo Martins, né? Que deu uma olhada no tempo e voltou a dormir novamente. Chegando o Daniel, no Espaço do Sertanejo, depois Almir Sater, 6h19.

E a notícia está se confirmando, né, sobre a morte do cantor tradicionalista na madrugada de hoje. Está sendo aí noticiado através das informações, também segundo um site aí de notícias, a Zero Hora também há 20 minutos atrás já postou que teria falecido na madrugada de hoje, né? Faleceu o cantor Pedro Hortaz, aos 83 anos, né? Luto, portanto, na música gaúcha nesta sexta-feira, dia 29, após complicações de cirurgia, cantor Pedro Hortaz. Os atos fúnebres, né, os funerais devem ser na cidade de Ijuí. Uma informação da Rádio Planalto News, né, informação aí preliminar. A Rádio Planalto News, então, está confirmando a 92.1, a morte, portanto, do último tronco missioneiro, né, homenageado pelo projeto do Rio Grande ao Pantanal, do Grupo Planalto de Comunicações. Então, está aí a confirmação, infelizmente, né, do passamento do cantor aí, o Pedro Hortaz, o também Galo Missioneiro, entre outras músicas, composições. Agora há pouco a gente até fez trouxe uma música e a dona Rosenilda colocou o saudoso, até a gente evitou de comentar, né? Não tinha aí a certeza. E agora está sendo confirmado. Obrigado, Rosenilda, aí também por nos enviar, né? Timbre de Galo também, Pedro Hortaz, também através dos seus filhos, continuam realizando shows, né? O Alberto, Gabriel Hortaz e a Marianita, está sendo confirmado aí o também luto na música do Rio Grande. Faleceu aos 83 anos nesta sexta-feira, madrugada de hoje, Pedro Hortaz. 6h27, aqui na programação O Amanhecer na Cultura.

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2: 6h33, 6 horas 33 minutos, tempo nublado, né, com estabilidade. A temperatura nesse momento na marca dos 13 graus. O nível do Rio Uruguai, 2,05 metros, ele cresce, 2,05 metros. 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E já também postado nas redes sociais, através do Facebook também do Instagram, da Marianita Hortasta, né? Lamentando aí o passamento de seu pai. E o Pedro Hortasta faleceu aos 83 anos... na madrugada de hoje, na cidade de Júnior, noroeste do Rio Grande do Sul. Segundo a família, ele sofreu complicações após passar por cirurgia de amputação de uma das pernas. Ele imortalizou seu nome no Cancioneiro Gaúcho com música como Timbre de Galo, Bailanta do Tiburcio, Queixo Duro, entre outras. Ele era o último tronco missioneiro, identificação que inclui Noel Guarani, de 1941 a 1998, Senaire Maicá, de 1947 a 1989, Jane Caetano Brau, de 1924 a 1999. E junto, o quarteto ajudou a forjar uma nova identidade na música regionalista, trazendo críticas sociais e valorizando a história do Estado. O velório será em Juí, segundo informações da família. E está prevista também a cerimônia em São Luís Gonzaga, nas missões da sua terra natal. Pedro Marques Hortasta, né? Conhecido por Pedro Hortasta, compositor e violonista brasileiro da música nativista. E ele homenageia nas músicas, né, cantores como Jaime Caetano Brau, Senaire Maicá, Noel Guarani, entre outros artistas aí chamados troncos missioneiros. Ele nasceu no dia 29 de junho de 1942, na cidade de São Luís Gonzaga, no Rio Grande do Sul. Filhos, o Gabriel Hortasta, Marianita Hortasta e Alberto Hortasta. Também a sua esposa, né, agora viúva, Rosa Hortasta, é aqui de São Borja, inclusive foi vereadora, né? Aqui na cidade de São Borja. Portanto, aqui alguma das informações sobre o cantor aí, missioneiro Pedro Hortasta. Em 2006, ele foi agraciado com o prêmio Vitor Matheus Teixeira, né, o Teixeirinha, entregue na Assembleia Legislativa no Rio Grande do Sul. Em 2025, pelas suas contribuições, recebeu o título de Doutor Honoris Causa pela Universidade Federal do Pampa, a Unipam, pela Universidade Federal de Santa Maria. No ano seguinte, obteve o mesmo reconhecimento pela Universidade Estadual do Rio Grande do Sul. Em 2009, lançou um DVD homônimo gravado em São Miguel das Missões, São Borja, São Luís Gonzaga e Santo Ângelo. Também, junto com a família, apresentou o programa Orgulho do Gaúcho na Rádio Missioneira 101, né? Aliás, Rádio Missioneira AM 1010 de São Luís Gonzaga, transmitido aos domingos, do meio-dia, uma da tarde. É pai dos cantores Gabriel Hortasta, Alberto e Marianita. Enfrentando, inclusive, tem uma canção intitulada Companheira, né? Dedicada aí a Dona Rosa Hortasta. Enfrentando problemas vasculares de diabetes, o cantor teve uma perna direita amputada em fevereiro de 2026. Está aí, portanto, a trajetória do tronco missioneiro Pedro Hortasta. Faleceu por na madrugada de hoje na cidade de Ijuí. 6 horas mais 36 minutos, aqui a programação Amanhecer na Cultura, trazendo esta notícia, né, que está abalando aí o meio tradicionalista. E também a nível nacional, né, também aqui na região da Argentina, onde também tinha, aliás, na região da América do Sul, né, onde também tinha muitos shows. Bom dia. Avisa Corsê que tem um cano quebrado na calçada aqui em casa, no Saldanha Marinho, número 51, no Porto do Angico. Faça esse favor para nós, José Ávila. Tá certo, obrigado, seu José, pela participação. Pedro Hortasta, Pedro Marques Hortasta, mais uma grande perda da música gaúcha. Tá certo, obrigado, aqui é o Miro Fagundes, né? Também o seu Jair Gaúna, né? Bom dia, a música de Pedro Hortasta que foi a óbito. Ah, sim, está pedindo uma música do Pedro Hortasta, tá certo? Obrigado, seu Jair. A gente agradece pela audiência e sintonia na programação da 1260. Estamos por aqui por Buenos Aires, quase voltando para casa, tá certo? Obrigado aqui pela audiência. É Diego, né? Diego que nos enviou o recado aqui, também nos mandou aqui essa mensagem do Instagram da Marianita Hortaça. A gente agradece pela audiência, o caminhoneiro, estão ligados na programação da 1260. E mandando recado aqui, a resposta do Rodrigo Martins, né? Lá para o Milho Saldanha, a gente está com o chimarrão aqui.
3: Bom dia.
2: Bom dia, tá certo.
3: Adilson,

Rodrigo responde que foi ver o teu status. Uma hora atrás você estava... Perguntou se tinha caído da cama aí, Miro. Tá certo, obrigado pela audiência e sintonia na programação da 1266 horas e 38 minutos. Aqui é a programação Amanhecer na Cultura.

hoje, né? Chegando na programação, o Tio Novo Araújo com o Mate Novo. Pessoal que deixou a sugestão musical aqui na programação, o Amanhecer na Cultura, faltando 18 minutos para 7 da manhã. O Zenildo aí no Ivaí diz que já começou a instabilidade, já começou a chuva, portanto, chegando aqui na programação da Cultura.

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4: 6h46, 6h46. Programação Amanhecer na Cultura, chegando já na reta final, no finalzinho aqui, nesta madrugada do dia 29/5, impactado aí com a notícia, né? Faleceu então na madrugada de hoje, na cidade de Juí, o cantor, último dos Troncos Missioneiro, Pedro Hortaça. 13 graus nesse momento a temperatura, a gente já relatou aqui alguns nos espaços anteriores, né? E também rodando a música aí do saudoso agora Pedro Hortaça. 13 graus, já com instabilidade, chegando uma chuva, uma garoa fininha aqui no centro da cidade. 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Nosso bom dia aí a Tereza, Terezinha, né, o Maninho, obrigado pela sua audiência na Ernesto Dornelles, e também lá o seu Ayrton, né, vizinhos, obrigado pela audiência. E falando aí sobre os ouvintes lá proximidade do Rio Uruguai, o nível do Rio Uruguai é 2,05 metros, né, ele cresce, também cresce em Porto Mauá e Garruchos. Dona Solange, né, vai em paz o grande artista, Pedro Tasta, tá certo, obrigado pela mensagem, Dona Solange. Também aqui na programação a Roseli pediu a música do Tio Novo Araújo, né, e ela mandou aqui para o Odilon, Dona Elza, né, seu Almir Machado, e aí os pais também, seu esposo. Então está aí, portanto, os ouvintes participando aqui da programação da 1260. A gente agradece os ouvintes já na reta final da programação, faltando 11 minutos para 7 da manhã. A gente retorna amanhã na programação, aliás, na segunda-feira, né? Amanhã no sábado, na segunda-feira, desejando a todos um ótimo final de semana. E daqui a pouco, dentro de uma hora, aí no Gente Notícia, e à tarde, aí na programação, à tarde é sua. Na programação Gente Notícias, vamos ampliar mais as informações aí. Também teve um grave acidente na 287, né? Ali na região do Vale do Rio Pardo, deixando uma vítima fatal na noite de ontem, né? Inclusive envolvendo viaturas da Brigada Militar. Esse grave acidente que ocorreu ontem, portanto, na 287. E mais também esse crime, né, no estacionamento do supermercado, em Canoas, né, execução também de uma pessoa. Uma das informações aí na noite de quinta-feira e também madrugada desta sexta-feira. Agora 6:50, 6:50, pessoal também sugerindo mais uma música aí do Pedro Hortaça aqui na programação. Agora o saudoso Pedro Hortaça chega com mais um destaque, né, na música aí do Rio Grande. Enquanto isso, a gente deseja a todos um excelente sábado, um excelente domingo aos nossos ouvintes. Vamos trazer o companheiro, que segundo as informações fez para seu companheiro, né, Dona Rosa Hortaça. 6:50, temperatura em São Borja 13 graus.

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1: Olá, muito bem-vindo em nosso programa 5 minutos com Jesus. Hoje, sexta-feira, 29 de maio. É uma alegria imensa poder contar com você na nossa audiência. Vamos meditar nesta manhã sobre o tema Origem da Vida e do Amor. No começo, Deus criou os céus e a terra. Livro de Gênesis, no capítulo 1, versículo 1. Você já se perguntou sobre a origem da vida? Já refletiu sobre as diferentes teorias da criação do universo? A Bíblia afirma: no começo, Deus criou os céus e a terra. Logo, nessa perspectiva, Deus é o Criador e nós somos suas criaturas. Toda teoria ou linha de pensamento que pressupõe a inexistência divina estará incompleta. Deus existe. Ele é o Criador. Não é inteligente e nem prudente viver como se ele não existisse. Crises de identidade e ausência de propósito podem ser enfrentadas mediante a luz da revelação de que existe um Criador que não abandonou a sua criação. Pelo contrário, se reaproximou por meio de Jesus. Certamente você percebe que sofrimentos, doenças e muitos problemas rodeiam o seu viver. Deus nos explicou pela Bíblia que foi o pecado que estragou a harmonia original. Para vencer e pagar pelo pecado, Jesus trilhou o caminho da cruz por nós. Ele sofreu o castigo que nós merecíamos e é exatamente por isso que existe um consolo bem real. Em Jesus, não estamos sozinhos e nele existe a esperança de um novo céu e uma nova terra, sem morte, nem choro, nem dor. Certamente somos pequenos neste universo, mas podemos encontrar segurança no enorme poder e amor de Deus. Em Jesus, somos mais que criaturas. Somos filhos e herdeiros da vida eterna. Continuemos pensando na origem da vida, mas também na origem do amor. Pois é no amor que a existência tem um sentido completo. E assim, chegamos ao final de mais um programa 5 Minutos com Jesus. Hoje meditamos sobre o tema Origem da Vida e do Amor. Esperamos que, de alguma maneira, esta mensagem tenha sido significativa para sua vida. Atenção para o seguinte aviso: neste domingo, às 19 horas, teremos o nosso culto a Deus. Oremos diante da cruz. Poderoso Deus, perdoa nossos pecados. Concede-nos sabedoria para vencermos a arrogância dos que negam tuas obras. Em nome de Jesus, amém.
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queridos irmãos e irmãs. Estamos iniciando o programa O Sol Nasce para Todos, Paróquia Imaculada Conceição. Iremos neste momento escutar a proclamação do Santo Evangelho. O Senhor esteja convosco, Ele está no meio de nós. Proclamação do Evangelho de Jesus Cristo segundo Marcos. Glória a vós, Senhor. Tendo sido aclamado pela multidão, Jesus entrou no templo em Jerusalém e observou tudo. Mas como já era tarde, saiu para Betânia com os 12. No dia seguinte, quando saíam de Betânia, Jesus teve fome. De longe ele viu uma figueira coberta de folhas e foi até lá ver se encontrava algum fruto. Quando chegou perto, encontrou somente folhas, pois não era tempo de figos. Então Jesus disse à figueira, que ninguém mais coma de teus frutos. E os discípulos escutaram o que ele disse. Chegaram a Jerusalém. Jesus entrou no templo e começou a expulsar os que vendiam e os que compravam no templo. Derrubou as mesas dos cambistas e as cadeiras dos vendedores de pombas. Ele não deixava ninguém carregar nada através do templo. E ensinava o povo dizendo, não está escrito, minha casa não será chamada casa de oração para todos os povos? No entanto, vós fizestes dela uma toca de ladrões. Os sumos sacerdotes e os mestres da lei ouviram isso e começaram a procurar uma maneira de o matar. Mas tinham medo de Jesus, porque a multidão estava maravilhada com os ensinamentos dele. Ao entardecer, Jesus e os discípulos saíram da cidade. Na manhã seguinte, quando passavam, Jesus e os discípulos viram que a figueira tinha secado até a raiz. Pedro lembrou-se e disse a Jesus, olha, mestre, a figueira que amaldiçoaste secou. Jesus lhes disse, tende fé em Deus? Em verdade vos digo, se alguém disser a esta montanha, levanta-te e atira-te no mar, e não duvidar no seu coração, mas acreditar que isso vai acontecer, assim acontecerá. Por isso vos digo, tudo o que pedirdes na oração, acreditai que já o recebestes e assim será. Quando estiverdes rezando, perdoai tudo o que tiverdes contra alguém, para que vosso Pai que está nos céus também perdoe os vossos pecados. Palavra da salvação. Glória a vós, Senhor.

Depois de uma longa viagem, durante a qual anunciou o reino e realizou prodígios que manifestavam a sua presença, Jesus chega a Jerusalém. Entra no templo, examina a situação e retira-se para Betânia, onde pernoita. No dia seguinte, dá-se o episódio da maldição da figueira, um evento que tem dado aso a muitas discussões e hipóteses entre os exegetas. Não vamos entrar nelas, mas, encorajados pela liturgia que nos faz ler hoje 3 episódios do ministério de Jesus em Jerusalém, a maldição da figueira, a expulsão dos profanadores do templo e a exortação à fé. Vamos procurar descobrir a ligação que há entre eles. Jesus tem fome, procura figos na figueira e não os encontra. Marcos informa que não era tempo de figos. Este evento enquadra-se no contexto da revelação que Jesus está a completar. O tempo da fé é salvífico e não cronológico. Jesus revela que o Pai nele tem fome e tem sede, não de alimento ou de bebida, mas de amor, de justiça, de retidão. Tem fome e sede de respeito pela sua morada, e não da profanação do templo santo que somos cada um de nós. Para saciar esta fome e esta sede, todo tempo e todo lugar são bons. Israel perdera a sua fecundidade religiosa porque, explorando o povo simples no próprio templo de Deus, não amava a humanidade e não podia, por conseguinte, correr o risco da maravilhosa aventura da oração e da fé. Avisos da Paróquia Imaculada Conceição. Hoje, sexta-feira, retomamos a missa penitencial das 6 horas da manhã, todas as sextas. No decorrer do mês seguinte, nós teremos a missa penitencial às 6 horas. Sábado, amanhã, missa na comunidade Nossa Senhora das Mercês, em Mercedes, às 10 horas. Missa na comunidade Santo Isidro, na Timbaúva, às 15 horas. E missa na Matriz, às 19 horas. Domingo, missa na comunidade São Vicente, às 8 horas. E missa na Matriz, às 9 horas e 30 minutos. Dizimista aniversariante de hoje, sexta-feira. Cresci Lamana, Jandira Lago. Dizimistas aniversariantes de amanhã, sábado. Lorena Rodrigues, Maria Rosa Lopes, Eneli Robalo de Lima e Luciane Tondolo Krever. Dizimistas aniversariantes de domingo, Michele Benites, Luz Maria Lima Pires. Peçamos a intercessão da Imaculada Conceição por todos os dizimistas de nossa paróquia que estão de aniversário pelo dom da vida. Por isso rezemos. Ave Maria, cheia de graça, o Senhor é convosco. Bendita sois vós entre as mulheres, e bendito é o fruto de vosso ventre, Jesus. Santa Maria, Mãe de Deus, rogai por nós, pecadores, agora e na hora de nossa morte. Amém. Rezemos a oração vocacional diocesana. Senhor Jesus, passaste ao largo do mar da Galileia, e a muitos chamastes para estarem contigo e serem enviados em missão. Nós te pedimos, passa hoje nas famílias e comunidades de nossa Terra Santa.
Olha as crianças, jovens e adultos e repete o mesmo convite. Segue-me. Dá-nos a coragem para deixar tudo e seguir-te na radicalidade do caminho. Faz que nosso sim seja como o de Maria, para sermos voz e testemunha de tua presença neste mundo. Senhor, ajuda-nos a realizar com ousadia a vontade do Pai, sob o olhar atento e amoroso da Mãe Conquistadora e a proteção de São Miguel, na força do Espírito Santo. Amém. Rezamos pedindo a intercessão de Maria Santíssima por mais vocações, vocações que possam escutar o chamado de Deus na sua vida e fazer a sua entrega, dar o seu sim, assim como Maria. Por isso rezemos. Ave Maria, cheia de graça, o Senhor é convosco. Bendita sois vós entre as mulheres, e bendito é o fruto de vosso ventre, Jesus. Santa Maria, Mãe de Deus, rogai por nós, pecadores, agora e na hora de nossa morte. Amém. Derramai, Senhor, sobre o vosso povo suplicante a abundância da vossa graça, para que, seguindo os vossos mandamentos, receba estímulo e ajuda na vida presente e felicidade sem fim na pátria futura. Por nosso Senhor Jesus Cristo, vosso Filho, na unidade do Espírito Santo. Amém. Suplicamos a bênção de Deus. O Senhor esteja convosco, Ele está no meio de nós. Que venha sobre cada um de vós, por intermédio de Maria Santíssima, a Imaculada Conceição e São Miguel Arcanjo, a bênção de Deus Todo-Poderoso, Ele que é Pai, Filho e Espírito Santo. Amém. Abençoado dia para todos.

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0: Dia, 7:31, sexta-feira, 30 de maio de 2026. Estão faltando 216 dias para o final do ano. Neste momento, aqui na capital gaúcha do Fandango, a temperatura é de 14 graus centígrados. Com Joilson Almeida na técnica de som, está começando Bom Dia Cidade, programa da Prefeitura Municipal de São Borja. E a primeira informação é sobre os cemitérios que recebem revitalização na iluminação pública. A equipe do Departamento de Iluminação Pública segue realizando melhorias em diferentes pontos do município. Nesta semana, os serviços de revitalização da iluminação foram executados no cemitério Nossa Senhora da Conceição, no bairro do Passo, e no cemitério Jardim da Paz, no centro. As atividades incluem a instalação de refletores de LED, garantindo mais eficiência na iluminação e melhores condições de visibilidade e manutenção dos espaços. A ação faz parte do cronograma contínuo de modernização e manutenção da iluminação pública desenvolvido pela administração municipal. E estamos recebendo aqui no programa Bom Dia Cidade a secretária municipal da saúde, Sabrina Dornelles Loureiro, a enfermeira Karen Vidal, coordenadora da central de vacinas aqui no município, já que amanhã, sábado, 31 de maio, é o dia D de vacinação e também o dia de pesagem para o Bolsa Família. São assuntos que a partir de agora vamos abordar, levar todas as informações aos nossos ouvintes. Secretária, enfermeira Karen Vidal, bom dia a vocês. Receber vocês aqui é bom para que vocês possam levar aos ouvintes todas as informações. E comecemos exatamente pelo dia de amanhã, dia D de vacinação e de pesagem do Bolsa Família.
1: Bom dia, Paulo. Bom dia a todos. Nós estamos aqui para fazer um chamamento para a população que pertence a algum grupo prioritário da campanha contra a gripe. Além desse grupo também, nós estamos chamando as pessoas que possuem alguma vacina em atraso do calendário vacinal, pode ser criança ou adulto, tendo alguma vacina de rotina por fazer, amanhã também é mais uma oportunidade. Tá? Mas o nosso foco principal são as pessoas que pertencem aos grupos prioritários da nossa campanha contra a gripe.
0: Quais são os grupos prioritários, por gentileza?
1: Tá, nós temos nossos grupos prioritários são idosos, então, que são as pessoas com 60 anos ou mais, todas as crianças de 6 meses a 5 anos, 11 meses e 29 dias, então os menores de 6 anos, eles precisam se vacinar. Todas as gestantes, são as grávidas e as puérperas, que são as mulheres que ganharam bebê até 45 dias após o parto, os trabalhadores da saúde, os professores e funcionários das escolas, tá? Os trabalhadores das forças de segurança, salvamento, as forças armadas, os caminhoneiros, os funcionários da aduana, lá, os portuários têm direito. Também algum povo indígena, alguma pessoa indígena que esteja pela região tem direito. População em situação de rua, a população prisional e os funcionários do presídio também possuem esse direito. E as pessoas que possuem alguma comorbidade, então as pessoas que possuem, que fazem tratamento contínuo de saúde, fazem uso de medicamento contínuo, também possuem o direito de se vacinar.
0: Vamos falar sobre pesagem para o Bolsa Família. Por quê? E as pessoas devem fazê-lo, porque alguma coisa, se não o fizer, pode ter consequências nada interessantes para a nossa comunidade, para as pessoas que dependem do Bolsa Família.
1: Isso. Amanhã é mais uma oportunidade. Nós já fizemos a pesagem do Bolsa em todas as ESFs, só que é mais uma oportunidade para quem perdeu a pesagem no seu posto, realizar a pesagem amanhã. Para essa pesagem é como se fosse uma prova de vida, né? Tem Sim. que ver que a pessoa está lá, ela tem que levar a documentação, que é de identificação, o cartão do beneficiário e o cartão de vacina de todos os beneficiários do Bolsa Família, daquela família. Aí a gente faz a revisão e depois passa para a pesagem. É super importante para não perder o benefício.
0: Questão da pesagem do Bolsa Família, a gente conversava informalmente quando tratava dessa entrevista, pessoas do sexo feminino devem fazer a pesagem Até o fim da vida, é isso?
1: Exatamente. As
0: e
1: mulheres...
0: por que o homem não?
1: Aí eu vou ter que conversar com o pessoal da responsável pela bolsa, não sei lhe dizer, mas é que a mulher, ela tem toda a parte reprodutiva, né, que a gente tem que acompanhar. Então, a mulher, ela se pesa em qualquer idade. E mesmo idosa precisa se pesar. E o sexo masculino, não, são os menores de 7 anos. Mas a carteira de vacina, ela precisa estar em dia, independente da idade, da pesagem ou não do sexo masculino também.
0: Karen Vidal, enfermeira, coordenadora da Central de Vacinas, conversando conosco. Mais alguma informação, enfermeira Karen Vidal?
1: É só esse chamamento especial para as pessoas atentarem para o horário, ou então amanhã é o nosso dia D. Ele, assim, ó, o que é importante a gente ressaltar? Que a Central de Vacinas, ela vacina todos os dias, todas as vacinas. Esse trabalho que a gente faz aos sábados, que às vezes até a gente consegue abrir algumas ESFs, é um trabalho extra, é um trabalho a mais, é uma nova oportunidade, tá? Então, mas a gente segue vacinando depois durante a semana. Amanhã o horário será das 8 às 11h30 da manhã.
0: Somente pela manhã?
1: Somente pela manhã e somente na Central de Vacinas amanhã.
0: Perfeito. Secretária de Saúde, Sabrina Dornelles Loureiro, bom dia. Fale um pouco também sobre essa atividade toda que está em desenvolvimento e, é claro, procurando aumentar o índice de pessoas vacinadas em todas as faixas. Bom dia.
2: Bom dia, Paulo Roberto. Bom dia a todos os ouvintes. Então, reforçando que a nossa coordenadora, a enfermeira Karen Vidal, que é a coordenadora da imunização, falou, amanhã, então, é mais uma oportunidade e a gente vem aqui reforçar, pois sabemos, né, que o inverno vai ser rigoroso esse ano e a gente precisa se prevenir contra a gripe A, que é muito importante, principalmente esses grupos prioritários que a Karen citou, e reforçando, Paulo Roberto, principalmente os 3 grupos prioritários, que são aqueles de maior risco, que são aqueles que podem ter complicações, né, e vir a ter hospitalizações e poder até ir a óbito, porque a gente sabe que o H1N1, ele desestrutura todo o organismo e principalmente naqueles pacientes com imunidade baixa, ele pode dar complicações. Então, repetindo, os grupos prioritários são os idosos, né, acima de 60 anos, as crianças menores de 6 anos e as gestantes e puérperas e também todos aqueles pacientes com comorbidades que têm já imunidade baixa, eles precisam estar protegidos. E qual a nossa preocupação? Nós estamos muito aquém do percentual que nós precisamos. Esses grupos prioritários, eles precisam atingir 90% para dar uma boa imunização. Nós já recebemos em torno de 60% do que tem por vir para nosso município. E até agora, isto, os idosos são os que estão se aproximando mais do valor, já atingiram 56% do 60% que já foi nos enviado. As gestantes estão em torno de 45% e as crianças menores de 6 anos, elas estão com menos de 30%. Então, isso aí é muito preocupante, né? Em escolas, a gente sabe que tem aquele convívio, que tem aquele número grande de crianças e são muito fáceis de se propagar o vírus. Então, a gente pede que aproveitem amanhã, no dia D, e reforço aqui que, por enquanto, não liberamos ainda, porque a gente segue o PNI nacional, né, o Plano Nacional de Imunização, ainda não foi liberada para toda a população. Então, por enquanto, segue a campanha somente para os grupos prioritários que a Karen falou. Então, amanhã, 30 de maio, na Central de Vacinas, das 8 às 11h30.
0: E a partir de segunda-feira, nas ESFs também.
2: Isso, todos os dias nas ESFs, né? E também reforçamos as vacinas de rotinas, que muitas, principalmente as rotinas de crianças de 0 a 2 anos, estamos muito atrasados e precisamos que os pais se responsabilizem. Isso é muito importante. As crianças não nascem com imunização e elas adquirem a imunização, os anticorpos, ao longo de suas vidas. Então, os pais são responsáveis e precisam protegê-las. E a campanha, a gente vem vendo que este ano ela está muito aquém do que nós precisamos. Precisamos proteger nossas crianças. E amanhã é um dia D também de todas as vacinas de rotina.
0: Bem, para concluir, não cabe aí uma campanha forte de chamamento, de conscientização, de alguma forma, chegar nessas pessoas e dizer a elas, é necessário vacinar?
2: Sim, isso a gente faz no dia a dia, né? A gente faz as buscas ativas, os agentes comunitários, cada visita em casas, eles vão, pedem revisão de carteiras, eles estimulam a população a se vacinar. E a nossa coordenadora Karen vem fazendo esse trabalho todos os anos nas escolas. Ela vai em todas as escolas onde tem crianças, né? E lá ela pede a revisão das carteiras. Os pais levam as carteiras e aí ali ela revisa os que estão em dia, ela coloca que está em dia, dá os parabéns para os pais, e aquele que porventura esqueceu alguma vacina, ela reforça e relembra que tem vacina em atraso. Mas claro que a gente quer chegar com mais força, por isso a gente está aproveitando o teu espaço aqui, Paulo Roberto, e vamos estar em outros rádios também e nas mídias para a gente alertar a população. Os casos vêm aumentando, as internações de síndromes respiratórias agudas vêm aumentando no Rio Grande do Sul, aqui em São Borja, inclusive, já tiveram internações na UTI por complicações, então não podemos brincar.
0: Secretária Municipal de Saúde, Sabrina Dornésio Loureiro, também conversou conosco. Mais alguma coisa a acrescentar, secretária?
2: Eu acho que é isso, é só pedir que a população se atente na importância da vacinação. Todas elas, amanhã, 30 de maio, é mais uma oportunidade, é um dia a mais. Estaremos lá com os nossos profissionais, trabalhando em horários extras deles, se dedicando, né? Aproveitando também a pesagem da Bolsa Família, que é muito importante também. Então, amanhã é dia para que a vacina, né, seja colocada em dia em toda a família. Que vão lá com o seu chimarrão, com a família, e vão fazer a revisão das carteiras, né? Tanto das crianças quanto dos adultos, além da vacina contra a gripe A.
0: Obrigado, secretária Sabrina, obrigado, enfermeira Karen Vidal, pela participação. E assim estamos concluindo o Bom Dia Cidade de hoje. Uma ótima sexta-feira a todas e a todos, claro. Até segunda-feira, 7:30.

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1: Hoje, petróleo subindo, puxando o complexo da soja. Petróleo agora subindo mais de 2%. Novamente, ataques entre Estados Unidos e o Irã. Óleo de soja hoje subindo 0,7%. Óleo de soja realmente muito firme. O petróleo chegou a cair mais de 10% em relação aos níveis que tivemos 10 dias atrás. Mas o óleo de soja não arreda o pé. Isso porque o mercado americano hoje sofre um apagão de óleo de soja, entre outros, matérias-primas para a produção e também para chegar no mandatório da EPA. Esse ponto é bem importante e tem dado cada vez mais força para a soja. A EPA colocou metas de mistura para esse ano e para o próximo 70% maior do que em 2025. Nesse momento, o óleo de soja nos Estados Unidos vale muito mais do que na América do Sul, por exemplo. Temos um spread FOB-FOB, FOB Argentina, FOB Golfo, de $680 por tonelada. Quem sofre com tudo isso é o chinês. A soja está ficando mais cara, o flat price, principalmente devido a Chicago, olhando tanto para o spot como para a safra nova também. Mais ou menos de $30 a $40 por tonelada, mais cara do que um ano antes. E na China, o farelo e o óleo não acompanharam essa alta da soja, apenas parcialmente. Ponto importante, a China não tem programa de biodiesel. Portanto, a alta dos óleos vegetais ao redor do globo, especialmente nos Estados Unidos, não tem impactado positivamente na margem de esmagamento para o chinês. O resultado é que a soja está ficando mais cara e os derivados na China não estão acompanhando. E as margens deles realmente estão ruins. E para o Brasil, qual é a consequência? Por enquanto, a soja vai seguindo de lado. No interior do Brasil, temos algumas praças um pouco mais apertadas, mas outras bem de lado em relação aos preços do início do ano. Especialmente o Mato Grosso. Ainda temos algo perto de R$ 108, R$ 109 por saca, praticamente igual os preços que nós tínhamos em fevereiro. Algumas outras praças estão um pouco mais caras, especialmente quando a gente fala o carrego para os meses seguintes. Goiás, por exemplo, tem um carrego de R$ 2,00 por mês, pelo menos. E Rio Grande do Sul também tem carrego. Lá, o esvagamento está crescendo e a produção não é tão grande quanto se esperava no começo, mas é uma produção razoável. Falando de China, o programa está praticamente o mesmo do ano passado. O total de barcos que o Brasil vendeu de janeiro a dezembro, em relação ao ano passado, temos praticamente o mesmo número. O ano passado, em relação a esse, temos uma defasagem ainda de 30 barcos. Lembrando que nós precisamos vender mais, isso porque a safra é maior e o nosso programa de exportação também tem que ser maior. Ano passado, programa de exportação 108 milhões e 500 e esse ano, minha estimativa, 113 e 500. O esmagamento também é bem maior, 4 milhões a mais na minha estimativa. Vamos chegar perto de 63 milhões de toneladas. Isso se as margens continuarem boas. Margens ainda boas agora para o mês de junho e julho. Só que para agosto, setembro e outubro, aí o bicho pega. Lá para outubro, perto do 0-0. E dele greve na Argentina, novamente paralisação por negociação de salários. No mês de maio, parece que as indústrias não quiseram reajustar. Reajuste zero para o mês de maio. Aí o bicho pegou. Sindicato parou. Tudo está parado. As fábricas estão operando porque ainda tem algum estoque. Só que o governo, de novo, já adotou o mandatório de negociação de 15 dias. Sindicatos, por lei, têm que voltar ao trabalho e têm 15 dias para chegar a um acordo. Vamos ver. Mercado meio que deu de ombros. Ontem, os prêmios do farelo aqui no Brasil até subiram um tiquinho, $2 por tonelada curta. E hoje nós temos o farelo em Chicago subindo 0,5%.
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0: Muito bom dia a você que está na sintonia aqui da Rádio Cultura M1260, emissora da empresa São Borgense de Comunicações Limitada. Programa Gente a Notícia se apresentando nesta manhã de sexta-feira. Credo, pessoal, mais uma semaninha passando, então a gente chegando ao final dessa semana, que marca também o final deste quinto mês do ano, mês de maio, e na segunda-feira, quando chegarmos aqui pela manhã para fazermos nossa edição da segunda-feira, estaremos no dia 1º de junho. Eu sei que muita gente parece que ainda não caiu a ficha, né, de estarmos indo já para a metade do mês do ano, nesse próximo mês que está chegando. Mas é isso, né? O ano vai passando e daqui a pouco a gente vai estar também se despedindo deste ano de 2026. Então ainda há tempo e é hora da gente colocar as nossas metas que conversamos tanto na última semana do ano de 2025, todas aquelas previsões para 2026, começar a correr atrás da máquina para que a gente possa terminar esse ano sabendo que alguma coisa pelo menos foi realizada. Bom, e assim eu já desejo para você uma excelente sexta-feira. Uma sexta-feira que amanheceu com bastante nebulosidade e também uma garoa aqui na nossa São Borja. Quando faltam 6 minutinhos para as 8 horas da manhã deste 29 de maio, Alberi Dias, bom dia.
1: Bom dia, Nelise, também os demais ouvintes da programação, do rádio, da internet, também o pessoal que acompanha a live aí através do Facebook.
0: Estamos ao vivo, exatamente, Alberi, tanto em live, você pode nos acompanhar. Só que não estávamos em imagem, né? Agora eu coloquei a imagem também. Estamos em live para você nos acompanhar tanto em áudio quanto em imagem. E também estamos pelas ondas da 1260. Aqui você pode interagir pelo WhatsApp da Cultura e salvar já o nosso WhatsApp da Cultura, 996731260. Bom, a gente está com uma garoa aqui no nosso município. Não é desde um pouquinho antes das 7 horas da manhã. Acho que não choveu antes, né, Alberi? Você que chegou cedo aqui na emissora.
1: Isso, antes das 6 eu tinha alguns pingos, né, leve aí também. O pessoal do interior relatando trovoadas, mas também a chuva era bem fraca agora, que ficou, não vamos dizer que ficou mais forte, mas mais persistente, né?
0: Começou a querer dar uma molhadinha, né, Alberi? E a temperatura, quanto amanhecemos hoje, eu achei essa madrugada mais quente.
1: Estava 15 graus, agora 16 graus, não alterou muito, né, a temperatura.
0: Tá certo. 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Temos a previsão do tempo?
1: Sim, Estael Cias hoje.
0: Então vamos com a Estael Cias e a gente já volta aqui no estúdio.
2: Nas próximas horas, a expectativa é de pancadas de chuva, instabilidade que já chega da Argentina na direção da fronteira oeste. Portanto, uma sexta-feira de tempo instável, alguns episódios de chuva forte isolados podem vir a ocorrer por São Borja. A tendência é de um dia que, apesar depois da chuva passar, seguirá com muitas nuvens, portanto, a umidade marcará a sexta-feira e também o final de semana. Embora não haja prognósticos de chuva no sábado e no domingo, a perspectiva é de muitas nuvens. E pode chover forte ao longo desta sexta-feira, inclusive, com volumes altos pontualmente na região da fronteira oeste. É preciso ressaltar isso. Sábado e domingo, muitas nuvens, temperatura variando pouco, não passando muito dos 20 graus, e o ar mais seco chega na região no começo de junho. Então, já na segunda-feira, a partir do dia 1º, devemos ter o domínio desse tempo mais firme. Da Metsu Meteorologia, Estael Cias.

0: Muito bem, a previsão do tempo então com a Istael Cias, agora faltando 2 minutinhos para as 8 horas da manhã. Alberi Dias colocou a trilha, porque eu estava organizando aqui. A gente tem daqui a pouquinho uma entrevista com a secretária municipal da saúde, Sabrina Loureiro. Ontem até eu não consegui comentar a respeito daquele caso que foi divulgado como uma morte aqui em São Borja por Covid. E a verdade é que nós passamos ontem à manhã tentando entender e em contato com a Secretaria Municipal da Saúde, a Coordenadoria Regional da Saúde, porque simplesmente não havia nenhum registro de morte aqui em São Borja por Covid. O Hospital Iva Goulart não relatou que não havia tido nenhum caso de morte por Covid e tentando entender o que teria acontecido, e aí surgindo que era uma senhora, e aí depois... se chegou ao esclarecimento da própria Secretaria Municipal da Saúde de que foi uma criança de 5 anos que não estava em São Borja. Ela já morava, já estava residindo em consequência de um tratamento oncológico em Santa Maria e lá onde ocorreu esse óbito. Mas a secretária vai explicar e também a gente vai falar sobre esses casos daqui a pouquinho. Também, Alberi, eu acho que convém a gente comentar a respeito da morte, né, do Pedro Hortaça, que aconteceu e que você estava nos comentando, faleceu hoje, aos 83 anos, ele, natural de São Luís Gonzaga.
1: Isso, tem bastante ligação aqui com São Borja, até a sua esposa, dona Rose Hortaça, né? Ela foi vereadora aqui em São Borja, né, Liz? Inclusive é natural daqui, né?
0: Pois é, eu até não sabia disso.
1: É, ela também tem familiares aqui. E ele tinha 83 anos, né? Pedro Hortaça, um cantor renomado, inclusive até os grupos regionalistas, tradicionalistas, estão colocando, postando nas suas redes sociais, os próprios serranos, lamentando bastante, né? Os próprios jornais, sites aí de todo o Rio Grande do Sul estão lamentando aí a perda hoje do Pedro Hortaça. Os atos fúnebres serão realizados primeiramente em Ijuí e ainda não sabe possivelmente o sepultamento deve ser em São Luís Gonzaga, no qual ele era natural, né? Pedro Hortaça.
0: É, ele estava internado em Ijuí.
1: Sim.
0: Né, Alberi? E então a gente perde esse grande cantor e compositor, Pedro Hortaça.
1: Inclusive, acho que já tinha recebido...
0: Chamado o último tronco missioneiro.
1: É, ele já tinha recebido, acho que inclusive, o título de cidadão samborgense, aqui pela Câmara de Vereadores, né? E muitos shows aqui na cidade, realizou, né? Através também da própria Lei de Incentivo à Cultura. E o próprio Gabriel Hortaça se apresentou, não lembro se foi ano passado ou ano retrasado, lá no Parque de Exposições, um dos eventos, né? Aí veio a família Hortaça e o Gabriel
0: Hortaça. Isso mesmo.
1: É, se apresentou no Parque de Exposição. Não sei se não foi até no evento da CISB, né? Ou algo semelhante.
0: É, ou foi na Expo, ou foi na feira, Expo Feira, ou na Expo CISB.
1: Isso.
0: Mas eu lembro, realmente. Pois é, 83 anos, então, o cantor e compositor Pedro Hortaça faleceu na madrugada de hoje. Foram 3 paradas cardiorrespiratórias. Isso. E ele acabou falecendo. Ele, que, como eu falei, já estava internado em Ijuí. Rede Pampa, 8:01, daqui a pouquinho a gente volta aqui no estúdio ao vivo, hoje, entrevista com a secretária municipal de saúde, Sabrina Loureiro.
2: Acidente entre carro e viatura da Brigada Militar deixa um morto e 5 feridos no Vale do Rio Pardo. Horas, 1 minuto, 14 graus em Porto Alegre. Este é o Pampa Notícias e vamos atualizando as principais informações do momento. Uma mulher morreu e outras 5 pessoas ficaram feridas em um acidente na RS-287 em Vale do Sol, no Vale do Rio Pardo. A colisão aconteceu na noite desta quinta-feira e envolveu um carro e uma viatura da Brigada Militar. Segundo o comando rodoviário, a viatura fazia uma ultrapassagem quando bateu de frente no veículo que vinha no sentido contrário. A vítima fatal tinha 27 anos e estava no banco da frente do carro. Uma jovem de 23 anos ficou presa às ferragens e precisou ser retirada pelos bombeiros. Um homem de 24 anos e 2 policiais militares também ficaram feridos e foram levados ao Hospital Santa Cruz. Um alerta de perigo potencial para a tempestade coloca parte do Rio Grande do Sul em atenção nesta sexta-feira. O aviso vale para regiões do norte, noroeste e parte do nordeste do estado. Segundo o Instituto Nacional de Meteorologia, há previsão de chuva forte, rajadas de vento de até 60 km por hora e possibilidade de granizo. O alerta é válido até o fim da noite desta sexta-feira. De acordo com a Climatempo, a chuva também deve atingir outras regiões, como Serra, região metropolitana e litoral norte, mas sem previsão de temporais. Já no centro, sul e fronteira oeste, o tempo segue firme e as temperaturas podem chegar aos 26 graus durante a tarde.

0: 600 mil contribuintes já enviaram as declarações. Os Estados Unidos decidiram classificar as facções brasileiras PCC e Comando Vermelho como organizações terroristas. A medida foi anunciada pelo governo americano e começa a valer no dia 5 de junho. Segundo o secretário de Estado dos Estados Unidos, Marco Rubio, os grupos representam uma ameaça por causa da atuação no tráfico de drogas e da ligação com crimes em outros países. Com a decisão, as facções passam a integrar uma lista usada pelos Estados Unidos para aplicar sanções financeiras e congelar bens. O governo americano também avalia incluir os grupos em uma categoria ainda mais rígida, voltada a organizações terroristas estrangeiras. O vice-presidente dos Estados Unidos, J.D. Vance, afirmou que o governo norte-americano está próximo de fechar um acordo para encerrar a guerra no Irã. Segundo ele, ainda faltam ajustes na proposta com o governo iraniano, mas os dois lados estariam perto de um texto final. Vance disse que um dos objetivos é garantir a reabertura do Estreito de Hormuz, rota estratégica para o transporte mundial de petróleo. A declaração ocorreu após a divulgação de que os Estados Unidos e o Irã avançarem um memorando para ampliar o cessar-fogo e retomar negociações sobre o programa nuclear iraniano. Apesar do avanço diplomático, o clima segue tenso no Oriente Médio, com novos ataques entre os dois países durante o período de trégua. Donald Trump enfrenta pressão para encerrar o conflito diante do impacto da guerra sobre os preços dos combustíveis e da proximidade das eleições legislativas nos Estados Unidos. 8:05, 14 graus em Porto Alegre. 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
2: 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A tarifa básica existe para que o sistema permaneça sempre em operação e à disposição dos clientes. 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

0: Muito bem, vamos lá de volta, 8 horas 14 minutos, 8 e 14. Eduardo Belmonte já aqui conosco, vamos à nossa vinhetinha do Eduardo Belmonte, nosso repórter aqui para a Rede de Açougues Popular.
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0: Eduardo Belmonte, bom dia.
2: Bom dia, Ernelise, bom dia, Jarbas, Albiri Dias e também os ouvintes da Rádio Cultura. Na área de segurança, aqui em nossa cidade, a situação é bem tranquila. Agora, nos municípios aqui da nossa região, é um trabalho intenso nos últimos dias, realizado principalmente pela Polícia Civil em várias situações. O trabalho da Corporação de Bombeiros aqui em nossa cidade, com pelo menos 8 chamados nas últimas 24 horas. O primeiro chamado para uma atividade preventiva. Na sequência, um resgate de animal. Terceiro chamado também para atividade preventiva. O quarto chamado, atividade preventiva. Logo após, segurança contra incêndio. Os bombeiros também receberam um chamado ontem para realizarem combate a fogo em vegetação. No sétimo chamado, atividade preventiva. E o último chamado, um atendimento pré-hospitalar, mal súbito em pessoa idosa. Já na área de saúde, suporte avançado do SAMU compareceu num chamado para prestar atendimento a um homem de 39 anos que sofreu uma queda de uma bicicleta e ele foi medicado e, conforme prescrição médica, conduzido ao Hospital Ivan Goulart. O segundo chamado foi para atendimento a uma senhora de 93 anos de idade, com queda de sensório. Ela foi medicada e, conforme prescrição médica, conduzida até o Hospital Ivan Goulart e entregue aos cuidados da equipe de plantão. Suporte básico do SAMU, com 6 chamados. O primeiro deles às 9h36, prestou atendimento a um paciente de 87 anos com agitação psicomotora e agressividade, e após o atendimento inicial, essa pessoa foi removida ao hospital. Às 12h47, chamado para atendimento pelo suporte básico do SAMU a um senhor de 97 anos com piora no estado geral e do padrão respiratório. Após o atendimento inicial, essa pessoa também foi encaminhada ao Hospital Ivan Goulart. Às 11h47, um homem de 64 anos sofreu uma queda de uma escada com fratura do membro inferior direito. Após o atendimento inicial, foi removido ao hospital para a sequência do atendimento. Às 21h54, paciente de 86 anos de idade, com piora do estado geral e do padrão respiratório, após o atendimento, também encaminhado ao Hospital Ivan Goulart. O último chamado, às 23h42, paciente de 50 anos, apresentando crise conversiva, agitação psicomotora e outras complicações, após o atendimento inicial, também ocorreu a remoção ao Hospital Ivan Goulart. Trabalho da Polícia Rodoviária Federal, voltado para fiscalização e orientação aos condutores que trafegam aqui pelas BRs da nossa região, sem atendimento de ocorrências de sinistros de trânsito. Trabalho da Polícia Civil, ontem pela manhã, por meio da Delegacia de Polícia de Itaqui, com apoio da equipe da Operação Brasil contra o Crime Organizado, Fronteiras, efetuou a prisão temporária de um homem de 19 anos de idade, investigado por sua participação na tentativa de homicídio ocorrido no último dia 24/5/2026, lá em Itaqui. E tão logo tomou conhecimento dos fatos, a Polícia Civil deu início às diligências investigativas com o objetivo de identificar a autoria e esclarecer as circunstâncias do crime. Graças à eficaz atuação da seção de investigação da Delegacia de Polícia de Itaqui, foi possível confirmar a identificação do investigado e reunir elementos que subsidiaram a representação pela prisão temporária e posteriormente deferida pelo Poder Judiciário. As investigações seguem em andamento, sob sigilo, visando ao completo esclarecimento dos fatos. A Polícia Civil reafirma o seu compromisso de servir e proteger a sociedade itaquiense. As informações da área de segurança e também da área de saúde para a rede de açougues popular. 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

0: Muito bem, vamos lá de volta, 8 horas 26 minutos, 8h26. Vamos aqui com um recadinho do governo do estado. 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Bom, a gente tem uma entrevista. Temos uma entrevista que foi realizada com o Deco Almeida e com o senhor Gilberto Prado, presidente do Sindicato de Lojas. E a gente vai acompanhar, então, a partir de agora, o trabalho realizado pelo Deco.
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2: Programa Gente é Notícia pela Rádio Cultura. Presidente do Sindicato de Lojas, Gilberto Prado, bom dia.
3: Bom dia, Deco. Bom dia, audiência da Rádio Cultura. É muito prazer a gente se encontrar aqui. E é um grande trabalho que você vem fazendo na frente dessa emissora.
2: Gilberto, para início de conversa, como é que está a participação do Sindicato de Lojas em eventos? Qual é e tem sido o foco no momento quanto a esses encontros?
3: Olha, o Sindicato de Lojas é um sindicato bastante atuante, né? Nós estamos participando em várias frentes, vários eventos, né? Algumas formas. Depois que nós fizemos o nosso primeiro convênio com a Cultura, que é com a Sociedade Cultural João Escobar Filho, então abriu mais as portas para nós e nós estamos trabalhando. Por exemplo, nós participamos há pouco agora da feira lá de Santa Rosa, que é uma feira regional bastante grande, onde houve encontros de sindicalistas, empresários, né? É uma troca de experiência no fortalecimento da instituição. Esteve lá representando o Sindiloja, a senhora Carlise e o Luan, que são nossos dois vice-presidentes, né? Tiveram lá em Santa Rosa, então, levando o Sindiloja, né? Dando uma demonstração da atuação nossa aqui em São Borja e queremos transformar essa atuação em regionalismo, né? Em regional, por esse do encontro.
2: Isso já é uma conexão com o Sindicato Mulher, que hoje também tem uma participação ativa?
3: Pois sim, então nós temos também o Sindicato Mulher. Por exemplo, nós temos um destaque que nós gostaríamos de falar, é sobre que foi a Semana S, que foi o dia 16 de maio, onde houve uma representação significativa bem grande, que com o Sindicato Mulher, que através do Sindicato Mulher proporcionou para nós encontros, né, de mulheres manifestando nesse encontro ali no General Vargas, né, a participação do SESC, SENAC e Sindiloja. Em São Borja, né? Que esse evento é um evento SESC, SENAC e sindicatos e FEComércio e CNC a nível Brasil. Do dia 16 é o reconhecimento pelo trabalho do dia S. O dia S foi uma lei que foi aqui no Rio Grande do Sul aprovada em todas as câmaras, né? E a nível do Brasil quase todas também.
2: Gilberto Prado é presidente do Sindicato de Lojas. Gilberto, com relação à participação dos empresários, associados na Feira Brasileira do Varejo. E parcerias com a FEComércio, como que vem fluindo essas duas ações?
3: Olha, Deco, é uma das coisas que está se trabalhando mais, né? É essa aproximação entre os empresários. Nós tivemos agora, teve esse evento do SEBRAE, ao qual nós agradecemos por ter nos convidado, e tivemos participação lá de alguns diretores nossos, até nossa, uma das nossas secretárias do Sindi Mulheres, secretária do Sindi Loja, esteve presente lá, participando desse movimento, né, entre os empresários da cidade, né, que fortaleceu as tendências. Nós fomos lá para se informar, o SEBRAE, através do trabalho, através de influentes e através de alguns palestrantes, puderam passar para o nosso empresário as questões que chega ao comércio, das competitividades, da parte essa de tecnologia, né, que e ao qual nós queremos também já citar alguns trabalhos que, baseado nisso aí, nós chegamos à conclusão que nós deveríamos inovar e dizer que São Borja é o primeiro sindicato que detém um trabalho com a IA, né, que é a inteligência artificial. Hoje nós temos uma plataforma na FEComércio que nos dá todo esse trabalho, essa garantia para que possamos nós modernizar. Então nós convocamos, inclusive já aproveitamos, ao nosso associado do sindicato, que vá até o seu sindicato e se informe ali o que está acontecendo, porque está havendo bastante novidade no mercado, nas questões, né, de modernização da parte da integração, né, entre os órgãos, as instituições, dessa proposta nova que está chegando, que já chegou, né?
2: Sim.
3: Que é a inteligência artificial.
2: Gilberto Prado, podemos falar também, através do Sindi Loja, de promoções culturais em parceria com a AB. No que consiste essa iniciativa e essa união de esforços?
3: Bom, essa é o seguinte, nós, quando o Sindi Loja encampou a GEF, que é a Sociedade Cultural João Escobar, e através dela, para que a GEF fizesse toda a parte cultural e social do Sindi Loja, está entregue para a GEF, ela que está trabalhando. Baseado nisso, fizemos um acordo, fizemos um acordo para trabalharmos junto com a BB Comunidade, que já detém algumas crianças, já faz um trabalho bastante reconhecido já pela cidade nas questões de comunidade, da parte social, esporte, né, e lazer, e é onde a GEF, então, juntamente vai desenvolver as ações culturais na comunidade, né, que será essa integração social entre GEF, Sindi Loja e a BB Comunidade.
2: Gilberto Prado, para concluirmos a nossa entrevista, gostaríamos que você nos falasse sobre a carreta Trijuntos em Itaqui, e também parece que teremos o Dia do Desafio.
3: Sim, nós temos agora o Dia do Desafio, né? Que é um trabalho do SESC, que é nível nacional, e qual nós vamos participar junto com o Trijunto, que é SESC, SENAC e Sindi Loja. Nós temos a carreta, que é uma carreta moderna, que está chegando, primeiras viagens que está dando ao interior. E como nós temos Itaqui, que faz parte do Sindi Loja São Borja e que estará de aniversário, né, nesse período, dia 27, dia 27 é o Dia do Desafio. Mas eu não lembro a data agora exata do aniversário de Itaqui. Nós estaremos com a carreta ali, para nós fecharmos alguns acordos, alguns trabalhos juntos. Nós temos uma sambará que fica ali junto, que também pertence ao Sindi Loja São Borja, ao qual nós pretendemos, então, mostrar para a comunidade mais esse trabalho da FEComércio, trazendo as carretas, que é muito moderno. Vale a pena ir conhecer, vale a pena participar a comunidade. Já convoco desde já a comunidade de Itaqui para que se faça presente quando a carreta, mas parece que é para novembro, se não me engano. Mas já começamos a trabalhar nesse evento e vamos inclusive ver se reunimos agora com a presidente da cultura lá de Itaqui, com o prefeito e com as instituições lá que trabalham com a comunidade.
2: Empresário Gilberto Prado e presidente do Sindicato de Lojas, bom dia, muito obrigado.
3: Bom dia, Deco, bom dia aos ouvintes da Rádio Cultura, muito obrigado.
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4: Muito bem, vamos lá, de volta. 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E recebendo aqui a secretária municipal da saúde, Sabrina Loureiro, e também a enfermeira Karen Vidal, ela que é chefe da central de vacina. Secretária, bom dia.
5: Bom dia, Nelise, bom dia a todos os ouvintes da Cultura.
4: Aqui também a Karen, bom dia. Mas que coisa boa, Karen, é um prazer tê-la aqui conosco. Eu não sei se não é a primeira vez e só porque a secretária trouxe você aqui. Bom dia!
6: Bom dia, Nelice. Bom dia a todos.
4: Que coisa boa, né? Olha, eu fico muito feliz. Secretária, a senhora não imagina quanto eu chamo a Karen. Porque a Karen, ela é uma... Eu falo muito da Karen, falo muito da Janaína e outros também, porque elas são incansáveis, né?
6: São.
4: Olha, eu chamar a Karen e a Karen responde. E a Karen me chama e divulga isso, divulga aquilo. A gente percebe, né? O carinho que ela tem, a preocupação que ela tem com relação às metas e à vacinação, Karen. E é tão importante ter você aqui, porque tem muitas dúvidas que a gente fica, né, sem saber muito como responder a nossa audiência. Então, tendo a tua qualificação, é muito bom contar com a sua presença e para dar recadinhos importantes aqui para a nossa comunidade. E até eu acho que a gente começa contigo, Karen, porque nós temos um dia D amanhã.
6: Isso. Annelise, assim, ó, nós temos um dia D, mas é importante ressaltar antes de falar do dia D, porque às vezes as pessoas se confundem e pensam que a vacina só vai estar à disposição no dia D. Não. A vacina contra a gripe e as demais vacinas de rotina, elas estão à disposição durante todos os dias, em todas as salas de vacina e também na central de vacinas. Amanhã vai ser um dia a mais, um dia extra, que nós estaremos oportunizando para a população que pertence aos grupos prioritários da campanha contra a gripe para se vacinarem, e também estaremos aplicando todas as demais vacinas de rotina do nosso calendário vacinal. Então, independente da idade da pessoa, criança, adolescente, idoso, que tem alguma vacina de rotina por realizar, amanhã também será mais uma oportunidade.
4: Amanhã, no horário de manhã só e só na central.
6: Isto, amanhã a gente estará com a vacinação, juntamente com a pesagem do Bolsa Família, das 8 da manhã às 11h30 na central de vacinas.
4: Karen, com relação às vacinações, tem alguma vacina em especial que a população é um pouco resistente ou não? De forma geral, a população ela busca vacinação?
6: A única vacina que ainda tinha um pouquinho, assim, que a gente vê, alguns pais não querem vacinar, é a vacina contra o Covid, tá? Mas a gente viu durante a pandemia o quanto os números modificaram, as mortes e os casos diminuíram à medida que a vacinação foi avançando, né? Mas é a única ainda que tem alguma resistência em alguns casos, é a vacina contra a Covid.
4: E com relação ao HPV, no início da vacinação teve algumas informações distorcidas e divulgadas, né? Não há mais problema com relação a isso?
6: Não, isso foi lá em 2014, quando a vacina foi incluída no calendário, de uma maneira que o Ministério da Saúde não soube muito conduzir. Então, a gente foi até as escolas e as crianças não estavam alimentadas, vacinavam em grande grupo, sem a presença dos pais, causavam uma ansiedade nos adolescentes. Mas depois desse momento foi revisto a maneira e elas voltaram a se vacinar nas salas de vacina. E essa não teve mais reação alguma. E hoje em dia eles buscam tranquilamente a vacinação.
4: Tem que estar alimentado com alguma coisa salgada, né?
6: Isto. Porque é um período assim, ó, que os adolescentes eles não se alimentam. Eles jantam cedo e depois vão comer às vezes só ao meio-dia. E daí é uma idade de ansiedade. Então isso pode causar assim, um mal-estar na criança. Então a gente pede que estejam alimentados com algum alimento salgado. Faz a vacina tranquilamente e não acontece nada.
4: Bom, tá, e aí agora com relação à vacina da gripe, com relação às metas, tá, e a tua experiência, nesse momento e essas metas que nós temos hoje, ela é mais ou menos compatível com outros anos ou estamos abaixo, estamos acima, o que que tu poderia nos dizer?
6: A vacinação contra a gripe nos grupos prioritários, em específico, crianças, gestantes e idosos, mais ou menos ela vem da mesma maneira. Porque são grupos muito difíceis da gente atingir a meta dos 90% em todos os anos. A vacina ela é buscada mais por pessoas que não pertencem aos grupos prioritários e também por pessoas que têm comorbidades. Mas assim, ó, em específico, crianças, gestantes e idosos, isso é histórico já. Na vacinação contra a gripe, a meta de 90% é muito difícil de ser atingida em todo o país.
4: E se sobrar doses, como normalmente sobra, e certamente vai sobrar, a população vai ser chamada para poder se vacinar.
6: Isso. A gente não sabe quando, né? O programa de imunização está batendo muito na meta dos grupos prioritários. Tem vacina em todas as unidades de vacina, até nas ESFs que não possuem sala de vacina com vacinas de rotina. A vacina contra a gripe, ela está à disposição desde março, né? Então, assim, ó, é para o pessoal buscar essa vacinação. A gente está oportunizando, o inverno está chegando, as previsões não são boas, né? De dias muito frios, chuvosos, que esse vírus da gripe ele circule com mais força. Então a gente está fazendo esse chamamento especial para as pessoas dos grupos prioritários buscarem a sua imunização.
4: Tá certo. Bom, não sei se tu quer comentar alguma coisa mais com relação às vacinas, Karim.
6: É importante, assim, a gente está, é um momento que nós estamos anualmente, desde 2019, a gente faz esse trabalho em todas as escolas de São Borja, da busca ativa, para verificar quem está em dia ou quem precisa realizar alguma vacina. O que que eu peço? Que os pais deem atenção para o chamamento das escolas e mandem a carteirinha do seu filho, da sua filha. Será feita a revisão e será mandado um recadinho se está tudo em dia ou se tem alguma vacina ainda por ser feita. E os pais, no retorno da carteirinha da escola para casa, que verifiquem essa situação e atentem para o chamamento que as crianças que estão com vacina atrasada, alguns adolescentes, então, que recebam esse bilhetinho de vacina com atraso, que busquem a vacinação em alguma sala de vacina.
4: Tá certo. Bom, secretária Sabrina Loureiro, vamos falar então com relação à Secretaria Municipal da Saúde e algumas dúvidas, inclusive uma que foi uma notícia que acabou sendo circulou ontem, acredito que foi na quarta-feira, com relação a uma morte por Covid aqui em São Borja. A gente acabou não comentando aqui e eu deixei então para falar já diretamente contigo para explicar o que aconteceu nessa divulgação de uma morte aqui em São Borja por Covid.
7: Anelise.
4: Alberim.
7: Não, em alguns sites também teria sido por gripe A. Essa morte.
4: É, aí trocaram, é. Porque se no painel diz é por Covid, né?
8: Sim, é. Mas a gente buscou, né, informações porque chegou para nós pela notícia, né? Pela nossa vigilância, pela nossa 12ª coordenadoria, a gente foi entrar em contato quando a gente viu a notícia e eles foram conferir no painel e aí confirmaram que tinha um óbito de um paciente em São Borja, ou de São Borja. Então, a única coisa que houve de equívoco não foi recente, né? A gente foi buscar, realmente houve um óbito e foi de São Borja, porque o cartão SUS é pertencente a São Borja. Então, o que vale é o cartão SUS. Como ele é de São Borja, foi para São Borja, mas aconteceu em fevereiro. Aí a gente buscou com a SEVES, né, com a central lá do estado, da vigilância, e eles nos informaram, também foram surpreendidos. Então, pelo que deu para entender, ele migrou para o painel com a informação do hospital, porque essa criança estava internada em tratamento oncológico.
4: No caso, não estava em São Borja.
8: Não estava em São Borja, já fazia um tempo que estava em tratamento lá, inclusive nos nossos prontuários do SUS, o último atendimento tinha sido em 2023, ela estava temporariamente em Santa Maria, se tratando, né, por um câncer na hemato-onco. E aí, com isso, o que aconteceu? Ela baixou a imunidade em tratamento e contraiu o vírus. Ao chegar no hospital, já com síndrome respiratória, foi feito o teste. Ela internou 11 de fevereiro, fez o teste no dia 12 de fevereiro, com o teste rápido antigênico, confirmado COVID. E aí, dia 13, vem a óbito. Então, teve complicações do COVID, mas não que tenha sido causado por um vírus do COVID. Deu uma infecção grave, aí uma bactéria patogênica, mas ela contraiu o COVID e é uma paciente imunossuprimida, com imunidades baixas, era uma criança. Então, a gente recebeu essa notícia com muita tristeza, claro, mas isso ocorreu lá em fevereiro e foi em Santa Maria, no Hospital Universitário, né, em tratamento oncológico. Contraiu o vírus e se agravou. É que a gente diz, a pessoa com imunidade baixa, com comorbidade, quando contrai o vírus, tem um risco muito grande de acontecer o que aconteceu, né? Vir a óbito.
4: Como que deveria ter sido esse processo? Primeiro chegar até a vigilância sanitária.
8: É, quando ocorreu esse óbito, ele deveria ter passado a informação, claro, para o estado que isso ocorreu, mas automaticamente também para o município de origem, já que ele é computado para o município de origem.
4: Ela acaba, a morte ela fica como se fosse em São Borja.
8: É porque ela é de São Borja, então o que vale é de onde que o paciente é. É o cartão SUS que determina para onde vai. Mas se tu lembra quando saíram nossos boletins, né, na pandemia, ali dizia São Borja e aí dizia aonde estava internado e onde era, isso. Mas computava para São Borja, os casos, né, de óbitos ou casos positivos. Porque o que valia era o cartão SUS e segue assim. Só que eles não deram tanta ênfase no COVID. O COVID foi uma confirmação. A criança já chegou com síndrome respiratória aguda. O que ocasionou a morte foi a infecção pulmonar por uma bactéria patogênica. Mas aí eles foram se certificar se ela tinha tido algum vírus, testaram para influenza, deu negativo, testaram para COVID, deu positivo.
4: Bom, e com relação aos casos aqui em São Borja, né, de pessoas internadas aqui em São Borja, como é que está essa situação nesse momento, secretária? Seja por gripe H1N1, seja por COVID, e também, além desses dados, se a senhora tiver para nos passar, também como é que está sendo feito os testes, se estão sendo feitos, porque a gente sabe que modificou muito, né? Hoje em dia a pessoa compra um teste, faz em casa, como é que está acontecendo?
8: É, esses testes, eles são a nível particular mais, né? A pessoa vai e faz o teste, a não ser que já seja de risco e que precise, né? Mas o da COVID, interno? É só COVID que eu saiba que a gente tem, né? Mas o de influenza a gente não possui. Aí, atualizando, então, para esse ano de 2026, nós já tivemos 34 casos, né, de síndrome respiratória aguda com hospitalização. Em janeiro foram 3 casos, fevereiro foram 7, março foram 9, abril foram 14 e agora maio foram 17. Então, se tu for ver, geometricamente vem aumentando.
4: Está subindo.
8: E aí a preocupação não só do município de São Borja, né, de toda a região e do Rio Grande do Sul, os casos comparado ao ano passado, ele vem aumentando. Então, a nossa campanha contra a influenza, ela precisa ser fortalecida. Por isso já o dia D, por isso esse chamamento. A gente tem oportunidade de vacinar as pessoas durante toda a semana, mas a gente sabe que as pessoas têm dificuldade de ir muitas vezes durante a semana, então a gente busca fazer um dia a mais. Como a própria enfermeira Karen falou, uma oportunidade de amanhã, né, fazerem a vacinação. Estaremos lá aberto das 8 às 11h30 e é muito importante essa vacinação. E os nossos índices não estão no que nós esperávamos, né? Já recebemos em torno de 60% da vacinação contra a influenza e o idoso até chegou mais próximo. Acima de 60% já foram vacinados 56%, em proporção ao que a gente recebeu, tá bom. mas as gestantes deu 45 e as crianças, que é o que nos preocupa mais, né, que tem imunidades mais baixas, que precisam adquirir imunização e que são de fácil propagação, só atingiram 29%, então muito aquém do que nós precisamos, que é 90%. E a gente está aí, pelos próprios indicadores do Rio Grande do Sul e do próprio município, as internações graves se dá mais por idosos ou crianças. Então aí é que a gente reforça, a gente tem todos os grupos prioritários na campanha, que ela já citou, profissionais da saúde, de segurança, professores, mas esses três grupos, né, idosos, gestantes, crianças e também grupo de comorbidades, pacientes com comorbidades, eles precisam o quanto antes serem imunizados, receberem a vacinação, que leva de 15 a 20 dias para ficarem protegidos, para não ter esses agravos. E também a população em geral, quando for liberada, nós vamos liberar, porém nesse momento é o reforço do Plano Nacional de Imunização, é os grupos prioritários, pois a gente ainda não atingiu as metas e a gente precisa, né, proteger os de maior risco. E claro, quanto mais pessoas imunizadas, melhor, menos vírus circulantes e menos riscos de agravos.
9: Secretária, a gente está vendo... Tu tem alguma pergunta, Alberi? Ah, tá. A gente está vendo uma mobilização de alguns municípios, até porque isso é nível de estado, né?
8: Uhum.
9: A nível de estado. Diariamente saem informações, a preocupação com relação ao nível de estado por conta dessas síndromes respiratórias. Bom, e alguns municípios já estão adotando o uso de máscaras em locais de atendimentos na área da saúde.
8: Sim. Isso, inclusive, a gente já está se organizando com o pessoal do PAN, do Pronto Atendimento, que é das 18 às 22, de nós começar a partir de junho. Agora vamos separar quem chegar com síndromes gripais, vai ficar numa ala separada e a gente vai solicitar que já cheguem de máscara para evitar a propagação, que podem muitos estarem ali, serem suspeitos e até nem ser um vírus influenza ou Covid, mas estando num quadro gripal, a gente já pede que chegue dentro das unidades de saúde, de preferência com a máscara, para proteger os que lá estiverem. Pois não estamos num quadro assim muito grave, principalmente Covid, né? A grande população está imunizada, mas a gente não pode também facilitar a propagação em ambiente fechado, né? Sem a máscara, o risco dos demais contrair é muito grande. Então, a gente vai fazer uma campanha bem forte a partir de agora e solicitar que entrem com máscara.
9: Até com relação à Covid, Karen, a gente está recebendo poucas doses contra a Covid, né? Como é que está essa procura?
6: Isso, assim, ó. É importante falar que a vacinação contra a Covid não temos mais campanha, tá? Essa vacina, ela entrou no calendário de alguns grupos prioritários, que são as crianças menores de 5 anos de idade, que elas precisam ter 3 doses da vacina contra a Covid. Dos 5 anos aos 59 anos, se vacina paciente com comorbidade, tá? Ou se for um trabalhador da área da saúde, também tem direito. Se for pessoa saudável de 5 a 59 anos, não tem mais orientação para realizar vacina contra a Covid. A partir dos 60 anos de idade, o idoso precisa ter a vacina contra a Covid a cada 6 meses de idade, e se for apenado ou funcionário do sistema prisional. Esses são os grupos hoje que a gente possui para vacinação contra a Covid. A vacina contra a Covid, ela não vem mensalmente, ela não tem uma rotina de recebimento. Então, a gente recebe o estoque, divulga e aplica, tá? E as pessoas procuram. Para a criança, o quantitativo é maior sempre, a gente tem à disposição, tá? Às vezes falta, mas logo o Estado repõe. Mas a vacina para o adulto com comorbidade e para o idoso, ela vem em pequena quantidade, mas assim, ó, não é muita procura em relação ao que vem, sabe? Não é uma coisa assim, exagerada de procura. Uhum. Mas a gente recebe o estoque, aplica e logo aguarda um novo estoque do Estado.
9: Nesse momento não tem.
6: Nesse momento, para adulto com comorbidade e idoso, nós não temos. Mas para criança, temos estoque em boa quantidade.
9: A vacinação é na central de vacinas?
6: Na central de vacinas.
9: Contra a Covid, sempre só na central de vacinas?
6: Isto.
9: Tá certo.
6: Mas sempre que chegar a vacina para o idoso e para pacientes com comorbidades, os ESFs são alertados que, se eles têm um público para vacinar, é só solicitar que a central de vacinas encaminhe a doses e pode ser tranquilamente aplicada nas ESFs também. Vai depender da procura, né,
9: sim,
6: desses grupos.
9: Tá certo. Bom, Karen, não sei se tu tem algo mais a aproveitar.
6: Eu só queria fazer o chamamento, assim, quanto à importância, e não só da vacina contra a gripe, das vacinas de rotina. A nossa solicitação é que toda pessoa moradora de São Borja tenha o seu cartão de vacina em dia. Porque nós temos vacinas para crianças, para adolescentes, para adultos e para idosos. Então, todos nós precisamos ter o nosso cartão em dia antes de entrar em contato com algum vírus, alguma bactéria, para evitar doenças graves e até mortes por doenças que existem vacinas para proteção.
9: Tá certo. Obrigada, Karen, pela tua participação. Secretária.
8: Então, aproveitando o teu espaço e a tua audiência, Annelise, é reforçar então que amanhã é uma oportunidade de quem não estiver com a sua carteira em dia ir até a central de vacinas e aproveitar. A gente fica muito triste em ver que os nossos índices também das crianças menores de 2 anos, elas não estão com suas carteiras em dia, em boa parte, pois a própria coordenadora tem ido nas escolas, tem feito as revisões das carteiras e... infelizmente, as carteiras muitas vezes não estão em dia. A gente sabe que depois que as mães recebem, com alerta que tem vacinas em atraso, em geral elas buscam. Mas é preciso, às vezes, dar uma chamada para que venham. Então, muitas vezes, não precisaria isso. Então, a gente fica um pouco triste, porque é uma coisa tão importante, como diz a mesma a Karen, nós precisamos manter essas doenças erradicadas. Então... a gente tem sempre uma procura muito grande, a gente tem as agentes comunitárias que buscam, temos as ofertas das salas de vacina nos SFs, então, por falta de oferta, não é, né, Annelise? É por falta de iniciativa. E a imunização, ela é muito importante. Então, aproveitar o dia de amanhã, vamos melhorar os nossos índices de proteção contra o H1N1, o inverno vai ser rigoroso, os índices estão aí, já foi citado, inclusive, quantas hospitalizações já tiveram até no verão, imagina no inverno. Então, vamos nos proteger, quanto menos o vírus circular, melhor. E a criança, principalmente, a gente reforça, pois a criança é aquela que mais facilmente propaga. Então, mesmo crianças saudáveis, que a gente sabe que se contrair o vírus não vai ter complicações, mas essa criança poderá levar o vírus para aquele idoso, para aquele familiar que tem alguma comorbidade, e é isso que nós precisamos proteger. Então, quanto menos o vírus circular em pessoas não protegidas, né, que possam vir a contrair a doença e propagar para os demais, é que a gente precisa alertar. Então, a gente tem uma confiança que amanhã, no dia 30 de maio, no sábado, a procura seja grande, e é o momento também das pessoas que não sabem se suas vacinas estão em dia para as demais doenças, que leve a carteirinha, vá com a família, e aí todos façam a revisão. E um alerta que ainda não está liberado para toda a população, né? Essa é uma notícia não tão boa, mas a gente não tem aquela quantidade também tão grande de vacinas para ofertar para os que não estão no grupo prioritários, e estamos com os nossos índices também muito abaixo do que esperávamos, então, por enquanto, não podemos liberar para o restante da população, somente os grupos prioritários.
9: Mas daqui a pouco, não é? Provavelmente daqui a pouco. Quando é que foi o ano passado liberado, mais ou menos?
6: Foi logo no início da campanha.
9: Foi,
6: ano,
9: né?
6: Passado. Eles liberaram, acho que um mês de campanha, mais ou menos, já foi liberado para a população.
9: Essa é uma informação que vem do governo do estado, né?
6: Isso.
8: Plano Nacional de Imunização.
7: Annelise, só uma pergunta aí para a secretária também. Não sei se tem algum índice para atingir próximo desses índices, já é liberado para a população, tem uma previsão assim? Se não for atingindo o índice A.
8: Não, é que na verdade a gente segue o que o Estado diz. O Estado, o governo, ele cuida muito isso. Quando começa com todas as campanhas, com os dias de, os grupos prioritários não procurar tanto, aí eles começam a liberar para a população. Eu acho que não há uma estimativa de qual índice, mas precisa ter uma oferta maior de vacinas para que a gente possa atender a população que queira, mas não desassistindo os prioritários. Eu acho que eles vão controlando oferta de vacina com o número de procura. Se com tudo que a gente faz, de chamamento, de ofertas, o grupo prioritário não vem tanto, aí eu acho que eles começam a abrir para os demais, porque o principal de tudo é imunizar um percentual alto da população. Se não for os de maior risco, que seja o restante. Porque, de alguma maneira, se tu não atingir os grupos prioritários, tu atingindo uma boa parte da população, já está de bom tamanho, né? Então, as isso. 34 mil vacinas que virão para São Borja, elas serão aplicadas, com certeza. Se os grupos

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2: Muito bem, vamos lá, de volta e fechando o programa. Eduardo Belmonte já está na linha. 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Fechando o programa, desejando a todos um excelente final de semana, né? Eu volto na segunda-feira, Alberi.
9: A gente retorna a partir das 3h30 da tarde. Na tarde é sua, Annelise.
2: Tá certo, pessoal. Obrigada pelas mensagens. Hoje vou ficar devendo vocês, mas segunda-feira eu prometo que eu repasso todas. Então, repetindo, um ótimo final de semana a todos. Até segunda-feira.
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9: 9h08. Eduardo Belmonte chega com informações do Baclise. Bom dia, Belmonte.
10: Não, essa aqui é a que faz essa fria, não é minha.
9: 9h09, 9h09. Não sei se o Belmonte tem condições aí, está com retorno. É contigo aí do Baclise, Belmonte.
10: Bom dia, Alberi. Bom dia também aos nossos colegas lá da Fronteira FM.

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0: 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Retorno com você.
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bom dia pra todos que estão nessa sintonia maravilhosa dessa grande emissora que chega na casa de todo mundo, que chega no seu trabalho, que chega onde você está. Hoje nós estamos aqui nessa apresentação que a gente finda aquele nosso encontro diário de todas as manhãs. Hoje a gente finda aquele encontro que a gente diz bom dia, aproveite seu dia. Aproveite os bons momentos que Deus coloca pra gente a cada dia novinho pra aproveitar. Sempre é uma alegria, sempre foi uma alegria estar aqui. Sempre uma grande emoção poder ouvir toda essa moçada, poder ouvir todo esse pessoal maravilhoso, abençoado. Essa rádio que chega nas vilas, nas comunidades, no interior, para esse povo maravilhoso que trabalha, que às vezes está no sol a sol, abrindo estradas, está na lavoura e trabalham feliz, trabalham cantando, trabalham com aquele amor no coração. Isso é Deus quem planta essa sementinha da felicidade. E aqui na manhã a gente sempre contribuiu para que você tenha essa felicidade. Para você, dona de casa, para você que cuida da sua família, para você que sai, que coloca a cidade em movimento, para você que está na construção civil, que trabalha com coração em festa. Esse é o nosso Manhã Cultura que chegou até você trazendo essas canções, trazendo essa maravilha de canção que faz com você realmente seja essa pessoa abençoada por Deus. Bom dia! 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Bom dia pra você! Bom dia! Nosso Manhã Cultura começa! E vai ficar juntinho com você em clima de despedida. Em clima daquele valeu a pena. Valeu. Valeu muito a pena. E é claro que você pode participar, né? 996731260. Você é o nosso motivo maior de estarmos sempre aqui. A gente que é profissional do rádio, a gente trabalha pra você. A gente faz rádio pra você. Dia abençoado. Hoje até o céu amanheceu aí, né? Em lágrimas, lagrimejando com essa chuvinha maravilhosa. É o nosso Manhã Cultura. Bom dia, começando agora, agora, agora. Maravilha! A gente vem na manhã, bom dia pra você que tá em movimento, bom dia pra você que acordou hoje feliz. Você sabe que todos os dias quando você acorda, né? Você tem aquela felicidade maravilhosa. Deus é tão bom. Coloca as pecinhas em cada devido lugar. Você é uma pecinha do tabuleiro. Cada um de vocês, cada um de nós tem uma função única. Deus colocou você exatamente pra tá aí, né? Produzindo, fazendo o que você tem que fazer, e a riqueza que você tem na sua felicidade, no seu coração, de produzir, de estar vivo, é maravilhoso. A gente passa aqui, né? Hoje tivemos a perca aí desse grande talento, que a gente é limitado, a gente sabe que vai partir. Pedro Taça hoje partiu, ele que sempre cantou as nossas missões, ele que cantou a cultura e a defesa aí da tribo Guarani, ele que foi um ícone, um exemplo aqui das nossas missões, da cidade vizinha de São Luís Gonzaga, e deixa aquele legado. Às vezes algum rei ou alguém importante falece e não tem tanta importância, mas aqueles que lutam, né, pela defesa de alguém, que pegam uma boa causa, que faz canções, vai deixar saudade. Hoje a gente teve a perca aí desse grande talento que é o Pedro Ordaz, e realmente abalou a gente pela manhã. A gente sabia que ele já vinha fragilizado pela sua saúde, já havia amputado uma perna, estava já sem uma perna, ele era hemofílico, né? E estava radicado em Juí, morando em Juí já há mais de ano, e hoje ele veio a óbito falecer, né? Há dias atrás, há uns dois, três dias atrás, perdeu aí a sua sogra, né? Sua sogra do Pedro Taça faleceu, e agora o último tronco missioneiro parte e deixa aquele legado de bom exemplo. Que quando a gente abraça uma boa causa em prol do ser humano, quando a gente canta os valores que a gente tem, como aqui o valor missioneiro de tanta cultura bacana, ele que teve um exemplo aí, né? Foram 5 décadas cantando as nossas missões, 5 décadas defendendo a nossa região e nos deixa. Eu, como sou fã de carteirinha assinada do Pedro, realmente hoje fiquei bem abalado aí, porque a gente pensa que os nossos heróis, as pessoas que a gente gosta, são eternas. Não são. Elas são limitadas, né? E
Que Deus abençoe e receba esse grande talento que é o Pedro Ortaz de braços abertos, tá bem? Hoje nossa última programação aqui na M, mas a vida segue oxigenando felicidade e alegria também lá na Fronteira FM. Eu digo isso pelo meu trabalho, né? Para as pessoas que me acompanham, aqueles amigos que estão sempre com a gente. Estarei na 97.1 a partir de segunda-feira, trazendo lá o Revista 97, trazendo também musicalidade. A FM é diferenciada da M, né? Lá o pessoal liga para escutar música. Há quem diga que a M o pessoal liga para escutar o locutor aí. Então a gente hoje encerra os nossos trabalhos aqui na M e segue na Fronteira FM. Bom dia! Dia maravilhoso! Nosso WhatsApp é o 99673-1260, tá bem? Abração para você. Vamos fazer aquele pequeníssimo intervalo aqui. Já voltamos com muito mais programações, com muito mais musicalidade aqui na nossa manhã. Porque você sabe, né? A cultura está sempre no primeiro lugar no seu coração. 9:28. Bom dia, bom dia, bom dia, maravilhoso.

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4: Estou, hoje é sexta-feira, dia 29 de maio de 2026. Eu sou a Suzy Lu, estou chegando com as previsões astrais para esse dia 29 de maio, vida longa, tá? Para quem dá mais um giro em torno do sol. Quem nasce dia 29 de maio é do signo de Gêmeos, com a personalidade do signo de Leão. Pessoas que gostam de fazer amigos, são simpáticas, se tornam altamente populares. Tudo de bom para você que faz aniversário hoje, 29 de maio, Áries, Touro e Gêmeos. Áries, nascidos de 21 de março a 20 de abril, Áries, Saturno traz lições importantes. Sua carreira profissional pede equilíbrio entre razão e emoção. O momento é favorável para investir em si mesmo. A cor para hoje é o dourado. Áries, números da sorte 22, 51 e 31. Touro, nascidos de 21 de abril a 20 de maio. Touro, se prepare, porque os astros dizem que suas viagens e deslocamentos trazem oportunidades de renovação. A paciência vai ser a sua maior virtude. Cor para você, lilás, números da sorte 01, 25 e 31. Gêmeos, nascidos de 21 de maio a 20 de junho. Gêmeos, nesse ciclo, os astros revelam que a sua vida amorosa vai enfrentar desafios que vão trazer crescimento. Fique atento aos sinais do universo. A cor para você hoje é o laranja. Números da sorte 15, 29 e 43. Eu já volto e falo com Câncer, Leão e Virgem e mais um bloco de previsões.
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7: Olha, nosso Manhã Cultura aqui nessa sexta-feira, último programa. Sempre, sempre foi uma alegria estar aqui com você. Você nem imagina como é bom estar comunicando com esse pessoal que tem um coração gigantão. Maravilhoso, Rádio AM, é maravilhoso falar com vocês, é maravilhoso sentir esse retorno de vocês, maravilhoso aqui com a gente. Olha, estou realizado profissionalmente, muito feliz de passar esse curto tempo aqui e ter esse carinho maravilhoso de vocês aí. Ontem eu fiquei muito alegre. Ontem passaram aí praticamente de 2.000 visualizações e comentários. A Carol me pegou de surpresa falando com uma ouvinte ali que estava realmente chateada, que eu estava indo para FM. E a Carol me filmou assim inusitadamente e fez um vídeo ali e realmente bombou nas redes sociais. E fiquei até emocionado, porque não sabia que a receptividade nesse curto espaço de tempo ia dar mais de 2.000 visualizações só ontem à tarde. Hoje não sei, porque a Carol que opera ali, até vou perguntar quantas visualizações deu. Deram, e realmente foi muito contagiante. Muito obrigado pelo esse carinho que vocês têm, para essa felicidade que essa moçada tem aí de tratar bem aqui quem está no comando amanhã. Muito obrigado, obrigado de coração, tá bem? 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Olha, também hoje, com chuva e qualquer tipo de tempo, a Ecoverde vai fazer a coleta do lixo, estará passando aí nos bairros, fazendo esse belíssimo trabalho todos os dias. Hoje, como é sexta-feira, você aproveita aí na sexta-feira e estará passando nos seguintes bairros hoje, 13h30. Vai passar lá no Parque Lorena, às 13h30, na Piraí, no bairro do Tiro, Menegusso, Maria do Carmo, Saravá e Boa Vista. Às 17h, passando sempre no bairro Florencio Guimarães, Cemitério, Paraboi, Rodoviária, Jardim Primavera, Betim, Vila Ester, Vila Goulart, Santos Reis, Piraí, Vila das Pontes, Vila Quilca, Posto Cavalhado. É claro que a Ecoverde sempre pede para você colocar aí, né, embaladinho, bonitinho, sacadinho, para poder levar o lixinho aí, para não dar transtorno, tá bem? Para você deixar sempre em cima, digamos aí, na coleta, no seu muro, né? Deixa erguidinho aí para fazer aquela coleta bacana, tá bom? 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Agora são 9h44 da manhã. 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Agora vamos ver essa moçada que está no WhatsApp. Vamos ver essa... Olha, sempre a gente teve um grande cuidado aqui com essa moçada maravilhosa aqui do WhatsApp, que está sempre com a gente e sempre ligadinha, né? Vamos ver uma mensagem, então, hoje aqui, nossa queridíssima ouvinte aqui, a dona Irma Gomes. Bom dia, amigo Doda! Escutando o teu programa aqui no Almirante Tamandaré. Manda um abraço para minha sobrinha Gisele Gomes. Amanhã vai estar de aniversário. Manda uma música bem bonita para ela lá no interior de Itaqui. Tá bem! Com certeza a gente vai mandar, tá bem, dona Irma? Abração pra você. E hoje eu já fiz a programação, né? Hoje a programação tá feita, a programação é pra você, pros nossos amigos que nós fizemos aqui, pros amigos novos, pros amigos antigos. E hoje eu já fiz a programação, tá bem? Só dedicada à força da amizade, à força do querer bem, à força de estender a mão, a força de incluir nas orações. Hoje o programa, a programação tá feita para você que vem sempre aqui com a gente, tá bem? A nossa programação vai assim, né? Quero mandar um abração especial aqui para toda essa moçada que vem com a gente. Quero mandar um abraço para mais quem aqui, né? A Eva Rosa do Araújo está na sintonia. Amigo Doda, só tenho a agradecer por tantas coisas boas que passou, né? E você passou para todos nós. Você tem luz, é espiritualizado. Gratidão. Abraço da dona Eva Araújo, que está sempre com a gente aqui na nossa Manhã Cultura, para nossa felicidade, né? Muito bem. Olha só, né? O pessoal aí, o vencedor lá do Baclise, a ganhadora do Baclise, teve o sorteio, foi a Ana Maria Sesimbra. 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E agora, se chegar até as 10h10, vai ganhar aí, né, mais R$250, mais um quilo de pão, um quilo de bolacha e o carinho da Rede Baclise. Quero mandar um abração para minha queridíssima Rose, que está na sintonia também do nosso programa, nossa colega maravilhosa. e é uma pessoa muito querida, muito competente e está sempre com a gente. Abração especial. Um abração também para minha queridíssima amiga, a Rosinha. Bom dia, Doda. Abençoado dia. Quero te agradecer pelo tempo que esteve esses dias dentro das nossas casas, trazendo palavras de otimismo, alegria, gratidão. Nosso amigão. Tá bem? É, coloca a música pra gente do Roberto Carlos. Eu tenho tanto pra te dizer, mas com as palavras não sei dizer. Bom dia, Rosinha! Obrigado, querida! Mandou uma mensagem assim: bom dia, que seja multiplicada tudo que há de bom em sua vida. Muito obrigado, Rosinha. Você é uma pessoa maravilhosa. Muito obrigado. A Irene Fernandes vem com a gente. Bom dia, Doda. Muito obrigado por alegrar as manhãs nesse tempo que esteve junto de nós. Abraço. Fica com Deus. Mandou pra gente também uma mensagem na sexta-feira. Que o nosso caminho seja de luz. Que seja, que esteja à frente de tudo e de todos. Obrigado, obrigado e obrigado, querido. Você é sensacional, tá bem? Olha, tem muita mensagem aqui, eu vou ler todas essas mensagens maravilhosas que estão chegando, só que também quero conciliar com a boa música. Hoje eu fiz uma programação assim, de valoração da amizade, das coisas boas da vida, que é o mais importante também. E aqui tem uma canção linda que eu deixo para todos os meus amigos e para você que é nosso ouvinte aqui do Manhã Cultura, nessa despedida maravilhosa. Oração, a gente tem o poder bárbaro da oração. Essa aqui é uma canção que o nosso grande e querido Padre Zezinho fez, e eu dedico para vocês. É oração para os meus amigos. Agora são 9h49, bom dia!

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Hermes, 9h57. Olha, pessoal, muito obrigado. Olha, a gente... Eu não vou me cansar de dizer hoje muito obrigado. A gente fica aqui, o pessoal liga pra gente. Um abração especial pra minha querida Maristela aí. E a Maristela sabe, né, que a gente é profissional do rádio. E a gente obedece às ordens da direção. E a direção é que manda na emissora. E é claro que volta pra cá quem sempre foi dono desse horário praticamente, né, há muitos anos. Já volta pra casa, conhecedor de muita gente aí. E o Eugênio tá voltando segunda-feira, que é um grande profissional, um grande comunicador. Vai tomar conta do programa direitinho. E a Maristela, é claro, Maristela, a gente tem um vínculo, um elo de ligação aqui entre locutor. E a gente tá na casa, no trabalho de você, onde você tá, no seu automóvel. O poder do Rádio AM é de fazer aquela companhia. E as pessoas têm aquele, aquele bom gosto de ter aquela companhia. E sabe que todo dia tá aquela voz ali, né? Entrando nas orelhas, indo pro coração, sendo trabalhadas. E a Maristela aí deu um elogio bacana. Brigadão, querida. Que Deus esteja sempre com você, tá bem? Abração pra Maristela. Ela manda um abração aí pra, pro José, né? Também a Maria, né? A Maria Rita e pro José Antônio também lá nas Taquareiras, que são os tios dela. E muito obrigado pelo teu carinho, Maristela. Um beijão no seu coração aí, tá bem? Pessoas maravilhosas estão sempre com a gente aqui na nossa Manhã Cultura. Olha, tem um convite para a missa de sétimo dia de falecimento, né? A Erundina Aquino Gonçalves, Rosane Gonçalves e Cristóvão Aquino Gonçalves, filhos e demais familiares de Walter Machado Gonçalves, convidam para a missa de sétimo dia de falecimento a ser celebrada sábado, dia 30 de maio, às 19 horas, na Igreja Matriz São Francisco de Borges. E familiares antecipam os agradecimentos. Tá bem, a gente vai na manhã. Olha, hoje você sabe, né? Sexta-feira você vem aí, tem muitas promoções acontecendo na cidade. Sexta-feira, agora, daqui a pouquinho já vai entrar o informativo Pampa, são 9h59. Vamos mandar um alô pra essa moçada que tá no WhatsApp. Daqui a pouquinho a gente vai mandar pra você aqui, né? Abraço especial pro meu grande querido José Mota, que tá na sintonia. Só o José Mota colocou assim: olha só. Veja esse vídeo sobre canção de despedida, escoteiros. Bom dia, meu querido Doda Loureiro. Como na canção da despedida, escoteiro. Não é um adeus, é um até breve. A turma 13 de janeiro deseja muito sucesso lá na FM. Que Deus te abençoe, sempre com muito sucesso. A Braulia, Sônia, Tânia, Nilci, a Mari, a Mari, a Marta, a Gislane, Carmen, Marlene, Selenira, a Maria Alceu, a Neuza Odilon, o Chitano e também João e Suzete no Caçacã, patrão, peão patrão Lúcio Mota e a maturidade ativa do Sesc. Abraço a todos, né? E abraço aos ouvintes que já estão sentindo a tua falta aí. Olha esse vídeo, abraço meu amigo, sucesso. Vou assistir esse vídeo, Zé Mota, vou assistir sim com certeza. Obrigado, viu, queridão? Abração aqui, você sabe que eu tô bem mais feliz, né, por essa causa e efeito de passar tão pouco tempo aqui e trazer tantos amigos, tanto carinho, tanto ser acolhido é o importante. É uma emissora que eu nunca trabalhei, nunca andei no campo da M, e mais fui abraçado, acalorado. E que pessoal e que gente de bom coração esses ouvintes da M. Eu estou emocionado hoje, o dia realmente, tá, pra mim, tá muito emocionante, tá sensacional. A Eliane Janner, abração, bom dia, Doda, que Deus te abençoe e te proteja sempre, felicidades na nova emissora, te escutando aqui em Lajeado, abraço. Ô Eliane, abração em Lajeado, muita gente nas redes sociais ouvindo o nosso Manhã Cultura, eu fico muito feliz. Vamos fazer o informativo Pampa, daqui a pouquinho a gente volta, abração, já voltamos, é rapidinho aí.

Portanto, a temperatura em Porto Alegre neste momento está na marca dos 17 graus. Este é o Pampa Notícias e vamos atualizando as principais informações do momento. O PIB do Brasil cresceu 1,1% no primeiro trimestre deste ano, na comparação com os últimos três meses de 2025. Segundo o IBGE, a economia movimentou 3 trilhões e 300 bilhões de reais no período. O crescimento foi puxado principalmente pela agropecuária, indústria e setor de serviços. De acordo com o IBGE, agropecuária, extração mineral e serviços foram as atividades que mais contribuíram para o resultado. A Polícia Civil deflagrou na manhã desta sexta-feira uma operação contra grupos de agiotagem e extorsão em Sapiranga e Nova Hartz. Até o momento, 12 pessoas foram presas e 2 pistolas apreendidas. Segundo as investigações, o grupo oferecia empréstimos com juros de até 40% ao mês e, mesmo após pagamentos, continuava exigindo mais dinheiro além de carros e imóveis das vítimas. Em alguns casos, familiares e amigos também eram cobrados. De acordo com a Polícia Civil, as ameaças incluíam intimidação e até sequestros. Entre os investigados estão um advogado e 2 corretoras de imóveis suspeitos de ajudar a dar aparência de legalidade ao esquema. Um acidente envolvendo uma viatura da Brigada Militar deixou uma mulher de 27 anos morta na RSC 287, em Vale do Sol, no Vale do Rio Pardo. A colisão frontal aconteceu na noite de quinta-feira, no quilômetro 128 da rodovia. Segundo o comando rodoviário da Brigada Militar, a viatura realizava uma ultrapassagem quando bateu de frente a um outro veículo. A passageira do carro morreu no local. Outros ocupantes do veículo e 2 pessoas que estavam na viatura ficaram feridos. As vítimas foram socorridas e encaminhadas ao Hospital Santa Cruz. Um dos passageiros do automóvel ficou preso às ferragens e precisou ser retirado por equipes do Corpo de Bombeiros. Os Estados Unidos classificaram como organizações terroristas o primeiro comando da capital, o PCC, e o Comando Vermelho. O anúncio foi feito pelo secretário de Estado americano, Marco Rubio, nesta quinta-feira. Segundo o governo dos Estados Unidos, as 2 facções brasileiras comandam milhares de integrantes e atuam além das fronteiras do país. A medida permite ampliar ações policiais de inteligência e de contra-terrorismo contra os grupos. O presidente Lula já havia manifestado oposição à classificação. Já o senador Flávio Bolsonaro afirmou apoiar a decisão e agradeceu ao presidente Donald Trump e ao secretário Marco Rubio pela medida. 8 alunas de um internato feminino no Quênia foram detidas pela polícia suspeitas de provocar um incêndio que matou 16 estudantes na cidade de Didio. Segundo

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10: Esse é o nosso Manhã Cultura, que é hoje o último dia. Vamos para a segunda hora. Olha, pessoal, vocês nem imaginam a felicidade de passar por aqui, né? Como se passa aí, né? Um cometa muito rápido. A gente passou aqui um tempinho, tive uma experiência maravilhosa aqui com nossa queridíssima Rádio AM. E você sabe que é muito bom, é maravilhoso. Olha, esse pessoal da AM tem um coração gigante, um coração atencioso, bondoso. Em todas as vezes que a gente interage aqui pedindo a participação, a sua contribuição para algum acontecimento, para estender a mão, nunca, nunca a gente deixou de atender as pessoas aqui. Todas as vezes que a gente se pronunciou pedindo aquela mão amiga para alguém, nossa, é uma chuva de pessoas aí ajudando, estendendo a mão, e é sempre prazeroso estar no meio de pessoas que têm esse coração gigante. Eu agradeço de coração a todos aqueles que se manifestam através das redes sociais, se manifestaram, e a gente, né, tá indo. Como é sempre, a gente tá aqui, amanhã tá lá, faz parte desse processo e desse mistério da vida, tá bem? Bom demais estar com você. Olha, tem um convite maravilhoso para fazer para você. Olha, o piquete Tiro de Laço convida todos para a seguinte programação. Dia 31, domingo agora, tem almoço beneficente para você, né? Em prol do tratamento de saúde do senhor Sasso, ao valor de R$ 25,00 por pessoa, para levar para casa ou para almoçar no piquete. E não para por aí, né? 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
7: que leva muito sério essa entidade, e também a dona Marlene, sua esposa, que são os amigos do coração aí, que a gente tem muito carinho.

0: obrigado, viu, por estar sempre aqui, investindo também no nosso espaço para esses convites maravilhosos, tá bem? 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Daqui a pouquinho eu vou falar sobre os fogões a lenhas para você aproveitar aí, tá bem? 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Vem com a gente também na manhã. 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Maravilha você fazer esse carinho mais que especial aí na meninada, tá bem? Vamos com o nosso WhatsApp, que hoje é dia de despedida. Vamos ver quem mais mandou pra gente aqui. Tem muita gente dando aquele tchau maravilhoso. Eu quero mandar aqui um abração especial pro seu Adair Rambo. Adair Rambo, meu queridíssimo ouvinte, amigo da gente, assim. Bom dia, Adair.
1: Bom dia, Doda. Bom dia, teus ouvintes, teus fãs, como eu sou um fã teu, né? Gostei demais do teu programa. Como você diz ali, quando o Alcide passou pra ti, né? Ficou mais ou menos um mês, assim, meio. A gente fica um troço de diferente, né? Então, eu quero te desejar sucesso, um abraço, e que o outro radialista que já era desse horário, que venha com força também, né? Que faça os ouvintes feliz também, como tu fez os teus ouvintes felizes. Então, pra ti vai um abraço, um sucesso, e que Deus te abençoe e Nossa Senhora Aparecida te proteja, né? Hoje não é um dia especial, eu sei que não é especial pra ti, né? Deixando a M, né? Mas segue na FM, né? E é como tu diz, né? O cara que é empregado é mandado, né? Aí o patrão achar que tem que ir lá arrancar um eito de pedra lá e amontoar, tem que ir, né? Um abraço então, Doutor. Um abração pra ti, sucesso na outra. E que próximo que venha seu Eugênio, então, já que vai ser ele, então, que venha, né? Que venha com sucesso também, né?
0: Ah, seu Adair, olha só. Tem uma passagem, né? Tem uma passagem. Eu sempre fui muito, muito cristão. Eu não vou dizer assim cristão. Eu sou adepto de Cristo, sou muito cristão. E uma vez perguntaram para Francisco, que nasceu na cidade de Assis, na Itália. Ele era filho único. O pai dele era muito rico, né? Ele fez voto de pobreza. E o Papa tornou São Francisco de Assis. E uma das orações dele, né, ele diz, né, fazei com que eu console mais do que ser consolado. E uma das orações dele, e Francisco uma vez, perguntaram para ele, que ele tinha o dom dos animais se aproximarem dele, que ele tinha um bom coração, os animais conheciam o espírito dele, e as imagens de São Francisco de Assis, sempre tem os animaizinhos perto, e ele tinha um bom coração. E ele dizia que era um elemento da natureza. E aí perguntaram para Francisco, Francisco, você se diz que é um elemento da natureza, e desses elementos da natureza, quais deles você se compara? E ele diz, eu me comparo com as águas cristalinas. Ela está na casa do rico, do pobre, do sábio, do tolo, do importuno. E elas não perdem a sua pureza. E essa pureza que eu falo, maravilhosa do seu Adair Rambo, muito obrigado. É essa pureza da Rádio AM que a gente tem a responsabilidade de fazer uma comunicação que realmente alegre os corações, que torna as pessoas, entendeu, com aquele alívio, com aquele alento maravilhoso. E a preocupação minha na manhã sempre foi essa. Fazer a boa companhia, que você trabalhe o seu coração sempre para a felicidade. Não para crítica, não para o ódio, não incentivar a raiva de ninguém, mas aquela coisa bonita, né? Que a gente, quando é cristão, a gente copia o mestre. E o meu mestre sempre trouxe paz. O meu mestre sempre trouxe as coisas boas da vida. E ele passou aqui humilde, com essa sandalinha, mesmo tendo gente poderosa e importante, ele trouxe a paz. Esse programa sempre trouxe esse fundamento para todos vocês que ouvem. A alegria, o valor da amizade, o valor importante do querer bem, sem interessar a quem, sem cor, posição social. E essas pessoas maravilhosas como o seu Adair, têm o meu carinho, têm o meu respeito. Muito obrigado, querido. Você é sensacional, tá bem? Abração especial também para nossa querida amiga que está sempre com a gente, a Verinha. Bom dia, Doda. Estarei te escutando na FM. Que Deus abençoe você. Abraço. Obrigado. Dona Vânia também está na sintonia. Bom dia, amigo Doda. Hoje é um dia nostálgico para nós, ouvintes da Rádio Cultura, porque é um dia de despedida. Você ficou pouco tempo conosco, mas foi o suficiente para conquistar muitos corações. Com essa sua alegria contagiante, acredite, você vai deixar muita saudade. É muito bom ter alguém, assim como você, para fazer companhia pelas manhãs. Boa sorte, meu amigo. Você merece tudo de bom. Que Deus abençoe sempre você. Abraço. Muito obrigado, Vaninha. O coração hoje está batendo apertadinho aqui, né? Taninha Mazuco também com a gente. Bom dia, Dodinha. 10h17. Que todos nós tenhamos uma sexta-feira abençoada, cheia de vibrações positivas. Eu voltarei para a FM. A Tânia Mazuca, eu sou testemunha que a Taninha Mazuco me ouvia na FM e ela mandava todos os dias mensagens. Eu vim pra M, a Taninha me seguiu aqui na M, como é, sempre mandando mensagens, e a Taninha, essa pessoa maravilhosa aí, né, que segue a gente, que é profissional do rádio, que simpatiza com o nosso trabalho, e ela colocou assim, né, pois teu programa é maravilhoso, você nos transmite uma paz com seus lindos comentários. Desejo de todo o coração sucesso e que Deus te abençoe poderosamente, grande amigo. Minha queridíssima amiga Taninha, só tenho a dizer muito obrigado, muito obrigado, muito obrigado, tá bem? Um abraço especial pra você. A Dona Ione também tá na sintonia. Bom dia, Dona Ione, abração pra você. A Maria Carvalho também tá na sintonia do nosso programa. Muito obrigado pela sua sintonia. Um abraço especial também, olha só. Aqui não tem nome, né? Só tem um telefone. Bom dia, Doda, tudo tranquilo? Que Deus abençoe a todos nós, tá bem? Abraço. Pedi uma música da Paula Fernandes e Almir Sater. Tá bem, querida? Se der tempo, eu vou rodar pra você. Meu queridíssimo amigo Moisés Brites. Doda, manda um abraço pra minha sogra, a Cleci Pimenta. O Moisés deve estar querendo almoço hoje, né? Último programa, o Moisés manda um abraço pra sogra ainda. Abração, então, pra você aí, dona Cleci. Moisés aí mandando um abração com muito amor pra você, tá bem? Um abração especial também pro Preto que tá na sintonia. Bom dia, amigo Doda. Fogãozinho a lenha aceso. Abração pra você, né? Um abraço especial pro meu queridíssimo amigo Cladenir Antônio Zanella. Ele foi um grande presidente lá, do Clube Continente. O Clube Continente, quando foi na gestão do Clademir, trouxe bandas sensacionais, bandinhas, grandes shows. E eu tive a felicidade de ver aquele clube gigante na administração aí do Clademir. Mandou pra gente uma mensagem assim: bom dia, Doda, gostei muito do seu programa. Uma pena, mas fazer o quê, né? Te desejo sorte, sucesso nessa nova empreitada, né? Diz qual é o seu horário da FM. Estarei todas as manhãs às 9 horas da manhã, Clademir, lá na Fronteira FM, tá bem? Obrigado, querido. Meu grande amigo também, conquistado e feito aqui na nossa Rádio AM, foi o Paulo Fonseca. Bom dia, Doda. Muito sucesso pra você sempre. Obrigado, Paulo. A Maria também. Bom dia, meu amigo. Fique com Deus. Que Deus te proteja e te abençoe onde você estiver. Obrigado, brigadão. Meu querido Magarino mandou pra gente: bom dia, que seu dia seja repleto de bênçãos, alegria e de paz. Olha, sensacional, a gente hoje está nessa reta final da nossa missão aqui na nossa Manhã Cultura. A gente sempre trouxe para os amigos muitas canções maravilhosas e a gente vai trazer aqui o nosso grande Rui Biriva cantando pra gente aqui na nossa manhã com essa linda canção. É um programa dedicado pra todos os amigos que eu aqui conquistei e aqui plantei.
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0: Previsões astrais de volta por aqui, Câncer, Leão e Virgem. Oi, Câncer, nascidos de 21 de junho a 21 de julho. Câncer, a influência de Vênus em suas amizades aproxima você e traz desafios que vão trazer crescimento. Aproveite para agir com coragem. A cor para você, Câncer, é o verde, números da sorte 26, 28 e 35. Leão, nascidos de 22 de julho a 22 de agosto. Leão, as estrelas iluminam o caminho onde a sua carreira profissional se fortalece com o tempo. Busque equilíbrio entre as suas ações. A cor para você hoje é o violeta, números da sorte 06, 33 e 54. Virgem, nascidos de 23 de agosto a 22 de setembro. Virgem, Saturno traz lições hoje para sua espiritualidade. Perdoe o que passou e siga leve. Cor para você verde, números da sorte 12, 16 e 27. Já volto e falo com Libra, Escorpião e Sagitário em mais um bloco de previsões. 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

0: 10h32, nós estamos com você aqui com o nosso Manhã Cultura de hoje. E a gente sabe que segunda-feira já muda tudo aí, tem programação nova, tem Eugênio Dutta trazendo toda, né, a sua, o seu conhecimento, o seu potencial radiofônico para fazer as companhias aqui na nossa manhã, aqui nessa rádio maravilhosa, que é a rádio nossa da comunidade, tá bem? 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Olha, eu quero dizer pro meu queridíssimo amigo Eduardo Belmonte, que foi sempre uma alegria estar toda manhã aqui, junto com Eduardo Belmonte. O Belmonte, que é um grande profissional, está aqui na emissora já há mais de 40 anos. Ele tem esse trabalho competente, muito importante, da informação na área de segurança pública. E hoje eu me despeço do meu querido Belmonte. Claro que a gente vai continuar se vendo aqui na mesma emissora, mas na manhã, Eduardo Belmonte, foi uma grande alegria, foi uma honra poder compartilhar esses momentos aqui na manhã. Como você sabe, que já vem de muitos anos, e eu aprendi muito com você nesse tempo que eu tive aqui, nesse curto espaço, e deixo sempre meu carinho nessa figura importante e querida que você é. Eduardo Belmonte chegando com as informações aqui da manhã sobre a área da segurança pública. Bom dia, Eduardo Belmonte, bem-vindo.
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0: Doda chegou daquela época, eu conheci o Doda. E quero dizer, Doda, que eu estava observando na vinda para cá, escutando o número de pessoas que mandam mensagens durante o dia de hoje na tua despedida aqui na Cultura, e que certamente você fez tudo isso é porque você fez um grande trabalho aqui. Obrigado. Na AM. Você era um grande profissional da FM, fez um grande trabalho na AM e certamente vai deixar saudades aí. Tem muita gente que vai ficar com saudades do Doda aqui na Rádio Cultura, né? Mas o Doda segue o seu trabalho lá na Fronteira FM e eu desejo que você continue sempre tendo esse sucesso maravilhoso pela sua comunicação, uma comunicação que chega ao agrado da comunidade, uma comunicação simples, alegre e descontraída, né, Doda?
1: Obrigado.
0: Então, sucesso para você também lá na Fronteira FM, e quando precisar de alguma informação, nós estamos aí, Doda. É só me chamar que certamente eu estarei lá com você também na Fronteira.
1: Vou solicitar para mim que você também tenha esses bordões informativos lá na manhã na FM, que é muito bom as pessoas estarem bem informadas a todo momento, como você faz aqui na AM. Hein?
0: Tá. Mas desde que sejam informações boas, né, Doda? Eu não vou chegar com informação ruim, desagradável lá no teu programa, hein?
1: Tá bem, meu querido.
0: Tá certo. Certeza. A Corporação de Bombeiros aqui em nossa cidade atendeu a 8 chamados aqui na área urbana para atividades preventivas, resgate de animal, segurança contra incêndio, um chamado para combate a fogo em vegetação e também uma pessoa que teve um mal súbito, uma pessoa idosa e que foi avaliada pelos bombeiros e de imediato conduzida até o hospital para a sequência dos procedimentos médicos. Então, a pessoa foi entregue aos cuidados da equipe médica de plantão do hospital. Suporte avançado do SAMU prestou atendimento a um homem de 39 anos que sofreu uma queda de uma bicicleta. Ele foi medicado no local do chamado e, conforme prescrição médica, conduzido na sequência até o Hospital Ivan Goulart. Também um outro chamado, uma senhora de 93 anos com queda de sensório, medicada e também conforme prescrição médica, ela na sequência foi conduzida ao Hospital Ivan Goulart. O suporte básico do SAMU esteve presente em 5 chamados, o primeiro chamado para atendimento às 9h36 de ontem, a um homem de 87 anos com agitação psicomotora e agressividade, e após o atendimento inicial, removida essa pessoa até o hospital. Às 12h47, o suporte básico do SAMU recebeu um chamado, compareceu em uma residência para atendimento a um senhor de 77 anos com piora do estado geral e do padrão respiratório. Após o atendimento inicial, ele foi encaminhado ao Hospital Ivan Goulart. Às 11h45, outro chamado para o suporte básico do SAMU, que compareceu em uma residência aqui na área central da cidade para atendimento de um homem de 64 anos que acabou sofrendo uma queda de uma escada e ficou com fratura em membro inferior direito. Ele foi atendido, imobilizado e removido ao hospital. Às 21h54, um paciente de 86 anos, com piora do estado geral e do padrão respiratório, após atendimento inicial, foi levado ao Hospital Ivan Goulart. O último chamado, o suporte básico do SAMU, por volta de 23h42, atendeu uma senhora de 50 anos, que apresentava crise conversiva, agitação psicomotora e outras complicações, e após o atendimento inicial, ela também foi removida ao Hospital Ivan Goulart. O trabalho da Polícia Rodoviária Federal, voltado para fiscalização e também orientação aos condutores que trafegam pelas BRs da nossa região, o pessoal deve ter um máximo de cuidado e de atenção nesse momento, a garoa aqui na nossa região, então dificulta um pouco a visibilidade dos condutores, então o pessoal tem que ter prudência ao fazerem os deslocamentos para evitarem se envolverem em acidentes de trânsito. Então a situação até o momento é tranquila no trabalho da PRF. A Brigada Militar com patrulhamento ostensivo na área urbana e área rural do nosso município. A gente constantemente passa pelas viaturas que estão sempre com frequência circulando aqui pela área central da cidade, também o pessoal vai para o interior. Só que não temos tido, nos últimos dias, recebido informações do trabalho da Brigada Militar aqui em São Borja. São poucos os fatos que estão sendo divulgados. Quase que nada, né? Número zero. 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

Por aqui, agora eu falo com Libra, Escorpião e Sagitário. Libra, nascidos de 23 de setembro a 22 de outubro. Libra, os movimentos celestes mostram que a sua vida amorosa estão alinhados com o seu propósito de vida. Aproveite para agir com coragem. Cor para você vermelho. Números da sorte 21, 22 e 60. Escorpião, nascidos de 23 de outubro a 21 de novembro, uma nova fase se inicia e sua intuição traz oportunidades de renovação. Não tenha medo de expressar os seus sentimentos. A cor para você é o branco. Números da sorte 19, 21 e 51. Sagitário, nascidos de 22 de novembro a 21 de dezembro, Sagitário, a sabedoria dos astros aconselha que seus sonhos mais profundos tragam surpresas agradáveis. Seja flexível diante das mudanças. A cor para você é o violeta. Números da sorte 03, 28 e 44. Eu já volto.

0: Previsões astrais de volta por aqui, Câncer, Leão e Virgem. Oi, Câncer, nascidos de 21 de junho a 21 de julho. Câncer, a influência de Vênus em suas amizades aproxima você e traz desafios que vão trazer crescimento. Aproveite para agir com coragem. A cor para você, Câncer, é o verde, números da sorte 26, 28 e 35. Leão, nascidos de 22 de julho a 22 de agosto. Leão, as estrelas iluminam um caminho onde a sua carreira profissional se fortalece com o tempo. Busque equilíbrio entre as suas ações. A cor para você hoje é o violeta, números da sorte 06, 33 e 54. Virgem, nascidos de 23 de agosto a 22 de setembro. Virgem, Saturno traz lições hoje para sua espiritualidade. Perdoe o que passou e siga leve. Cor para você verde, números da sorte 12, 16 e 27. Já volto e falo com Libra, Escorpião e Sagitário em mais um bloco de previsões.
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0: 10:47, 10:47, estamos com o nosso Manhã Cultura, último de hoje. Olha, eu quero fazer um agradecimento a todas as pessoas que tiveram um tempinho lá nas redes sociais, né? Colocaram aquelas palavras de carinho. Vocês não imaginam. Vocês encheram meu coração de felicidade. Muito obrigado, né? Muitas pessoas ali colocando aquela palavra de carinho, né? De elogio que a gente construiu aqui com os amigos, aqui no microfone da Rádio Cultura. Lá nas redes sociais, a Carol fez uma produção ali, colocou até uma musiquinha tristinha lá para o pessoal ficar um pouquinho tristinho. E até eu quase derramei uma lágrima quando vi lá, né? Mas todo mundo que deu ali a sua manifestação de carinho, eu agradeço de coração cheio. Olha, quase estourando de felicidade aqui, porque realmente vocês são sensacionais. São pessoas maravilhosas e merecem todo o nosso carinho enquanto profissional de rádio. Nosso respeito. E aqui a gente tratou todo mundo assim, né? É ser humano, tem o mesmo tratamento de carinho e de atenção. Muito obrigado. Coração feliz. Que bom deixar uma marquinha da gente e levar muito de vocês. Vamos na manhã, a gente vai na manhã no nosso Manhã Cultura, o último programa de hoje, trazendo para você as ofertas aí, que tem muita oferta para você aproveitar, né? 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E a gente vai fazer hoje uma homenagem para ele, às 13, às 14 horas, na 97.1, lá na Fronteira FM. Tá bem? Vem com a gente, estamos com você e você conosco hoje. 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Vamos ver essa moçada aqui hoje, clima de despedida, aquele clima de tchau aí pra essa moçada. E olha, é muito bom ouvir aí essa manifestação maravilhosa dessa moçada que vem sempre com a gente. Vamos ver quem é que tá falando aqui, não tem nome, né? Mas mandou pra gente um áudio. Bom dia, bom dia!
1: Opa, Dada, bom dia! Tranquilo, como é que tá, homem? Daqui do Sarandi, garoando aqui, rapaz, te desejando aí toda boa sorte na tua nova empreitada aí na M, voltando pra lá. Agradecendo o amigo pela presença que teve durante todo esse tempo no nosso rádio. O bem que você faz hoje é a felicidade do amanhã, rapaz. Vai firme. Deus te ajude sempre, tu merece. Se der tempo, toca uma pra nós aí. Skyline Pigeon, Elton John, ofereço pro amigo.
0: Oh,
1: um pássaro que vai.
0: Muito obrigado, querido. Muito obrigado. Olha, muito obrigado. A gente só tem a agradecer. Vocês são pessoas muito próximas de Deus e a gente fica muito feliz aí. Tá bem? Obrigado, querido. A Maria tá na sintonia também. Bom dia, Doda. Vai deixar saudades das nossas manhãs de alegrias na cultura. Sucesso! A Maria Oliveira Paim, obrigado, Maria. Abração do seu coração, hein? Beijão pra você, pra toda a sua família. Amália Machado, bom dia, Doda. Já estou com meu rádio pronto pra segunda-feira escutar teu novo programa. Abraço, já sou sua ouvinte nas tardes, né? Da umas duas que é lá no Fronteira FM. É o Prosa e Canto, né? Um abração, muito obrigado. Olha só o radinho, mandou um vídeo do seu rádio ali. Que legal! Abração, meu anjo, obrigado pelo teu carinho. Amália Machado, um beijão no seu coração. Maurília, meu anjo, olha só, dona Maurília, ela aqui, né? Sempre, a dona Maurília, sempre, é como o vento, o sol, tava sempre nos tocando todas as manhãs aqui com suas mensagens lindas demais. A dona Maurília manda assim, bom dia, meu amigo Doda, estamos aqui na Paris Sampaio escutando o programa maravilhoso que nos traz alegria. Eu quero te desejar que você seja feliz por toda a sua vida, sempre junto com sua família. Deus te proteja sempre. Abençoe sua vida. Ontem, eu e o Alcides assistimos o seu vídeo. Hoje estamos fazendo 55 anos de casados. Um versículo da Bíblia para você, em homenagem a você. O Senhor é a porção da minha herança, do meu cálice.
2: Oh, obrigado.
0: Dona Maurília, que felicidade. Olha quantos anos aí, 55 anos juntos. A dona Maurília é aquelas pessoas maravilhosas, né? Que enche a nossa vida de felicidade quando dá um bom dia. É uma ouvinte da nossa Rádio AM. Tem o nosso carinho. Sempre teve nosso carinho aqui. E a gente retribui esse amor que ela tem pela nossa emissora, pela nossa frequência. Obrigado, querida. Abração pra você. A minha amiga Cláudia Dornelles, querido Doda, sentiremos muito a tua saída das nossas manhãs. Fosse alegria, fosse o apoio em muitos momentos, tuas palavras, tua imparcialidade política, a tua liberdade fez com que admirássemos as manhãs da M. Vai brilhar igualmente na FM. Ficaremos órfãos da sua alegria. Felicidades. Abraço, Cláudia e Ledi Dornelles. Oh, meu anjo. Vocês são pessoas iluminadas, viu? Vocês são pessoas muito próximas de Deus. Essa capacidade de elogiar é somente quem tem um bom coração. Muito obrigado, Cláudia. Muito obrigado, Ledi. Vocês são os amores da vida da gente aí, que a gente tem esses anjos que mandam mensagens que nos enchem de alegria, de felicidade. Obrigado. Neca Camargo, sempre com a gente. Bom dia, meu amigo querido. Você sempre estará no meu coração. Você foi e sempre será uma bênção em nossas vidas. Obrigado, Nequinha. Fica com Deus sempre, né? Também tô levando um monte de saudades aqui de vocês. Maria Ramos, bom dia, amigo Doda. Estou na escuta do programa aqui no Henrique Dias. Vou ficar muito triste com tua saída. Mas Deus te abençoe no teu novo programa. Obrigado, queridona. Muito obrigado. A Leni Fonseca vem com a gente também aqui. Leni, bom dia, meu amigo querido. Estou triste, pois segunda-feira já não vai ser a mesma. O seu bom dia, essa mensagem que você dá. Enfim, estou triste, mas desejo somente sucesso. Pois quem nasce especial como você, claro que tem disputa. E uma coisa, eu vou comprar outro rádio. Abraço! Que Deus continue abençoando sua vida, sua família. Leni Fonseca, brigadão, querido. Esse pessoal é muito especial mesmo, né? Que gente maravilhosa. Dona Ione Robalo Chuquel, bom dia. Bom dia, Doda. Já estou com saudade de você, das nossas manhãs. Que Deus abençoe. Sempre, se for possível, roda um louvor. Estou aqui para oferecer para Terezinha, que está de aniversário hoje, lá na Granja Franciscana. Ó, alô, um abração pro pessoal da Granja Franciscana, um abração especial aí pra dona Terezinha, dona Ione Robalo, mandando aquele abraço mais que especial pra vocês, tá bem? Muito obrigado, pessoal, vocês são sensacionais aí, né? Olha só, bom dia, quem é que mandou? A Márcia mandou um bom dia especial pra gente, mandou uma mensagem. Se a gente espalhar coisas boas, a vida se encarrega de trazer melhores coisas ainda. Bom dia. Obrigado, muito obrigado pelo seu carinho, muito obrigado aí por esse carinho especial de vocês. Minha queridíssima amiga tá na sintonia aqui assim. Bom dia, Doda! Daiane Charão aqui.
3: passando para te dizer que esse pequeno tempo que tu esteve alegrando as nossas manhãs e nos trazendo mensagens lindas, muitas vezes fazendo a gente ver que momentos difíceis são superados quando a gente pensa positivo e crê naquilo que não vê. Tu me ajudou muito com as tuas mensagens matinais, todos os dias. Abraços, gratidão. Seja recebido na FM, assim como foi recebido aqui na AM, com muito amor e respeito. Foi um prazer tu ter a tua companhia nas minhas manhãs nesse tempo. Sucesso, Dora. Obrigado, Daiane. Obrigado, meu anjo. Olha, vocês são pessoas maravilhosas. Um amigo que eu conquistei aqui, né? Eu já tenho um chamado Jesus. Aí apareceu outro aqui lá do bairro do Passo. Olha só Jesus assim. Bom dia, Dora. Faz muitos anos que escuto a cultura e ninguém fez tanto sucesso como você. Você leva alegria para esse povo maravilhoso de São Borja. A cultura está igual Grêmio. Quando está bom, aí mexe. As manhãs não vai ser a mesma de segunda a sexta. Abraços, meu amigo. Que Deus te acompanhe sempre. Obrigado, Jesus. É, Jesus é uma pessoa maravilhosa. Obrigadão, querido. Também com esse nome, né? Como é que vai ser uma pessoa que não vai ser bacana? Abraço, meu irmão. Que Deus esteja sempre contigo. E já está, né? Com esse nome maravilhoso, você sabe que está sempre com você. A Rose Machado vem com a gente. Bom dia! Passando para desejar um novo ciclo maravilhoso para você, né? Isso não é um adeus, mas sim um até breve. Um grande abraço, meu querido. Tudo de maravilhoso para você, por onde você for, na companhia de Deus. Obrigado, Rose. Obrigado, querido. Meu amigo Charola, bom dia, Doda. Olha só o Charola na sintonia com a gente, fazendo um churrasco. Que nunca falte fé para seguir, força para lutar e sonhos para realizar. Bom dia. Bom dia, Charola. Bom dia para minha querida Juliana Oliveira. Um bom dia especial também aqui. Quem é que vem com a gente? A nossa queridíssima Irma Gomes. Bom dia, meu amigo Dodd. Escutando teu programa aqui no Almirante Tamandaré. Manda um abraço para minha sobrinha Gisele Gomes. Amanhã vai estar de aniversário. Manda uma música bem bonita para ela lá no interior de Itaqui. Meu amigo Doda, obrigado por alegrar nossas manhãs com suas palavras lindas. Que Deus te abençoe. Sucesso sempre. Muito obrigado, querido. Vocês são sensacionais. Um abração também para um amigo que não colocou o nome, né? Colocou só um telefone aqui. Final 0255 com a gente. Bom dia.
4: Bom dia, Doda. Mas essa tua despedida não é para sempre, né? Isso aí é por um momento, por um tempo. Eu adoro o teu programa, às vezes eu não te ligo, não te mando áudio, mas eu tô sempre trabalhando e escutando teu maravilhoso programa. E bato um profissional mil de outro. Então, te desejo tudo é bom pra ti. Sucesso, sucesso e saúde. Aqui é o José Carlos, aqui do bairro do Tito. Quero pedir uma música do Roberto Carlos, Mulher Pequena. Oferecer para a Sônia e para minha irmã, a Negrinha, e para a Sônia, que é minha prima. Um abraço, e tudo de bom e que Deus no comando sempre. Que Deus sempre te guiando para o lado.
3: Ah, seu um José. Abraço, meu querido. Ó, José, como é que a gente não vai estar super iluminado e protegido, né? Com essas bênçãos maravilhosas que esse pessoal manda pra gente. Seu José, tá aqui tua canção e você sabe que você é uma pessoa maravilhosa e é mais um amigo desse que a vida nos dá, né? Mulher pequena, então, aí pros seus amores da sua vida. Bom dia! 11 e 1!

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0: Traz por aqui Capricórnio, Aquário e Peixes. Capricórnio, nascidos de 22 de dezembro a 20 de janeiro, Capricórnio, alinhamento estrelar surge e sugere que o equilíbrio emocional peça mais cautela e planejamento para suas coisas. Abra-se para o novo e surpreenda-se. A cor para você é o dourado, números da sorte 01, 08 e 05. Aquário, nascidos de 21 de janeiro a 19 de fevereiro. Aquário, a vibração do universo aponta que a sua criatividade exija que você tome uma decisão importante. Fique atento aos sinais. A cor para você hoje é o lilás, números da sorte 12, 33 e 27. Peixes, nascidos de 19 de fevereiro a 20 de março. Peixes, nesses ciclos, astros revelam que a sua intuição entra numa fase de colheita. Mantenha calma e observe os detalhes. Cor para você hoje, cinza, números da sorte 21, 43 e 50. Amanhã tem mais previsões. Bom final de semana, hein? Até lá.
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4: Muito bem, nosso Manhã Cultura, 11 horas e 12 minutos. Hoje nosso programa que a gente fica juntinho toda manhã vai ser na segunda-feira agora, lá na 97.1, tá bem? Segunda-feira também começa aqui a mesma na vibração, aquele mesmo entusiasmo, que na verdade volta para casa o Eugênio Dutra, que sempre apresentou muito bem amanhã aí, ele volta apresentando e tendo essa comunicação com você, tá bem? Daqui a pouquinho eu passo o WhatsApp, tem gente perguntando o WhatsApp da fronteira, eu vou ali pegar porque eu não lembro, há tanto tempo aqui já, esqueci como é que é o WhatsApp da nossa FM, mas eu já anuncio para você aqui, tá bem? 11:12. A gente vai na nossa manhã trazendo para você sempre as informações. 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Vou mandar um abração pra essa moçada antes do nosso intervalo. Vou mandar um abração especial aqui também. Olha só, né? A Annelise me passou agora aqui uma mensagem bacana, né? Que foi de quem? Da professora Armanda e Tavares mandou. Bom dia, Doda. Desejando a você sempre um alto astral, em toda a sua vida, no rádio, graças a Deus, junto à família, estará sempre por perto da gente. A FM também é ponto certo de felicidade. Professora Amanda Olivia Tavares, obrigado, professora. Beijão no seu coração, minha querida. A Bia está com a gente também. Bom dia, querido. Que Deus abençoe nossa sexta-feira, final de semana abençoado, até segunda na FM. Ô, Bia, abração, querida. A Nina também vem com a gente. Bom dia, Doda. Mais uma vez, muito sucesso. Obrigado por esse tempo. Deus te acompanhe e te siga sempre. Obrigado, querida. A minha queridíssima Marli, bom dia, Doda. Muita saúde e felicidade. Sucesso pra você. Adorava esse programa. Marli, beijo, coração. Beijo. A Francisca Ferreira também, dona Francisca, tá aí. Bom dia, meu amigo Doda. Você é uma pessoa iluminada. Sucesso pra você, amigo. Vamos sentir muita falta. Tudo de bom. Obrigado, querido. Abração pra você. A dona Adelaide Antunes também tá na sintonia. Bom dia, Doda. Aqui é Adelaide Antunes de São Miguel. Né? São Miguel inteiro. Vou passar a escutar a FM a partir de segunda-feira. Gosto muito do seu programa. Porque na cultura não vai ser a mesma coisa sem você. Boa sorte lá na FM. Que Deus abençoe sua vida. Obrigado, querida Adelaide. Obrigado, meu anjo. Um abração no seu coração aí, tá bem? A Rosemary Valls com a gente. Bom dia, Doda. Te desejo tudo de bom, muito sucesso na FM, assim como você teve na cultura. Obrigado por ter apresentado esse programa. Conquistou muitas pessoas. Que Deus te ilumina. Obrigado, mas obrigado com todo o meu coração cheio aqui, né? A dona Ângela na sintonia. Bom dia, Doda. Desejo a você muita conquista, tudo de bom. Bênçãos a você. Abraço. Vou sentir falta. Ângela Falcão. Todos os dias, ligadinha sempre no seu programa. Dona Ângela Falcão, obrigado, querida. A Eia também tá na sintonia. A Eva, né? A Eva tá na sintonia. Oi, Doda, Deus te abençoe infinitamente. Que a graça do Espírito Santo sempre te ilumine. Tu é fantástico. Onde tu for, tu é espiritual, único. Ninguém te apaga teu brilho. Beijos. Ô, dona Eva, obrigado, meu anjo. Obrigado, vocês são sensacionais aqui. Quem mais mandou? A dona Onete mandou assim: querido Doda, desejo boa sorte, vai brilhar, você é um ser iluminado, foi ótimo, sinto muito, eu sou a M, pelas notícias, pelas informações e boa música, mas teu jeito de fazer, apresentar é incrível, muito incrível, abrir uma janela pelas manhãs e deixar o sol entrar. Ah, dona Onete, obrigado, meu anjo, só tenho que agradecer. Esse pessoal da M é coração puro. Eu falei isso naquela gravação pra Carol ontem, né? Bom dia, meu amigo amado. Choramos. Até o tempo tá chorando. Deus sabe todas as coisas. Esse tempo você fez a diferença pela nossa manhã, que não vai ser a mesma. Ótimo profissional. Igual você, a rádio vai fazer falta. Mas a partir de segunda-feira eu vou pra FM. Porque essa tua simplicidade, essa tua energia, você tem e transmite para nós que estamos do outro lado. Não conheço pessoalmente, mas peguei um carinho por você esse tempo todo. Meu rádio não pega FM, mas amanhã vou pro centro comprar um radinho para instalar todas as manhãs com você, querido. Abraço. Não vai ser uma despedida, vai ser uma até segunda, dona. Você faz a diferença nesse rádio. O melhor, até todos esses anos, o melhor. Como diz, não se meça em time que está ganhando, mas Deus tem oportunidades melhor para você e você é merecedor. Poxa vida, Dona Elô, que coração, Dona Elô. Vai fazer eu chorar aqui, Dona Elô. Obrigado, obrigado, obrigado. Abraçãozinho também, abraço pro Ademar Antunes, né, da Silva. Buenos dias, meu nobre amigo Doda. É com muita alegria no coração que você passou para nós, por ser essa pessoa de enorme bondade, de passar para a gente tudo aquilo que a gente precisa aprender muito com você. Parabéns, meu nobre amigo Doda Loureiro. Estamos juntos na fronteira. Um abraço. Que Deus te abençoe e te ilumine sempre. Você, sua família e seu trabalho, sempre com muito sucesso. Abração. Obrigado, Ademar. Obrigado, querido. É, pessoal, hoje é o último programa, vamos ter que ler, como a gente sempre fez todos os dias aqui, ler todas as mensagens. Em respeito a você que dedica um tempo pra gente, e eu sempre privei aqui pelo respeito em retribuir, tá bem? E a Dona Ilete lá na Vila Cabeleira, ela tá sempre com a gente, a Dona Ilete. Bom dia, amigo Doda, hoje estamos de coração partido. Mas fazer o quê, né? Vamos sentir saudade de você, te desejo toda a felicidade do mundo. Olha, time que está jogando, não se mexe, mas não se governamos, mas tenho certeza que você vai ser muito feliz. Continue esse locutor que se torna nosso dia mais feliz. Tenha muito sucesso e saiba, você sempre será amado por nós. Ah, aí é pra chorar mesmo, Eliette. Obrigado, querido. Muito obrigado, dona Eliette. Olha só o pessoal do Artesanato em Ferro lá no bairro do Passo. Bom dia, Doda. Aqui é o Arlindo. Estamos na escuta. Manda uma música do Amadão Batista para nós. Desejamos muita sorte e felicidade no rádio. Abraço, querido. A dona Fátima também está na sintonia. Doda, estou de aniversário hoje. Ô, dona Fátima, felicidade, querida. Mas, mesmo tempo triste por ser o último dia do teu maravilhoso programa. Que Deus te abençoe. Dona Fátima, obrigado. Seu dia hoje é para comemorar. Nada de tristeza. Felicidade. A felicidade é algo sensacional. Mantenha sempre esse estado de espírito. Muito obrigado, muito obrigado. Aqui mandaram um áudio aqui, vamos ver quem é que mandou um áudio pra gente. Vamos escutar esse áudio maravilhoso que o pessoal tá com a gente.
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4: Mandou aqui que tá ligadinho no programa. Até gravou o programa. Obrigado, meu querido. Não mandou nome, não. É o querido aí, né? Do 0515. Brigadão. Tá ligadão aí, né? Mandou assim. Angelina Martins, bom dia, coração. Vou sentir muita falta de você. Beijos, beijos, querido. Um abração especial. Olha que maravilha esse pessoal, né? Um abração pra Jéssica Luceiro na sintonia. É, quem mais vem com a gente? Um abração pra todo esse pessoal aqui, né? Bom dia, Doda. Que pena tu nos deixar. Adoro o teu programa. Não vai ser a mesma coisa. Me chamo Andréia Andrade. Ô, Andreinha, abração, meu anjo. A gente vai estar na FM. Um beijão pra você, tá bom? É, Emerson Ferreira, abração pra você, querido. Muito obrigado aí, né? Também a Pete e o Dil também na sintonia do nosso programa. Bom dia, Doda, tudo bem? Gostaria de pedir uma música com o João Luiz Correia, Vaneira do Rancho. Ofereço para todos os ouvintes, para minha mãe e Dalina, meu filho Juan. Para você te desejo tudo de bom, de sucesso. Que Deus te abençoe, ilumine sempre. Gostaria de saber o telefone. É o telefone da costureira da 20 de setembro com a João Manuel. Um abraço. Agradeço você se puder passar. Ah, tá bem, né? A costureira ali que tá perto da minha queridíssima. Agora não lembro o nome, que tô emocionado, me deu um branco aqui, né? Que é perto do Açougue Prenda. Mas ela vai entrar em contato com a gente, ela tá na sintonia. Abração pra Helena também, obrigado, Helena. A Helena mandou pra gente que Deus Pai Todo-Poderoso abençoe imensamente seu dia. Hoje, fé, coragem, força. Estamos presentes, que haja alegrias e conquistas. Obrigado, querida, muito obrigado. A Maria Trindade também. Bom dia, Doda. Estou triste. Escuto diariamente amanhã. Não vai ser a mesma coisa sem você. Esse teu bom humor, esse teu desejo em busca da felicidade, toda a felicidade na tua jornada. Obrigado, meu anjo. Brigadão. Vocês são pessoas muito iluminadas de Deus. A dona Zeni mandou pra gente. Oi, Doda. Bom dia. Meu nome é Zeni. Passando pra dizer que amo escutar teu programa. E de segunda-feira em diante é outro apresentador no horário. Quer dizer que não será a mesma coisa. Sentirei saudades. Te desejo tudo de bom. Muito sucesso na Fronteira FM. Gosto muito da M. Mas não sei se não migrarei para FM. KKKK. Abraço, felicidades. Muito obrigado, querida. Muito obrigado, né? Dona Maria Santos mandou pra gente. Bom dia, meu amigo Doda. Ótima sexta-feira, vão sentir saudade de você, mas vai continuar na FM, vou participar, Maria Santos, boa sorte, querido amigo, muita luz pra você, muita luz. Mandou uma mensagem aqui pra nós, dona Maria Santos. Bom dia, dona Maria.
6: É, me manda pra mim também, o WhatsApp da Fronteira e o link.
4: Ah, tá bem, o pessoal tá pedindo, daqui a pouquinho, vou lá pegar o WhatsApp daqui a pouquinho da Fronteira e já anuncio aqui pra vocês, pega a caneta aí pra anotar, tá bem? Um abraço pra dona Elisete, bom dia, seu Doda. Que seja um dia maravilhoso para nós, meu amigo. Deus abençoe. Eu estava no aniversário dia 27. É um feliz aniversário para mim, tá bem? Ele Dornés. Bom sucesso, seu Doda. Novo trabalho. Obrigado, querida. Brigadão para você. A dona Ivanise também tá na sintonia. Oi, Doda. Boa sorte na FM. Vamos sentir muitas saudades de você. Eu também, muita, muito. A dona Ivone Franco mandou pra gente. Bom dia, que Deus abençoe, te ilumine, guie sempre seus passos. Obrigada por esse programa que entregou pra nós. Tu é muito especial pra todos nós. Bom dia, dona Ivone Franco. Eu que agradeço sempre a sintonia de vocês. Meu carinho e meu respeito por vocês sempre, tá bem? Um abração mais que especial também pra Josiele Fagundes. Bom dia, meu amigo Doda. Até mais. Que Deus te ilumine por onde você for. Abração, Josiele Fagundes. Obrigado, querido. Luiz Carlos na sintonia. Bom dia, meu amigo. Sextou, bom programa. Muito sucesso, saúde. Fez um ótimo programa, mas não posso trocar um ídolo antigo, Eugênio Dutra. Você é um ótimo apresentador. Sucesso sempre. Deus te proteja. E bem-vindo, Eugênio. Hoje, vamos preparando feijão aqui em casa. Luiz Carlos. Bom proveito, querido. Bom proveito. Abração pro meu amigo Charola. Bom dia, Charola.
7: Passa o teu zap da Fronteira pra mim, pra segunda. Um abraço.
4: Ô, Charola, muito obrigado. Olha, o pessoal querendo o WhatsApp da rádio, tá bem, da Fronteira. Daqui a pouquinho eu mando, tá bem? Abração pra minha querida Ramona Araújo. Quem mais tá com a gente? A dona Zeni mandou pra gente. Bom dia, Doda. Meu nome é Zeni. Passando pra dizer que amo escutar teu programa.
8: e de segunda-feira em diante terá outro apresentador no horário. Quer dizer que não será a mesma coisa, sentirei saudades. Te desejo tudo de bom, muito sucesso na Fronteira FM. Gosto muito da M, mas não sei se vão migrar. As coisas, há coisas mais, queridos. Não te conheço pessoalmente, mas tu é uma pessoa iluminada. Que Deus sempre te abençoe e te acompanhe. Obrigado, dona Zeni. João Batista, bom dia, seu Doda. Passa o WhatsApp da FM.

0: que o senhor vai fazer programa, João Batista, bairro Itaxerê, tá bom, querido? Vou lá buscar daqui a pouquinho, tá bem? É, um abração especial pra toda essa moçada. Vamos fazer o seguinte, vamos tocar aqui o nosso intervalinho e a gente já volta para trazer mais música pra você e a gente mandar aquele abração especial, que foi muito valoroso, muito prazeroso estar com você todas as manhãs, tá bem? Intervalinho, já voltamos aqui na nossa Cultura M. Cultura.
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8: É, você sempre vai estar na boa companhia, né? Porque essa rádio aqui é maravilhosa. Essa rádio entra em contato direto, aquela conexão direto com você. Você nem imagina aonde chega a nossa voz. Através dessa emissora que tem a sua obrigação de fazer a função social, de levar entretenimento, de levar informação para você. Eu reservei esse espacinho aqui, faltando 6 minutos, para dar um tchau aí, mas eu vou encerrar aqui nessas mensagens maravilhosas que o pessoal tá mandando e mandando e mandando. Eu vou tentar ler o máximo possível e dar um tchau aqui, e a gente se vê segunda na Fronteira FM. Meu queridíssimo doutor Clair Ribas mandou pra gente assim: bom dia, Doda Loureiro. As mensagens a ti enviadas é reflexo do teu trabalho independente e sincero. Vamos mudar para a Fronteira FM para continuar com a alegria que você transmite ao povo. Doutor Clair Ribas, obrigado, Clair. Clair está sempre também em sintonia com o nosso Rádio AM. Brigadão. É, um abração especial também para Dona Zulmira. Bom dia, amigo Doda, que Deus te abençoe. Você sempre é uma pessoa iluminada por Deus. Obrigado. Quem mais está com a gente? Gringo Martins. Bom dia, Doda. Sucesso sempre para você nessa nova etapa. Que Deus abençoe e ilumine teus caminhos. Abraço. Obrigado, querido. Muito obrigado. Também a Joima Fagundes. Bom dia, amigo Doda. Aqui é a Joima Fagundes. Deus te abençoe nessa nova caminhada. Você é um excelente profissional. Que Deus te abençoe, amigo. Obrigado, querida. Abração também para Rosa Maria Ferreira. Bom dia, Doda. Sou Rosa Maria, aqui de São Miguel. Te desejo toda a felicidade do mundo. Vamos sentir saudades do teu programa. Muito sucesso na FM. Deus te ilumine sempre. Abraços, até segunda-feira. Obrigado, querida. Abraço também para Dona Dilce. Bom dia, Doda. Gosto muito do teu programa. Vou ficar ligada na 97, não desfazendo o programa do Eugênio, mas agora também vou ter que dividir o rádio um pouco, escutar cada rádio. Tu é um ótimo apresentador de programa. Manda o zap da rádio aqui para apresentar um programa. Abraço. Olha, o WhatsApp da Fronteira, fui lá buscar. Olha, anotem aí. Já pegaram caneta? Já peguei o WhatsApp da Fronteira para quem tá pedindo. O WhatsApp é o 99218-6958. Vou repetir: 99218-6958. Vai dar direto lá. Vou estar operando lá o WhatsApp na segunda, tá bem? Um abração especial também para nossa queridíssima Maria Santos, tá bem? Manda o zap, tá bem, Maria? Já mandei. Olha, o zap lá da Fronteira é 99218-6958, tá bem? Anotaram aí?
7: Esse é o telefone aqui. Vamos mandar então aí pra Dona Maria, né? 99218, pessoal que tá sem caneta, 69 5858, tá bem? Beijo no coração de todos vocês. Vocês nem imaginam como vocês são pessoas iluminadas, especiais em demasia, e vocês sabem que a gente ama muito o rádio. Eu já ocupei milhares de vezes esse espaço que eu dou o nome de microfone. Em praças, igrejas, em escolas, no meio da rua, onde quer que vocês possam imaginar. Eu já disse tantas palavras que nem Eurípides, Plínio Marcos, Molière, Shakespeare, Dias Gomes e tantos mais ousam falar. Já vivi e vi reis, escravos, santos, ladrões, os loucos, os velhos, os surdos e tantos que os meus olhos já conheceram. Enverguei fraques e fardas, vesti todas as falas. Falei para Ricardos, Jasões, Antônios e Tartufos. Já morri de amor muitas vezes, do que amei perdi a conta. E dos saltos, dos tombos, das desilusões. Já pisei em todas as terras, já cruzei várias décadas. Fiz as guerras púnicas e Cristo sempre está a poucos metros de mim. Presenciei o santo inquérito, tive sempre os fiéis ouvintes por onde falei. Pois não é nenhum desses motivos que fazem de mim um locutor de rádio, mas a orelha espiritual das pessoas através do rádio. É por elas que cruza um brilho quando eu falo de esperança. São essas pessoas que se contraem em instantes de felicidade e através da palavra que podemos transformar o dia a dia de uma pessoa. É nessa luz que vejo desvendarem segredos, sentimentos, intenções. Falo porque acredito na força mágica do bom diálogo, pelo quanto ele pode nutrir o espírito, pelo quanto ele sempre pode renovar o mundo de todos. E depois de tantos e tantos anos de rádio de vida, eu posso afirmar: não existe emoção maior do que plantar uma chama no coração de uma pessoa. E é o que eu faço. Por isso que a minha vida é rica de uma infinita riqueza. Muito obrigado. Vocês encheram meu coração de felicidade. A Rádio AM é como o martelo do juiz. Tem que ser preciso, tem que fazer justiça, tem que levar afago, tem que levar a verdade. E nesse pouco período que eu estive aqui, tive muito cuidado em trazer para vocês a felicidade de um bom diálogo, da alegria, da pureza da verdade. O rádio tem que ser imparcial, não tem que ter lado. E quem usa esse microfone tem que ter a imparcialidade de levar a verdade, não para buscar para si se avantajar, mas para ser justo. Vocês nem imaginam a felicidade que eu tive de ficar toda, mas toda manhã, junto com vocês. Vocês são iluminados. Um forte abraço. Como diria o poeta, a gente vai se encontrar. Com certeza, amigo. Um dia a gente vai se encontrar. E encerramos essa canção e esse programa de hoje desejando a vocês luz, progresso, saúde, felicidade. Que Deus continue nos iluminando com saúde. Um forte abraço. Beijo no coração de todo mundo. Beijos, beijos. Até segunda na FM. Abraço!

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Muito bom dia, meus amigos. Muito bom dia, meio-dia, 4 minutos, temperatura 16 graus na terra dos presidentes. Nós vamos trazer mais uma informalidade, nosso último panorama esportivo do mês de maio. Só voltaremos no mês de junho, dia 1º de junho, na segunda-feira, trazendo muita informação para vocês, os nossos queridos ouvintes da programação da 1260. Eu sou Adilson Ribas e nós vamos juntos na condução do programa aqui no Panorama Esportivo e depois às 12h30 também no Jornal Cultura. Você pode participar e mandar sua mensagem. Olha, são vários assuntos que nós vamos abordar aqui no Panorama Esportivo. Tivemos aí a última rodada da Copa Sul-Americana e da Copa Libertadores da América, que inclusive tem sorteio, pelo menos está a programação para começar ao meio-dia, até porque agora eu não tenho recursos para acompanhar o sorteio, mas geralmente nunca começa ao meio-dia, né? Tem todo um protocolo da Comebol, o presidente falando, enfim. Geralmente começa 1 hora da tarde, tá? Vai ter o sorteio da Sul-Americana, o Grêmio vai saber no seu chaveamento, caso chegue à semifinal, que convenhamos, pelo que

Você que gosta de acompanhar os jogos da Várzea, da segunda e da primeira divisão, teremos o retorno do nosso tradicional futebol de Várzea no final de semana. No apagar das luzes, teremos o retorno da quinta rodada, tanto da Série A quanto da Série B. E eu vou passar para vocês os jogos que nós vamos ter aí no final de semana, o nosso tradicional campeonato amador que está de volta. Vou trazer os jogos para você, inclusive para você se organizar, você que mora aí perto do campo das Convilca, do Continente, do Paraboi aí, do Gatibone no caso. Então, vou passar para vocês aqui os jogos que serão realizados no final de semana. Telefone para contato 55 99673 1260. Amanhã também temos a final da Liga dos Campeões da Europa, 1 PM, Arsenal e Paris Saint-Germain. Então vai ser um final de semana muito movimentado. E depois, segunda-feira, tudo será Copa do Mundo. Vamos ver até onde a seleção brasileira, comandada pelo técnico Carlo Ancelotti, pode chegar. Tá confiante na seleção brasileira? Tá um pouco desacreditado, que é o meu caso? A partir de segunda-feira tudo é Copa do Mundo. 55 99673 1260. Você pode interagir também pelo nosso Instagram da Rádio Cultura, Facebook da Rádio Cultura. Aproveite, segue lá as nossas páginas, tanto no Instagram quanto no Facebook. Eu, a Gelci, a Anelise, o Enéas, lá estamos sempre mandando, sempre colocando muita informação no nosso Instagram e no nosso Facebook. E também dá uma forcinha no meu Instagram pessoal, Adilson Rádio. São 2.667 amigos. Me segue lá, que eu prometo pra ti que se tu seguir até as 12h30, eu mando aquele abraço mais que especial pra vocês, os nossos queridos ouvintes aqui da 1260. Segue lá, Adilson Rádio. No momento que você seguir, nós mandamos aquele abraço mais que especial pra vocês. Um abraço especial também aos nossos parceiros aqui do Panorama Esportivo. 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Começando então com as nossas informações do esporte, nesse momento, 12:09. Vou passar para vocês aqui o nosso cronograma de jogos, o nosso campeonato amador, que está de volta. Amanhã, no sábado, dia 30, dois jogos no campo da Asconvilca e um jogo no campo do Continente. Campo da Asconvilca, Aliança e Arnel do Mater, 13:30. 15:30, Penharol e Avenida. Campo do Continente, 15:00, Torino e União. O Boleiros folga na rodada. Primeira divisão. Dois jogos na Asconvilca e dois jogos no Continente. Time que folga na rodada, Maria do Carmo. Juventude Toca da Onça, 1:30. Campo da Asconvilca, 13:30. Arno Andres e Ponte. Jogos do Continente, 13:30. Vicentinos e Amigos da Maria do Carmo, 13:30. Santo André e Palmeiras. Santo André e Palmeiras não é jogo pelo Campeonato Paulista, tá? É jogo válido pela primeira divisão do nosso Campeonato Amador. Então, passados a vocês aqui os nossos jogos aqui do Campeonato Amador, tanto da primeira quanto da segunda divisão do nosso tradicional Campeonato Amador. Fico muito feliz com o retorno do nosso Campeonato Amador, que eu sei que tem muitas pessoas que gostam no final de semana de se organizar, levar sua cadeirinha e assistir os jogos da segunda divisão do nosso Campeonato Amador.

0: No final de semana também, amanhã, 1h, nós temos a grande final da Liga dos Campeões da Europa. Nós temos amanhã Arsenal e Paris Saint-Germain. O Paris Saint-Germain buscando o seu segundo título, aliás, é o atual campeão da Champions, contra o Arsenal, que está buscando o seu primeiro título, né? O Arsenal, que é o atual campeão inglês, o PSG é o atual campeão francês. Tem favorito? Tem. Para mim, o PSG tem um ligeiro favoritismo, tá? Tecnicamente, acho o time do Paris Saint-Germain melhor. O Kvaratskhelia, o Jorge lá tá jogando muita bola. Dembélé também, atacante da seleção da França. O Arsenal também tem um bom time. E vou torcer pro Arsenal, tá? Eu acho que pelo que o Arsenal representa pro futebol da Europa, né? Um time da envergadura do Arsenal já deveria ter esse título há muito tempo. Eu particularmente gosto demais ver o Arsenal jogar, um time mais vistoso, e tecnicamente é um time melhor organizado pelo Arteta. E eu acho que pelo trabalho que o Nigel Arteta vem apresentando no Arsenal há anos e anos, um projeto que o Arsenal apostou com ele, eu vou torcer pro Arsenal. Mas acho, achismo, tá? Que o Paris Saint-Germain leva, tá? Eu espero estar muito errado, espero que na segunda-feira estar contando o título do Arsenal, mas acho que o Paris Saint-Germain leva, tá? O que nós tivemos ontem pela Copa Sul-Americana? Fechando aí a última rodada, tá? Nós inclusive tivemos aí só jogos, só para conferir aqui, para não falarmos uma informação equivocada, sim, era o que eu estava pensando. Só tivemos jogos ontem pelo grupo A, tá? E os resultados foram os seguintes: América de Cali 0, Macará também 0, Tigre da Argentina 2, Aliança Atlético 0. Esse grupo ficou o Macará na liderança com 10 pontos e o Tigre da Argentina com 9, indo para a repescagem, tá? Como ficou os playoffs ou repescagem, como você preferir, da Copa Sul-Americana? Os segundos colocados dos grupos da Sul-Americana contra os terceiros colocados dos grupos da Copa Libertadores. E os cruzamentos ficaram os seguintes: Bolívar e Grêmio, o Grêmio da Sul-Americana contra o Bolívar da Libertadores, Sporting Cristal e Bragantino, o Sporting Cristal da Libertadores e o Bragantino da Sul-Americana, Independiente Medellín e Vasco, o Medellín da Libertadores e o Vasco da Copa Sul-Americana, Boca Juniors, sim, o Boca foi eliminado da primeira fase da Libertadores, enfrentam o O'Higgins do Chile, Boca da Libertadores e o O'Higgins da Sul-Americana, Nacional do Uruguai e Tigre da Argentina, o Nacional vindo da Libertadores e o Tigre da Sul-Americana, Santa Fé e Caracas, o Santa Fé vindo da Libertadores contra o Caracas da Sul-Americana, Lanús e Cienciano, o Lanús vindo da Copa Libertadores contra o Cienciano da Copa Sul-Americana, e Universidade Central do Equador da Libertadores contra o Santos da Sul-Americana. Vocês repararam quantos times tradicionais que já foram campeões da Copa Libertadores estarão nesta fase da Copa Sul-Americana? Grêmio, Vasco, Boca, Nacional e Santos, fora o Atlético Mineiro, que classificou direto, que já foi campeão da Libertadores, o próprio São Paulo, Botafogo, River Plate. Nós vamos ter uma Sul-Americana praticamente com cara de Libertadores da América. Eu sei que tem muitos times aí que não figuram mais, né, buscando títulos da Copa Libertadores, como o próprio Grêmio, o Boca Júnior, o Vasco, né, o próprio São Paulo, há muito tempo não chega longe na Libertadores, o próprio River. Mas em relação a peso de camisa, nós vamos ter uma Sul-Americana pesada a partir já agora dessa fase de playoff e depois em relação às oitavas de final. Na segunda-feira eu falo aí em relação ao cruzamento do Grêmio, né? Caso o Grêmio avance pelo Bolívar, o que o Grêmio vai enfrentar a partir das oitavas de final, caso chegue lá, tá? O que nós tivemos ontem pela principal competição do futebol sul-americano? Grupo D, nós tivemos a derrota do Boca Júnior em casa, na La Bombonera, 1-0 pro Católica. Inclusive, com essa vitória, o time do Chile classificou na liderança desse grupo, 13 pontos. O outro jogo do grupo, o time brasileiro do Cruzeiro ganhou 4-0 do Barcelona do Equador. O Cruzeiro classificou na segunda colocação com 11 pontos. Católica líder 13, Cruzeiro 11 segundo e o Boca 7 vai para a Copa Sul-Americana. Ontem a vitória do Palmeiras 4-1 sobre o Júnior de Barranquilla, inclusive assisti esse jogo ontem. 4-1 para o Palmeiras e o Cerro Porteño ganhou 2-0 do Sporting Cristal. Como ficou esse grupo? O Palmeiras ficou em segundo, tá? E os times que ficaram em primeiro, com certeza no sorteio não querem pegar o Palmeiras. O Palmeiras mesmo, que tenha passado em segundo, é um dos principais candidatos a ganhar a Copa Libertadores da América. Primeiro, Cerro 13. Segundo, Palmeiras 11. E em terceiro lugar, o Sporting Cristal passou com 6 pontos. E esses foram, então, os classificados a próxima fase da Copa Libertadores da América, tá? Flamengo Estudiantes, grupo A, Coquimbo Unido e Tolima no grupo B, Rivadavia e Fluminense no grupo C, Católica e Cruzeiro no grupo D, Corinthians e Platense no grupo E, Cerro Porteño e Palmeiras no grupo F, no grupo G, LDU e Mirassol e no grupo H, Del Valle e Rosário Central, os classificados à próxima fase da Copa Libertadores da América. Campeonato Brasileiro no final de semana. Última rodada antes da parada da Copa do Mundo. 18ª rodada do Brasileirão terá os seguintes jogos: o Grêmio jogando no sábado e o Inter jogando no domingo, na hora do almoço. Amanhã, 16 horas, nós temos Flamengo e Coritiba. 16 horas também, Atlético Paranaense e Mirassol. Amanhã, 17 horas e 30 minutos, Arena do Grêmio, Grêmio e Corinthians. Amanhã, 17 horas e 30 minutos, Casa de Apostas, Arena Fonte Nova, Bahia e Botafogo. Amanhã, 8 horas da noite, Estádio Vila Belmiro, Santos e Vitória. No domingo, 11 horas da manhã, Bragantino e Internacional, no Cícero de Souza Marques. Domingo, 16 horas, São Januário, Vasco da Gama e Atlético Mineiro. Domingo, 16 horas, Allianz Parque, Palmeiras e Chapecoense. Domingo, 8:30 da noite, Cruzeiro e Fluminense do Mineirão. Fechando a rodada, Estádio Mangueirão. Domingo, Remo e São Paulo. Tabela de classificação do Campeonato Brasileiro é a seguinte: o líder é o Palmeiras, tem 38 pontos. Segundo lugar, o Flamengo tem 31. Terceiro lugar, o Fluminense tem 30. Fechando o G4, o Atlético Paranaense tem 27 pontos. Em quinto lugar, vaga de repescagem de Libertadores, Bragantino, 26 pontos. Situação da dupla Grenal: o Inter é o 13º colocado com 21 pontos. O Grêmio é o 14º colocado também com 21 pontos. Tá? Mensagem, nossos queridos ouvintes. Estou no celular aqui. Bom dia, meu amigo, seu Delcio da Silva. Bom dia, meu amigo, estou na escuta do programa. Se o Neymar for cortado da seleção, qual jogador para substituir ele? João Pedro. E vai ser ele, tá? Vai ser ele, convicção da CBF, do Carlo Ancelotti, caso o Neymar seja cortado. E eu não descarto essa possibilidade, tá? Se o Neymar for cortado, você pode ter certeza que o João Pedro será convocado. Aliás, para mim, o João Pedro já deveria estar na relação de convocados. Quem deveria sair? Olha, acho que dá pra sortear ali. O João Pedro, pra mim, é um escândalo ter sido convocado. Seu Dioclides, bom dia, amigo. Vamos esperar o quê do Grêmio? Vá bem escalado pra esse jogo. Não acredito. Seu Dioclides, eu acredito que o seu Dioclides seja torcedor do Grêmio, tá? É verdade que eu nunca perguntei pra ele aqui no estúdio se ele é gremista ou colorado. Mas acredito que o seu Dioclides seja tricolor. Acho, tá? Minha expectativa em relação aos jogos da dupla Grenal no final de semana: Grêmio e Corinthians, tá? Cara, esse Grêmio e Corinthians é um jogo muito parecido como foi na semana passada, Grêmio e Santos. Duas equipes que não convencem. A gente viu o Corinthians no meio de semana na Libertadores da América, perdendo em casa pro Platense por 2-0. Tá com 21 pontos, os mesmos 21 pontos do Grêmio e do Internacional. É verdade que até o Corinthians engatou uma sequência de jogos positiva no Campeonato Brasileiro. Eu vi o jogo do Corinthians no final de semana contra o Atlético Mineiro e ganhou quase no finalzinho da partida, apresentando um futebol muito burocrático, muito parecido com o Grêmio pratica no Campeonato Brasileiro e na Copa sul-americana, tá? Seria muito importante uma vitória pro Grêmio, porque provavelmente, se o Grêmio conseguir ganhar esse jogo, ele dá uma desgarrada boa da zona de rebaixamento, tá? Até vou olhar com quem que o Santos joga aqui, ele pega o Vitória que ganhou do Flamengo há poucos dias, ganhou do próprio Inter no final de semana, o Vitória é jogo carne de pescoço, e pelo que o Santos vem apresentando, não é nada fora da curva o Santos não ganhar na Vila Belmiro do Vitória, tá? É um jogo bem, bem cardido pro Santos. Então, se o Grêmio ganhar do Corinthians, o Grêmio dá uma desgarrada boa da zona de rebaixamento. É um jogo muito equilibrado, tá? Muito equilibrado, mas eu acho que o Grêmio, mesmo com essa bolinha que o Grêmio vem praticando, que praticou contra o Santos, mesmo que tenha ganhado esse futebol paupérrimo que apresentou na Sul-Americana contra o City Torque, talvez pelo fator local, o Grêmio possa ganhar esse jogo aí no abafa da torcida, tá? Deve ter um bom público. Até que mesmo que o torcedor do Grêmio esteja descontente com o desempenho do Grêmio, é o último jogo antes da parada da Copa do Mundo, e depois, mesmo tanto o Inter quanto o Grêmio não estejam convencendo, o torcedor no fundo vai sentir saudade do clube do coração, e talvez tenha um público bom amanhã na Arena, pelo menos quem sabe em 25 mil pessoas. Acho que pelo fator local e no Campeonato Brasileiro, o Grêmio só perdeu pro Flamengo, que convenhamos, tá tudo dentro na naturalidade, talvez o Grêmio possa ganhar do Corinthians, tá? Sobre o confronto do Inter, o Inter que vinha numa boa sequência jogando fora de casa, pega um Bragantino que vem fazendo até um Campeonato Brasileiro interessante, né? O Bragantino é quinto colocado do Campeonato Brasileiro, nesse momento estaria indo para Libertadores da América, reagiu na Copa Sul-Americana no final e pelo menos está nos playoffs. Eu vejo o jogo do Inter complicadíssimo. O Bragantino tem um desfalque importante, até estava escutando na Gaúcha, que é o Mosquera, que para mim é o principal jogador do Bragantino, tá? Esse jogo, se o Inter voltar com um ponto de Bragança Paulista, eu acho um baita resultado, porque convenhamos, neste momento é um time de Libertadores da América que está brigando por vaga Libertadores contra um time que está brigando contra o Z4, tá? Neste momento, a realidade da dupla Grenal é se afastar do Z4. E como o Bragantino está na parte de cima da tabela, contra o Inter que está numa situação debaixo da tabela, se o Inter empatar, eu acho um bom resultado. Uma coisa que eu acho que pode facilitar para o Inter, no mínimo, conseguir um empate, é que o Bragantino, mesmo jogando fora ou em casa, o Bragantino é um time que propõe o jogo, é um time que agride e vai dar generoso espaço para o Internacional. Diferente do Vitória, que tem uma característica muito parecida com o próprio Inter. O Vitória, mesmo em casa, deu a bola para o Inter e o Inter teve dificuldades de propor. Mesmo que tenha 19 finalizações no jogo, Vitória teve 3 em 2 contra-ataques, ganhou o jogo. Então, o que o Bragantino pratica de futebol é algo muito casado com o que o Inter gosta de praticar. O Bragantino vai ter a bola, vai ditar o ritmo da partida, provavelmente vai ser o protagonista do jogo, e o Inter vai jogar em contra-ataques. Acho que o Inter tem condições de, no mínimo, voltar com um ponto na conta, tá? Tô otimista com a dupla Grenal no final de semana? Eu, particularmente, não tô, tá? Os dois jogos são difíceis, tanto do Grêmio, mais pelo que o Grêmio pratica, que pelo Corinthians pratica. Eu acho esse Grêmio e Corinthians um jogo muito aberto, é o famoso pode dar qualquer coisa. São duas equipes que praticam um futebol muito ruim, e o Inter é um time que oscila contra o Bragantino, que nesse momento é uma afirmação, principalmente no Campeonato Brasileiro, tá? Consegui vencer tudo aqui, consegui falar do Campeonato Amador, consegui falar da Libertadores, consegui falar da Sul-Americana, consegui falar do Campeonato Brasileiro, consegui falar da Champions, e ainda sobrou um tempinho, e ainda consegui a interação com os nossos queridos ouvintes que participaram aqui do nosso WhatsApp. O meu amigo Miguel Gomes da Silva, meu amigo, que futebol o Inter está apresentando? Olha, talvez o torcedor do Inter queria um desempenho melhor, né? Mas com a matéria-prima que tem nas mãos, o técnico, para aquele material humano que ele tem, é difícil apresentar um futebol vistoso. Acho que o técnico Paulo Pezzolano, ele adequa a estratégia que ele tem que fazer. Quer jogar fechado, jogar por uma bola, jogar no contra-ataque, porque com o material humano que ele tem nas mãos, eu ou qualquer analista de futebol que pensar que o Inter tenha que fazer um futebol vistoso, Olha, complicado. O campeonato do Inter, pelo material humano que ele tem, é fazer 45 pontos e foguetório, tá? Eu acho que o treinador do Inter, pra mim, só não faz um dos melhores trabalhos da Série A do Campeonato Brasileiro, porque o técnico do Vitória também é milagreiro, hein? Eliminar o Flamengo na Copa do Brasil e estar na 11ª colocação com aquele material humano, com Baralhas e companhia limitada, com um jogo a menos, olha, o Pezzolano pra mim faz um baita trabalho com aquele elenco que ele tem nas mãos, tá? 12:26, agradeço a todos pela sintonia aqui no Panorama Esportivo. Segunda-feira a gente volta com mais informações do esporte. Vem um break comercial, separei uma musiquinha aqui e depois eu apresento para vocês o Jornal Cultura, tá bom? Grande abraço e até segunda-feira.
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1: Pedro Ortaz, ícone da música missioneira gaúcha, morre aos 83 anos. Beneficiários do Bolsa Família terão atendimento especial neste sábado. Futebol amador terá rodada completa neste final de semana em São Borja. Petrobras anuncia reajuste na gasolina, mas subsídio do governo reduz impacto final. Prefeitura de São Borja prorroga prazo para pagamento da outorga do serviço de táxi até 2028. Investigação sobre suposto roubo de gado termina com prisões em Santo Tomé. Brigada Militar intensifica policiamento com Operação Convergência, no Rio Grande do Sul. Os detalhes estão nesta edição de 29 de maio, do Jornal Cultura, com redação de Adilson Ribas, Anelise Andres, Enéia Júnior e Gilci Saraiva. E a apresentação de Adilson Ribas.
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1: Informativo 29 de maio, sexta-feira. Clima: nesta sexta-feira, o dia terá muita nebulosidade e chuva de pequena intensidade, que começou ainda cedo na região de São Borja e deve persistir até o começo da tarde. A temperatura mínima foi de 15 graus no período da tarde. A máxima não deverá ultrapassar os 17 graus. Amanhã, o tempo será nublado em boa parte do dia, com amanhecer de 16 graus e máxima à tarde de 19 graus. No domingo, o amanhecer terá tempo nublado, com temperatura mínima de 14 graus. No período da tarde, haverá sol entre nuvens e máxima de 19 graus. Último dos quatro troncos missioneiros, Pedro Ortaz, morre em Ijuí. O cantor e compositor Pedro Ortaz, um dos principais nomes da música nativista gaúcha e último integrante dos quatro troncos missioneiros, faleceu na madrugada desta sexta-feira aos 83 anos em Ijuí, no noroeste do Rio Grande do Sul. Ortaz morreu em um hospital do município, onde estava internado. Reconhecido como uma das maiores referências da cultura missioneira, o artista marcou gerações com composições emblemáticas, entre elas Timbre de Galo. Ao longo da carreira, tornou-se símbolo da identidade musical do estado e da preservação das tradições gaúchas. Em 2024, Pedro Ortaz foi homenageado como patrono dos festejos farroupilhas, em reconhecimento à sua contribuição histórica à cultura regional. Com sua morte, o Rio Grande do Sul perde uma das suas vozes mais representativas da música nativista, que ajudou a consolidar o legado dos chamados troncos missioneiros. Secretaria da Saúde realiza pesagem do Bolsa Família e vacinação neste sábado. A Secretaria Municipal da Saúde de São Borja realiza amanhã uma ação voltada à pesagem do Bolsa Família e à atualização da vacinação. O atendimento ocorrerá das 8 às 11h30 na EMULT e na Central de Vacinas, localizado no antigo Hospital São Francisco. A atividade é destinada aos beneficiários do programa Bolsa Família e tem como objetivo manter atualizados os dados de acompanhamento em saúde exigidos pelo programa federal. Para o atendimento, é necessário apresentar o cartão do Bolsa Família com número de inscrição social, cartão do SUS, carteira de vacinação atualizada e documento com foto. Campeonato Amador de São Borja retorna neste final de semana com nova arbitragem. O Campeonato Amador de São Borja terá o retorno das disputas neste final de semana, com jogos válidos pela quinta rodada da Série A e B. A competição volta a ser realizada com novo comando de arbitragem, marcando a retomada das partidas no futebol amador do município. Pela Série B, os confrontos acontecem no sábado, dia 30 de maio. No campo da Asconvilca, o Aliança enfrenta o Arnel do Máter, às 13h30, enquanto Penharol e Avenida jogam às 15h30. Já no campo do Continente, Torino e União se enfrentam às 15h. A equipe dos Boleiros folga na rodada. No domingo, dia 31, será a vez da Série A entrar em campo. Na Asconvilca, Juventude e Toca da Onça jogam às 13h30 e Ardo Andres enfrenta o Ponte às 15h30. No campo do Continente, Vicentinos e Amigos da Maria do Carmo se enfrentam às 13h30, enquanto Santo André e Palmeiras duelam às 15h30. O Maria do Carmo folga na rodada. A expectativa é de grande presença de público com a retomada da competição, que movimenta atletas e torcedores dos bairros e comunidades de São Borja.
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1: FGTACINE São Borja realiza entrevistas e divulga vagas de emprego. A agência da Fundação Gaúcha do Trabalho e Ação Social realizou ontem entrevistas de seleção para preenchimento de vagas de operador de produção destinada à cidade de Serafina Correia, no Rio Grande do Sul. A atividade ocorreu das 13 às 17 horas, na sede da agência, em parceria com diretores da empresa MBRF, reunindo 18 candidatos. Conforme a agência, o trabalho de intermediação busca ampliar as oportunidades de inserção no mercado de trabalho para a comunidade local. A FGTACINE São Borja atende na rua Cândido Falcão, 1077, ao lado do Banco do Brasil, e também disponibiliza atendimento pelo WhatsApp 55 981 31 0010. Além do processo seletivo realizado nesta semana, a agência divulgou novas oportunidades de emprego abertas para hoje, dia 29 de maio. Há vagas para servente de limpeza, jardineiro, professor de musicalização, professor de geografia e história para o ensino fundamental e auxiliar de manutenção. Petrobras reajusta a gasolina a partir de hoje. A Petrobras anunciou ontem um reajuste nos preços da gasolina a vendidas às distribuidoras. O aumento será de 48 centavos por litro e passa a valer a partir de hoje. Apesar da alta anunciada pela estatal, o impacto efetivo será maior devido ao subsídio criado pelo governo federal. Conforme a Petrobras, haverá um desconto de 44 centavos por litro, reduzindo o reajuste final para 4 centavos por litro nas distribuidoras. O desconto faz parte do decreto assinado pelo presidente Lula na última segunda-feira. A medida tem validade de 2 meses e busca amenizar os efeitos da alta internacional do petróleo, impulsionada pelos conflitos no Oriente Médio. Segundo o governo federal, o subsídio será pago diretamente aos produtores e importadores de gasolina por meio da Agência Nacional do Petróleo, Gás Natural e Biocombustíveis. Receita Federal paga maior lote de restituição do imposto de renda da história. A Receita Federal realizou hoje o pagamento do maior lote de restituição do imposto de renda. Ao todo, foram liberados 16 bilhões para 8,74 milhões de contribuintes, contemplando o primeiro lote do Imposto de Renda 2026, ano base 2025, além de restituições residuais de anos anteriores. Segundo a Receita, o valor recorde foi possível devido à maior agilidade no processo das declarações e ao avanço das ferramentas de modernização e automação adotadas pelo órgão. O lote representa cerca de 40% das restituições previstas para este ano. A maior parte dos recursos foi destinada a contribuintes com prioridade legal, além daqueles que utilizaram a declaração pré-preenchida ou optaram pelo recebimento via PIX. O recorde anterior havia sido registrado em 2025, quando foram pagos 11 bilhões para 6,2 milhões de contribuintes. O pagamento coincide com o último dia para entrega da declaração do Imposto de Renda 2026. A Receita Federal estima receber mais de 46 milhões de declarações. Quem é obrigado a declarar e perder o prazo estará sujeito a pagamento de multa e poderá enfrentar pendências no CPF.
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1: Prefeitura de São Borja amplia prazo para pagamento da outorga dos táxis até 2028. A Prefeitura de São Borja prorrogou o prazo para pagamento do valor da outorga da permissão do serviço de táxi no município. A medida foi oficializada por meio de decreto de 28 de maio de 2026, número 21,927. Com alteração, o vencimento passa a ser de 31 de dezembro de 2028, ampliando o período anteriormente estabelecido para a quitação da outorga pelos permissionários do Serviço de Transporte Individual de Passageiros. A decisão foi tomada após reunião entre o prefeito José Luiz Rodrigues Machado e representantes da categoria, com participação dos vereadores André Dubal e Edson Damião Ribas, do PP, líder do governo na Câmara Municipal. Segundo a administração, a medida foi construída a partir de diálogo com os taxistas e atende uma demanda apresentada pela categoria ao Legislativo, que encaminhou a solicitação ao Executivo. A prorrogação está amparada em alterações recentes da legislação municipal, que regulamenta o serviço, permitindo a extensão do prazo de pagamento da outorga. A Prefeitura afirma que a iniciativa busca adequar a política pública às condições do setor e garantir continuidade do serviço de transporte individual no município. São Borja confirma R$ 350 mil em emendas parlamentares para a saúde e assistência social. O prefeito José Luiz Rodrigues Machado recebeu em seu gabinete o vice-prefeito Jefferson Oléia Omerich, que realizou a entrega oficial das confirmações de emendas parlamentares destinadas ao município de São Borja. Os recursos somam R$ 350 mil e serão aplicados em diferentes áreas da administração municipal. Para a área da saúde pública, foi confirmada uma emenda de R$ 150 mil, indicado pelo deputado estadual Elisandro Sabino. O valor deverá ser utilizado em ações e serviços voltados ao atendimento da população. Além disso, o município também foi contemplado com uma emenda parlamentar de R$ 200 mil destinada pelo deputado federal Carlos Gomes. Os recursos serão direcionados à Secretaria Municipal de Desenvolvimento Social. Durante a entrega das confirmações, o vice-prefeito Jefferson Oléia Omerich ressaltou o apoio dos parlamentares às demandas de São Borja e agradeceu pela parceria e atenção dedicadas ao município.
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1: Polícia Civil investiga a denúncia de assédio sexual envolvendo agente penal em Santo Ângelo. A delegacia especializada no atendimento à mulher de Santo Ângelo instaurou inquérito para apurar uma denúncia de assédio sexual supostamente praticado por um agente penal contra duas apenadas do Instituto Penal do município. Conforme informações da delegada Eliane Maria da Silva ao Grupo CPE, as detentas foram encaminhadas pela Superintendência dos Serviços Penitenciários para o registro da ocorrência. Após os relatos das vítimas, a Polícia Civil solicitou medidas protetivas ao Poder Judiciário, que foram deferidas em favor das apenadas. Segundo a delegada, o procedimento investiga possível crime contra a dignidade sexual. O caso segue em fase de investigação pela Polícia Civil de Santo Ângelo. Brigada Militar intensifica policiamento com Operação Convergência no Rio Grande do Sul. A Brigada Militar iniciou em todo o estado do Rio Grande do Sul a Operação Convergência, ação estratégica voltada ao reforço da segurança pública e à preservação da ordem dos municípios gaúchos. A operação prevê a intensificação do policiamento ostensivo, com ampliação da presença policial nas ruas e fortalecimento das ações preventivas junto à comunidade. Entre as medidas adotadas estão abordagens qualificadas, barreiras policiais, patrulhamento preventivo e reforço no efetivo empregado em pontos estratégicos. Segundo a Brigada Militar, a ação busca ampliar a sensação de segurança da população e fortalecer o combate à criminalidade por meio de maior presença policial e integração das atividades de policiamento ostensivo no estado. Investigação sobre suposto roubo de gado termina com prisões em Santo Tomé. Uma investigação da Polícia Rural e Ecológica de Santo Tomé, na Argentina, mudou o rumo de um caso inicialmente tratado como roubo de mais de 150 bovinos. A produtora rural Mirta Itati havia denunciado o desaparecimento dos animais e criticado a atuação policial. Porém, as apurações não encontraram sinais de roubo na propriedade. Durante a investigação, surgiram registro de vendas de bovinos e irregularidades administrativas. O caso ganhou um novo desdobramento após interceptação de 5 caminhões transportando mais de 150 animais sem documentação obrigatória. Diante das evidências, o Ministério Público passou a investigar o caso como suposto abigeato agravado. A produtora, o filho dela e um transportador foram presos. Viatura da Brigada Militar de Santiago se envolve em acidente com morte na RSC 287. Uma viatura da Brigada Militar de Santiago se envolveu em grave acidente na noite desta quinta-feira na RSC 287 em Vale do Sol. A colisão resultou na morte da jovem Bruna Reck. O acidente envolveu um Corolla Cross da Brigada Militar de Santiago, ocupado por 2 policiais militares e um Focus conduzido por um policial de Candelária, que estava em veículo particular. No carro também estavam outros 2 estudantes que retornavam da faculdade em Santa Cruz do Sul. Bruna, que era passageira do Focus, não resistiu aos ferimentos. Os demais envolvidos foram socorridos e encaminhados ao Hospital de Santa Cruz do Sul. Conforme informações preliminares, em um deles corre risco de morte. Secretário municipal é preso durante operação da Polícia Civil em Uruguaiana. A Polícia Civil realizou nesta quinta-feira uma operação na Prefeitura de Uruguaiana, que resultou na prisão do secretário municipal de Esportes, Lazer e Inclusão, Anderson Menezes. A ação foi coordenada pela 2ª Delegacia de Polícia, sob responsabilidade do delegado Wellington Pinheiro. Mandados de busca e apreensão foram cumpridos no prédio da Prefeitura e uma residência do município, onde documentos e equipamentos eletrônicos foram recolhidos. Segundo informações divulgadas, a investigação teria iniciado após denúncias encaminhadas às autoridades há cerca de 2 meses. Acusado de feminicídio ocorrido em 2023, é julgado pelo Tribunal de Júri em São Borja. Está sendo realizado na manhã desta sexta-feira o julgamento de Almir Rogério Alves Machado, acusado de matar a companheira Giane da Silva Vicente, de 43 anos, em São Borja. O caso aconteceu na madrugada de 7 de março de 2023 e é tratado pela Polícia Civil como feminicídio. Conforme as investigações, a vítima foi morta a facadas dentro da residência do casal. De acordo com a Polícia Civil, Almir possuía antecedentes por lesão corporal contra mulheres. Giane também havia solicitado medida protetiva contra o acusado, mas teria pedido a revogação após reatar o relacionamento. Ainda segundo os investigadores, após o crime, o homem teria ligado para familiares relatando o que havia feito. Ele foi preso em flagrante pela Brigada Militar. O julgamento ocorre no Tribunal do Júri da Comarca de São Borja e é presidido pelo juiz Marcos Rogério Alves Ribeiro.
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bem? Olá, meus amigos, olá, minhas amigas, muito boa tarde para você, boa tarde, São Borja, boa tarde, Fronteira Oeste, boa tarde, Brasil, boa tarde, Argentina, boa tarde, amigos ligados aqui em São Borja, em Santo Tomé, e onde mais chegam as ondas da nossa Rádio Cultura. Obrigado você que nos acompanha, tanto você que nos acompanha aqui pelo programa de rádio, direto aí do estúdio, aqui da Rádio Cultura, quanto também quem nos acompanha via Instagram. Obrigado você também, amigo do Instagram, que está acompanhando ou que vai acompanhar depois o programa gravadinho, gravado, que fica aqui na página da Nova Vida Church SB, que aliás é a responsável por esse programa. Estamos aqui na responsabilidade da Igreja Nova Vida de São Borja, Nova Vida Church, lugar de

Novos Começos tem dois endereços, gente. Um deles na Piraí, onde funciona a sede, na Tancredo Neves, na Perimetral, e o outro no bairro do Passo, ali na Francisco Miranda, antigo mercado Santa Rita, padaria Santa Rita ali. Você encontra a nossa igreja às quartas e domingos no Passo e às sextas e domingos na Piraí. E ao longo da semana também temos células em vários lugares da cidade acontecendo. Isso tudo para melhor acolher você e a sua família, que são sempre, claro, muito bem-vindos. Eu quero já de início cumprimentar e agradecer a sua sintonia, você que nos acompanha nos mais diversos lugares, pessoal que nos acompanha na cidade, no interior, pessoal que acompanha no Brasil, aqui na Argentina, em Santo Tomé, onde temos muitos amigos e ouvintes também. Um forte abraço a vocês, pessoal que acompanha o programa a partir aí também do caminhão, da caminhonete, pessoal que nos dá uma carona, muito obrigado, pessoal, obrigado mesmo. E nós estamos aí nessa semana, chegando ao final do mês de maio, Milagres e Provisão, que foi simplesmente fenomenal. Muita coisa linda aconteceu, foi realmente tremendo esse mês de maio na igreja, tudo que a gente ouviu e viveu, os testemunhos aí, realmente muito forte, muito especial, totalmente fora da curva, uma bênção, gente, uma bênção de verdade. E olha só, nós também temos coisas muito lindas acontecendo. E eu quero já falar um pouquinho disso para você que nos acompanha. Quero que você preste atenção, porque nós vamos falar um pouco da sexta e do domingo. Domingo, dia 31, nós já lançamos para você a visão de junho. Vai ser muito forte. Tanto que no dia 7 de junho, que vai ser a nossa ceia, vai ser o dia da decisão desse ano. Todo mês de junho nós temos o dia da decisão. Aí você vai dizer para mim, pastor Alex, por que dia da decisão? Porque, meu amigo, faz uma análise aí, agora, rapidinho. Nós já estamos na metade do ano, praticamente chegando na metade do ano. Então, se as coisas não se decidirem agora, a chance de muita gente ter um ano completamente estagnado é grande, mas não vai ser o seu caso. No seu caso, as coisas vão acontecer, elas vão se decidir. E é isso que nós vamos falar já nesse domingo. Então, vai ser uma ativação tremenda, poderosa. Você vai sair de lá pronto para enfrentar e vencer qualquer coisa, qualquer batalha. Domingo, 9 da manhã lá no Passo e às 8 da noite lá na Piraí, aquele super culto. A igreja lotada, uma multidão ali ocupando aquele enorme espaço. Então, nós vamos te esperar. Pastor, eu não sou evangélico, eu não sou da igreja, eu posso visitar? Como é que funciona? Claro que você pode visitar. Pastor, e quanto que é o ingresso na igreja? Não, não tem nenhum ingresso ali na igreja. Só se fosse um evento externo, aí talvez tivesse. No caso de culto, não. Culto é a entrada é franca. Você pode chegar, ninguém vai perguntar a sua religião, ninguém vai perguntar nada para você. É só você chegar e vai estar em casa, certo? E hoje, meu amigo, hoje tá interessante. Acompanhe aí nosso momento de reflexão.

amigo, minha amiga do rádio, eu quero hoje falar com você de um trabalho que está acontecendo lá na igreja, nas sextas-feiras, muito forte. É uma campanha de fé, chamada Rosa de Sarum. Pastor, o que, que é isso? Primeiro, Rosa de Sarum significa uma alusão a uma planta que tem no Oriente Médio, que ela é muito resistente, é uma rosa que nasce em ambientes muito resistentes. E na Bíblia tem uma expressão figurativa com relação às pessoas de Deus. Então você é como essa rosa, você é uma pessoa forte, você floresce nos lugares mais difíceis, mesmo que não tenha as condições ideais. E esse é uma das temáticas dessa planta. Por isso que tem essa comparação. Mas não é só isso não. Nós entregamos para você uma réplica, uma flor artificial, gratuitamente. Por quê? Porque nós queremos que as 7 unções bíblicas sejam levadas até a sua casa, ou até o seu carro, até a sua empresa. E eu vou explicar o motivo. Olha só, é muito interessante, gente. Eu falei um pouco essa semana, e eu vou falar um pouquinho mais hoje para você. Todos nós já percebemos que tem pessoas que carregam uma energia muito boa, mas também tem pessoas que carregam uma energia muito negativa. É ou não é? Pessoas, eu vou dar exemplos aqui. Pessoas que chegam, e quando elas chegam, chega uma paz. Elas contagiam o ambiente com coisas positivas, coisas agradáveis. São pessoas que a simples presença delas, tudo fica leve. Na empresa elas são assim, elas são pessoas no trabalho que elas têm uma leveza no tratar, uma leveza no agir, elas têm uma calma, elas têm uma paz de espírito muito linda. Esses são alguns tipos de pessoas. Graças a Deus, muitas pessoas têm essa energia boa. Mas nós não podemos também ignorar o fato de que existem pessoas que é o oposto. Elas chegam no ambiente e o ambiente fica carregado. Quando elas vão embora, o ambiente fica completamente pesado. Por quê? Porque essas pessoas, elas são portadoras, elas carregam uma energia ruim. Não estou dizendo que a pessoa é ruim, não estou falando isso. Estou falando que algumas pessoas carregam uma energia muito pesada e que em muitos casos elas não percebem isso. Elas não percebem que aquela energia pesada está na vida delas. Elas não se dão por conta, sabia? Elas chegam no lugar, elas pesam o ambiente, elas pesam. Se você está numa lancheria, numa pizzaria, num restaurante com amigos, aquele amigo chega, ele chegou, pode cuidar, que fica assim, ó, pesado já. Aquela pessoa já chega reclamando, já chega murmurando, já chega falando só coisa ruim. Você conhece gente assim? Conhece, né? Tem bastante. Só que muitas vezes é uma pessoa que a gente gosta muito. É um familiar, é um conhecido, é um compadre, é um colega muito estimado. Como é que você lida com isso? Como é que você faz? Você não consegue chegar na pessoa e dizer, viu, cara, vai embora, sua energia é muito pesada. Ou dizer assim, ó, tira uma temporada assim, vem aqui em casa, você é uma pessoa muito, muito negativa. Aqui em casa a gente se sente mal quando você vem. A gente não consegue fazer isso. Não consegue. Mas como é que lida com isso? Porque tem pessoas que têm uma energia ruim. Que algumas dessas pessoas, elas têm uma energia ruim porque com elas estão forças ruins. Mas tem outro tipo, que são pessoas que carregam uma amargura de alma. Pastor Alex, como assim amargura de alma? Eu vou explicar. Na Bíblia nós temos um caso. Esse caso era de uma mulher
que ela tinha um problema. Ela era estéril e não podia ter filhos por conta disso, da sua esterilidade. Aí naquela época existia a bigamia. Então, a sua rival tripudiava, irritava. E ela, com o passar de tantos ciclos iguais, tantas vezes, ela foi ficando amargurada. Ela foi ficando amargurada. Foi ficando negativa. Ela não percebia isso. Ela chegava no templo e não orava. Não falava com Deus. Ela não participava da celebração que tinha na Bíblia. Porque aquela amargura tomou conta, sabe? Da vida dela. Era um ciclo que toda hora se repetia. Todo ano acontecia a mesma coisa. Ela chegava lá, era humilhada, pisada. Outra ria dela, dizia, viu, olha, eu consigo ter filhos, você não tem. E lembrando que o contexto daquela época é diferente do nosso, onde você não quer ter filhos, ninguém te fala nada e tudo certo. Naquela época, não ter um filho era uma tragédia. E ela não podia ter, ela era estéril. E essa mulher passou muito tempo da vida dela consumida por uma amargura de alma. Ela não era uma pessoa má, nem uma pessoa ruim. Mas aquela amargura de alma não tratada tornava ela uma pessoa pesada. Ela chegava nos ambientes, todo mundo meio que já... Ih, lá vem a Ana. A Ana tá aí? Tá, então não vou. Porque, não dá pra conversar, só reclama. Tá sempre com aquela cara de tristeza, de cara fechada, de angústia. Não dá. A Ana pesa o ambiente, eu não vou aí. Enquanto a Ana estiver aí, eu não vou. Vocês imaginam que ela não passava? Ó, vai ter uma festa. Tá, a Ana vai estar? Tá? Vai, foi convidada, então eu não vou. Ah, por quê? Não dá. Um pessoal muito pesado, não dá pra estar perto. Ninguém aguenta. Ela tinha uma amargura de alma. Era uma pessoa pesada. Era uma pessoa que tinha uma energia ruim. Por isso que nós mandamos a rosa pra sua casa. Você usa em casa, usa na cozinha, usa na sala. Pastor, vem muita gente na minha casa, na sala, muita gente invejosa. Deixa na sala então. Pastor, eu ando muito com meu carro, sabe? Tomo cada susto, deixa no carro. Tá entendendo? Por que isso? Porque hoje nós vamos ministrar a segunda unção. A primeira foi nardo, prosperidade. Hoje a segunda unção é bálsamo, que é justamente a cura do quê? Da alma. Por que acontece? Vou explicar. Quando você tem uma vida com Deus, você tem uma dependência de Deus, você tem uma fé genuína e tratada, as batalhas que você enfrenta, elas não transparecem no seu rosto muito. É bem difícil de perceber. Você tem uma força muito grande. Seu semblante está sempre bem. Por quê? Porque você aprendeu a levar a amargura de alma a Deus. Então você não é uma pessoa que fala para todo mundo que está passando, não posta para todo mundo que está vivendo, sabe? Você é uma pessoa que quem te olha pensa assim, nossa, ele ou ela tem uma vida perfeita. Não, é que tu aprendeu a entregar a essa amargura de alma para Deus. Você aprendeu a entregar, tá entendendo? E é isso que Ana não entendia, é isso que não virava para ela. Quando ela entendeu, ela entregou aquilo para Deus. E fazendo isso, ela começou a ter a vida dela... ela teve a vida dela transformada. Ela veio a ter um filho, Deus... Ela alcançou o milagre de Deus. E ela começou a ter uma vida plena, tá entendendo? Então é sobre isso. A pessoa tem aquela... Porque eu vou explicar para você, quando você é uma pessoa forte, pessoa que tem uma fé poderosa, as pessoas não percebem quando a gente está passando por alguma batalha, porque aquilo não vem para o nosso rosto. Só que aqui dentro, você pode estar triste, pode estar magoado, pode estar ferido, pode estar angustiado, você pode estar passando por várias coisas. Só que aí, meu amigo, esse é o detalhe, minha amiga do rádio. Você precisa de uma cura de alma, porque senão isso vai te consumindo por dentro, depois uma hora ou outra isso vai estourar para o lado de fora.
Vai somatizar de algum jeito, tá entendendo? Então você precisa de uma cura de alma. Tem que livrar dessa amargura. A Bíblia fala em Hebreus assim: tenham cuidado para que nenhuma, olha só, raiz de amargura brote em vocês e por elas muitos sejam contaminados. Gente, isso é muito sério. A própria Bíblia manda a gente não deixar brotar em nós uma raiz de amargura. Ou seja, o que é uma raiz de amargura brotando numa pessoa? É uma alma que não é curada nunca. Aquela pessoa vai criando ódio, raiva, sentimentos misturados, negativos. Ela vai ficando uma pessoa extremamente carregada, sabe? Às vezes a pessoa não percebe que ela é uma pessoa assim. Suas palavras são grosseiras. Seu jeito é um jeito estúpido, é um jeito sempre áspero, sempre negativo, sempre pessimista. Aquela pessoa que está sempre puxando para baixo, nada é bom, nada está bem, nada está legal. Ela não percebe, ou ele, que está com uma carga ruim, que vem nem sempre de uma força espiritual paga, mas muitas vezes de uma amargura que está ali dentro. Sabe? Uma amargura que está ali. E essa amargura, a pessoa não se dá por conta, porque isso é algo progressivo. Nós vamos nos tornando amargos. E com o passar do tempo, a gente não se dá por conta. Às vezes, se ninguém fala pra gente, nós nos tornamos insuportáveis para os nossos familiares, para os nossos filhos, até para os nossos amigos. Essa semana, eu conversava com um homem num lugar, ele não é da igreja, e ele se lembrava de um amigo dele. Ele falou assim: ó, eu e tal pessoa fomos muito, muito grandes amigos, pastor. Eu falei: vocês não são mais? Ele falou: não, nós somos. Mas hoje eu me afastei dele. Eu não quis perguntar os detalhes, mas ele mesmo disse. É que foi assim, pastor, ele tem um jeito assim, muito, muito pesado de lidar com a gente. É mesmo. Assim, ele não mede palavras, ele fala pra gente um monte de punhado de besteira. Ele é grosseiro às vezes, ele é estúpido, ele é uma pessoa amargurada. É a palavra que ele usou. Amargurada. E cada vez ele fica pior. Olha só o que o amigo falando sobre o outro. E os nossos outros amigos já notaram isso daí. Então ele tá meio isolado hoje. Então todo mundo meio se afastando. Porque é uma pessoa muito amarga. Você não consegue conversar com ele uma conversa boa, porque é só coisa ruim. É o tempo todo desfazendo, reclamando, esculachando, tempo todo botando para baixo. Você sai assim, ó, sai zonzo de perto dele, você sai meio fora de hora, você sai fraco. Eu fiquei escutando e disse: pois então, é uma coisa que está na Bíblia. Você viu? Um amigo tinha um carinho por outro, mas ele se afastou porque ele percebeu que a energia do seu amigo estava muito pesada. Então, quando você levar para casa a sua florzinha da Rosa de Saron, você vai repreender isso. E ao mesmo tempo, se você é uma pessoa que tem lidado com muita mágoa, com muita angústia, tem passado por poucas e boas, você precisa desse bálsamo de hoje. Porque senão isso vai te deixar uma pessoa amarga. Daqui a alguns anos você vai estar uma pessoa que nem você se aguenta. A pessoa amargurada, negativa, pessimista, triste o tempo todo, que olha pra sua cara sempre aquela cara ruim, feia, nunca tem aquele semblante de paz. Ontem na nossa aula teve algo bem legal. Uma das colegas falou pra outra assim: nossa, eu não te conheço bem, mas quando você foi pro encontro, diz ela, seu semblante tá muito pesado. Mas quando terminou o encontro, você tava com um semblante completamente diferente, uma falou pra outra. Que lindo ouvir isso. Mas por quê? Porque durante o encontro, essa moça recebeu um tratamento na alma. Ela foi curada por dentro. Então, o rosto sorriu. A alegria voltou. Você está entendendo? Pastora, meu caso é complicado. O senhor não tem noção. Olha, hoje eu falei de manhã. Não diga para o pastor: você não tem noção do que eu passo. Não diga isso. Se eu fosse te contar aqui as situações que eu enfrento todo o tempo, e se eu fosse outro camarada, eu estava aqui no rádio hoje com a cara para baixo, usava o altar da igreja para desabafar, coisa que nunca aconteceu. Você ia me ver só postando indireta para alguém, o tempo todo guerreando com um com o outro.
Não. Eu aprendi o caminho. Fica angustiado, entrega para Deus e segue. Segue. Segue, esquece. Sabe? Solta o peso, olha para frente. Entrega para Deus e vai. Não fica pensando, nem remoendo, nem mentalizando aquilo dali. É cura de alma. Você entregou para Deus, pronto, você é curado. Você vai aprender isso hoje. Só se você, eu não perdia. Vem estar conosco. Os horários hoje. Na Piraí. Tá, gente? Piraí. Hoje não tem culto no passo. Atenção. Hoje não tem culto no passo. O próximo culto do passo é domingo de manhã às 9. Aí depois é quarta às 8 da noite. Horários do passo. Quarta às 8 da noite. Domingo 9 da manhã. Hoje, Piraí. Teve o primeiro culto de manhã às 9. Segundo começa às 8 da noite. Pastor, mas não é tarde às 8 da noite? Não, é ótimo, porque quem sai do trabalho 6:30 tem tempo de ir em casa e ainda vem no culto. Se fosse mais cedo, você não conseguia vir. Ia ficar uma correria daquelas. Então a gente já deixa num horário padrão de 8 horas. O culto não é extenso. Dá para ir, voltar cedo ainda para casa. Tem lanche lá na igreja, tem cantina. Se você chegar direto, pode ir tranquilo. Lá tem sempre algo muito gostoso. Tá bom? Então nós vamos te esperar. É na Piraí, Tancredo Neves, 1915, esquina com a Presidente Vargas, lugar de novos começos. Aproxime do rádio, é momento de fé, nós vamos falar com Deus. Meu Deus, quanta gente nos acompanhando e dizendo, nossa, é verdade. Tantas pessoas dizendo que energia pesada tem naquela casa, naquela família, aquela pessoa quando vem aqui em casa deixou algo tão ruim. Então hoje, meu Deus, visita o teu povo e abençoa teus filhos. Eu coloco nas tuas mãos a saúde de quem nos acompanha e pede oração. Coloco nas tuas mãos as questões que envolvem as pessoas. E aonde houver um coração aberto agora e cheio de fé, haja um milagre. Para o Senhor não é difícil. Para o ser humano pode ser difícil, para a ciência pode ser difícil. Mas não para ti. Tua palavra diz, há algo demasiado difícil para o Senhor? É uma pergunta, claro que não. Então, ó Deus, ajuda o teu povo e dê resposta. É o nosso pedido, hoje e sempre. Amém e amém. Meu amigo, minha amiga do rádio, estamos encerrando. Como sempre, gratos a Deus pela sua companhia ao longo dessa semana, ou parte dela. Voltamos aqui na emissora na segunda-feira, mas estamos direto na igreja no final de semana. Deixa eu ver se alguém aqui mandou uma mensagem para a gente poder registrar aqui. Sempre temos bastante pessoas entrando na live. E algumas, às vezes, deixam uma mensagem para a gente. É o caso do nosso querido Everton e Priscila, lá da Excellence Marketing. Estão na escuta. Obrigado, meus amigos. Um abraço para vocês. Quem mais que deixou um oi aqui? A amiga Suzana também. Depois daquele culto abençoado da manhã. Hoje com chuva e tudo, né? Tá uma benção. Obrigado. Amiga Eduarda, Ana Eduarda, Shalom, pastor. Shalom. A amiga Roberta Braga também está na escuta. Um abraço, Roberta. Amiga Sabri Rodrigues, em Santo Tomé. Alô, amigos de Santo Tomé. Grande abraço. Amiga Rê Magalhães, Shalom, pastor. Abraço direto da Serra. E todos os meus conterrâneos e familiares. Abraço pessoal aí da Serra. A amiga Rê, ela fala, ela deve ser de Samboja aqui, né? Ela mandando um abraço para os conterrâneos e familiares. Obrigado pelo carinho. Deus abençoe. Amiga Marilise sempre com a gente, acompanhando o programa, registrou aqui. Amiga Mirela Marques perguntou se hoje tem culto no passo. Não, não. Hoje é na Piraí, viu, Mirela? Acabei de falar aqui. Na Piraí hoje, no passo, não tem. Passo é domingo de manhã e quarta de noite. Amiga Leia Santos também com a gente. Um abraço, Leia. Obrigado. Amiga Lidiane Melo também acompanhando a gente aqui, desejando uma ótima tarde. Obrigado, querida. Obrigado a todos. Pessoal, fico por aqui, mas espero você hoje à noite às 8 e domingo também. 9 da manhã no passe e 8 horas na Piraí. Aquele cultaço te espera. Forte abraço aqui do seu amigo pastor Alex. Deus abençoe você e a gente se encontra. Tchau.

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0: Nota de falecimento e convite para enterro. Familiares da sempre lembrada Ivone Martins Bica, com pesar, participam a parentes e amigos do seu falecimento ocorrido hoje. Os atos fúnebres estão sendo realizados na Capela Vera Bastian, do centro, Sala A, de onde o féretro será conduzido às 9 horas de amanhã para o cemitério municipal Jardim da Paz. Participamos do falecimento de Ivone Martins Bica. Os familiares antecipam agradecimentos.
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1: Você já percebeu que o valor do esgoto costuma ser 70% do consumo de água? Isso acontece porque a maior parte da água utilizada em casa retorna ao sistema na forma de esgoto. Esse valor ajuda a custear serviços essenciais como coleta, transporte e tratamento do esgoto. O tratamento é fundamental para evitar que resíduos sejam lançados diretamente na natureza. Além de proteger rios e mananciais, o saneamento também reduz doenças e melhora a saúde da população. Por isso, o sistema de esgoto é considerado um serviço essencial de saúde pública.
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5: Último dos 4 troncos missioneiros, Pedro Ortaz, morre em Ijuí. O cantor e compositor Pedro Ortaz, um dos principais nomes da música nativista gaúcha e último integrante dos 4 troncos missioneiros, faleceu na madrugada desta sexta-feira, aos 83 anos, em Ijuí, no noroeste do Rio Grande do Sul. Ortaz morreu em um hospital do município, onde estava internado. Reconhecido como uma das maiores referências da cultura missioneira, o artista marcou gerações com composições emblemáticas, entre elas Timbre de Galo. Ao longo da carreira, tornou-se símbolo da identidade musical do estado e da preservação das tradições gaúchas. Em 2024, Pedro Ortaz foi homenageado como patrono dos festejos Farroupilhas, em reconhecimento à sua contribuição histórica à cultura regional. Com sua morte, o Rio Grande do Sul perde uma das suas vozes mais representativas da música nativista, que ajudou a consolidar o legado dos chamados troncos missioneiros.
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0: Sí. 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
1: Horas 48 minutos, nota de falecimento e convite para enterro. Familiares da sempre lembrada Ivone Martins Bica, com pesar participam a parentes e amigos do seu falecimento ocorrido hoje. Os atos fúnebres estão sendo realizados na Capela Vera Bastian, do centro, Sala A, de onde o férito será conduzido amanhã, às 9 horas, para o cemitério municipal Jardim da Paz. Participamos do falecimento de Ivone Martins Bica. Os familiares antecipam agradecimentos.

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0: principais manchetes da Folha de São Borja deste sábado. Região das Missões entra em alerta após mortes por influenza e aumento de internações. Prenda do Boitatá conquista faixa estadual juvenil em Erechim. Justiça Federal inaugura novo espaço para atendimento à população. Debate sobre criação de filhos agita a Câmara de Vereadores. Agenda 2040 promove segundo debate na Unipampa. Economista aponta impacto no cenário internacional e das eleições na oscilação do dólar. 35ª Coordenadoria Regional de Educação participa de seminário sobre formação de professores em Porto Alegre. Juiz samborgense lança livro inspirado em caso real de abuso infantil. Eugênio Dutra retorna à Rádio Cultura e reassume programa Linha Aberta. Operação em boate investiga tráfico e exploração sexual. Estas e muito mais informações na Folha de São Borja deste sábado.
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Estamos chegando, sexta-feira, dia 29 de maio de 2026. Aqui a programação A Tarde é Sua, nos 1260 da Cultura de São Borja. Foi uma tarde de tempo nublado, teve instabilidade, teve garoas, né? Pancadas de chuvas esparsas. Não teve muitos volumes de chuva. Não sei se chegou a 10 milímetros a chuva de hoje, né? E agora o sol tímido começa a aparecer, não sei se a chuva foi embora, vai continuar ainda, né? Tinha previsão de até uns volumes mais altos de chuva, poderia ter chuva forte para hoje, mas eu acho que vai ficar por aí. Vamos aguardar. Tem um arzinho gelado, apesar de a temperatura não estar tão baixa, né? Nesse momento está um pouco baixa, né? Aqui em São Borja, 17 graus, sensação aí de uns 15 graus, um arzinho gelado. E o tempo parcialmente nublado em São Borja, parcialmente encoberto. Na tarde da sexta-feira, chegando aí, fechando a semana, fechando o mês também, né? Hoje dia 29, no sábado amanhã 30, 31 domingo, e na segunda-feira começa a semana e também começa um novo mês de junho. 15 horas 32 minutos, a programação A Tarde é Sua, a partir de agora no seu rádio, para o Mercado da Casa. 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Desde ontem a gente vem divulgando aqui na Tarde da Cultura. 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

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E também as notícias, né? São 13 edições da tarde para Nicola Veículos, na Avenida João Goulart, também no bairro Parabois, está com a gente aí na programação da Cultura. Vamos ter algumas informações, entrevistas durante a tarde, daqui a pouquinho, né? Também tem o boletim do Nicolini, Supermercado Nicolini, com o Charles, o gerente. Também vamos mais adiante, por volta das, antes das 4h30 um pouquinho, vamos destacar aqui o segundo encontro das mulheres missioneiras. E também vai ter um papo aí com o Alcides Machado, né? Das lojas Sete Povos. Daqui a pouco na programação da Cultura. 17 graus, portanto, a temperatura. Estamos informando aqui com relação ao nível do Rio Uruguai na tarde de hoje, na tarde desta sexta-feira, 29 de maio de 2026. 15h33, 2,31 metros, né? Desceu bastante até o nível do Rio Uruguai. Hoje pela manhã, para ter uma ideia, estava 2,09 às 6 horas, 6h30, agora 2,31. Ele cresce, portanto, no nível do Uruguai, 2,31. Começando com Rogério Magrão e Banda. 13h34, temperatura 17 graus, tempo nublado aqui em São Borja.

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5: Dois minutos faltando para as 4 da tarde, 15h38, temperatura 17 graus aqui no centro de São Borja, nível do Rio Uruguai 2,31 metros, cresce, né? Esta medição, portanto, do início da tarde de hoje. E o ouvinte também está convidado a interagir com a gente pelo 99673-1260, 3431-2244, exemplo aí da Regina, já deixou a sugestão musical, né, Regina? Você vai se recordar daqui a pouco, vamos trazer lá do fundo do baú aí a Perdoa com Raça Negra, né? Daqui a pouquinho na programação da Cultura. 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
1: 17 graus a temperatura, Riachuelo, 928, endereço da empresa São Borgense e Comunicações Limitada e a programação A Tarde é Sua, faltando 15 minutos para as 4. Agora recebendo aqui no estúdio com satisfação, o Alcides Machado, também a gerente Pamela, das lojas Sete Povos, ou seja, do grupo Sete Povos, né, Alcides? 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
1: Ok, tá certo, obrigado ao Cid, também a Pâmela, né? Do Grupo Sete Povos, aqui na programação A Tarde é Sua. Faltando 8 minutos para as 4.
4: Principais manchetes da Folha de São Borja deste sábado. Região das Missões entra em alerta após mortes por influenza e aumento de internações. Prenda do Boitatá conquista faixa estadual juvenil em Erechim. Justiça Federal inaugura novo espaço para atendimento à população. Debate sobre criação de filhos agita a Câmara de Vereadores. Agenda 2040 promove segundo debate na Unipampa. Economista aponta impacto no cenário internacional e das eleições na oscilação do dólar. 35ª Coordenadoria Regional de Educação participa de seminário sobre formação de professores em Porto Alegre. Juiz samborgense lança livro inspirado em caso real de abuso infantil. Eugênio Dutra retorna à Rádio Cultura e reassume programa Linha Aberta. Operação em boate investiga tráfico e exploração sexual. Estas e muito mais informações na Folha de São Borja deste sábado.
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1: Senhor Eduardo Costa, manga larga marchador, faltando 4 minutos para as 4 da tarde. Daqui a pouquinho tem notícias, né? Informações aí pela Rede Pampa. E segue aqui a tarde a sua até 15 para 6 na Cultura M1260. Essa tarde tempo nublado em São Borja, dia 29 de maio, a temperatura de 17 graus.

faltando para as 4 participações na programação aqui da 1260, no interior do município, né? Olá, boa tarde, Aberi, sou a Marini, aqui do Ivaí. Ofereço a programação, toda a programação para o meu neto Douglas Dornelles, que está completando 11 anos. A ele muitas felicidades aqui. Obrigado, Marini, pela participação aqui na programação. E o Douglas Dornelles recebendo também homenagem. 1 minuto faltando para as 4. Já já tem informações e notícias aqui na programação da Cultura. A programação é A Tarde é Sua.

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1: Motorista é preso com 200 quilos de agrotóxicos clandestinos na BR-116 em Pelotas. Agora 16:20 de temperatura em Porto Alegre. Esse é o Pampa Notícias e vamos atualizando as principais informações do momento. Foi preso em flagrante após ter sido flagrado transportando 200 quilos de agrotóxicos fungicidas estrangeiros na BR-116 em Pelotas, no sul do estado. Os produtos vindos do Uruguai não possuíam registro nos órgãos federais brasileiros. A carga irregular era transportada em um Ford Fiesta com placas de Porto Alegre. Após fiscalização, o motorista foi encaminhado à polícia judiciária, enquanto o carro e os produtos foram retidos pela Receita Federal. O valor da carga não foi divulgado. O senador Rodrigo Pacheco, ex-presidente do Senado, afirmou nesta sexta-feira que não pretende disputar o governo de Minas Gerais nas eleições de 2026 e declarou que decidiu encerrar seu ciclo na vida política. Segundo Pacheco, a decisão já vinha sendo amadurecida desde o fim de sua gestão à frente do Senado. O parlamentar afirmou que sempre teve a intenção de permanecer por tempo limitado na política institucional. O governo do presidente Lula divulgou nesta sexta-feira uma nota criticando a família Bolsonaro por defender uma suposta intervenção norte-americana no Brasil. Nessa semana, a visita de Flávio Bolsonaro a Donald Trump antecedeu a decisão dos Estados Unidos de classificar o primeiro comando da capital e o Comando Vermelho como organizações terroristas. Na nota, o governo brasileiro afirma que combate o crime organizado, além de facções e milícias que atuam no país. O texto também adota um tom duro contra a família Bolsonaro. O presidente russo Vladimir Putin disse na sexta-feira que é cedo para afirmar se o drone que caiu em um prédio residencial na Romênia era russo e sugeriu que poderia ter sido um drone ucraniano. A Organização do Tratado do Atlântico Norte acusou Moscou nesta sexta-feira de comportamento irresponsável e se comprometeu a defender cada centímetro do território aliado. Depois que a Romênia informou que um drone russo havia caído em um prédio residencial no país, membro da aliança, durante um ataque à Ucrânia vizinha. O Hamas acusou nesta sexta-feira o primeiro-ministro israelense Benjamin Netanyahu de ter cometido uma violação flagrante do cessar-fogo acordado em outubro ao ordenar que o exército de Israel se apoderasse de mais território da faixa de Gaza. Segundo o porta-voz do movimento islamita, Bassem Naim, a decisão de Netanyahu de ampliar o controle sobre 70% da faixa de Gaza, enquanto continuam os massacres e a fome, seria uma violação de todos os acordos. E agora as informações do mercado financeiro. Dólar comercial opera em alta de 0,25%, cotado a R$ 5,04. O euro comercial opera em baixa de 0,05%, cotado a R$ 5,88. O principal índice da Bolsa de Valores brasileira, B3, opera em baixa de 0,77%, aos 173.716 pontos. 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
2: 16:04, temperatura 17 graus no centro de São Borja. Nota de falecimento e convite para enterro. Familiares da sempre lembrada Ivone Martins Bica, com pesar, participam a parentes e amigos do seu falecimento ocorrido hoje. Os atos fúnebres estão sendo realizados na Capela Vera Bassio, do centro, na Salá, de onde féretro será conduzido às 9h de amanhã para o Cemitério Municipal Jardim da Paz. Participamos do falecimento de Ivone Martins Bica. Os familiares antecipam agradecimentos. 16:05.
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5:05, 4:05, aqui a programação A Tarde é Sua, nos 1260 da Rádio Cultura de São Borja. 17 graus a temperatura. A temperatura, o tempo é nublado, né? O tempo está nublado, às vezes com abertura tímida de sol. Vamos aguardar, portanto. Olha uma informação no esporte, um jogo que o pessoal aqui está comentando, durou 5 horas, duração de 5 horas. Eu lembro que pela manhã estava passando pela TV, depois deu tempo aí de almoçar, vir para a rádio, né? E agora chegamos aqui, encerrou o jogo agora à tarde, 5 horas de jogo. A grande vitória do brasileiro João Fonseca no tênis, hein? O Saibro volta a sorrir para o tênis brasileiro em uma batalha de 5 sets. João Fonseca elimina Novak Djokovic, o maior campeão do Grand Slam da história, na terceira rodada do Roland Garros. A maior vitória da carreira do nosso joia do tênis, o João Fonseca. 5 horas de duração em terceira rodada, torneio de Roland Garros 2026. Esse torneio que o catarinense, né, já foi. O Guga, acho que o Guga já foi campeão, então está aí. Portanto, grande vitória do brasileiro no tênis. E se fala em aproximadamente 5 horas, né, de duração aí, o jogo do tenista brasileiro João Fonseca.

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1: 4:12, 17 graus a temperatura, né? Cruzinho aí, a tarde desta sexta-feira, 29 de maio. 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
1: 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Segue para Henrique Juliano, 4 horas 15 minutos, pontualmente.

0: traumatizando.
1: Principais manchetes da Folha de São Borja deste sábado. Região das Missões entra em alerta após mortes por influenza e aumento de internações. Prenda do Boitatá conquista faixa estadual juvenil em Erechim. Justiça Federal inaugura novo espaço para atendimento à população. Debate sobre criação de filhos agita a Câmara de Vereadores. Agenda 2040 promove segundo debate na Unipampa. Economista aponta impacto no cenário internacional e das eleições na oscilação do dólar. 35ª Coordenadoria Regional de Educação participa de seminário sobre formação de professores em Porto Alegre. Juiz samborgense lança livro inspirado em caso real de abuso infantil. Eugênio Dutra retorna à Rádio Cultura e reassume programa Linha Aberta. Operação em boate investiga tráfico e exploração sexual. Estas e muito mais informações na Folha de São Borja deste sábado.
2: Retornar a esta empresa é como voltar para casa, reencontrar colegas, rever projetos e fazer parte novamente de uma história que já construímos juntos me enche de energia e motivação. 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

tarde, aqui sou o Luiz Antônio Caçafoz, nos enviou um áudio, né, Luiz Antônio? A gente agradece pela audiência e sintonia na programação da Cultura, na Maurília também. Nos enviou aqui uma foto. Boa tarde, seu Veri. Estamos aqui na Paris Sampaio escutando o programa que nos traz alegria. Hoje estamos contemplando ou completando, né, 55 anos de casado, hein? Uma ótima tarde para o senhor. Tudo de bom aí, dona Maurília? Parabéns aí. Continue com bastante saúde, o casal, né, união também. Continue sempre durando muitos anos aí, dona Maurília. Tudo de bom para a senhora e também para o seu Alcides Camargo de Paula. Obrigado, dona Maurília, seu Alcides também, 55 anos de casado, esse fiéis ouvintes da programação da Cultura. E continue ouvindo Modern Talking, alusão para o Ayrton, né, lá em Porto Alegre. A gente observou uma postagem do Ayrton no Facebook do Modern Talking na década de 70, chegando aqui, continuando com a parte musical na tarde a sua, 4h23.

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16h28, 4h28 da tarde desta sexta-feira, temperatura 17 graus, a gente vai conferir aqui, né? O tempo e o clima, 17 graus, tempo nublado em São Borja.

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1: Secretaria da Saúde realiza pesagem do Bolsa Família e vacinação neste sábado. A Secretaria Municipal da Saúde de São Borja realiza amanhã uma ação voltada à pesagem do Bolsa Família e à atualização da vacinação. O atendimento ocorrerá das 8 às 11:30 na EMULT e na Central de Vacinas, localizado no antigo Hospital São Francisco. A atividade é destinada aos beneficiários do programa Bolsa Família e tem como objetivo manter atualizados os dados de acompanhamento em saúde exigidos pelo programa federal. Para o atendimento, é necessário apresentar o cartão do Bolsa Família com número de inscrição social, cartão do SUS, carteira de vacinação atualizada e documento com foto.
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0: horas 34 minutos, 16:34, 17 graus é a temperatura. Aqui a programação A Tarde é Sua, para a Ótica Líder, Mercado da Casa, Doutora Dara de Meira Odontóloga, JLA Energia Solar, Casa das Cores e também Nicola Veículos, com a edição de notícias durante a tarde aqui da Cultura. Nós vamos bater um papo aqui no estúdio nesse momento, recebendo a visita aqui. Acontece amanhã, aqui em São Borja, no segundo encontro Mulheres Missioneiras. Unidos por mais voz, mais vez e mais conquistas. Então estamos recebendo a Silvana Pinheiro, né, que é secretária de Mulheres do PT Missões, e Mônica Fátio, vereadora do município e procuradora especial das mulheres de Taquara. Taquara, não lembro se é Vale do Paranhana lá. Boa tarde.
1: É um prazer poder estar aqui conversando com a tua audiência. Agradeço aí o espaço. Sim, Taquara é Vale do Paranhana.
0: Taquara... Sei que não pertence a Vale dos Sinos. Vale dos Sinos é outra região ali,
1: né? É, pertinho ali, né? Uma região, uma próxima da outra. Mas Taquara, eu brinco que Taquara é o centro do mundo. Porque de Taquara tu vai pro litoral rapidinho, tu vai pra Porto Alegre rapidinho e tu vai pra Serra rapidinho. Quem sai de qualquer lugar e vai pra Gramado tem que passar por Taquara.
0: Eu morei lá em Campo Bom, uma época, num tempo lá, eu lembro de Taquara ali.
1: Então passou muito calor lá em Campo Bom, hein?
0: Campo Bom, sim, Campo Bom, região de Novo Hamburgo. Mas tá certo, Silvana então vai começar a falar sobre esse encontro amanhã, né, Silvana? Boa tarde.
2: Boa tarde, Alberi, boa tarde, ouvintes. É um prazer enorme estar aqui nesse espaço, nesse programa, e muito contente da vereadora Mônica ter aceitado o convite da nossa Regional Missões para falar sobre esse empoderamento feminino das mulheres nos espaços de poder. É um encontro que a gente prima muito, porque são tão poucos e tão raras as oportunidades das mulheres se encontrarem para poder dialogar, para poder debater as nossas pautas, as nossas dificuldades. Eu estou muito feliz de a gente poder realizar esse encontro, que vai ser lá no Frida, amanhã, a partir das 10 horas da manhã, com um lindo almoço. Fica convite para as lideranças femininas aqui de São Borja. É sempre um prazer receber as mulheridades, receber as pessoas que simpatizam, né, e lutam conosco pelas causas femininas. Eu estou muito contente, muito obrigada, Mônica, por ter aceitado o nosso convite. A Mônica é uma grande liderança e conhece melhor do que ninguém as dificuldades, né, das candidaturas femininas. A gente impulsiona essas candidaturas, essas novas lideranças, e a gente ficou muito feliz da Mônica ter aceitado o nosso convite.
0: E quem é que está organizando aí os apoiadores do encontro? Não sei se a Silvana fala sobre
1: então,
0: a organização, os apoiadores.
1: Não, eu posso falar aqui.
2: Sim.
1: Já me intrometendo, já meio que tomando conta do evento. Mas quem está organizando é a Secretaria Regional de Mulheres do PT, né? E é a região aqui das Missões, e também tem vários apoiadores, né? Neuza Brizola, do PDT, a juventude do PT aqui de São Borja, né? Que é uma juventude muito potente. E vão participar do evento também mulheres que não somente são do PT, né? Aberto aí para todo o público, né? De mulheres, de todos os partidos, de todas as construções sociais, para a gente fazer aí um grande, potente evento, discutindo aqui as mulheres nas missões, né? Nesse território que é super importante para o estado do Rio Grande do Sul, e essas mulheres que são reconhecidas pela sua coragem, pela sua determinação.
0: Ok, não sei se a Silvana vai falar mais sobre a programação.
2: Sim, nós temos também a parceria da Secretaria de Mulheres, do PT local, e da MP, do
3: AMT.
2: AMT, né, que é das mulheres aqui
1: do
2: PDT. Tá? Então, são as principais organizadoras, participantes. Teremos outras convidadas igualmente potentes e importantes para palestrar conosco, para encaminhar essa roda de discussões, né? As nossas secretárias aqui são Lisiane e Johnny, E teremos muitas outras convidadas mais que especiais. Esperamos também algumas lideranças aqui da região que vão estar conosco. E muitas mulheres empoderadas e que farão, contribuirão muito para que esse encontro seja realmente importante.
0: Sim, tá certo. Também a doutora Lisiane Scalco, né, está aqui, ela tem a sua programação na Fronteira FM aos sábados. Ela vai também nos falar se é restrita ao PT, ao PDT. Você vê, doutora Lisiane, boa tarde.
4: Boa tarde, Oberi. Boa tarde a todos os queridos e queridas ouvintes da Rádio AM, né, co-irmã da Rádio Fronteira FM, onde eu tenho o programa Voz de Mulher. E no finalzinho nós vamos fazer um convite, né, Mônica, que tu vais estar amanhã aqui conosco. Mas o que é importante? É importante que a gente deixe bem claro que nós temos o apoio da AMT, Neuza Brizola, do PDT e também da Juventude do PT, que terão uma participação superativa no evento, como vocês poderão observar que as gurias trouxeram aí e oportunamente certamente vai querer saber a programação, né? E é importante dizer também que o evento não é restrito a mulheres do PT e do PDT. Ele é pluripartidário, é aberto a todas as mulheres que desejarem refletir e se fortalecer no enfrentamento da violência política de gênero e na luta por igualdade e por mais espaços de poder. Inclusive, né, Silvana? Tu tens um convite para fazer. Ali. Aqui. A Silvaninha, que é a nossa secretária regional de mulheres, ela tem um convite específico para fazer, até porque ela é o contato da organização. A Silvana, na realidade, é humilde, é modesta, mas ela quem coordenou tudo. E Dione e eu, na Secretaria de Mulheres, ficamos apenas como apoiadoras. Então, como que a gente faz? Se a gente está ouvindo agora o programa Voz de Mulher e quer participar desse evento, Silvana?
2: Então, gente, eu vou disponibilizar aqui o telefone, que é o meu telefone, né, para confirmar presença. Enfim, é só confirmar, porque nós temos, infelizmente, o espaço, assim, ele não é muito grande e nós temos medo de não poder acomodar, assim, as pessoas como elas merecem. Então, a gente prefere que as pessoas confirmem, né, com alguma antecedência. Nós teremos um almoço, então também temos que fazer a previsão, né, essas questões práticas. Gente, o telefone é 519-3112-9312-4033. 519-9312-4033.
0: Ok, então está aí, está dado o recado, né? Não sei se a vereadora aí do município lá de Taquara, a Mônica Fati, tem mais algo a acrescentar aqui na visita aqui a São Borja. Você já tinha vindo outras vezes à cidade de São Borja?
1: Então, Alberi, é a primeira vez que eu estou chegando aqui. E tô, assim, ó, encantada com a cidade, com a cultura. Tive a oportunidade hoje de fazer a visita no Cais do Porto. Conheci e almocei no bar do Seu Negrinho.
0: Ah, Seu Negrinho
1: é tradicional. É um patrimônio aqui, sim, né? Queridão, contou várias histórias maravilhosas, né? É, encantador e uma comida deliciosa. E também visitamos os museus, fomos recepcionados por música. Então, assim, fiquei encantada, assim, com a cultura, com as pessoas, a recepção. Quero dizer, gente, que vocês estão de parabéns pela forma que vocês recebem as pessoas aqui. Me senti extremamente acolhida. Parece que eu já faço parte aqui de São Borja. Parece que eu já estive aqui muitas e muitas vezes.
2: Okay. É, foi muito agradável, Alberi, Vintes, a companhia da Mônica. Muito enriquecedora. Lembramos a todas as mulheres que uma mulher sozinha é alvo. Juntas é barreira. Vira método, organização é autodefesa. Cada porta aberta é um território reconquistado. Contatem conosco pelo telefone 519-9312-4033. Vamos amar, receber a cada uma de vocês que estão na escuta.
4: Antes de finalizarmos, eu gostaria de dizer a cada mulher que nos ouve que nós teremos importantes falas amanhã. A Rita Cantiboni vai estar conosco, a Neuza Penalvo, a Chuchu, né, a vereadora Chuchu, de ex-presidenta da Câmara, ex-vereadora de São Luís Gonzaga, uhum. A companheira Grace, de Santo Antônio das Missões. Mas a Mônica vai fazer uma importante abordagem amanhã, que é mais do que uma abordagem, é uma formação para as mulheres que estiverem presentes. Essa formação é intitulada Desafios das Candidaturas Femininas. Tu pode dar uma palhinha para nós, Mônica, para chamar mais e mais mulheres a estarem conosco?
1: Ah, Elise, claro, ótimo, assim, é um tema que é extremamente importante ser debatido, cirandando, né, na realidade, com as mulheridades, porque o que acontece, né, nós sabemos que nós somos mais de 50% da população brasileira, mas infelizmente nos espaços de poder e tomada de decisão ainda somos poucas, e essa representatividade, né, Elise, Sil, que nós estamos falando aqui, não está dentro dos espaços de poder e tomada de decisão, principalmente no parlamento, né? Nós não temos mulheres negras, nós não temos mulheres indígenas aqui na nossa região, mulheres quilombolas, mulheres que representam toda essa pluralidade, essa diversidade. Então, debater, né, esses desafios de candidaturas femininas garantem que mais de nós possam estar nos espaços de poder e tomada de decisão, dando voz para aquelas que infelizmente seguem silenciadas. Nós temos muitas e muitas e muitas tarefas importantes para construir um país, um estado, uma região que nos considere pessoas em igualdade de condição. Porque constitucionalmente nós somos, não tem definição na Constituição de gênero. Todos nós, perante a Constituição Federal, que é a Constituição Cidadã, somos sujeitos de direitos. Mas, infelizmente, as mulheres seguem sendo abusadas, violadas e mortas, né? Nós, infelizmente, aqui vivenciamos no dia de ontem o 36º feminicídio no estado do Rio Grande do Sul. Então, nós sabemos que o Rio Grande do Sul hoje, na região sul, é o estado que mais está matando mulheres. E isso demonstra o fato de que nós não estamos nos lugares de poder e tomada de decisão elaborando políticas públicas de cuidado, proteção e promoção, né, das mulheres e dessa mulheridade que nós vamos estar abordando aí na manhã de sábado e na tarde de sábado, né? Que é amanhã, lá no bar da Frida. Então, assim, quero convidar, gurias, que estamos escutando, todas vocês, que de alguma forma se sentiram impactadas, que se sentiram tocadas, né, por isso tudo que nós estamos conversando aqui, para estarem conosco amanhã, sábado, no Bar da Frida. E tem um outro convite super especial, Lise, aqui para fazer, para a mulherada. Amanhã a gente vai estar no programa Voz de Mulher, com a nossa queridíssima e potente Lisiane, na 97.1, né, a Rádio Fronteira, às 13h30, gurias, 13h30, horário marcado aí para vocês estarem na audiência, e vamos estar debatendo violência política de gênero, o que é e como enfrentá-las. Eu vou estar acompanhada de outras mulheres igualmente potentes e poderosas e que fazem construções muito maravilhosas aqui na região, que é a Carolina Pinheiro e a Grace Lisian Folk Fonseca. E vamos estar todas debatendo esse tema que é tão importante, que é a violência política de gênero. Nós não queremos mais nenhum tipo de violência, nem de gênero, nem doméstica. E amanhã a gente vai estar abordando, né, a diferença das duas, que eu acho que também é super importante, porque às vezes a gente confunde o que é violência de gênero e o que é violência política. E eu sei que eu já falei demais, mas eu acho que também é bem importante dizer, abrir o microfone, né? Mas é bem importante dizer que a gente também tem que fazer um recorte geracional no que se refere a violência contra as mulheres, Lise e Sil. Porque a violência que a menina sofre não é a mesma violência que a mulher sofre, não é a mesma violência que a idosa sofre. Então, o recorte geracional é super importante de ser debatido, e amanhã, com certeza, nessa ciranda super potente que a gente vai estar fazendo, esse debate vai vir e nós vamos conseguir elaborar aí ações importantes aqui na nossa região para todas as mulheres.
0: Ok, obrigado então a visita aqui no estúdio, na programação da Tarde é Sua. Doutora Lisene, mais uma palavrinha?
4: Não, querido, mais nenhuma palavrinha, a não ser manifesto de gratidão a ti e a Annelise por terem aberto esse espaço, né, que eu pedi em cima da hora, e desejar a todos e a todas que estão na escuta um lindo final de sexta-feira e chamar a todos, porque nós temos muitos ouvintes homens, para estarem conosco no programa Voz de Mulher, às 13h30 esse encontro, que a Mônica já referiu, e às 14 horas nós vamos falar sobre um maio amarelo com Lindolfo Hart. Tenham todos uma linda e encantadora, um lindo e encantador final de tarde. Obrigada, Alberi, de coração.
1: Obrigada, Alberi. Obrigada, Vintes.
0: Ok, obrigado então a Silvana, a Mônica Fati e também a doutora Lisene. Agora, faltando 11 para 5.

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6: 17 graus de temperatura, o sertanejão aqui, Teodoro Sampaio, na programação da Tarde da Cultura. Obrigado pela sua audiência, né? Os caminhoneiros, os motoristas, no interior do município, aqui na cidade, pessoal também chegando aí mais no final de semana, Teodoro Sampaio. 5 minutos faltando para 5.

0: 5, nosso boa tarde pro seu Luiz Antônio Cassafúcia, dirigindo a aduana, né? Pediu aí na programação Alana Tavares, faltando 3 minutos para 5.
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1: Reajustes dos planos de saúde será de até 5,11% em 2026. Agora 17 horas, 19 graus de temperatura em Porto Alegre. Esse é o Pampa Notícias e vamos atualizando as principais informações do momento. A Agência Nacional de Saúde Suplementar definiu nesta sexta-feira que os planos de saúde individuais e familiares poderão ter reajuste anual máximo de 5,11% em 2026. O índice aprovado pela diretoria colegiada da agência reguladora é o menor autorizado desde o ano 2000, desconsiderando o período excepcional da pandemia de Covid-19, quando houve redução nos preços dos planos. Os planos individuais e familiares são aqueles contratados diretamente pelos consumidores junto às operadoras, diferentemente dos planos empresariais e coletivos que dependem de vínculo com pessoas jurídicas. A Guarda Civil Metropolitana de Porto Alegre formou 97 novos agentes nesta sexta-feira durante cerimônia realizada na Casa do Gaúcho, no Parque Harmonia. A turma é a maior incorporada pela corporação nos últimos anos e amplia o efetivo da guarda de 330 para 427 agentes. Durante o evento, o prefeito Sebastião Melo também anunciou a nomeação de outros 40 guardas aprovados no concurso público vigente, o que deve ampliar ainda mais o quadro operacional da corporação nos próximos meses. A tarifa do transporte coletivo urbano de Garibaldi terá reajuste a partir do dia 1º de junho. Com a mudança, a passagem passará a custar de R$ 6 para R$ 6,25, conforme informou a prefeitura. Segundo o município, o aumento é o primeiro aplicado em 3 anos. Apesar do reajuste, a prefeitura afirma que o valor pago pelos usuários segue abaixo da chamada tarifa técnica do serviço, fixada em R$ 7,25. A diferença de R$ 1 por passagem será subsidiada pelo município. De acordo com a administração municipal, a medida busca reduzir o impacto do custo do transporte para a população e garantir a continuidade da operação do serviço. Os deputados de Gana aprovaram nesta sexta-feira uma das leis anti-LGBT+, mais repressivas da África e terá que ser ratificada pelo presidente John Mahama para entrar em vigor. O texto sobre os direitos sexuais e os valores familiares é considerado muito repressivo, porque prevê até 3 anos de prisão para qualquer pessoa que tenha mantido relações homossexuais e entre 3 e 5 anos para promoção ou patrocínio ou apoio intencional de atividades LGBT+, coletivo que engloba lésbicas, gays, trans, bissexuais e outros. Voz do Departamento de Estado dos Estados Unidos no Brasil, Amanda Robertson, disse que o presidente do Brasil é decisão dos brasileiros a respeito de uma possível intervenção americana nas eleições brasileiras após a classificação do primeiro comando da capital e do Comando Vermelho como organizações terroristas. Robertson também afirmou que a prioridade dos Estados Unidos também é a economia e que eles estão focando na estratégia de tornar o país e o mundo mais seguros. Agora as informações do mercado financeiro. O dólar comercial opera em alta de 0,28%, cotado a R$ 5,04. O euro comercial opera em baixa de 0,01%, cotado a R$ 5,88. Principal índice da Bolsa de Valores Brasileira, B3, opera em baixa de 0,51%, aos 174.176 pontos. 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

começando a programação Espaço Tertúlia nesta sexta-feira, né? O Rio Grande do Sul, a parte musical, a tradição, a cultura está em luto. A perda aí do Pedro Hortaça, né? Na cidade de Juí, na madrugada de hoje, né? O falecimento ocorreu Pedro Hortaça. E também as homenagens continuam, né? O grupo Os Monarcas, agora há pouco, também fez uma homenagem. Os Serranos, enfim, César Oliveira e Rogério Melo. Temos, inclusive, depoimentos aqui, né? Na programação da 1260. Também deixou um depoimento aqui. A gente também pegou um áudio do Rodrigo Bauer, né? Falando sobre a importância do Pedro Hortaça. Se estiver nos ouvindo aí, o Souza, um alusão para o amigo Souza. Se estiver nos ouvindo, a gente quer um contato aí, Souza. Puder entrar em contato com a gente, nosso muito obrigado aí pela audiência e sintonia. 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

aqui a programação, o Espaço Tertúlia nos 1260, dentro da tarde a sua, na Cultura de São Borja, na Idelaine, lá em São Pedro do Butuinas. Obrigado, dona Idelaine. 17 graus a temperatura aqui no centro de São Borja. É, tem também a música Timbre de Galo, Timbre de Galo e o Pedro Hortaça, e mais o Aparício Varrilo, né? É, depoimento aí do Rodrigo Bauer. Vamos trazer Timbre de Galo com os Serranos aqui na programação da 1260. E depois também tem o Lenha Podre, né? Personagem aqui de São Borja, na voz também do Pedro Hortaça. Sugestão musical aqui do seu Antônio Ávila. Nosso muito obrigado pela sua audiência, Antônio. A gente agradece pela audiência e sintonia nos 1260 da Cultura, nesta sexta-feira aqui, quase que especial, podemos dizer assim, né? Boa tarde, amigo. Se possível, hoje na tarde, na hora do tertúlio, é rodar com o saudoso Pedro Hortaça, o Grito do Lenha Podre. Lembrando que amanhã tem a feira do produtor. Isso mesmo, tem a feirinha aí na Barão do Rio Branco, né? De Feira Tibijuja, cedinho, por volta das 6:30, 7 da manhã.

0: principais manchetes da Folha de São Borja deste sábado. Região das Missões entra em alerta após mortes por influenza e aumento de internações. Prenda do Boitatá conquista faixa estadual juvenil em Erechim. Justiça Federal inaugura novo espaço para atendimento à população. Debate sobre criação de filhos agita a Câmara de Vereadores. Agenda 2040 promove segundo debate na Unipampa. Economista aponta impacto no cenário internacional e das eleições na oscilação do dólar. 35ª Coordenadoria Regional de Educação participa de seminário sobre formação de professores em Porto Alegre. Juiz samborgense lança livro inspirado em caso real de abuso infantil. Eugênio Dutra retorna à Rádio Cultura e reassume programa Linha Aberta. Operação em boate investiga tráfico e exploração sexual. Estas e muito mais informações na Folha de São Borja deste sábado.
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0: 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Depoimento sobre o passamento aí do Pedro Hortaça, né? Do grande poeta, um dos destaques do Rio Grande do Sul, também do sul do Brasil, o Rodrigo Bauer. Deixou depoimento aí sobre a importância do Pedro Hortaça aí para a nossa música e a nossa cultura.
1: O Pedro Hortaça é uma entidade, né? Pedro Hortaça inaugura uma escola própria, apesar da música missioneira ter várias nuances que começaram talvez lá com Noel Guarani, tiveram um aporte forte depois com Senair Maitá e tantos outros, mas o Pedro tem um estilo próprio. O Pedro tem uma obra impressionante, substanciosa, qualitativa e protagonista da música do Rio Grande do Sul. Como chefe de família também tem uma importância muito grande, porque também tem uma família musical, e isso é uma característica bem missioneira, né? Onde todos os filhos são envolvidos com música e com muita qualidade, deixa uma legião de fãs, de admiradores, de seguidores e um público muito fiel à obra dele. Teve uma participação muito expressiva como samborgense emprestado, vamos dizer assim, tendo em vista que é casado com uma samborgense, tendo em vista que é um dos principais parceiros do Aparício Silva Rilo. E aí a gente cita clássicos do regionalismo como Timbre de Galo, que é a parceria dos dois. Então, sem dúvida nenhuma, parte a matéria, se despede a presença física, mas o Pedro Hortaça, a entidade Pedro Hortaça, o nome, o compositor, o cantor, a voz, a musicalidade Pedro Hortaça vai seguir eterna na cultura do Rio Grande do sul do Brasil, do sul da América, sem dúvida nenhuma. Um dos grandes da nossa história.
0: Depoimento, obrigado ao poeta Rodrigo Bauer, né? A gente também repassou para os colegas da Fronteira FM, depoimento importante sobre a perda do Pedro Hortaça nesta sexta-feira. Grito do Lenha Podre, chegando de São Antônio Ávila, também personagem aqui de São Borja, na voz aí do Pedro Hortaça. 17 horas e 24 minutos, temperatura no centro de São Borja, 17 graus.

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1: A Petrobras anunciou ontem o reajuste dos preços da gasolina a vendidas às distribuidoras. O aumento será de 48 centavos por litro e passa a valer a partir de hoje. Apesar da alta anunciada pela estatal, o impacto efetivo será maior devido ao subsídio criado pelo governo federal. Conforme a Petrobras, haverá um desconto de 44 centavos por litro, reduzindo o reajuste final para 4 centavos por litro nas distribuidoras. O desconto faz parte do decreto assinado pelo presidente Lula na última segunda-feira. A medida tem validade de 2 meses e busca amenizar os efeitos da alta internacional do petróleo, impulsionada pelos conflitos no Oriente Médio. Segundo o governo federal, o subsídio será pago diretamente aos produtores e importadores de gasolina por meio da Agência Nacional do Petróleo, Gás Natural e Biocombustível.
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10: Agora 17 horas e 33 minutos, aqui a programação A Tarde é Sua, nos 1260, trazendo a música, a informação no seu rádio, né? 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Uma alusão para o Edilson, né? Recebendo aí as homenagens, Edilson Esquiafino, lá no bairro do Tiro, dos amigos, dos familiares, dos vizinhos também. A gente agradece. E também, junto aqui, a dona Edilene, fazendo homenagem para o seu Leomar Milbraut. O sábado aí, seu Leomar sendo lembrado na sexta-feira, em virtude que não temos programa, né, dona Idelaine? A gente agradece, seu irmão, seu Leomar Milbrat. Dona Idelaine nos acompanha nas madrugadas aqui da Cultura, também na programação da tarde. E chega aí o Teixeirinha, Tropeiro Velho. A gente retorna aqui para a conclusão da Tarde é Sua e no Espaço Tertúlia.

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Eu também estou no programa Tertúlia com o nosso amigo Alberi Dias. 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

vinheta aí do Gabriel Hortaça, né? E interessante que a gente bateu um papo com o Gabriel e sempre que ele podia, ele lembrava aí o saudoso Pedro Hortaça, mas não houve tempo aí de gravar também a vinheta aqui para a programação. Sempre prometia, né? Mas ele não era muito das gravações, segundo o Gabriel. E acabou faltando então essa gravação para completarmos aqui o time, como se diz, né? Robertson lá em Uporã, obrigado, Robertson, tudo de bom, boas férias aí, bom descanso, um ótimo final de semana. O Carlos Chaves, obrigado também. Dona Flori, tia Flori Carto, a gente deseja também tudo de bom, né? Bastante triste aí com o passamento do Pedro Hortaz. O Kiga, obrigado, Kiga, em Porto Alegre. E também a Dona Elizabeth, a gente deseja tudo de bom. O Ayrton, né? O Hulk, obrigado, Ayrton. Desejando também um excelente final de semana. Bom trabalho aí para vocês, né? A gente agradece também pela audiência e sintonia na programação. Show de programação, show de músicas. O amigo peão, patrão Lúcio Mota na escuta. Abraço aos ouvintes, obrigado ao Mota e também ao patrão Lúcio Mota, né? A gente agradece aí as palavras do pessoal que estão em sintonia com a programação da Cultura. 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Ao nível do Rio Uruguai, os pescadores, né? Nosso boa tarde ao seu José e a Dona Tereza, muitas vezes estão lá pelo Rio Icamacuã, lá no bairro do Passo, né? Nosso muito obrigado pela audiência. Também um alusão para a Karine, nosso muito obrigado pela audiência. Também os familiares, né? Dona Fátima, o seu Valdir, nosso agradecimento por estarem ligados na programação da Cultura. Estamos agradecendo aos demais ouvintes da 1260, ao nível do Rio Uruguai, né? Os pescadores aí em Porto Mauá, 2,64 metros, está baixando, medição das 4:30 da tarde também em Garruchos, 1,51 ele cresce ainda, mas pouca coisa, né? 1 ou 2 centímetros durante a tarde de hoje, em Garruchos, 1,51. E aqui em São Borja, 2,36 metros, crescendo, medição aqui em São Borja de 15 para 5 da tarde, última atualização, 2,36 metros. Concluindo aí com já o saudoso Pedro Hortaça, né? Que também deixou em luto o Rio Grande do Sul na madrugada desta sexta-feira. Chega Chimarrão a 2 para você recordar aqui na Tarde a Sua. E o Espaço Tertúlia.

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0: tarde a todos. Estamos começando com mais uma Escola de Jesus. Somos o Grupo GEM, Juventude em Movimento. Eu sou a Valentina.
1: Eu sou o João Ricardo.
0: E estaremos com vocês nesses próximos 15 minutinhos.

0: Avisos paroquiais. Nesse domingo, dia 31 de maio, acontecerá o encontro das comunidades na Comunidade São Roque. As inscrições podem ser feitas na Secretaria da Paróquia ou na comunidade do qual pertence. Não haverá atendimento ao público segunda-feira, dia 1º de junho, na Secretaria da Paróquia. Expediente interno.
1: Lembrando dos nossos gingistas aniversariantes da semana, que são Andrei de Levati, Guilherme Lichinski, Leonardo Maguila, João Victor Bronzoni e Bernardo Bender. E também temos os nossos tios aniversariantes, que são Fernando Sasso, Andrei de Levati, Magda Marquesan, Aline Welter Pinheiro e Sônia Marquesan Peterini. Então, que nós sempre sintamos a presença do Jovem Jesus em nossas vidas e que ele derrame muitas bênçãos sobre cada um de nós. Um feliz aniversário a todos!

0: Em muitos momentos da vida, a fé se parece com uma chama. Às vezes, ela ilumina intensamente, trazendo segurança, esperança e proximidade com Deus. Em outros momentos, porém, parece enfraquecer diante das dificuldades, das dúvidas e do cansaço. Ainda assim, mesmo pequena, a chama continua existindo. E talvez seja exatamente nisso que esteja a beleza da caminhada espiritual. Continuar tentando permanecer aceso, mesmo quando tudo parece querer apagar.
1: A vida é feita de fases. Existem momentos em que rezar parece fácil, em que a presença de Deus é sentida com clareza, em que o coração encontra paz rapidamente. Mas também existem períodos de silêncio, confusão e distância. Nessas horas, muitas pessoas acreditam que estão falhando espiritualmente. No entanto, a fé não se mede apenas pelos momentos de entusiasmo, mas principalmente pela decisão de continuar, mesmo sem entender tudo.
0: Em Mateus capítulo 5, versículos 14 ao 15, Jesus afirma: "Vós sois a luz do mundo." Essa frase revela que cada pessoa carrega dentro de si a capacidade de iluminar, mesmo sem perceber. Ser luz não significa ser perfeito, forte o tempo todo ou nunca errar. A luz também existe nas pequenas atitudes, na persistência silenciosa, na tentativa sincera de recomeçar e na coragem de continuar acreditando apesar das dificuldades.
1: Muitas vezes, a rotina acaba esfriando aquilo que antes queimava intensamente dentro do coração. A pressa, as preocupações, as frustrações e até os próprios erros fazem com que algumas pessoas se sintam distantes de Deus. Aos poucos, a oração diminui, a esperança enfraquece e a fé parece perder força. Mas o mais importante sobre uma chama não é o tamanho dela, e sim o fato de ela estar ainda viva.
0: Manter a chama acesa exige cuidado. Assim como o fogo precisa ser alimentado para continuar queimando, a espiritualidade também precisa ser cultivada diariamente. Pequenos gestos fazem diferença. Uma oração sincera, um momento de silêncio, uma palavra de apoio, um ato de perdão ou simplesmente a disposição de abrir novamente o coração para Deus. São essas atitudes simples que impedem que a luz se apague completamente.
1: Também é importante compreender que ninguém mantém a chama acesa sozinho. Em muitos momentos, são as pessoas ao redor que ajudam alguém a continuar firme. Uma conversa, um abraço, um gesto de acolhimento ou até a presença silenciosa de alguém pode reacender forças que pareciam perdidas. A caminhada espiritual acontece em comunidade, porque a luz de uma pessoa também pode iluminar o caminho da outra.
0: Além disso, existem situações em que Deus trabalha justamente no silêncio. Nem sempre a fé será acompanhada de emoções fortes ou respostas imediatas. Às vezes, o crescimento espiritual acontece de maneira discreta, quase imperceptível. É no meio das incertezas que a confiança amadurece, e é nos períodos mais escuros que a luz se torna ainda mais necessária.
1: Por isso, manter a chama acesa não significa nunca enfraquecer, mas nunca desistir completamente. Significa entender que haverá dias difíceis, quedas, medos e dúvidas, mas que sempre existe a possibilidade de recomeçar. Deus não espera pessoas perfeitas. Ele espera corações dispostos a continuar caminhando, mesmo lentamente.
0: No fim, talvez a grande reflexão seja perceber que a chama da fé não precisa ser enorme para transformar alguma coisa. Mesmo pequena, ela continua iluminando. E enquanto houver luz, ainda existe esperança, caminho e a possibilidade de um novo começo.

0: o anjo do Senhor anunciou a Maria.
1: E ela concebeu do Espírito Santo.
0: Ave Maria, cheia de graça, o Senhor é convosco. Bendita sois vós entre as mulheres, e bendito é o fruto do vosso ventre, Jesus.
1: Santa Maria, Mãe de Deus, rogai por nós, pecadores, agora e na hora de nossa morte.
0: Eis aqui a escrava do Senhor.
1: Faça-se em mim, segundo a vossa palavra.
0: Ave Maria, cheia de graça, o Senhor é convosco. Bendita sois vós entre as mulheres, e bendito é o fruto do vosso ventre, Jesus.
1: Santa Maria, Mãe de Deus, rogai por nós, pecadores, agora e na hora de nossa morte.
0: E o Verbo se fez carne.
1: E habitou entre nós.
0: Ave Maria, cheia de graça, o Senhor é convosco. Bendita sois vós entre as mulheres, e bendito é o fruto do vosso ventre, Jesus.
1: Santa Maria, Mãe de Deus, rogai por nós, pecadores, agora e na hora de nossa morte.
0: Rogai por nós, Santa Mãe de Deus,
1: para que sejamos dignos das promessas de Cristo.
0: Oremos. Derramai, ó Deus, a vossa graça em nossos corações, para que, conhecendo pela mensagem do anjo a encarnação do vosso Filho, cheguemos, por sua paixão e cruz, à glória da ressurreição. Por Cristo nosso Senhor.
1: Amém.
0: Glória ao Pai, ao Filho e ao Espírito Santo, como era no princípio, agora e sempre. Amém.

que está na solidão, você que está na depressão, preste atenção. Sua presença é real. Entregue sua vida, problemas. Fale com Deus.

0: Estamos chegando ao final de mais uma Escola de Jesus. Foi maravilhoso passar esses 15 minutinhos de rádio com vocês. Agradecemos a atenção de cada um. Gostaríamos de mandar um abraço para Brenda, Maria Antônia, Rafaele e Antônia Aita e Pamela Kenner, que estão nos acompanhando nesta sexta-feira.
1: Desejamos um ótimo fim de tarde a todos, um abençoado final de semana e que o jovem Jesus caminhe conosco.
2: Mas Deus...

0: tenha certeza que ele ama muito você.
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0: valeu, valeu, Bonimar Lima. Amigos que estavam com Alberi Dias, o convite é continuar com a gente até às 8 da noite, até às 20. Eduardo Belmonte, buenas. Como é que tá, Eduardo Belmonte, nosso querido repórter, que é o repórter que traz todas as informações, Eduardo Belmonte, tá aqui com a gente, aqui pelo estúdio. Estamos chegando aí com uma temperatura de 18 graus centígrados. A mínima hoje foi 16, viu? A mínima foi 16 graus. E a chuvinha calma, né? É uma chuva maravilhosa. Agradecer a Deus aí pela chuva calma e maravilhosa. Hoje 29, já chegamos no arremate. Esse mês vamos até 31, né? Falta hoje mais dois dias aí. Pra acabar o mês de maio. O aniversário de Ajuricaba, Uruguaiana. E Davi Canabarro, Uruguaiana, está aniversariando hoje, viu? Nossa vizinha cidade fronteiriça, Uruguaiana, está de cumpleaños hoje. Então, a todos os amigos uruguaianenses que ouvem lá, ou ouvem aqui, e moram aqui em São Borja ou na região, estão ouvindo, parabéns aí pelo aniversário da sua cidade. 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Bonimar, vamos saber da previsão do tempo aí, né? Após essa chuvinha maravilhosa, vamos ver como é que vai se comportar aí os próximos dias, em especial aí o final de semana.
1: Nas próximas horas, a expectativa é de pancadas de chuva, instabilidade que já chega da Argentina na direção da fronteira oeste. Portanto, uma sexta-feira de tempo instável, alguns episódios de chuva forte isolados podem vir a ocorrer por São Borja. A tendência é de um dia que, apesar depois da chuva passar, seguirá com muitas nuvens, portanto, a umidade marcará a sexta-feira e também o final de semana. Embora não haja prognósticos de chuva no sábado e no domingo, a perspectiva é de muitas nuvens. E pode chover forte ao longo desta sexta-feira, inclusive, em volumes altos pontualmente na região da fronteira oeste. É preciso ressaltar isso. Sábado e domingo, muitas nuvens, temperatura variando pouco, não passando muito dos 20 graus. E o ar mais seco chega na região no começo de junho. Então, já na segunda-feira, a partir do dia 1º, devemos ter o domínio desse tempo mais firme. Da Metso Meteorologia, Estel Cias.
0: Pus então. Então, a chuva que a Estel Cias está falando, já, eu acredito, foi a chuva que veio, né? Bonimar Lima, nos deixou aí o missioneiro Pedro Hortaça. E tem uma crônica, acho que o Alberi colocou aí, tem uma... É uma crônica aí do Rodrigo Bauer, que deu veredita logo que faleceu aí o Pedro Hortaça, foi Pedro Hortaça, o amigo Rodrigo Bauer, seu amigo também. E o Pedro que deixou este baita legado. Eu, ontem, tocamos duas do Pedro, né? E casualmente aí, hoje, claro, em função aí do falecimento do Pedro Hortaça, preparamos mais duas. Ontem iniciamos com uma do próprio e outra cantada pelo grupo Os Serranos aí, que fez sucesso também, né? Rodrigo, fala pra nós aí, Rodrigo Bauer.
2: O Pedro Hortaça é uma entidade, né? Pedro Hortaça inaugura uma escola própria, apesar da música missioneira ter vários nuances que começaram talvez lá com o Noel Guarani, tiveram um aporte forte depois com o Senair Maitá e tantos outros, mas o Pedro tem um estilo próprio. O Pedro tem uma obra impressionante, substanciosa, qualitativa e protagonista da música do Rio Grande do Sul. Como chefe de família também tem uma importância muito grande, porque também tem uma família musical, isso é uma característica bem missioneira, né? Onde todos os filhos são envolvidos com música e com muita qualidade, deixa uma legião de fãs, de admiradores, de seguidores e um público muito fiel à obra dele. Teve uma participação muito expressiva, como samborgense emprestado, vamos dizer assim, tendo em vista que é casado com uma samborgense, tendo em vista que é um dos principais parceiros do Aparício Silva Rilo. E aí a gente cita clássicos do regionalismo como Timbre de Galo, que é a parceria dos dois. Então, sem dúvida nenhuma, parte a matéria, se despede a presença física, mas o Pedro Hortaça, a entidade Pedro Hortaça, o nome, o compositor, o cantor, a voz, a musicalidade Pedro Hortaça vai seguir eterna na cultura do Rio Grande do Sul do Brasil, do Sul da América. Sem dúvida nenhuma, um dos grandes da nossa história.
0: Muito obrigado, Rodrigo Bauer. Pedro, canta para nós aí, deixou este grande legado aí, como diz o Rodrigo Bauer.

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0: 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E lá adiante o pai velho recolhe, né? O pai velho recolhe. Fala aí, meu irmão Márcio Trindade, ó.
1: Aí, ó, já tô na escuta aqui, ó, andando no trecho, ó, função dos alunos, mas ouvindo nosso irmão, que ontem eu dei os parabéns, mas não pude falar no programa, mas que Deus abençoe sempre, meu irmão, tá? Saúde, felicidade e prosperidade. E já mando um abraço pro nosso irmão Rodrigo Bauer.
0: Aham, tá bem, meu irmão, meu amigo Márcio Trindade. Obrigado pela carona, viu, chefe? Muito obrigado pela carona, tá indo pra casa dos alunos, ele dá aula de violão e voz, né? Parabéns aí por esse dom e poder dar continuidade à nossa cultura gaúcha através da música, viu? Meu amigo, meu irmão Márcio Trindade, aquele abraço e muito obrigado pela audiência. Sabe quem tá de aniversário, ô Márcio? O nosso amigo Edilson Schiaffin. É aniversário hoje, então, desejar muita saúde, muita luz, muita paz e alegria lá na Fausto Lourenço Aquilo, a Dilce Schiaffino. E Bonimarei pediu, e será que tu tem aí a Marinê Siqueira? Eu sou feliz? Tem, eu sou feliz! Dá-lhe boca, Dilson Schiaffino!

0: voltamos aí após as homenagens para o amigo Adilces, que é afim, que está colhendo mais uma abóbora na lavoura da vida, né, Deus? Parabéns aí pelo teu aniversário, viu, chefe? Marinês, eu sou feliz. Mandar todo o programa aí para minha amiga Maristela Aldomira, lá na Tristão, né? Chimarrinhando lá com a erva mate tombeleiro, né, Marcelo? A Marisa, a Margarete e toda a família estão ouvindo a gente. Baita abraço e muito obrigado pela companhia dos amigos e amigas que não perdem o programa. Estão sempre ouvindo a programação. Bueno, o meu amigo Nadir, lá na Timbal, vai escrevendo aí, Nadir, vai escrevendo aí. Isso é o Leomar Milbrant, que choveu um pouco ali pelo Paraboi, 2,5, né? 2,5 milímetros no Paraboi. Seu Leomar, aquele abraço, obrigado pela audiência aí, seu Leomar. O Pedro Fonseca, na Encruzilhada, boa noite, Laudelino, na sintonia da programação. Hoje tombou o último esteio missioneiro, verdade, né? O último esteio missioneiro que deixou este grande legado aí, que foi o Pedro Artaça, né? Vai se juntar os seus companheiros lá de outra querência, né? Só deixaram o legado de música buena, barbaridade, né, Pedro? Para outros seguir os seus caminhos, né? Tombou o Pedro Artaça, né? Meu amigo Pedro Fonseca. Tombou esse artista aí, teu tocaio. Muito obrigado pela audiência. Eu vou chegando aqui então, agradecendo a audiência aí do Hilde Saraiva. Amigo Hilde aí tá parabenizando o amigo Adilson. O Adilson que está de aniversário hoje. Alô, Adilson! Os parabéns aí do Hilde Saraiva, viu, Adilson? Desejar muita saúde, muita luz para ti também. Em nome do Hilde Saraiva. O Piquete Tiro de Laço convidando a todos para a programação de domingo, dia 31. Almoço beneficente em prol do tratamento de saúde aí do Sasso. E ao valor de R$25 por pessoa para levar para casa ou almoçar lá no Piquete. Tá bom? Então tá todo mundo convidado aí, animado pelo grupo Sem Fronteira, Domingueira, né? Domingueira, animada pelo grupo Sem Fronteira. 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O Tiro do Vale apresenta ao vivo os músicos presentes lá no João Brasil, viu? O recado do João Brasil, que não é permitido dançar de chapéu, boné, bermuda ou mini saia, tá bom, pessoal? Bonimar Lima, deixa eu dar uma espiada aqui, que é que falta para a loteria daqui a pouco. 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João Luiz, canta pra nós, João Luiz Correia, e nós já voltamos aí com a loteria.
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Bonimar, Bonimar, Bonimar. Calma aí, Bonimar, calma. Segura o gaiteiro do Minuano. Vamos com a loteria? Vamos lá com a loteria das 18 horas. Quinto prêmio, 8820. Anota aí, Antônio Gaúcho. 8820. Deu cachorro. Quarto prêmio, 2002. Olha aí, Gilberto Sodré, professora Vera. A Rita e o Tecolana, Major Dornelles, deu a única ave que não tem pena. 2002, avestruz. Terceiro prêmio, 2673. 2673, deu pavão. Segundo prêmio, 1557. 1557, deu jacaré. E o primeiro prêmio, 8149. Olha aí, Gilberto Sodré. Ah, não deu de casinha da pera, tá escutando a gente. Professora Vera e o Gilberto Sodré. 8149. 8149 deu galo. Repetindo as centenas, quinto, 820. Quarto prêmio, 002. Terceiro prêmio, 673, 673. Segundo prêmio, 557. E o galo velho. 149, galo velho, Antônio Gaúcho. Vamos escutar aí do Noel Guarani. Minuano.

0: Marlima, já são 18h37, 18h37. Ouvimos João Luiz Correia, Dançador e Buchincher, e o Minuano, do Noel Guarani, o Romance do Pala Velho. 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É uma festa junina. Claudio Miro, obrigado pela audiência, meu amigo Claudio Miro Escobar e a Rosinha ligadinhos na programação também. Baita de um abraço aí pra vocês. É, e foi transferida, viu, pessoal, aquela... a festa junina, ali na comunidade do Passo da Barca, ali na Capela Santa Rita, ali no galpão da comunidade. É, dona Tereza. Fala aí, dona Tereza, fala pra nós aí.
1: Aldelino, eu mandei seu último áudio pra te dizer, tá? Eu acabei resolvido aquele dia, né, sobre a transferência da festinha, desculpa, dia 18 de julho. Já aproveitar pra mandar um abraço pra amiga do aniversário, já dá, opa. Mandar um abraço pra ela que a gente tá mandando.
0: Dona Dalva está de aniversário hoje, parabéns, dona Dalva, viu? Tá 18 de julho. 18 de julho, então, a festa junina ali na comunidade de São Marcos. Ô, oh, Pasta Barca, Passo da Barca, bagulho, velho. Tá, parabéns aí, dona Dalva aí, que está aniversariando hoje, né? Dona Tereza, que nos fez informar aí. Tá, um grande abraço aí, muita saúde, muita luz, muita paz e muita alegria para a senhora, viu? Ô, Antônio Gaúcho, ó, buenas, amigo Laudelina, escuta sempre, muito obrigado, Antônio Gaúcho, aí, pela audiência. É, deixa eu ver aqui. Boa noite, amigo Laudelino, parabéns atrasado. Muito obrigado, a Rosa e o seu Walter, lá no Itaxerê, seu Walter da Linheira, né? Lembro do seu Walter da Linheira, né? Parabéns atrasado, muito obrigado, a Rosa... e o pai, o seu Walter, né? Deus te abençoe com muita saúde e paz. Pai te manda um abração. Muito obrigado, seu Walter. E pede um alô lá pro Alexandrinho. É, o meu sobrinho Alexandre, né? Você criou ali na frente ali do seu Walter, né, Rosa? Então um abraço aí pra vocês e pro Alexandre lá em Porto Alegre, que também tá ouvindo o programa. Muito obrigado, seu Walter, pela audiência. Sempre ligados na programação. Vamos ver quem mais aqui. Meu amigo Eloy. O Eloy ali, aqui na estrada que vai pro Caçacã e no Ivaí. Alô, Eloy, fala você mesmo aí, Eloy.
2: Boa noite, Laudelino. Manda um amor lá pro seu Paulo lá, seu Jorge, Gavião lá.
0: O Gavião.
2: Hoje eles não vieram pra fora. Choveu, deu uma garoa, eles não vieram no trabalho que deixou. Tá só pras casas hoje. Aí não vieram. Os outros, o pessoal vieram tudo, o eletricista, o outro que tá lidando, mas eles não vieram hoje. Ficar por casa. Mandar a próxima música pra todos os amigos que tiveram escuta aí. E um bom fim de semana pra todos aí. Me roda no fogo e tomando um mais, escutando o programa. Um pouquinho mais e dá com carreteiro aí.
0: Que coisa, garoto. Um grande abraço aí então aí pro meu amigo Eloy. Então, espião! Você despionaram hoje, Eloy? Você despionaram, Jorge Gavião. Aquele abraço aí, obrigado pela audiência. Meu amigo Zenirto, que a filha Zanandra tá escutando, tá ouvindo lá no Rio de Janeiro, Bonimar. É, que coisa gaúcha, né, Xê? Lá no Rio de Janeiro, a minha amiga Zanandra na escuta do programa. É, diz que tá só pela semana farroupilha, Zanir. Com meus pujeiros, né? É, a guria, vamos ter que contar, a guria é gaúcha, né? Tá no Rio agora por motivo de trabalho. E a mãe dela, né? A Cláudia, estão por lá, mas é, ela é do Rio Grande, velho, né? Essas comidinhas finas não é com ela, né, Zenir? Comidinha fina não é. É feijão tropeiro, é carreteiro, é ensopado com caracu. É, ela gosta dos caracu ali, com um tutano, né, gente? Não, tem que ser a guria gaúcha. Essa guria é das buenas. É, deixa eu ver aqui. Buenas noites, meu amigo, sempre na escuta. Amanhã ligo. Tá bem. Tá, pra homenagear tua mana, né? Homenagear a mana Ione, que vai estar de aniversário amanhã. É, Zanir, dá um baita abraço, obrigado pela audiência também. O Madre Inês, compadre Bochecha, na escuta, compadre, manda uma música para todas as esposas do grupo Cavaleiros da Fronteira, ontem saí aqui da rádio, e tínhamos uma reunião lá com o nosso grupo Cavaleiro da Fronteira, lá com o nosso amigo e companheiro Cebola, né? Nosso companheiro de Cavaleiro da Fronteira, o Cebola. Uma boia lá, vou até contar, Bonimar, um carreteiro e um feijão tropeiro. O Pico, meu amigo Pico que preparou, né? Claro, é escorado por outros parceiros aí dos cavaleiros, né? Pico, obrigado aí por fazer a boia ontem, né? Obrigado por nos receber lá no teu rancho, meu amigo, o Cebola. Obrigado por nos receber o nosso grupo ontem, né? É, em especial a esposa do Cebola, que é verdade, a comadre Inês já continuou digitando aqui, que nos recebeu ontem na sua casa. Verdade, comadre Inês. A esposa do Cebola que nos recebeu ontem, né? Que maravilha. Fala tu mesmo aí, amiga Cristina.
3: Boa noite, Laurelino. Só pra te dizer, eu quero uma música que tu manda aqui pra nós, que é a Cristina do Adidas. Um abraço pra ti maravilhoso, que seja essa pessoa maravilhosa que tu é. Queria uma música que eu ofereci, que nós temos no galpão, tomando mate, escutando teu programa maravilhoso. Que Deus sempre te acompanhe pro lado que tu...
0: Obrigado, Cristina. Todo o pessoal lá do grupo Adidas, lá do Adidas Futebol Clube. Obrigado ali, próxima Piraí Alimentos no Passo, né? Um grande abraço, obrigado pela audiência aí, Cristina, a Liege e todas as gurias aí do grupo do esporte, né? O time de futebol, Adidas das gurias lá. Uhum, deixa eu ver aqui, o amigo Nadir, Noel Guarani, Geime Caetano Brau, Senair Maicá, sou fã do Pedro, Rotação Último Trono Missioneiro. É verdade, meu amigo Nadir, lá na Timbaúva. Um grande abraço e muito obrigado pela audiência também, viu? O amigo Lebrando, Lebrão, boa noite, Lebrão. Obrigado pela audiência, o amigo Lebrão ligadinho na programação também. Tá? Muito obrigado pela companhia de vocês. JP Batista, buenas, irmão velho. Começando bem devagar, lidar com as panelas. Ah, isso que era, ó. Fogão velho gaúcho, ó. Fogão campeiro, ó. E as pretas em cima da chapa do fogão, ó. Ah, credo, vai sair uma boia de fundamento aí, meu amigo JP Batista, aquele abraço, meu galo velho, grande compositor. 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Bom, vamos fazer o seguinte, Bonimar, vou tomar sense aqui dos meus parceiros, trazer mais música, mas antes eu quero lembrar que é dia 4 de julho, jantar fandango, churrasco e acompanhamentos. Vamos lembrar aqueles tempos andidos, né? Aqueles tempos antigos, lá na esquina Santo Inácio. Sabe que o Ramão reformou, né? O Ramão reformou aquele salão, adquiriu ali, reformou, tá lindo o salão. O Valdecir Pinheiro me mandou umas fotos, né? E ficou especial de primeira, né, Valdecir? Então os dois piquetes unidos pela tradição e peão distância. Estarão realizando esse baita evento dia 4 de julho. Jantar fandango, churrasco, 40 pila. Aí o Marquito e Grupo Liberdade que vai animar 4 de julho lá na esquina Santo Inácio. Vão marcando. Marque essa data aí pra não ficar fora desse baita evento, né? E o dia 13 de junho agora, tá chegando o mês de junho, lá em Uporã, É o jantar fandango lá no Tininho de Espora, lá no seu Nenê, né? Patrão Nenê. E o grupo de tradições Mãos Amigas, né? Meu amigo Paulo Sanabria. O grupo de tradições Mãos Amigas realizando esse baita evento lá no piquete Tininho de Espora. Tá? O grupo Balanço Campeiro vai estar animando este fandango, né? E vai ter carne de gado, galeto, vai ter carne de porco, linguiça. Aí dá um baita de um buffet de carne, né? Vai ter para nós degustar dia 13 de junho lá em Nhuporé. Deixa eu ver aqui, tem um bingo. Tem um bingo beneficente em prol do Ser Vicentino, né? É, em prol do Ser Vicentinos, Associação de Moradores da Vila Vicentinos. Tá, olha aqui, vai ser agora no próximo dia 6. Próximo dia 6, sábado, né? Dia 5, pessoal, tem um bingo no Boitatá de R$5.000, tá? R$5.000. Dilce, eu tenho que levar pra ti as cartelas, hein? Tá, dia 5, então, né, Dilce? A Dilce vai ter cartela pra vender, né, Dilce? Lá na Santos Reis. Tá, e dia 6, então, no outro dia, no sábado, este baita bingo lá na Vicentinos. Me faz lembrar lá, viu, gurizada? Me fazem lembrar. É um baita de um bingo. É excelente a premiação, né? 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Então, todo mundo convidado a este baita bingo lá na Associação de Moradores, lá na Vicentinos. Tá bom? Todo mundo convidado. Olha, então vamos escutar música. Vamos escutar agora. Tchê! Barbaridade. Chegando de a cavalo.

0: Moendo Bonimar, deixa eu dar uma olhadinha na hora. 6h55, 18h55. É Rádio Cultura, programa é o Entardecer na Querência. Ouvimos De a Cavalo, Tchê Barbaridade e... Lembra dessa, compadre Ney? Compadre Ney e a comadre Edilene. Garotos de Ouro, o Xixo. Matar saudade dos Garotos de Ouro, né? O Xixo. O Limar Lima, deixa eu chamar o César Tati aqui. 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Ou me mandou cedo, né? Se manda cedo aqui, vai lá pra baixo, entra muitas. Ah, mandou, Bonimar. Vou mandar pra ti, Bonimar. Vou mandar pra ti aqui. 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
0: Bonimar Lima. É, quem está escutando o programa aqui é o nosso parceiro, nosso patrocinador, o Ivaner da Ô, compadre, erramos, ó. Não deu de casa em Itapera, compadre, está escutando a gente, né? Lá em Garrucho, lá na estância, né? O Ivaner da Erva Mate Tomeleiro. É, não vou poder ir aí hoje, manda um chasque bem cinchado para toda a enviada da cidade do interior. Lembra Bonimar Lima dos filmes de faroeste? Né? O primeiro que puxava o gatilho era o vencedor, né? O primeiro que puxava o gatilho era o vencedor. E agora eu te digo, Bonimar, o Ivaner aqui, ó. Vamos sortear 2 quilos de erva. O primeiro que puxar o... apertar o dedão aí, ligar 3431-5469... Não é aí, compadre, não é no WhatsApp. 3431-5469. Vai falar comigo no ar e vamos falar da erva mate tomeleiro. Ele vai levar 1 quilo. Os dois primeiros. 3431-5469. Liga aí. 3431-5469 e vai ganhar 1 quilo da erva mate tomeleiro. Obrigado, Ivaner, da erva mate tomeleiro. O primeiro já engatou lá. Vamos ver quem é que tá no ar aí. Alô! Alô! Alô!
3: Boa noite, seu Adelino.
0: Boa noite, quem fala?
3: Pedro Lago.
0: Pedro Lago, o homem tava com o dedo em cima do telefone.
3: Tava com o dedo, aproveitar já pra você dar os parabéns aí, né?
0: Obrigado, meu amigo Pedrinho, obrigado, Pedro Lago.
3: É, saúde e paz aí, e continue fazendo esse trabalho que faz pela cultura e pelos todos as entidades aí.
0: Muito obrigado, Pedro Lago. Então tá na mão, ganhou 1 quilo da erva mate tomeleiro. Tá na mão. Obrigado, obrigado. Um abraço. Um abraço pra Iara. Depois eu entro em contato contigo aí, tá bom, Pedro?
3: Um abraço.
0: Então dá um abraço. Vamos receber outra ligação. Obrigado, Pedro Lago. Obrigado. Agora desocupa. Desocupa a moita, porque tá entrando uma outra ligação. Pode ligar, tenho mais 1 quilo. Erva mate tomeleiro. Pode ligar, Pedro Lago já levou 1 quilo. Já levou 1 quilo da erva mate tomeleiro. Tem que ser no 3431-5469, viu? 3431-5469. Barretão, obrigado pela audiência aí, Barretão. Amigo Barretão ligado na programação. Wilson Soares. Bom. Boa noite. Parabéns, Laudelino. Tudo de bom, saúde, amor. Que Deus abençoe. Cumpre. Desculpa ser atrasado. Mas ontem ontem congestionou as linhas, viu, Wilson Soares, lá de Mercedes. Wilson Soares de Mercedes. Aquele abraço e obrigado aí pelas homenagens, né? Muitas pessoas conseguiram mandar depois. Aliás, a Rádio Cultura tirou uma foto aqui, fez um vídeo, né, Bonimar? As colegas. Pessoal, não esqueça, liga 3431-5469. Não me deixa. É, 3431-5469, vai ganhar 1 quilo da erva mate tomeleiro. Ontem, em meia hora ali, a Rita, as gurias colocaram no Facebook aí, na rede da Rádio Cultura, e hoje eu acho que ela tá com quase 400 curtidas e 300 e tantos parabéns aí na rede social aí da Rádio Cultura. Então, muito obrigado. Muito obrigado a todos que nos mandaram mensagem, mandaram pelo Facebook, tá? Todos que carinhosamente aí nos desejaram feliz aniversário. Então, muito obrigado pelo carinho no dia de ontem, desde cedinho, de madrugada, aí já estava recebendo mensagens e nos enche de orgulho e nos dá mais vontade ainda de estar sempre junto com vocês aí na nossa programação. Ó, já tem um na linha. Boa noite!
4: Ah, boa noite, Laureno!
0: Boa noite, quem fala?
4: Leandro!
0: Leandro?
4: Leandro dos Santos, a Rose!
0: Ah, bueno, hein, Leandro? Ah, tá na mão, Leandro! Leandro e a Rose! Ele sempre me manda foto, Bonimar, aí com a foto da erva Mato Meleiro, e agora vai chegar bem, com certeza, aí mais um quilo aí, de brinde da erva Mato Meleiro pra ti, Leandro.
4: Da outra já tinha ganhado o boné, eu esqueci de pegar aí, né?
0: Tá comigo? É, acabou isso que eu vou botar no carro aí, assim que chegar ali no posto, eu deixo pra ti, tá bom?
4: Eu vou deixar um fardo pra nós, ó.

Freitas foi o Wilde. Não, o... deixa eu ver aqui. Quem é que o... Jader, o Jader, lá na Vila Santa Rosa. Alô, seu Jader Gonçalves, na Vila Santa Rosa. Todos amigos da Vila Santa Rosa. Aquele abraço vai pra vocês, o Gil.

0: chegando mais uma, Bonimar. Vamos trazer o Valdomiro Melo e o Surungo lá no Rincão dos Pintos.
1: Vamos para o Surungo lá no Rincão dos Pintos, Indiada.

0: Vamos, Animal Lima, já são o quê? 7h12, 19 horas, 12 minutos. Rádio Cultura e programa é o Entardecer na Querência. Ouvimos Gildo de Freitas lá pro seu Jader Gonçalves, lá na Vila Santa Rosa. Abração aí pra a dona Rosa lá no Piquete Recanto Farrapa e a família toda também, né, dona Rosa? E acordeona aí, Gildo de Freitas. E o Valdomiro Melo, Surungo no Rincão dos Pintos. O Animar Lima também, eu agradeço o carinho aí da professora Eva, mãe do nosso diretor Gilson, lá de São Marcos. Inclusive, ela sempre, há muitos anos, ela ouve o programa. E eu fui colega aí do professor Gilson, lá na ABB. E fez o professor Gilson, falou, o Laudelino, eu mesmo, da rádio, que trabalha comigo, né? E aí ela tinha curiosidade de conhecer o Laudelino. E a gente trocou umas prosa, né? Umas charla, por ocasião aí daquela festa maravilhosa de São Marcos, lá em São Marcos, né? E o quê? Uns 3 domingos atrás. E ela tá aí ouvindo, agora ligou para nos homenagear, né? Nos homenagear aí pelo aniversário. Um grande abraço e muito obrigado pelo carinho, professora Eva. Lá em Maçambará, tá sempre. Eu não perco teus programas, Laudelino. Muito obrigado pelo carinho aí, professora Eva, a mãe do diretor Gilson. Abraço pro Gilson, pra Carol e a filhinha também que estão ouvindo ali na Fausto Lourenço Aquino. Tá? Muito obrigado aí sempre pela audiência. Obrigado, professora Eva, aí pela ligação. Ele ligou no telefone da rádio aí pra falar comigo. O Atauã, boa noite, Laudelino, tô na escuta do teu programa. O Atauã aqui no Sarandi. Um grande abraço, Atauã, lá no Sarandi. Obrigado pela audiência aí, amigo Atauã. Atauã é nosso companheiro de patronagem lá no CTG, revivendo a tradição, né? Então, um grande abraço aí, Atauã. Pode mandar mensagem nesse número aí, Atauã. Pode mandar mensagem, se estiver escutando aí, manda mensagem para nós. Vai ser um privilégio agradecer você aí pela tua audiência. Quem tá ouvindo, meu amigo Luiz, lá da PAI. Alô, Luiz Maguarino.
1: Meu Deus, não. Ei, tô mandando uma música pra minha mãe. Daí é minha mãe do aniversário do... Domingo.
0: Domingo?
1: É minha mãe do aniversário domingo, uma música pra ela, né? Dá mensagem pra ela, pra minha mãe, Rosângela.
0: Rosângela.
1: A minha mãe... Não, é o aniversário do domingo.
0: Tá bem, Luiz, homenageando a dona Rosângela.

0: da tua mãe, essa guerreira que criou essa gurizada buena barbaridade, né, dona Rosângela? Parabéns aí pelo seu aniversário. Muita luz, muita saúde, muita paz e muita alegria. Domingo, então, cheio dos aniversários, né? Ah, a dona Rosângela, mãe do Luiz, mãe do o outro garoto, né? Então, muito obrigado pela audiência. Os dois, eu acho que a Mana também são coleguinhas lá do Lúcio Mota, lá na APAI. Tia Juecite, o Toi, lá no Rincão de Santana, estão lá chimarrando, preparando a boia, né, tia Juecite? Aquele abraço e muito obrigado aí pela audiência aí, Mana Juecite. E o tio Tonho, lá no Rincão de Santana. Antônio Carvalho, obrigado pela audiência, amigo Antônio Carvalho, ligadinho na programação também. Boa noite, Laudelino, na escuta deste maravilhoso programa, toca para nós, Timbre de Galo, do saudoso Pedro Hortaça. Tá bem, vamos tocar, tá bem, viu, Wilson Araújo? Muito obrigado aí pela audiência, viu, Wilson Araújo. O Dimas... Boa noite, meu amigo Laudelino, tô na escuta deste maravilhoso programa, peço a música com o Mano Lima, chimarrão com a uma do Mano Lima, e tá fazendo um chimarrão com a erva mate tomeleiro. Olha aqui a foto também, erva mate tomeleiro. Abraço, Dimas, obrigado pela audiência. Muito obrigado pela divulgação, até feliz aniversário, Natarel Duda. Deixa eu ver. Esse aqui é o Buja. O Natanael Garvão. Natanael. Não, obrigado, vó. Só me fazer eu lembrar aí que a gente já vai dando um convite aí. Tá bem, Natanael? Desse bingo lá da Associação de Moradores da Vicentinos. Bingo beneficente em prol do ser Vicentino, do time lá da Vicentinos, né? Um grande abraço, é só me fazer lembrar que aqui não se dá o de casa em Itapera. Não damos o de casa em Itapera aqui, tá bom, gurizada? Gurizada buena aí da ser Vicentinos. Bueno, agora eu vou dar uma... Polimar, eu tenho utilidade pública, por gentileza, Polimar. Vamos trazer duas utilidades públicas. E depois tu pode ir direto com os comerciais da rádio, tá bem, Polimar? Depois vai direto aí com os comerciais da emissora. Nota de falecimento e convite para enterro. Familiares da sempre lembrada... Ivone Martins Bica. Com pesar, participam a parentes e amigos do seu falecimento ocorrido hoje. Os atos fúnebres estão sendo realizados na Capela Vera Bastion do Centro Sala A, de onde o féretro será conduzido às 9 horas de amanhã para o Cemitério Municipal Jardim da Paz. Participam do falecimento de Ivone Martins Bica. Os familiares antecipam agradecimentos. Nota de falecimento e convite para enterro. Clair Nardes Dalenogari, viúva. Yara Cristina, João Rafael, filhos, genro, neta e demais familiares do sempre lembrado João Dalenogari. Com pesar, participam a parentes e amigos do seu falecimento ocorrido hoje. Os atos fúnebres estão sendo realizados na Capela Vera Bastion do Passo Sala A, de onde o féretro será conduzido às 10h30 de amanhã para o Cemitério Municipal Nossa Senhora da Conceição. Participamos do falecimento de João Dalenogari. Os familiares antecipam agradecimentos.
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11: Principais manchetes da Folha de São Borja deste sábado. Região das Missões entra em alerta após mortes por influenza e aumento de internações. Prenda do Boitatá conquista faixa estadual juvenil em Erechim. Justiça Federal inaugura novo espaço para atendimento à população. Debate sobre criação de filhos agita a Câmara de Vereadores. Agenda 2040 promove segundo debate na Unipampa. Economista aponta impacto no cenário internacional e das eleições na oscilação do dólar. 35ª Coordenadoria Regional de Educação participa de seminário sobre formação de professores em Porto Alegre. Juiz samborgense lança livro inspirado em caso real de abuso infantil. Eugênio Dutra retorna à Rádio Cultura e reassume programa Linha Aberta. Operação em boate investiga tráfico e exploração sexual. Estas e muito mais informações na Folha de São Borja deste sábado.
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0: 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Bonimar Lima, então, vamos atracar mais música, porque tá chegando o Porca Véia e Padrinho Valdemar, todos os fãs do Porca Véia chega essa novidade.

no solo desses dois grandes gaiteiros, né? Que foi o Porcaré, cantou pra nós Novidade Velha, e o Albino Manique aí, Bombacha Arriscada. Bombacha Arriscada, o nome dessa marca velha gaúcha, né? Nelson do Carmo, alô, seu Nelson do Carmo, parabéns, Laudelino, pelo teu aniversário ontem. Muitos anos de vida, paz e amor, saúde, sucesso sempre. De pé calçado no costado de Deus. Que maravilha essa mensagem do seu Nelson do Carmo. Um grande abraço para ti, Laudelino. Nelson do Carmo, obrigado, muito obrigado pelas palavras. Com certeza, de pé calçado com o nosso Criador, né? Professora Armanda, minha homenagem de ontem. Grande abraço aí, muito obrigado aí, professora Armanda. Ah, mandou aqui uma mensagem. Obrigado aí pela homenagem, professora Armanda. Ontem entrou tantas mensagens que muitas vezes não conseguimos ler a todas as mensagens no dia de ontem, né? Então agradece o carinho da grande audiência da Rádio Cultura e do nosso programa, né? 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
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Lima, Lima, vamos escutar mais umas marcas. Vamos, o Jorge Guedes e família cantam no programa.

0: cá, deixa eu baixar esse aqui, Bonimar. Marca Véia Gaúcha, Bonimar Lima. Jorge Guedes e família, Tiama Messeira e Jorge Freitas, saudoso Jorge Freitas, bailanta costeira. Jorge Gavião, fala aí, Jorge Gavião, fala você mesmo aí.
1: Boa noite, Lodelino. Tudo bueno? Temos nem escuta do programa aí, nós vinha escutando, nós vinha eu e a patroa de Maçambarai, nós vinha escutando. Recém chegamos no rancho. Mas tu disse pro Eloy que ele não pode facilitar muito, que agora eu levei abacate pra ele bastante. Pode dar um contramogango aí.
0: Olha, Eloy, ó. Não te atraca nos abacates, viu, tchê? Não te atraca nos abacates, tá bom, Eloy? Obrigado. Tu e a tua prenda, Jorge Gavião, ligadinho na programação também. São Felicino, patrão, lindo, Tinini Espora, né? Que agora no próximo dia 13 de junho, né? Vamos se encontrar aí, né, São Felicino? Né? Com esse baita evento lá no Tinini Espora, aí, grupo de tradições Mãos Amigas. É, estarão prestigiando, estarão. E esse baita evento aí, 35 pila por pessoa, viu? Churrasco de gado, galeto, porco, linguiça, né? Então todo mundo convidado a esse baita evento, né, seu Feliciano? Fala aí, seu Feliciano, fala o senhor mesmo aí.
2: Não dá. Oi, Laudirino, boa noite. Parabéns, rapaz, agora que eu tava escutando teu programa, aqui que eu vi, tu tá de aniversário ontem, mas nunca é tarde pra dar os parabéns pro amigo. Muitos anos de vida, que esse ano se repita por muitas e muitas vezes. Que Deus derrame as melhores bênçãos por ti. Sempre seja esse índio velho, amigo, companheiro. E parabéns, Claudelino.
0: Parabéns, seu Nenê, seu Feliciano, Lando, Tinino Espora. Muito obrigado pelo carinho, meu amigo. Muito obrigado e pelo carinho, né? Oh, Laudelino, boa noite, gostamos muito do teu programa. Dá pra ouvir música Flor e Truco, meu irmão. Sou a Yolanda e o Ramão. Seu Ramão, cabeleiro. Os avós do Thierry Monzon Robalo, rapaz. É, sou Yolanda e Ramão. Nosso neto toca gaita. Aqui, ó, já, o Thierry, nesta música. Abraços. Tá, muito obrigado aí, seu Dona Yolanda e o seu Ramão. É, grande cabeleireiro, algum toso botou na indiada aí, né, seu Ramão? Um abraço e muito obrigado aí pela audiência de vocês aí, pelo carinho, né? Sempre ligados na programação, eu gosto muito do teu programa, dá para ouvir a música Flor e Truco. Vamos ver se achamos aqui, tá bom? Vamos ver se achamos aqui essa música Flor e Truco, do grupo Flor e Truco, né? Vamos ver se os guris me mandam essa música, não sei se vão achar no YouTube aí, Bonimar, Flor e Truco. Tá, mas vamos tentar. 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Zé Cláudio Machado não pode deixar ele cantar nesse programa, né, Antônio Gaúcho?

Bueno, bom de Marli, mas já largando pro lado do arremate, mas antes eu quero trazer as ofertas lá do mercado Gilo Boscardim. Olha aí, ouvimos o Zé Cláudio Machado, Chasque Prado Munhoz e o Luiz Marenco, meus dois amigos. E o meu amigo Antônio Gaúcho, que o Dudu Gaiteiro, de Jair, lá no Ivaiz, que toca, que é uma beleza essa música. Manda pra nós, Antônio Gaúcho, pra nós botar eles tocando aí o Chasque Prado Munhoz. O Dudu é neto aí do saudoso tio Ori, né? Saudoso tio Ori Saraiva. 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Bueno, bom demais, lima. Vou largar pro lado do rancho, agradecendo a Deus pelo privilégio, e tá chegando o pastor José de Moraes com palavras amigas. Miguel Bico, canta pra nós aí o surungo de rancho.

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1: 20 horas e 6 graus.

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1: Utilidade pública. 8 horas, 20 horas, 1 minuto. 20 e 1. Nota de falecimento e convite para enterro. Familiares da sempre lembrada Ivone Martins Bica. Com pesar, participam a parentes e amigos do seu falecimento ocorrido hoje. Os atos fúnebres estão sendo realizados na Capela Vera Baixo, do Centro Sala A, de onde o velório será conduzido às 9 horas de amanhã para o Cemitério Municipal Jardim da Paz. Participam do falecimento de Ivone Martins Bica. Os familiares antecipam agradecimentos. Nota de falecimento e convite para enterro. Clair Nardes Dalinogari, viúva. Yara Cristina, João Rafael, filhos. Genro, neta e demais familiares do sempre lembrado João Dalinogari. Com pesar, participam a parentes e amigos do seu falecimento ocorrido hoje. Os atos fúnebres estão sendo realizados na Capela Vera Baixo, do Passo Sala A, de onde o feto será conduzido às 10 horas e 30 minutos de amanhã para o Cemitério Municipal Nossa Senhora da Conceição. Participam do falecimento de João Dalinogari. Os familiares antecipam agradecimentos.
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0: amigos, olá você que está ligado com a gente aqui através da sua Rádio Cultura. Muito boa noite. Boa noite a todos quando estão ligados conosco nesta noite de sexta-feira. É sexta-feira, dia especial, porque foi o dia do meu plantão, onde estive pela parte da manhã, das 9 às 11, atendimento individual, e também depois, horário da tarde, tivemos a nossa reunião de bênçãos, de unção, que a gente fez hoje sobre a unção da prosperidade. Hoje à tarde estava lindo, estava maravilhoso, e agora à noite já está sendo realizada a última reunião do dia, e daqui a pouco mais eu já estarei formando lá na nossa igreja a poderosa corrente de unção de prosperidade, e com certeza a bênção de Deus estará sendo derramada sobre as vossas vidas de uma maneira especial. Você pode participar do programa mandando as suas mensagens, DDD 54, número 99925627. E você pode participar aí do nosso programa. Que Deus abençoe a todos quantos estão ligadinhos conosco nesta noite, e que as dádivas preciosas dos céus estejam sendo derramadas sobre as vossas vidas de uma maneira especial. Gente, eu quero lembrá-los que neste domingo, atenção, porque neste domingo, horário das 9 horas, é o chamado Domingo do Crescimento Espiritual, aquele momento especial de devoção, de gratidão, quando as pessoas também fazem aquela penitência que realmente vale a pena, né? A penitência espiritual, que é o Santo Jejum. E o próprio Senhor se manifestou uma certa vez, dizendo, se pronunciou, na verdade, dizendo assim: olha, há certas castas de demônios, de forças ruins, que só serão mandadas embora através do jejum e da oração. Então, é algo realmente muito forte, o jejum, e a gente faz todos os domingos pela parte da manhã. É claro que se você, por um motivo ou outro, não pode vir em santo jejum, vem igual participar do nosso encontro de fé, e eu tenho certeza que Deus estará derramando sobre as vossas vidas muitas e muitas bênçãos, e com certeza tudo aquilo que estiver atrapalhando será cortado, quebrado e anulado em nome do Senhor Jesus Cristo. DDD 54, número 99925627. Eu disse DDD 54, número 99925627, é o meu WhatsApp para você mandar aí o seu recado, e a gente, é claro, vai estar incluindo todos vocês no grande momento de fé e devoção através do rádio, e a bênção de Deus com certeza vai estar sendo derramada sobre as vossas vidas. Vamos fazer o seguinte, vamos ouvir uma canção, daqui a pouco eu volto com mais palavras amigas para o seu coração.
1: Mil graus!

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muito bem, já estamos de volta com seu programa Palavras Amigas aqui através da maior da 1260, a sua Rádio Cultura. Que Deus abençoe a todos quantos estão aí mandando as suas mensagens. Eu não vou ler o nome de vocês hoje, mas depois eu vou formar juntos com todos e estão mandando as suas mensagens aí, a poderosa corrente do pensamento positivo, e eu tenho certeza que Deus vai estar derramando muitas e muitas bênçãos sobre todos quantos estão ligados conosco nesta noite. Eu quero lembrá-los, então, domingo de manhã, das 9 às 10, a nossa reunião do jejum, da oração, das causas impossíveis, no domingo do crescimento espiritual, e também lembrando que depois à noite, no domingo às 19h30, a última reunião do dia com o nosso pastor João Ori, que vai realizar esta bênção à noite, isso no domingo, né?

Você está convidado para vir participar e Deus com certeza tem bênçãos para a tua vida, tem bênção para a tua família. Comece a semana bem, comece a semana com a proteção, comece a semana com as dádivas dos céus em tua vida, vindo participar desses dois encontros de fé que nós realizamos no domingo pela manhã. Eu estou presente das 9 às 10 e depois, horário da noite, pastor João Ori realiza também esta bênção do horário da noite. DDD 54, número 9992-5627. Este é o meu WhatsApp para você mandar aí a tua mensagem. E a gente, é claro, vai estar incluindo vocês na poderosa corrente do pensamento positivo, aquele momento de fé e devoção aqui através do rádio, tá bom, gente? Eu quero lembrá-los também que todas as terças-feiras, atenção, todas as terças-feiras eu estou lá na Associação da Vila Goulart, horário das 19h30, todas as terças-feiras eu realizo esta bênção especial lá na Associação da Vila Goulart, e é claro, você é o meu convidado para participar, receber a bênção de Deus na tua vida. Você que está, de repente, passando aí por um monte de problema, aquela história, né, de um passo para frente, dois, três para trás, um monte de pragas, de maldições aí, atingindo a tua vida, causando dano, causando atrapalho. Então venham participar. Terça-feira nós realizamos lá na Associação da Vila Goulart aquele trabalho especial para a família, para que Deus venha abençoar o teu lar de uma maneira especial. Minha casa edificada por Deus. E como se faz necessário ter uma casa, ter uma família, né, abençoada, protegida através do poder da fé. Então você não pode ficar de fora. Terça-feira, lá na Associação da Vila Goulart, eu aguardo você. DDD 54, número 9992-5627. Mande as suas mensagens. Vamos incluí-los todos vocês no final do programa, na poderosa corrente do pensamento positivo. Que momento, hein? Momento de fé, momento de devoção. Que você, é claro, não pode ficar de fora. O pessoal está mandando as suas mensagens, você pode mandar também. DDD 54, número 9992-5627. Vai mandando aí, o pessoal está mandando as suas mensagens. Você pode, é claro, mandar também. E nós vamos incluí-los na poderosa corrente do pensamento positivo. Vamos fazer o seguinte? Vamos ouvir mais uma canção. Daqui a pouco eu volto. Da sequência de palavras amigas para o seu coração.

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1: Todos nós, como cristãos, somos sabedores que uma das coisas que faz toda a diferença na vida do cristão é o chamado crescimento espiritual. Esse crescimento realmente ele faz a diferença nas nossas vidas, ele faz com que a pessoa venha se tornar mais que vencedor através de Jesus Cristo, o Filho de Deus. E eu quero lembrá-los então mais uma vez que neste domingo de manhã, das 9 até as 10, é 1 hora de duração, mas eu tenho falado que é 1 hora realmente que tem feito a diferença na vida de todo aquele que tem vindo participar. Eu estou te lançando esse convite especial para neste domingo estarem presente das 9 às 10, Joyce Marcarpes, número 65, aonde nós realizamos esse trabalho para nos fortalecermos espiritualmente. Louvor que nós acabamos de ouvir, ele fala-nos de algo tão precioso na vida de todos nós. Acender novamente esta chama viva, a chama do Espírito na vida do cristão, principalmente nos dias atuais em que estamos vivendo, em que a gente percebe que uma boa parte dos cristãos, infelizmente, estão regredindo na fé, estão desanimando na fé. A chamada frieza espiritual, ela tem tomado conta de muitos e muitos cristãos que já não sentem mais aquele desejo, aquela vontade realmente de buscar o revestimento, o fortalecimento espiritual. E a gente percebe que isso tem levado muitos e muitos cristãos a enfraquecerem, porque a luta que cada dia a gente se depara neste mundo são problemas e mais problemas, batalhas e mais batalhas. Eu diria que uma pior do que a outra. E é necessário que a gente esteja literalmente alicerçado na pessoa bendita de nosso Senhor e Salvador Jesus Cristo. Somente estando assim, para a gente poder superar essas adversidades, esses problemas, essas batalhas espirituais. Por isso que neste domingo, gente, você que está um tanto desanimado, se decepcionou com alguma coisa e já não sente mais vontade de vir à casa de Deus, eu estou te lançando um convite especial. Venha participar nesse domingo, eu tenho certeza que você não vai se decepcionar. Você vai sentir novamente aquilo que você sentia antes e que não está sentindo mais, que é a presença de Deus na tua vida, o mover de Deus na tua vida. Então, domingo de manhã, eu aguardo você, Joyce Marcarpes, número 65, bem em frente à Praça da Antiga Estação Férrea. Ali está localizado o Santuário Bom Jesus, Bom Jesus dos Milagres, tá bom, gente? Venham participar, Deus tem bênçãos para lhes dar, para lhes proporcionar. E atenção, porque no domingo também, horário das 19h30, nós temos outro grande encontro de fé, onde você está convidado também para participar, e a bênção de Deus vai estar sendo derramada sobre a sua vida de uma maneira especial. DDD 54, número 9, 99925627. Este é o meu WhatsApp para você mandar as suas mensagens e a gente, é claro, vai incluí-los todos na poderosa corrente do pensamento positivo, aquele momento de fé e devoção através do rádio. Momento este que, sem dúvida, vai fazer a diferença na tua vida, trazendo paz, alegria e muita felicidade. Vamos ouvir mais um louvor, depois eu volto para formar juntos a poderosa corrente do pensamento positivo.

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Muito bem, chegou o momento de nós formarmos juntos a poderosa corrente do pensamento positivo. Todos vocês que mandaram as suas mensagens, desliguem-se agora de todo negativismo. Pense positivamente em Deus, pois está formada a corrente do pensamento positivo. Força de luz, de poder, de bondade. Eu te apresento cada uma dessas vidas que estão ligadas comigo nesse instante. Eu te apresento os cansados, oprimidos, necessitados. Eu te apresento, meu Deus, essas pessoas, algumas delas angustiadas, tristes. Eu te peço, meu Deus, que entre agora dentro deste lar e tudo aquilo que não provém de ti seja quebrado, seja anulado, seja mandado embora. No teu nome, repreenda todo o mal e que a bênção de Deus seja manifestada na vida dessas pessoas, para a honra e para a glória do teu santo nome, e assim seja, e graças a Deus. Muito bem, estamos colocando aqui um ponto final no nosso programa, lembrando que daqui a pouco mais, logo após a Voz do Brasil, Bonimar Lima está chegando aí com aquele momento maravilhoso de música, musical fantástico para você ouvir, se alegrar na tua casa. Eu, José Moraes, estou indo embora. Eu volto na segunda-feira. Grande abraço, ótimo final de semana. Beijo no seu coração e até lá. Tchau, tchau.

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1: 20 horas e 57 minutos.
2: 15 graus.
3: Nas próximas horas, a expectativa é de pancadas de chuva, instabilidade que já chega da Argentina na direção da fronteira oeste. Portanto, uma sexta-feira de tempo instável, alguns episódios de chuva forte isolados podem vir a ocorrer por São Borja. A tendência é de um dia que, apesar depois da chuva passar, seguirá com muitas nuvens, portanto, a umidade marcará a sexta-feira e também o final de semana. Embora não haja prognósticos de chuva no sábado e no domingo, a perspectiva é de muitas nuvens. E pode chover forte ao longo desta sexta-feira, inclusive, com volumes altos pontualmente na região da fronteira oeste. É preciso ressaltar isso. Sábado e domingo, muitas nuvens, temperatura variando pouco, não passando muito dos 20 graus. E o ar mais seco chega na região no começo de junho. Então, já na segunda-feira, a partir do dia 1º, devemos ter o domínio desse tempo mais firme. Da Metsu Meteorologia, Stael Cias.
4: Principais manchetes da Folha de São Borja deste sábado. Região das Missões entra em alerta após mortes por influenza e aumento de internações. Prenda do Boitatá conquista faixa estadual juvenil em Erechim. Justiça Federal inaugura novo espaço para atendimento à população. Debate sobre criação de filhos agita a Câmara de Vereadores. Agenda 2040 promove segundo debate na Unipampa. Economista aponta impacto no cenário internacional e das eleições na oscilação do dólar. 35ª Coordenadoria Regional de Educação participa de seminário sobre formação de professores em Porto Alegre. Juiz samborgense lança livro inspirado em caso real de abuso infantil. Eugênio Dutra retorna à Rádio Cultura e reassume programa Linha Aberta. Operação em boate investiga tráfico e exploração sexual. Estas e muito mais informações na Folha de São Borja deste sábado.
5: Retornar a esta empresa é como voltar para casa, reencontrar colegas, rever projetos e fazer parte novamente de uma história que já construímos juntos me enche de energia e motivação. Muito feliz por esta nova oportunidade e ansioso para continuar crescendo e contribuindo ainda mais. Espero você nesta segunda-feira, a partir das 9 horas da manhã, com mais um Linha Aberta. Até lá!

0: está no ar a Voz do Brasil. As notícias do governo federal que movimentaram o país no dia de hoje.
1: Olá, boa noite.
2: Boa noite para você que nos acompanha em todo o país.
1: Sexta-feira, 29 de maio de 2026.
2: Vamos ao destaque do dia, avanço da economia.
1: Brasil registra crescimento de 1,1% nos primeiros três meses do ano.
2: Produto Interno Bruto foi impulsionado pela agricultura e consumo das famílias. Luana Karen.
3: Em valores correntes, ou seja, sem descontar a inflação, o PIB somou 3,3 trilhões de reais.
1: Recursos para a saúde. Mais 225 milhões de reais serão investidos em equipamentos para cirurgias gerais e oftalmológicas.